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4: Agora são 9h04. Vamos lá então para mais uma hora juntos aqui no nosso Noite RTM desta quinta-feira. E olha, lembrando que daqui a pouquinho nós vamos agradecer a todas as participações que estão chegando através do nosso WhatsApp, que é o 11974181456, tá bom? Então não deixe de participar com a gente nesta noite de quinta-feira. 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

0: 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Olha, 9:07 agora, então eu convido você para um momento de oração pelas mulheres, momento proposto pelo Ministério Mulheres de Esperança aqui da RTM Brasil. Então, se você puder, junte-se a nós para esta oração intercessória pelas mulheres. Oremos.
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2: Querido Deus, fonte de todo amor, graça, bondade e sabedoria, só em Ti encontramos paz e alegria. Neste momento, gostaríamos de levantar um clamor pelas mulheres no Camboja, que sofrem de doenças mentais. Pai eterno, tenha misericórdia dessas mulheres que sofrem de depressão devido aos desafios que a vida apresenta, que elas encontrem cura e esperança renovada em Ti. A Sua palavra nos ensina que o Senhor está perto dos que têm o coração quebrantado e salva os de espírito abatido. Que essas mulheres possam sentir a Tua presença e saber que o Senhor se importa com a vida de cada uma delas e está sempre disposto a ouvir os seus pedidos. Oramos em nome de Jesus. Eu, Michele Gomes, sou grata a Deus por esse momento de oração com você.
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2: Agora são 9 horas e 14 minutos no horário de Brasília, seguindo com o nosso Noite RTM de hoje, né? Vem aí o nosso Espelho na Janela, esse programa que é apresentado pela Renatinha Burjato, junto com o pastor Israel Mazzacorati, onde você ouve histórias de personagens da Bíblia, mas sempre com uma abordagem diferente, né? Uma forma, em forma, né? De narrativa. E hoje, o episódio que a gente vai trazer tem como tema Das Trevas à Luz, a incompreensão do mundo e a missão de Jesus. Vamos acompanhar.
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4: Séculos antes da chegada do Messias ao mundo, o profeta Isaías já havia falado sobre a sua missão e algumas características da sua vida e do seu trabalho. Disse que ele não tinha beleza ou majestade que atraísse as pessoas, nada em sua aparência que o tornasse uma pessoa desejada pelo seu próprio povo. Seria ao contrário, nele o povo veria alguém contrário a Deus, e por esta razão seria desprezado e rejeitado pelos líderes do povo. As palavras de Isaías se cumpriram com precisão impressionante. Nem mesmo a sua família o compreendia. Como, afinal, o homem Jesus haveria de cumprir a sua missão em circunstâncias tão adversas? Como viver em um mundo e trabalhar para o seu bem, quando as estruturas da realidade conhecida conspiram para manter o mundo envolto em trevas e sentenciado à morte? O caminho do Messias não era fácil, e ele sabia disso. Ser incompreendido era parte do seu dia a dia, a começar em sua própria casa. Seus irmãos não criam nele. Sempre que encontravam uma oportunidade, provocavam Jesus para que ele demonstrasse seu poder por meio de milagres, e dessa maneira fosse visto pelo mundo e se tornasse famoso. Quando isso acontecia, Jesus podia trazer à memória a tentação sofrida no deserto, quando Satanás o provocou para que se tornasse famoso e poderoso. Todavia, ele não cedia às tentações assim, já que em seu íntimo seu coração pertencia somente ao Pai, sem qualquer necessidade de reconhecimento e aceitação de homens. Muitos já me perguntaram qual era a razão de tamanha incompreensão. Alguns afirmam que se sentem igual a Jesus, incompreendidos pelo mundo. Porém, eu preciso alertar. Jesus era incompreendido por outras razões que não se comparam às nossas. A razão de ele ser incompreendido não tinha relação com a sua aparência física, suas convicções teológicas, suas opiniões políticas ou de qualquer outra coisa. Ele era incompreendido simplesmente porque representava algo totalmente novo. Jamais a humanidade havia presenciado alguém como Jesus. Afinal, aquele era o agente divino da criação em carne e osso. Jesus no mundo significava que a verdadeira luz começava a brilhar diante de olhos que até então estavam acostumados às trevas, já que a escuridão era a única realidade que conheciam. Ele era incompreendido, porque os olhos humanos não suportam a verdadeira luz. Mas isso estava para mudar. Logo após ter escolhido seus 12 apóstolos para que estivessem com ele e fossem enviados para pregar o Evangelho do Reino de Deus, Jesus foi com eles para uma casa a fim de jantar. Só que a fama de Jesus se espalhava rapidamente e gente de cidades vizinhas o procurava, porque sabia que ele tinha poder para curar enfermos e libertar os oprimidos por demônios. Por isso, logo que entraram na casa, uma multidão se formou e eles não conseguiam nem jantar. Foi uma situação caótica. De um lado, os familiares de Jesus tentavam arrastá-lo para fora da casa, questionando a sua sanidade mental. Diziam: ele está fora de si. De outro lado, os mestres da lei, líderes religiosos do povo, questionavam o poder de Jesus, afirmando que a sua autoridade sobre doenças e demônios vinha de sua submissão a Satanás. Diziam: em nome do príncipe dos demônios é que ele expulsa demônios. Só que Jesus estava exatamente onde deveria e queria estar. As opiniões e as ações dos seus familiares, bem como as dos mestres da lei, eram apenas reações naturais de quem não sabia quem de fato Jesus era. Assim, ele permaneceu na casa e explicou a incoerência das considerações dos mestres da lei, já que Satanás não expulsa Satanás, pois o seu reino não estava dividido. A propósito, Jesus sabia, melhor do que qualquer outra pessoa, que o reino de Satanás estava ativo, embora com seus dias contados. Satanás não destruiria a si mesmo, mas seria derrotado pelo reino de Deus. Os presentes, porém, não sabiam disso. Foi quando os familiares mais próximos de Jesus chegaram, sua mãe e os seus irmãos. Querendo encerrar aquela confusão, ficaram do lado de fora e mandaram chamar Jesus. Rapidamente chegou aos ouvidos dele que a sua mãe e os seus irmãos estavam do lado de fora da casa e chamavam por ele. A resposta de Jesus trouxe silêncio reflexivo para um ambiente tumultuado. Quem é a minha mãe? E quem são os meus irmãos? A resposta parecia óbvia. Eram aqueles que estavam lá fora e chamavam por ele. Porém, àquela altura, os presentes, especialmente os discípulos, já sabiam que com Jesus não havia obviedades. As pessoas olharam para Jesus, olharam umas para as outras, mas ninguém ousou responder. Então, Jesus deu a resposta, nada óbvia por sinal. Ele olhou para os que estavam ao seu redor e disse: "Estes são minha mãe e meus irmãos. Quem faz a vontade de Deus é meu irmão, minha irmã e minha mãe." Alguns dos que estavam ali receberam aquelas palavras como um ato de desprezo da parte de Jesus em relação à sua família. Outros, porém, foram profundamente tocados ao perceberem que, naquele momento e com aquelas palavras, a família de Jesus havia crescido. Ele estava abrindo as portas do seu lar para acolher os que decidissem viver segundo a vontade de Deus, especialmente aqueles homens que haviam acabado de ser escolhidos por Jesus para estarem com ele. O Pai era o seu verdadeiro lar, e Jesus abriu as portas para que outras pessoas encontrassem nele, também, o seu novo e eterno lar. Ele não se tornou mais bem compreendido por causa disso, mas certamente algumas pessoas começaram a ver a luz brilhar. Pouco tempo depois, enquanto caminhava de uma cidade a outra com os seus discípulos, Jesus perguntou quem o povo dizia que ele era. As respostas mostravam confusão. Alguns diziam que ele era Elias, outros que ele era João Batista, enquanto outros diziam que Jesus era um dos profetas. Então, ele voltou a pergunta para os seus discípulos: "Quem vocês dizem que eu sou?" Pedro respondeu: "Tu és o Cristo, o Filho do Deus vivo." Resposta certa. Olhos abertos. Mais algum tempo se passou. Tudo aconteceu como Jesus havia dito e como Isaías havia profetizado séculos antes. Jesus foi rejeitado pelo seu próprio povo e sentenciado à morte de cruz. No momento em que, com um alto brado, ele expirou, o centurião, que estava presenciando a cena de perto, disse: "Realmente, este homem era o Filho de Deus." "Correto também, senhor centurião. Este que brada, expira e morre por nós é o Filho de Deus." Por mais incoerente que pareça aos nossos olhos, o homem que sangra na cruz romana, brada e expira, é o Filho do Deus Eterno. Assim como Jesus fez com o cego filho de Timeu em Jericó, pouco antes de entrar em Jerusalém, olhos continuam a ser milagrosamente abertos, para que as pessoas contemplem a verdadeira luz do Evangelho e vejam o caminho para o nosso verdadeiro e eterno lar.
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3: Bem, voltamos com o nosso Noite RTM. Quero só lembrar você que daqui a pouquinho, a partir das 10 da noite, tem o Revista RTM para a gente fechar a nossa quinta-feira muito bem informados com as principais notícias do Brasil, do mundo esportivo e outras informações importantes, relevantes para você que acompanha a nossa programação, tá bom? Daqui a pouquinho, a partir das 10 da noite. Agora, seguindo com o Noite RTM, meu amigo, hoje é quinta-feira e quinta-feira a gente sempre traz para você história da igreja, né? Então a gente vai avançar um pouquinho mais nessa linha do tempo, dessa história que é contada desde o início lá na igreja primitiva, e a gente vai trazendo até os dias de hoje para a gente entender por que que as nossas igrejas hoje são como são, né? Então, se você deseja conhecer de uma maneira histórica como a igreja se formou, cada programa é um novo capítulo de como a igreja foi se formando ao longo do tempo para chegar no formato em que ela está hoje. O História da Igreja é apresentado pelo pastor, professor e historiador Marcelo Santos, e hoje trazendo como tema a cultura e a teologia do islamismo. Vamos conferir.
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4: Olá, querido ouvinte da RTM, eu sou o pastor Marcelo Santos e mais uma vez estou aqui junto com você no nosso programa História da Igreja para conversarmos sobre a história que nos trouxe até esse momento. Estamos falando nesses dias aí sobre o islamismo. Vamos fechar esse capítulo do islamismo para entender um pouco mais hoje sobre a cultura e sobre a teologia do islamismo. Eu quero só lembrar a você que, se você quiser participar conosco, você pode entrar em contato pelas nossas redes sociais, pode entrar em contato pelo nosso WhatsApp ou pelas minhas redes sociais pessoais. Vai ser um prazer aí tirar a sua dúvida, ouvir a sua crítica. Você é muito bem-vindo aqui, esse espaço é seu, é feito para você. Bom, vamos começar conversando então sobre a cultura e a teologia do islamismo, entender um pouco mais a respeito disso. O Oriente Médio, que é o contexto onde surge o islamismo, é uma das regiões que viram a civilização vão nascer. Povos diferentes vão ocupar seus desertos e vales férteis. Levas de invasores e povos dominados vão se alternar ao longo da história, a tal ponto que se tornou difícil separar laços culturais construídos nos últimos milênios. A partir do 7º século da nossa era, os árabes vão ocupar os espaços da cultura cristã helênica nas regiões da Síria, Palestina, Mesopotâmia, Pérsia, Egito e norte da África, como a gente conversou no último programa. Esses árabes vão absorver essas culturas e o helenismo e vão desenvolver áreas de ciência e da filosofia. Assim, foram grandes as contribuições dos árabes nos campos da matemática, da química, da medicina, da agronomia e da filosofia para a cultura ocidental. Os árabes vão traduzir do grego para o siríaco e para o árabe as obras, por exemplo, de Platão e de Aristóteles. No ano 711, sob a liderança de Tariq, eles vão invadir a Península Ibérica, vão derrotar os visigodos, que eram os bárbaros que dominavam ali aquela região, e vão criar então o Emirado de Córdoba, no ano 756, que posteriormente vai se tornar o Califado, né, de Córdoba, tornando-se independente de Bagdá e dando origem ao Reino Árabe da Espanha. É importante notar que Bagdá, na Mesopotâmia, capital do Império Árabe, era no século IX a cidade mais desenvolvida da época, sem qualquer rival no mundo ocidental. E Córdoba, por sua vez, era a cidade mais importante da Europa. Na Espanha, os árabes desenvolveram uma cultura helenística de leitura árabe, que criou as bases teóricas e metodológicas para o desenvolvimento da escolástica no século XIII. A gente vai conversar sobre escolástica num dos próximos programas. Para vislumbrar essa riqueza civilizatória, esse papel que os árabes têm, vale a pena citar três expoentes do pensamento medieval que exemplificam esse florescimento do pensamento árabe. O primeiro deles, né, Yunain Ibn Ishkar, é um árabe cristão que viveu em Bagdá e no século IX ele traduziu e comentou as obras de Aristóteles. Um outro que vale a pena chamar a atenção é Averroes, que viveu entre 1126 e 1198. Ele viveu em Córdoba e se tornou o maior comentador de Aristóteles no Ocidente. Aliás, foi através dele que Aristóteles ficou conhecido no mundo cristão latino. E o terceiro que vale a pena destacar aqui é Moisés Maimônides, que viveu entre 1135 e 1204. Nascido em Córdoba, Moisés Maimônides, ou Maimônides, como é mais popularmente conhecido, ele é considerado o maior pensador judeu da Idade Média. Maimônides foi contemporâneo e conterrâneo de Averroes, profundo conhecedor de Aristóteles e da cultura muçulmana, escreveu inclusive a sua principal obra, que é o Guia dos Perplexos na Língua Árabe.
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4: Bom, dentro desse contexto, era de se esperar que os árabes cristãos desenvolvessem uma exegese, uma teologia bíblica, principalmente do Novo Testamento, peculiar e mais profunda. Alguns eruditos cristãos de primeira grandeza vão ser árabes, né? Vão ter essa influência da cultura árabe. Ibn al-Salib, por exemplo, em 1050, escreveu uma belíssima obra de exegese chamada O Livro das Pérolas Inusitadas de Interpretação do Novo Testamento. Né? E um outro que vale a pena destacar também é Ibn al-Taib, que escreveu um extenso comentário dos quatro evangelhos, que foi publicado no Cairo no ano de 1908. É interessante observar mesmo o papel da cultura árabe também dentro do cristianismo e na produção e na construção teológica e cultural do cristianismo. Dentro de cultura e falando sobre cultura, vale a pena a gente destacar aqui e conhecer um conceito que é fundamental para entender até o que hoje acontece dentro do mundo muçulmano. É o conceito das duas guerras. É interessante perceber que essa expressão guerra santa, ela deriva do termo árabe jihad, que significa esforço, um esforço voltado para a causa religiosa. Uma das modalidades desse esforço, segundo a construção árabe, pode ser a guerra. Como aparece no Alcorão, o termo autoriza duas leituras, uma interior, espiritual, e uma exterior, né, que seria a militar. Essa guerra tem como objetivo a conquista da paz para que o mundo não seja tomado pelo caos. Existem limites bem estabelecidos para essa guerra. Por exemplo, né, segundo a cultura árabe, esse conceito, essa guerra não pode envolver civis, não pode envolver crianças, mulheres e velhos. Essa seria uma jihad mais conhecida no mundo ocidental. Ainda um esforço no sentido espiritual, essa jihad espiritual, essa batalha espiritual da dimensão mística do Islã. Para o Islã tradicional, a guerra exterior, essa militar, ela é secundária. Exatamente o contrário do que pensa o Islã fundamentalista. Para esse Islã fundamentalista, o importante é essa guerra exterior, militar, e é a base para esses conflitos que a gente vê hoje dentro do Oriente Médio, com um cunho e fundo teológico, muitas vezes, para embasar essas guerras. A guerra interior, ela é mais importante para os árabes, principalmente, né, os árabes mais tradicionais. Essa é a verdadeira guerra, né? Essa é a verdadeira guerra do interior, da luta espiritual, da purificação. Mas dentro do Corão, você vê a base lá, o muçulmano, o que está prescrito lá é que o muçulmano só pode matar em legítima defesa. O muçulmano, segundo também o Corão, não pode partir para o ataque fora dessas premissas. Por isso, do ponto de vista místico, as guerras são lutas interiores. E esse conceito, ele é muito forte dentro do mundo muçulmano, né? Porque deve ter ouvido muito falar da jihad islâmica. Então, o que é jihad? Jihad é guerra, né? A expressão guerra santa. E aí há esse conflito, essas duas correntes. O islamismo mais tradicional, trabalhando com uma guerra interior espiritual, e o islamismo fundamentalista, traduzindo e levando isso ao pé da letra para uma guerra militar.
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4: Bom, para nós fecharmos aqui, concluirmos o nosso capítulo sobre o islamismo, vale a pena lembrar uma história de Maomé que mostra um pouco dessa perspectiva islâmica em relação à guerra. Segundo essa história, Maomé teria voltado de uma batalha e chegado até Meca, né, que era a cidade principal, é a cidade principal do islamismo. Aclamado pelo povo por sua vitória, alguém lhe teria dito: "Você voltou vencedor da jihad." Ao que Maomé teria respondido: "Eu voltei da pequena jihad contra os inimigos do Islã, mas o essencial é a jihad al-Akbar, aquela que todo homem deve travar dentro da sua própria alma, a batalha contra as paixões." Essa compreensão tem como ponto de partida o entendimento islâmico sobre o problema do mal, que é visto não como ser ou realidade objetiva, mas como uma questão metafísica. O mal para o islâmico é uma sombra do bem, não possui uma existência autônoma própria. Dentro do islamismo, a imagem utilizada para ilustrar o mal é a luz quando incide sobre uma pessoa ou objeto. Isso sempre vai produzir uma sombra. Então, dentro da cultura islâmica, da teologia islâmica, a construção é essa. O mal vai ser sempre a sombra do bem. Para toda a ação do bem, vai haver uma reação do mal. Os povos, eles têm características muito próprias, né? E às vezes são muito diferentes uns dos outros. Isso vai influenciar e até diversificar a compreensão e a prática do próprio islamismo. Os povos do Mediterrâneo, por exemplo, como os italianos e os espanhóis, eles são calorosos e muito abertos. De maneira idêntica, o árabe é um povo apaixonado e extrovertido, aparentemente predisposto à entrega total de si. E com o advento do Islã, isso acaba se potencializando e gerando extremos e até mesmo absurdos, como muitas vezes nós vemos hoje, que são esses ataques suicidas, os homens-bombas. É por isso que essa teologia islâmica, ela acaba muitas vezes, ou pelo menos a interpretação errada dela, vamos dizer assim, caindo como uma luva, né, para grupos extremistas que acabam cooptando muitos adeptos que têm essa característica mesmo passional de entrega, de doação total, e a conquista e a cooptação de muitos homens-bombas, meninos já que na sua infância, na sua adolescência, são cooptados e formados com essa convicção a ponto de dar a sua própria vida em ataques suicidas, e isso tem muito a ver com a construção da teologia do islamismo, né? Na verdade, a distorção, né, daquilo que seria a verdadeira teologia islâmica. Com certeza é muita informação, muito mais coisas a gente poderia conversar aqui sobre isso, mas a ideia é que você tenha um pouco de informação a respeito dessa cultura islâmica. O que vale a pena perceber é que o islamismo vai gerar uma reação por parte do cristianismo. E que reação é essa? São as cruzadas, porque com essa expansão e a tentativa de conquista dos islâmicos, do mundo ocidental principalmente, aquilo que era território cristão, vai haver uma reação por parte do mundo cristão do Ocidente, que são as cruzadas. Mas isso é uma outra história. Nós vamos conversar num próximo programa. E eu espero te encontrar lá. Um grande abraço e que Jesus te abençoe.
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3: Bacana, né? Semana que vem a gente continua contando a história da Igreja com o pastor Marcelo Santos, tá bom? Olha, faltando 14 para as 10, agora é hora de orarmos pelos homens, oramos pelas mulheres, hora de orarmos agora pelos homens. Então, se você puder, junte-se a nós nesta oração promovida pelo nosso Ministério de Homens, os Chamados à Vitória, aqui da RTM Brasil. Oremos.
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5: Hoje é dia 23 de julho e o tema é dar. Deem e lhes será dado. Uma boa medida, calcada, sacudida e transbordante será dada a vocês. Lucas 6:38. Dar é um ato de maturidade espiritual. É o que Deus faz todos os dias quando o seu sol brilha e a chuva cai sobre os maus e os bons. Ele quer recompensar a sua generosidade. Eu sou Pedro Campos e é um prazer orar com você.
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0: faltando 5 minutos agora para as 10 da noite. Estamos aí na reta final do nosso Noite RTM. Paulo de Tarso está chegando com seu Finanças em Ação. Ele apresenta princípios poderosos da Palavra de Deus para transformar a sua vida financeira. Hoje trazendo como tema uma pessoa íntegra. Vamos acompanhar.
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2: Olá, meu amigo e minha amiga. Tudo bem com você? Estamos com mais um programa apresentando princípios poderosos da Palavra de Deus para transformar sua vida financeira. E o programa de hoje poderá mudar completamente a forma como você está administrando o dinheiro. E isso é possível não pela minha capacidade de argumentar, mas sim pelo poder da Palavra de Deus. É, quando a gente leva a sério esta palavra, tudo muda. Tudo se transforma em nossa vida financeira. Agora deixe-me perguntar para você. Você se considera uma pessoa honesta? Você se considera uma pessoa íntegra? Por que eu estou fazendo essa pergunta? Porque eu desejo o melhor de Deus para você e para a sua vida financeira. Mas olha, sem integridade, tudo que nós construímos em nossa vida financeira pode simplesmente desabar da noite para o dia. E será muito difícil reconstruir tudo de novo. Então agora é a hora de checarmos como estamos em relação ao nosso caráter. Pois ele é a base, é o fundamento para que eu e você possamos, a partir dela, construir nossa vida financeira.
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2: E foi lendo esse texto de Deuteronômio que meus pensamentos se voltaram mais uma vez para esse assunto de capital importância. Então fique atento para o texto que diz assim: não tenham na bolsa dois padrões para o mesmo peso, um maior e outro menor. Não tenham em casa dois padrões para a mesma medida, um maior e outro menor. Tenham pesos e medidas exatos e honestos, para que vocês vivam muito tempo na terra que o Senhor, o seu Deus, lhes dá. Pois o seu Deus detesta quem faz essas coisas, quem negocia desonestamente. Está lá em Deuteronômio 25, versos 13 a 16. Olha, eu não sei como é para você, mas para mim essa é uma orientação muito desafiadora. Ser totalmente honesto, principalmente nas pequenas coisas, é um grande desafio para a minha vida financeira. Será que agora mesmo eu e você podemos pensar em pequenos atos ou até pensamentos nos quais não somos totalmente honestos? Somos levados a pensar assim: ah, mas é uma coisa sem muita importância. Os outros nem vão perceber. Mas você sabe que isso é enganoso, pois Deus está vendo o que a gente está fazendo. Estacionar em local indevido, não devolver o troco recebido ao maior, não respeitar a fila. Será que você já cometeu algumas dessas falhas? E o mais importante, como você encara essas falhas? Você as considera normais ou você se incomoda ao cometer qualquer uma delas? Agora ouça bem a promessa que Deus está fazendo. Ele disse assim: para que vocês vivam muito tempo na terra em que o Senhor, o seu Deus, lhes dá. Não é maravilhoso saber que, ao sermos pessoas íntegras, Deus cumprirá a sua promessa de termos vida longa para fazer tudo aquilo que Ele deseja que a gente faça? Claro que sim. E pior de tudo é que, quando damos brecha para os pequenos deslizes financeiros, abrimos a porta para outros ainda maiores. Eles poderão decretar nossa ruína financeira. Mas certamente não é isso que Deus deseja.
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2: Então vamos lá. Que lições você poderia tirar a partir desse texto para a sua vida financeira? Entenda agora mesmo que Deus deseja que você seja uma pessoa íntegra, mesmo nas pequenas decisões financeiras. Pegue um papel e comece a anotar suas áreas de fraqueza. Ore a Deus sobre elas e peça ajuda a pessoas íntegras e piedosas que possam ajudar você em sua jornada rumo à completa integridade. E olha, obrigado por estar comigo mais uma vez no programa Finanças em Ação. 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

0: Aí, assim fechamos bem demais o nosso Noite RTM desta quinta-feira. Hein? Obrigado a você pela audiência, pelo carinho, por estar conosco, acompanhando a nossa programação. E olha, nós vamos pro intervalo, é bem rapidinho. E na volta do intervalo, vamos direto para a edição de hoje do nosso Revista RTM. Vamos atualizar você das principais notícias do Brasil e do mundo, tá bom? Então fica por aí, porque o intervalo é rápido e a gente volta já.
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0: Muito bem, está no ar a partir de agora mais uma edição do nosso Revista RTM, até às 11 da noite, se Deus quiser, levando para você um resumo de notícias nacionais, internacionais, destaques esportivos, as notícias do mundo do agronegócio, tem também o pastor Janus Tarso, tem a sua participação, vale aí sempre o alô, o seu olá, o seu boa noite, tá bom? Mande a sua mensagem para a gente, nós vamos, ao longo de toda a edição de hoje, trazer notícias, informações, fatos, né? Vamos comentar algumas dessas notícias. Quer também trazer o seu comentário, dar a sua opinião, colocar o seu ponto de vista a respeito das notícias que a gente vai trazendo aqui? É claro que você pode. Vai ser muito bom, vai ser muito importante, né? A gente fica feliz com a sua participação, porque cada ouvinte tem um ponto de vista diferente, de repente são ângulos diferentes da mesma informação, né? Isso amplia aí a nossa visão, né? Coloca a gente para pensar a respeito daquele assunto. Então fique à vontade para participar com a gente pelo nosso WhatsApp aqui da RTM Brasil, tá bom? Sou o Marcos Olivares, estou aqui no estúdio E da RTM Brasil. Esse estúdio está conectado ao nosso estúdio C em São Paulo, capital. E lá está ele, Dinho Oliveira, que apresenta comigo esta edição do nosso Revista RTM. Boa noite, meu caro Dinho Oliveira. Quanto tempo que eu não te vejo, hein? Como é que o senhor está? Tudo bem contigo?
1: Olá, Olivares, está tudo bem? É muito bom vê-lo e ouvi-lo também, viu, Olivares? Boa noite, ouvinte querido, também para que você que está acompanhando aí desde a programação do Noite RTM, para você também que chegou agora, receba o meu boa noite. Olha só o clima aqui em São Paulo, né, só caindo, viu, Olivares? Agora estamos aqui com 14 graus,
0: ai,
1: sensação
0: ai, tá frio,
1: térmica de 12. Mas estamos firme e forte aqui, viu, Olivares? Pronto.
0: Que bom, olha. E por aqui, 16 graus no circuito das Águas Paulistas, hein? 16 graus neste momento na abertura do nosso Revista RTM.
1: Que alegria, né? Tempo agradável para andar de moto, viu, Olivares?
0: É verdade, né? Eu vou muito a pé, bom. Mas tudo bem.
1: Tenho
0: vou
1: 20...
0: passar um friozinho aí, mas vou apertar o passo.
1: Ah, isso, aperta o passo. Tem um ouvinte que já tá mandando aí como que tá o clima, temperatura aí na sua cidade aqui pra gente. Muito legal a participação dos ouvintes, viu, Olivares?
0: Inverno é sempre um desafio, né? Ah, não é fácil não passar por ele, mas estamos aí firmes e fortes, se Deus quiser.
1: A não ser em regiões aí, né? Como o Nordeste, Rio de Janeiro, o pessoal não sabe muito, muito bem, não entende direito como é que é esse frio aí, né? A não ser
0: verdade,
1: quando viaja, né? Quando vai para outras regiões, né?
0: Um pouco frio é bom, né? Muito frio não faz tão bem para a saúde assim, não. Enfim, é isso. Agora, nosso ouvinte que está em todas as partes, né? Seja aí locais frios, locais gelados, locais quentinhos. Não é importante que estamos todos juntos aqui no nosso Revista RTM. Faça aquele convite mais do que especial para que todos, né? Independente do tempo e da temperatura lá fora, estejam aqui conosco, com seus corações aquecidos e participando, interagindo com a gente aqui no Revista RTM.
1: Ah, sim, é muito importante, né? A participação dos ouvintes. Por isso, ouvinte querido, você que está aí no calor e quer aquecer os nossos corações, envie sua mensagem aqui para nós no WhatsApp. Gostou aí da...
0: Muito bom. Excelência.
1: É isso mesmo. Então anote aí o nosso WhatsApp para que você possa enviar a sua mensagem aqui para nós. Para quem está no exterior, basta acrescentar o código internacional brasileiro para você enviar a sua mensagem. Vamos então ao nosso WhatsApp, que é o 11 974 181 456. Vou repetir para que não haja dúvidas, viu, Olivares?
0: Repita, 11, meu jovem.
1: Repita. 11 974 181 456. Não esqueça, ao enviar a sua mensagem, de se identificar, viu? Falar o seu nome, a cidade, o estado de onde nos ouve. Isso para você que está aqui no Brasil. E para quem, Olivares, está em outro país?
0: Exatamente. Você que está em outro país, coloque também o nome do seu país, a cidade onde você vive, mesmo que você esteja no país cujo idioma é muito diferentão do português. Ah, vai ser difícil para a gente falar, hein? Vai nada, Dinho Oliveira, fala tranquilamente, sem o menor esforço, e vai falar certinho. Parece uma IA. Esse menino sabe tudo. Então, pode mandar o nome da sua cidade. Parece, né? Ele saborear. Então, você manda aí o nome da sua cidade.
1: Boa.
0: Que ele vai falar, tá certo? O nome certinho da sua cidade, independente do idioma falado aí no país onde você está. Legal, porque a gente vai saber até onde está chegando o som da RTM Brasil, tá bom? E olha, se você quiser, pode nos assistir também, viu? 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E além de tudo, vai ver o Marcos Olivares. E Dinho Oliveira, esse rapaz que está aqui ao meu lado, você irá vê-lo também, tá certo? Então, se você puder e quiser, assista a edição do Revista RTM, vai ser muito legal. Dito isso, meu caro Dinho Oliveira, temos informações atualizadas, importantes e necessárias para o ouvinte do Revista RTM?
1: Sim, Olivares, temos destaques nacionais, mas antes,
0: sobe o som.
1: O ministro André Mendonça do Supremo Tribunal Federal autorizou hoje a abertura de um inquérito para investigar repasses do ex-banqueiro Daniel Vorcaro para a produção do filme Dark Horse, uma cinebiografia sobre o ex-presidente Jair Bolsonaro. A decisão de Mendonça atende a um pedido da Polícia Federal que teve manifestação favorável da Procuradoria-Geral da República para abertura do inquérito. No inquérito, a PF vai investigar tanto os repasses de Vorcaro para a cinebiografia de Jair Bolsonaro, como a suposta destinação de recursos para Eduardo Bolsonaro. Agora, abrindo aspas, ele que está lá nos Estados Unidos, exilado, né, Olivares?
0: Praticamente exilado, né? Foi para lá, decidiu não voltar mais, pelo menos por enquanto. Tá lá o Eduardo Bolsonaro. O pedido feito pelo Flávio foi aquele negócio que vazou, aquelas conversas dele com o Vorcaro. Era um pedido para. E até ele falava: olha, os boletos estão vencendo, a gente precisa aí pagar o filme, né? Senão a gente vai ter que parar a obra, parar a produção. Então, aqueles áudios diziam isso. Agora, como o Eduardo Bolsonaro está nos Estados Unidos e o filme está sendo produzido por lá, aí, né, ventilou-se que esse dinheiro vai para o bolso do Eduardo Bolsonaro, né, por algo que a família Bolsonaro fez pelo Banco Master, né, que ninguém sabe o que seria, e estão tentando investigar e procurando para ver se isso existiu mesmo, né, e a Polícia Federal quer e procurar nas entrelinhas, quer procurar para ver se encontra alguma coisa, e pedir essa autorização ao ministro André Mendonça, e ele autorizou, né? Porque a família Bolsonaro, na pessoa do Flávio, também do Eduardo, negam que isso tenha acontecido, que esse dinheiro foi para conta do Eduardo, né? Que esse dinheiro está sendo usado para a produção do filme. E aí, o ministro Mendonça, até pelas falas da própria família Bolsonaro, eu acho que ele fez o certo, né? Se realmente eles estão falando a verdade, vai ficar comprovado pela Polícia Federal. Se eles não estiverem falando a verdade, também vai ficar comprovado pela Polícia Federal. Eu acho que a verdade tem que vir à tona, seja ela qual for, né? Boa ou não, a verdade é a verdade, né? Então cada um tem que encarar aí as consequências das suas atitudes, dos seus atos, não é? É claro que parece, fica com aquela sabor injustiça. Por quê? Porque quem especulou isso? Porque quem está dizendo, esse dinheiro foi lá pro bolso do Eduardo Bolsonaro? As pessoas que estão pedindo, né, essa investigação da Polícia Federal, as pessoas que estão ventilando que esse dinheiro foi desviado do filme para o Eduardo Bolsonaro, se for provado que o dinheiro foi usado só no filme, então o Flávio e o Eduardo Bolsonaro não vão sofrer nenhuma consequência. Mas quem ventilou essa possibilidade e pediu a investigação também não sofre nenhuma consequência, porque ele tá afirmando que o dinheiro foi desviado. E aí ele causa todo esse transtorno, né? Uma investigação que custa dinheiro alto dos cofres públicos, porque a gente não sabe quanto tempo ela vai durar, né? E aí a pessoa que fez esse pedido, se for comprovado, né, como eles estão dizendo, que eles não têm essa culpa no cartório, a pessoa também que lançou a ideia, não acontece nada com ela, né? Então fica aquele sabor injustiça. Se houve alguma coisa, eles pagam. Se não houve, ninguém paga. Então aí, né, eu não sei se até que ponto isso é normal ou não dentro da justiça, não brasileira, né? Da justiça como um todo, em qualquer lugar do mundo, né? Mas é isso. Então a gente vai ter que aguardar agora essas investigações da Polícia Federal para a gente saber quais são os próximos passos, o que é que vem aí, né? Como consequência desse pedido, desse valor a partir das conversas do Flávio Bolsonaro. Olha, seguindo aqui com os destaques nacionais, as 10 cidades com mais mortes violentas do Brasil estão no Nordeste. É o que aponta o Anuário de Segurança Pública, divulgado hoje pelo Fórum Brasileiro de Segurança Pública. A metade dos 10 municípios está na Bahia, outros 3 no Ceará, 1 em Pernambuco e 1 na Paraíba. A liderança do ranking permanece com Maranguape, no Ceará, município mais violento do Brasil em 2025. São 100,3 mortes violentas intencionais cometidas a cada 100 mil habitantes. Entre os estados, o Amapá se mantém como o mais violento do país, enquanto Santa Catarina é o estado mais seguro para se viver no Brasil. Então tá aí, né? Você que é morador aí do Nordeste, está nos ouvindo agora, não está satisfeito com a questão da segurança, não é? E o pessoal fala muito mal de Santa Catarina, né? Santa Catarina é isso e aquilo, né? Tem gente do Brasil inteiro indo para Santa Catarina. E aí é o estado sendo apontado como mais seguro para se viver no nosso país hoje, né? A violência diminuiu, né? Da última estatística para agora, de uma maneira geral, nos estados do Sudeste. Diminuiu bastante no estado de São Paulo também, né? E no sul do país. E, em contrapartida, ela continua aumentando no Nordeste. Estamos em ano eleitoral, né? Um momento aí para uma boa reflexão. Se você que está nos ouvindo de todo o Brasil, né? A partir desses dados, né? Se é que a questão da segurança pública seja importante para você, né? Porque tem para algumas pessoas não é o mais importante, né? Para algumas pessoas o mais importante é a saúde, para outras pessoas o mais importante é a educação, para outras pessoas o mais importante é a segurança pública. Se segurança pública é um dos itens que você entende como cruciais aí para você pensar, né, nos nomes em que você vai votar lá no mês de outubro, então leva em conta, né, esse levantamento que foi feito. Se você acha que está legal, né, mantém o trabalho que está sendo feito. Se você acha que não está legal e tem alguém com alguma proposta diferente nesse setor aí de segurança, né, então pense aí nessas propostas. Então fica aí para nossa reflexão.
1: É, exatamente. É lamentável esses números aí, viu, Olivares?
0: Bom, triste, né?
1: É triste. E o Sul tá indo bem nessa questão também. Olivares, vamos trazer mais destaques? Vamos relembrar um caso que chocou aí a gente, né? Mundo geral, Brasil. Que são aquelas imagens que a gente olhava, mas não entendia, aquele avião caindo, parecendo um brinquedo do céu, que infelizmente ceifou a vida de muitas pessoas. Então vamos relembrar. O avião da Voe Paz, que caiu em Vinhedo, no interior paulista, não poderia ter decolado em horário, com previsão de chuva, porque tinha uma falha no sistema de limpador de para-brisa. Foi o que apontou o Centro de Investigação e Prevenção de Acidentes Aeronáuticos, o CINIPA. A informação foi confirmada hoje durante uma apresentação do relatório final sobre o acidente aéreo que matou 62 pessoas em agosto de 2024. O avião também apresentou falhas nos sistemas de degelo das asas em dois voos na véspera da queda. Mas a tripulação responsável não registrou em diário de bordo, viu, Olivares? O que acabou ocasionando aí essa fatalidade.
0: Exato.
1: Né?
0: Exatamente. Então você vê que teve falha do equipamento? Teve falha do equipamento, mas não foi repentina, né? Ele estava mostrando que ele não estava funcionando direito já, né? E aí, infelizmente, a falha humana. Ah, foi porque eles quiseram? Não, né? Porque eles também perderam a vida, né? O pessoal da tripulação responsável, a comandante, né? O piloto, copiloto, enfim. Eles viram que estava acontecendo. Talvez, né? Porque por estar numa empresa em que, sabe aquela coisa assim, a gente fala, o pessoal não faz. A empresa não está tão bem assim, a gente fala, eles não fazem, estou cansado de falar e a manutenção não fazer, nem adianta colocar, não vou colocar, mas deveria, né? E assim, não só deveria, como também a empresa deveria ter tomado a providência, né? E de forma imediata, porque não é um problema que você pode conviver com ele, né? Tanto é que o avião caiu, né? Teve essa queda e ceifou a vida de 62 pessoas que nada tinham a ver com isso, né? Então agora, aquelas pessoas, a partir desse relatório final, aquelas pessoas que voaram no mesmo dia, né? Antes desse voo fatídico, ou que voaram no dia anterior, que sabem disso, nossa, eu peguei aquele avião no dia anterior. Pois é, poderia ter sido no dia anterior, porque já aconteceu o problema em dois voos, né? Desse problema do degelo nas asas, mas como deu tudo certo, os próprios tripulantes, né? Eles seguiram em frente e continuaram trabalhando. Infelizmente, essa decisão ceifou a vida de 62 pessoas. Bom, seguindo agora com os destaques internacionais, o Banco Central Europeu apresentou hoje uma lista com 10 propostas de novos desenhos para as notas de euro. A instituição espera escolher o modelo vencedor até o fim do ano, como parte de um projeto para lançar cédulas mais seguras. As 10 opções finalistas, divididas entre os temas cultura europeia e rios e aves, serão submetidas a uma consulta pública. Os europeus poderão enviar suas opiniões até o dia 21 de setembro. Entre as personalidades retratadas nas propostas estão Marie Curie, única cientista a receber o Prêmio Nobel de Física e o de Química, o compositor Ludwig van Beethoven e o artista Leonardo da Vinci. Meu caro Dinho Oliveira, a gente não está nem acostumado com a nota atual de euro, né? Daqui a pouco ela vai mudar. Então, se você quiser ter aí uma notinha atual, guarde, né? Vai lá, compra um euro e guarda com você, porque elas vão mudar. Mas veja que interessante o final dessa notícia, que ele fala assim, eles estão lá para escolher, né? Entre cultura europeia ou tema rios e aves. Se for escolhida cultura europeia, vão colocar lá a determinadas figuras, como Beethoven, Leonardo da Vinci e a Marie Curie. Marie Curie, para quem não sabe, ela é muito falada por aqui no Circuito das Águas Paulista. Ela veio de lá da Europa 100 anos atrás. Esse aqui é o ano que se comemora o centenário de Marie Curie em Águas de Lindóia. Ela veio pesquisar sobre as águas termais. E ela usava isso de forma medicinal. Tanto é que entre as suas pesquisas, você imagina, 100 anos atrás, né, a gente não tinha a segurança que a gente tem hoje, a tecnologia que a gente tem hoje. E ela veio aqui para fazer alguns experimentos com as águas termais de Águas de Lindóia, levou isso para a Europa. E ela tratava de muitos doentes, né, fazendo as suas pesquisas. E por estar em contato direto com esses doentes, ela acabou ficando doente e veio a falecer. Mas antes disso, deixou lá o seu legado, fez muitas pesquisas, né, isso foi usado depois pela indústria e coisas boas vieram a acontecer a partir dos estudos da Marie Curie. Né? E ela é muito lembrada aqui. Então, esse ano aqui, na festa lá dos carros antigos, tinha o monumento da Marie Curie, tem lá, se você for lá no balneário de Águas de Lindóia, você tem ali uma sala com tudo que a Marie Curie fez. Teve a corrida, as corridas de rua, e na medalha tem lá a face da Marie Curie. Então, ela é muito famosa aqui, viu, meu caro Dinho Oliveira? E agora ela também poderá estar nas notas de euro. Ah, meu amigo, tem gente lá na Europa que nem sabe direito quem é a Marie Curie. E nós aqui nas Águas de Lindóia sabemos, viu?
1: É como esse mundo é pequeno. É quase que um santuário de Marie Curie.
0: É verdade.
1: No bom sentido, né? Porque sim, realmente sim. Ela fez coisas boas e relevantes para a humanidade. Então, ela merece sim ser homenageada. Principalmente
0: exatamente.
1: Pelos lindoenses. Oh, não sei se fala assim.
0: Falou certo, porque quem nasce em Águas de Lindóia é lindoiense. E quem nasce em Lindóia, que é aqui onde estou, é lindoiano.
1: Lindóia, o que que significa Lindóia? Tem alguma coisa a ver com lindo, lindeza, alguma coisa?
0: Tem alguma coisa, tem assim. Depois eu vou lembrar. Mas tem alguma coisa de. Alguma coisa indígena, viu? Mas tem a ver sim.
1: Bom, que bacana, né? Então que venham bastante, que sejam escolhidas aí essas figuras, né, de personalidades, a nossa torcida, né? Que a Marie Curie, né, esteja aí entre as homenageadas e que muitos euros possam circular aí em Lindóia e Águas de Lindóia, viu, Olivares?
0: E principalmente no bolso de Dinho Oliveira e de Marcos Olivares.
1: And Olivares, houve uma época no passado que eu guardava euros, hein?
0: Puxa vida, hein?
1: Era em nota. E aí eu fiz uma poupança, né, com euros, Olivares, meu amigo. E pagou metade de um carro que eu comprei uma vez. Todo mês ali. Deixa eu ver se ela é uma nota grande, né? Ela é diferente do dólar, né? Bem diferente, Tony. Muito legal. Então,
0: olha, quando se fala em euro, eu sou daquela turma que só ouvi falar. Nunca peguei um euro na mão ainda.
1: Já tive essa experiência. Ah, minha amiga, muito bom. Muito bom. Vamos
0: segue
1: falar
0: aí,
1: agora.
0: Jovem. Ah, que beleza. Segue.
1: Vamos sonhar depois. Vamos sonhar depois. Quem sabe não isso. Vou juntar euros, né, com a nova moeda. Exatamente. Aí para gastar em Lindóia. O pessoal vai ficar bem feliz. Olha só, Olivares, mais destaque internacional: as autoridades da Espanha evacuaram 34 cidades e vilarejos na região central do país por causa de um incêndio florestal que já destruiu mais de 32 mil hectares na província de Guadalajara. Segundo as autoridades, até o momento não há registro de mortes ou feridos graves. A queimada é considerada uma das maiores da história recente do país, hein? De acordo com o Ministério da Transição Ecológica Espanhol, trata-se do segundo maior incêndio florestal já registrado, atrás apenas do fogo que consumiu cerca de 37 mil hectares no noroeste espanhol em 2025. O incêndio é consequência do calor extremo do verão europeu, viu, Olivares? Então, a Espanha está aí em estado de atenção máxima, hein?
0: Pois é, né? Essas queimadas naturais, né? O fogo começa a pegar, assim, entre aspas, do nada, né? Por causa do calor extremo. E aí os espanhóis sofrendo mais uma vez, né? Sofreram muito aí. E esse ano sofrendo de novo, né? Por causa do calor extremo do verão europeu. E olha, uma última informação aqui, um último destaque internacional. O governo do presidente Luiz Inácio Lula da Silva divulgou hoje uma nota em que diz ver com preocupação o anúncio feito pelo presidente da Nicarágua, o Daniel Ortega, de que não haverá eleições no país da América Central. No comunicado, divulgado pelo Ministério das Relações Exteriores, o governo brasileiro também faz um apelo a autoridades da Nicarágua para que garantam a realização de eleições livres no país. No comunicado divulgado pelo Itamaraty, o governo brasileiro diz que a realização de eleições livres, periódicas, plurais e transparentes é um dos esteios da democracia, valor com que o Brasil tem um profundo compromisso. Muito legal, né? O Itamaraty enviar um recado desse, não é? Mas eu acho que assim, ver com preocupação essa situação é uma fala do presidente Lula, né? Todo o restante da carta lá foi escrito pelo pessoal do Itamaraty. O ver com preocupação é não querer ofender o amigo Ortega, porque o governo brasileiro devia ser incisivo em chegar e falar assim: nós repudiamos, né, essa decisão tomada na Nicarágua, que vai contra todos os princípios da democracia, que vai oprimir o povo, não é? Que vai fazer com que o país caia numa ditadura terrível. Nós somos contra isso. Mas não, né? O governo brasileiro, apesar de exaltar a democracia, pede que haja eleições e vê com preocupação. Não é ver com preocupação, não, né? Você tem que realmente ser bem incisivo em dizer que você está fazendo uma coisa totalmente reprovável. Faltou um pouco isso.
1: Olivares, é só um comentário, né? Um abre aspas aqui. Isso aí foi o comunicado ali para a imprensa, ficou até bonito. Ah, estamos preocupados. Sim. Mas em um evento, eu não vou lembrar agora, um evento que teve agora ontem, se não me engano, o presidente falou que, comentou a respeito disso aí, e falou que ele vai garantir que nas próximas eleições, outra frente de governo, ele vai garantir que outro governo não assuma o controle do nosso país. Ele quis dizer referente às eleições: vamos garantir que outras pessoas de oposição venham assumir o nosso governo, para não entregar o governo para o nosso Brasil, para outros países. É contraditório, né?
0: E contraditório, e teve uma outra frase que ele falou, né? Ah, vocês estão falando aí que Ortega está há 16 anos no poder, Angela Merkel também ficou na Alemanha, que é uma das maiores democracias, e ninguém falou nada. E agora ele está lá 16 anos no poder, por que que ele não pode ficar? Essas foram as palavras do nosso presidente, né? E somando-se a isso, o que o Dinho acabou de falar. Então, por isso que eu falei, né? Essa questão de ver com preocupação é uma coisa assim muito suave para o absurdo que está acontecendo na Nicarágua. É isso.
1: Deixa eu dar uma olhada aqui, Olivares. Eu acho que então chegamos ao fim das notícias, destaque de notícias nacionais e internacionais, né?
0: Sim.
1: Então, assim, que teve a redação e produção do nosso jornalista de plantão responsável, Sabor, comentarista especialista em política internacional, Marcos Olivares, que é esse jovem aqui, que está no estúdio.
0: Obrigado, meu jovem. Agora a gente vai mudar de especialização para falarmos de esportes assim que voltarmos do intervalo.
1: É melhor, hein?
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0: Muito bem, voltamos com o nosso Revista RTM para falarmos de esportes. E olha, dois jogos fecharam a rodada de número 19 do Campeonato Brasileiro da Série A. Botafogo e Vitória se enfrentaram no Rio de Janeiro e o placar não saiu do 0-0, hein? Fechou como começou, né? Botafogo 0, Vitória 0. O Corinthians recebeu em Itaquera a equipe do Remo e o Corinthians venceu, meu amigo, por 3-0, placar construído no primeiro tempo com dois gols de Yuri Alberto. Vitória corintiana por 3-0. Ah, meu amigo, maravilha! Pois é, e olha, o Atlético Paranaense ontem venceu, hein? Virou o jogo em 6 minutos e venceu São Paulo por 2-1. Que coisa! E o Arboleda, lembra do Arboleda? A gente falava do ano passado, ele abandonou lá o time, sumiu, e aí, né, ia ser mandado embora por abandono de emprego. O São Paulo tá sem jogador naquela posição, ele voltou, entrou em campo ontem. E aí foi vaiado por parte da torcida, mas voltou, para você ver como a coisa está feia lá pelos lados do Morumbi. Corinthians sofrendo 4º transfer ban, São Paulo sofrendo transfer ban, trazendo Arboleda de volta, perdendo de virada. Meu amigo, a briga tá boa para quem sofre mais. Sabe aquela que eu sempre falo, não gosto dessa briga para ver quem sofre mais? Pois é, mas é mais ou menos o que está acontecendo. Dessa vez, né, o São Paulo perdeu, sofreu mais que o Corinthians. Corinthians pelo menos venceu, né? Ficou 40 dias parado. Quando voltou, venceu. Precisou de 45 minutos para fazer 3-0 na equipe do Remo, viu, meu caro Dinho Oliveira? E olha, ontem nós tivemos o jogo entre Internacional e Cruzeiro. O Inter perdeu no Beira-Rio por 2-1, né? Pro Cruzeiro. E aí aconteceu lá um lance em que o jogador do Cruzeiro acabou tendo uma fratura na perna, né, num lance violento que aconteceu lá. E olha, então, por conta disso, a promotoria do STJD, Superior Tribunal de Justiça Desportiva, apresentou denúncia com pedido para que o zagueiro Vitor Gabriel do Inter seja suspenso pelo mesmo tempo que levar a recuperação do atacante Gabriel Peck do Cruzeiro, com prazo máximo de 180 dias. O jogador do time mineiro sofreu uma fratura na tíbia após ser atingido por uma falta forte do zagueiro na vitória por 2-1 do Cruzeiro sobre o Inter na noite de ontem no Beira-Rio. O defensor colorado recebeu o cartão vermelho, foi expulso de campo, não é? Mas agora tem isso, né? STJD querendo entrar. Isso sempre aconteceu, né, no futebol. Não foi uma entrada tão violenta assim, que ele pegou ele de jeito. Mas quando o jogador vai para quebrar outro, e a gente vê nas imagens, né, é uma coisa. Não foi o que aconteceu ontem. Me pareceu mais um lance de jogo. Não assisti a partida, não sei se havia algum tipo de provocação entre os dois atletas. Mas se não havia nenhum tipo de provocação entre os dois atletas, infelizmente, é uma fatalidade que veio a acontecer. Aí o jogador do Inter, né, que é o zagueiro, ser punido junto, porque uma fratura de tíbia vai levar pelo menos uns 8 meses. E aí ele vai ser punido para ficar afastado por 6 meses, 180 dias. Né? Não acho que seja algo justo. Mas se a gente ver as imagens da partida, ver que havia uma provocação entre os dois jogadores desde o início, e aí o jogador foi lá, acertou o jogador do Cruzeiro, aí sim, né? Aí eu defendo que haja, assim, uma punição, né? Porque foi algo premeditado, vamos dizer assim. Mas se não, se foi um acidente de trabalho, né? É triste pro jogador lesionado, mas para aquele que cometeu a falta, faz parte do jogo.
1: Pois é, então vamos aguardar aí. Eles vão julgar, vão ver e rever, analisar, pesquisar. Tem as imagens da acusação, tem as imagens da defesa. Enfim, vamos ver aí.
0: Exatamente.
1: O que vai dar nisso aí, né? Pois é, a fatalidade é o jogador aí que teve, né, a tíbia, né, fratura na tíbia. E pro jogador é muito ruim isso, prejudica demais, sem porque dúvida. Ele vai ficar sem jogar, e quando voltar vai demorar até ficar apto para jogar novamente no nível que tava, né? Vamos esperar. E o Botafogo, hein? O Botafogo recusou a proposta feita pelo Palmeiras do João para contratar o volante Danilo, viu, Olivares? A oferta do clube paulista era de 28 milhões de euros entre valor fixo e em variáveis em pagamento parcelado ao longo de 3 anos, viu? Suaves prestações. uma longa reunião na manhã de hoje entre o staff do jogador e o clube carioca, decretou a permanência de Danilo, ao menos neste momento, viu, Olivares? Não gostaram da proposta, hein?
0: Pois é, o Palmeiras estava pronto para aceitar uma contraproposta de 30 milhões de euros, né? 2 milhões a mais, mas essa contraproposta não veio por parte do Botafogo, simplesmente o Botafogo não aceitou, agradeceu, muito obrigado, vida que segue. E o Palmeiras falou, espera aí, tem uma contraproposta? Não, não temos, a gente decidiu que o Danilo segue com a gente aqui. Então é isso, né? Estava muito esperado pelo técnico Abel Ferreira, né? O Danilo para compor o elenco do Palmeiras vai permanecer no Botafogo, que hoje não saiu do 0-0 contra o Vitória. Agora, mudando de modalidade, só para a gente encerrar aqui, né? Saímos do futebol, vamos para o basquete, vamos falar de NBA. Olha a NBA, né? Que a gente sabe que é o suprassumo do basquete mundial. Mas olha, tempos difíceis na NBA, hein? Desde que chegou ao Portland Trail Blazers, Tom Dundon trouxe consigo uma série de mudanças drásticas. Ele comprou a franquia, o Tom. Né? Então ele é dono da franquia desde o início desse ano. Ele realizou cortes de gastos severos, demitindo cerca de 70 funcionários e rompendo com emissoras que transmitiam jogos do time. As tensões aumentaram a partir do início da reforma do Moda Center, que é o centro esportivo onde a equipe joga, levantando até especulações acerca da permanência dos Blazers em Portland. Olha só, uma crise sem precedentes na NBA. Lá os clubes têm, né, são chamados de franquias e têm donos. Não tem rebaixamento, né?
1: É igual staff, é igual a... Como é que fala? Aqui, que eles querem fazer no futebol, a SAF, né?
0: Isso, exatamente. Então lá tem o dono, lá não tem rebaixamento para a Série B, né? Não tem NBA e B, né? Então os times da NBA, eles estão lá, né? Ele tem a vergonha de ser o último colocado, mas ele não é rebaixado, não é? Então eles estão sempre ali. E é por isso que a NBA é uma liga forte, né? Então os clubes, eu me lembro, o Golden State Warriors, que está com tudo agora, lá no final dos anos 90, era o time que vivia sempre em último lugar. Mas ele não foi rebaixado. E se fosse rebaixado, como acontece aqui no Brasil, talvez nem existisse mais, né? Você vê times como a Portuguesa, como o Juventus, falando de times aqui de São Paulo, né? Ou a própria Chapecoense, que conseguiu voltar agora, mas teve uma queda, foi lá embaixo para voltar tudo de novo, né? O Náutico do Recife, acontece muito isso. Santa Cruz, né, do Recife também, né, vem para a Série A, cai Série B, Série C, Série D, e aí fica nessa gangorra, né, nessa sanfona, vai e volta. Lá não tem isso. Então as franquias são muito mais fortes. Só que ele chegou e está querendo até mudar o clube de estado. Mas aí fica complicado, né? Porque quem torce é porque mora no estado, né? Você tem aquela coisa, é o time do estado. Ih, mas o homem chegou chegando, hein? Ele acha que ele é o dono do dinheiro e que ele pode ser o todo poderoso. Vamos ver.
1: É o dono da bola, Olivares. E pode literalmente ficar sozinho com a bola na mão ali, porque aí tudo vai embora. Ele vai prejudicar muito o esporte e o clube no geral, né?
0: Exato.
1: Bom, sendo assim, vamos encerrando então neste segundo bloco, destaque do esporte nacional e internacional, que teve a redação em produção aqui do nosso jornalista esportivo de plantão, que mais uma vez é respondido por Marcos Olivares, sabor, especialista em NBA.
0: Muito obrigado, meu jovem. É nóis.
1: Pastor Janos Tarso, que ele gosta de basquete? Uma vez você comentou que ele gosta, né?
0: Gosta, jogou por muito tempo, né? E ele falou assim, ele até comentou, né? Ele falou assim, eu queria tanto ter essa oportunidade de jogar na NBA, quanto mais ter uma franquia da NBA. A pessoa tem, parece que não sabe o que fazer com ela. É, pastor, mas é sempre assim, viu? Pastor, deu aquele suspiro. Ô, pastor, tomou o seu café? Tem uma mensagem para hoje para nós? Muito obrigado.
2: Mensagem para hoje. Você entregaria o futuro de um país a um jovem de 14 anos? Em 1840, foi exatamente isso que aconteceu. O Brasil estava à beira da fragmentação. O governo regencial havia se tornado inviável. Rebeliões, disputa entre liberais e conservadores, descentralização política e guerras provinciais ameaçavam a unidade do Império Brasileiro. A solução encontrada foi antecipar a maioridade de Dom Pedro II. A sociedade forma a maturidade ou apenas conta os anos? O jovem imperador, aos 14 anos, destacava-se por sua disciplina, domínio do português, francês, inglês, alemão e latim, conhecimento de história, geografia, matemática, ciências naturais e da constituição do império. Era estudioso, equilibrado, curioso e possuía grande senso de dever. Mas lhe faltavam experiências administrativas, negociação, política e comando militar. Sua educação era excepcional. A sua experiência prática ainda estava começando. A história mostra que sociedades antecipam ou adiam responsabilidades conforme suas necessidades. Os judeus tornam os meninos responsáveis diante de Deus aos 13 anos e as meninas aos 12. Mas a independência familiar vem depois. Os gregos de Esparta iniciavam uma formação militar aos 7 anos para preparar cidadãos capazes de defender a cidade na idade adulta. Muitos povos indígenas brasileiros reconhecem a vida adulta após ritos que comprovavam competência para servir a comunidade. Nenhuma dessas culturas separava responsabilidade de formação. A sociedade forma a maturidade ou apenas conta os anos? Surge então um problema. A lei precisa de uma idade igual para todos. Porém, maturidade não nasce no aniversário de 18 anos. Ela começa na segunda infância, quando valores, disciplina, trabalho, respeito e responsabilidade são cultivados diariamente. Como você educa suas crianças? E como trata as crianças dos outros? Talvez essa resposta revele muito sobre a sociedade que estamos formando. A sociedade forma a maturidade ou apenas conta os anos? Você se importa, se envolve nesse desafio com entendimento e prática cristã? Ao ler as notas de rodapé do texto dessa mensagem, você aprofunda o seu entendimento a respeito do tema. 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Até já.
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0: Muito bem, reta final do nosso Revista RTM, hora de agradecermos aos nossos ouvintes que estão sempre conosco, participando aqui da nossa programação, ligados com a gente aqui no nosso Revista RTM desta quinta-feira. Meu caro Dinho Oliveira, quem é que está com a gente hoje?
1: Olivares, olha só quem chegou bem cedo aqui para mandar mensagem para nós, é o pastor Leonardo Antunes, de Barra Bonita, interior de São Paulo. Mandou aqui a previsão do tempo. Na hora que ele mandou, estava 20 graus lá em Barra Bonita, viu, Olivares? Agora.
0: Tava bacana.
1: Né, agora deve estar ali na faixa dos 19 graus lá, viu? Caiu 1 grau. Então continua. Até que uma temperatura não tão baixa, né?
0: Que legal.
1: A Ana Maria Imperatriz, do Maranhão, também está por aqui, viu, Olivares? O Wilson Pinheiro, de Santa Cruz, do Piauí, no Piauí. Fala boa noite, ligado na programação.
0: Boa noite, estamos juntos.
1: A nossa querida professora aposentada Magnólia, de Macau, Rio Grande do Norte, também está por aqui. Deixou um recadinho bacana para nós.
0: Professora. Obrigado.
1: O João Batista, que está em São Paulo. Do Potengi.
0: Sim.
1: Que só pode ser onde, Olivares?
0: Meu amigo, sem sombra de dúvida, Rio Grande do Norte.
1: Sem dúvida nenhuma, está certíssimo.
0: Tá mais esperto hoje.
1: É, o...
0: Ontem deu um branco.
1: Deu. Ontem deu uma latência, uma bugada. Exatamente. No sistema. Olha só, o João Batista envia mensagem para nós, ele diz: vocês são top demais, hein? O dia todo vocês estão em nossas casas, sempre. É, hoje estava ouvindo o pastor Paulo Gouveia também, muito bom, toda a programação da RTM, né? É, e ele fala que Lindóia Olivares, né? Lindóia, ela vem da lenda da Índia Lindóia, personagem clássica, que é Uruguai. E lá ela é o símbolo literário da delicadeza de uma postura trágica. Aí vem, meu amigo, um monte de coisa. Então, tá aí o,
0: legal,
1: o
0: obrigado, João Batista. É isso. Tá certo, é isso daí.
1: O nosso querido Luiz Gildes, ah, que pena que eu não moro perto dele, senão é convidar ele pra tocar na banda Tribo Blaz, hein?
0: Pois é, ele que, ó, manda bem, hein? Manda bem, cara, na bateria.
1: Ele mandou aqui uma foto dele segurando Prato Zildja, pelo Olivares.
0: Ó.
1: Ele falou assim: boa noite, boa noite, amigos. Hoje o dia foi de limpeza. Tava limpando o prato ali da bateria, pelo jeito, viu? Um grande abraço. Que Deus abençoe a todos. Então, Luiz Zildjian tá por aqui com a gente, hein?
0: Valeu, Luiz.
1: Olha só, pessoal, boa noite. Sou o Kellington, de João Pessoa, Pernambuco. Olha, aqui hoje tá tranquilo, tá favorável. 25 graus agora. Pela primeira vez ouvindo a RTM à noite, viu? Costumo ouvir pela manhã. Muito bom esse programa revista, hein? Ah, não conhecia. Então, seja bem-vindo, Kellington.
0: Seu Jovem, você disse que ele está em João Pessoa, é isso?
1: Isso, é Paraíba ou Pernambuco? É Paraíba, né? Paraíba, Pernambuco é PE.
0: Exatamente, João Pessoa, que é capital paraibana. A
1: paraibana, capital paraibana. É, igual você deu.
0: Aliás, de Oliveira, se você não conhece João Pessoa, vá conhecer.
1: Recomendo.
0: É uma belíssima cidade. Eu recomendo.
1: Olha só quem tá com a gente aqui. É a Sara de Limeira, né? A Sara de Limeira, ela que é filha do Bruno.
0: Tudo bem, Sara?
1: De Limeira, de São Paulo. Ela fala: boa noite, Marcos. Boa noite.

0: tudo que é ruim.
1: Verdade.
0: Nossa querida Nadia, né?
1: Nadia.
0: Saudade,
1: né? É, a nós só nos resta a oração, né? Oração, pedir que Deus nos proteja, nos livre, nos guarde. É isso.
0: Quem tá por aqui também, né? O nosso querido Levi de Mossoró, que fala boa noite. Ele deixou uma mensagem em áudio, transcrevi aqui pra gente dar uma agilizadinha. Ele fala boa noite, meus irmãos em Cristo. Tô aqui ligado na programação, hein? Hoje eu não acompanhei muitos temas, porque tava fazendo algumas coisas aqui, mas tô ligado no programa. Quero deixar um abraço bem forte para todos que estão ligadinhos nessa programação, viu? Um abraço a todos que fazem essa maravilhosa programação, né? Então tá junto com a gente aí, viu? Ele que vai para um evento gospel lá na cidade dele.
1: Opa!
0: Pelo que eu entendi.
1: Que legal, tá? Que legal. Então é isso, olha, aproveitando para mandar um abraço, né? Pro Chico Lopes, que também é uma figura famosa em Mossoró, né? Não sei se o Levi conhece, mas se conhecer, mande aquele abraço também pro Chico Lopes de Mossoró.
0: Anélia de Registro, interior de São Paulo, para quem vai para Curitiba ali, muito bom. Ela
1: passagem
0: fala assim,
1: obrigatória.
0: Noite. Passagem obrigatória, gastar um dinheirinho lá no Graal. Boa noite, rapazes fabulosos, abraço para todos. É Anélia de Registro, interior de São Paulo. Outro dia vi um empresário, um rapaz aqui, economista, empresário, enfim, falando do Graal. Por que é tão caro e tal? Mas ele falou que é uma das empresas mais bem sucedidas no Brasil, viu, Olivares?
1: Que bom, que legal.
0: Pela excelência, por tudo, pela qualidade, é caro, mas é um lugar ali que o pessoal tem uma variedade, um monte de coisa, lá, bem legal. Então,
1: bacana.
0: Assim, é a experiência.
1: É.
0: Olha a Miriam de Santo André tá por aqui, viu? Ela fala
1: olha
0: boa
1: ela aí.
0: Noite, vai Corinthians.
1: Tudo bem, Miriam? Ah, que beleza, é nóis, hein? Valeu, Miriam, tamo juntos.
0: Olha só, o Johnny de Natal, Rio Grande do Norte, tá por aqui também, viu? Ele fala boa noite, a paz do Senhor, né? Aqui o Johnny tá por aqui também, viu, Olivares?
1: Beleza, Johnny, que é música do Cats Barneia, né?
0: Johnny, não morreu, Johnny, essa noite perdirão sua alma.
1: É
0: o Johnny. E olha, para encerrar aqui a participação dos ouvintes, vamos ver se você descobre quem é esta ouvinte, viu, Olivares? Ela que fala assim, olá minha dupla chiquíssima. Nossa, tá difícil, hein? Maravilhosa noite.
1: Conectadíssima.
0: Nessa radiantíssima programação. Fique na paz, cheiro no coração. Quem é Olivares, este ouvinte?
1: Com essas palavras belíssimas que só podem vir da bela cidade de Imperatriz, no Maranhão. É claro que estamos falando dela, estamos falando de
0: Ainoa.
1: Bem-vinda, Ainoa.
0: Bem-vindíssima. E assim encerramos as participações desta noite do Revista RTM Olivares.
1: Muito bem, obrigado a todos pela audiência, pelo carinho, por estarem conosco, prestigiando esta edição aqui do Revista RTM. Você que foi chegando no final, mas deu aquela passadinha, marcou presença aqui, né? Que bom, viu? Obrigado. A gente agradece de coração a todos os nossos ouvintes e já vamos combinar para amanhã, 10 da noite, pelo horário de Brasília, se Deus quiser, juntos mais uma vez para a próxima edição do Revista RTM, tá bom? Se quiser chegar um pouquinho mais cedo, Marcos Olivares e Dinho Oliveira, nós já estaremos por aqui na programação desde a partir, né, das 7 da noite. A gente já vai estar aqui na programação da RTM, tá bom? Se você chegar um pouquinho mais cedo, será muito bem-vindo, muito bem-vinda. Se não, já fica o nosso encontro marcado a partir das 10 da noite na próxima edição do Revista RTM. Na sequência, o pastor Itamir Neves já está chegando com Através da Bíblia, Cláudio Ronck também já te fazendo companhia por aqui. E quanto a você, meu caro Dinho Oliveira, obrigado pela parceria de hoje, mais uma vez, desejando a você uma boa viagem de volta, um bom descanso. E amanhã, meu jovem, então vai rapidinho pra casa, mãos de luva, não se esqueça.

0: E amanhã, meu jovem, venha para que a gente continue nesta missão. Um grande abraço e até lá.
1: Valeu, Nivaz, grande abraço, até lá. E olha, agora você vai fazer aquela caminhadinha costumeira, né, de segunda a sexta. Então hoje vai rapidinho, porque tá frio hoje, hein?
0: Sim, eu trouxe a minha blusinha, tá logo ali. Eu vou colocar a minha blusa e vou apertar o passo. Tic, tic, tic, tic, tic, tic, tic, e logo estarei chegando.
1: Valeu demais, então. Deixa eu arrumar aqui, meu jovem, aqui. Deixa arrume, eu ver aqui. Pôr na agulha aqui, pronto. Ah, meu amigo. Isso. Agora sim, tchau, Dimis.
0: E o sorriso.

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1: Querido amigo, hoje temos como objetivo estudarmos o capítulo 4 do livro de Apocalipse. Vamos estudar Apocalipse 4, 1 a 11. Nesse texto vamos estudar sobre a visão que João teve do trono de Deus. Refletimos sobre as palavras, sobre as mensagens que Jesus enviou às igrejas e percebemos que não valiam a pena somente para aqueles locais e para aqueles dias. Jesus continua andando por entre as suas igrejas, mostrando onde precisamos mudar e continua nos encorajando com as suas palavras de ânimo, estímulo e encorajamento. E exatamente para nos animar, para nos estimular e nos encorajar, Jesus permitiu e, na verdade, mostrou a João uma visão maravilhosa, soberba, uma visão grandiosa, um vislumbre especial do trono de Deus, como prova de que tudo está sob controle. Mesmo diante das perseguições e aflições, mesmo diante dos problemas e das dificuldades que a igreja enfrentava, nos tempos de Domiciano, mesmo diante das pressões e tentações do mundo moderno, as visões que Jesus concedeu a João, e por meio dele concedeu a nós também, nos revelam que todos os acontecimentos, todas as nossas circunstâncias estão sob o controle de Deus. Toda a história humana e toda a história da igreja caminham por caminhos que ele mesmo traçou para chegar ao fim que ele mesmo planejou. Por isso, o estudo desse capítulo 4 nos anima, nos estimula e nos encoraja. Vamos estudá-lo dando-lhe o seguinte título: A Visão do Trono de Deus. Com base, então, em Apocalipse 4, 1 a 11, eu repito o título para que você possa anotá-lo: A Visão do Trono de Deus. Iniciamos, então, agora uma nova etapa no estudo do livro de Apocalipse. Agora encontramos João envolvido, recebendo uma nova revelação, recebendo a visão daquilo que vai acontecer. Nesse capítulo 4 e no capítulo 5, João foi preparado para receber as demais visões dos julgamentos severos que atingirão todos os seres humanos. Esse preparo se deu através da visão gloriosa de Jesus. Lá no capítulo 1, quando João viu Jesus totalmente glorificado, em meio aos candeeiros, em meio aos candelabros, simbolizando o seu conhecimento, o seu controle e o seu interesse pela igreja. Nos capítulos 2 e 3, João foi preparado, ao receber de Jesus, as sete cartas para as igrejas da Ásia, igrejas que representam a totalidade da igreja cristã de todos os tempos. Certamente, ao perceber as palavras diretas e contundentes do Senhor Jesus dirigidas às algumas igrejas, João entendeu que o juízo do Senhor é extremamente justo e imparcial. Ao mesmo tempo, João percebeu também que Jesus ama a sua igreja e reconhece quando ela anda nos seus caminhos. As palavras de aceitação, de apoio e de incentivo mostraram a João que mesmo diante dos juízos que cairão sobre toda a terra, a igreja de Cristo, o povo de Deus, estará amparado e será protegido por aquele que esteve morto, mas vive eternamente. A igreja mesmo, que fora alvo da atenção de Jesus nos capítulos 2 e 3, agora já não é mais mencionada. Ela não é mais destacada até o capítulo 19. E segundo a interpretação dos pré-milenistas, pré-tribulacionistas, esta ausência se explica tendo em vista o arrebatamento da igreja. Ainda em relação a essa interpretação, uma vez que os santos foram transladados para o céu, o Senhor voltará a tratar com a nação de Israel. Assim, a grande tribulação terá início e durante os 7 anos o Senhor tratará com os judeus sobre a rejeição dele, de Jesus como Messias, e aqueles que aceitarem a Cristo em meio à tribulação serão salvos e entrarão no reino glorioso do Senhor. Ora, embora essa seja uma posição escatológica defendida por muitos, eu tenho razões para entender que a igreja passará pelo período da tribulação, sendo cuidada e protegida pelo próprio Senhor. Mas sobre esse tema, detalharemos melhor conforme os textos de Apocalipse forem surgindo, então nós trataremos sobre esse assunto. O que nos interessa agora é contemplar com João essa magnífica visão, visão essa que Deus já revelara para os profetas Isaías, conforme Isaías 6, e Ezequiel, conforme Ezequiel capítulo 1. Nesse capítulo 4 e no capítulo 5, como veremos no próximo programa, a mensagem é que podemos e devemos confiar plenamente no Deus Pai e no Senhor Jesus Cristo. A ênfase desse texto está na adoração a Deus por causa do seu poder e pelas suas obras criativas. Seres celestes tributam louvor a Deus juntamente com os quatro seres viventes e os 24 anciãos numa cena de majestade e deslumbramento. O princípio, então, norteador extraído desse texto se vê nessa frase. Diante da visão vitoriosa de Deus, entronizado nos céus, a adoração a Ele deve ser feita por todas as suas criaturas. Esse é o princípio que extraímos de Apocalipse 4, 1 a 11. Eu vou repeti-lo e, se você tiver oportunidade, pode anotá-lo. Diante da visão vitoriosa de Deus entronizado nos céus, a adoração a Ele deve ser feita por todas as suas criaturas. Nesse texto encontramos três destaques que devemos fazer em relação à adoração a Deus. O primeiro destaque relativo à adoração a Deus refere-se à revelação que Ele dá de si mesmo. Versículos 1, 2 e 3. Diz assim a palavra de Deus: depois dessas coisas olhei, e eis não somente uma porta aberta no céu, como também a primeira voz que ouvi, como de trombeta, falar comigo. Ela dizia: sobe para aqui, e eu te mostrarei o que deve acontecer depois dessas coisas. Imediatamente eu me achei em espírito, e eis armado no céu um trono, e no trono alguém assentado. E esse que se acha assentado é semelhante no aspecto à pedra de jaspe e de sardônio, e ao redor do trono há um arco-íris semelhante no aspecto à esmeralda. Querido amigo, assim como no capítulo 5, a adoração é feita ao Deus Redentor, o Senhor Jesus Cristo, aqui no capítulo 4, a adoração é feita ao Deus Criador, o Deus Pai. Três considerações. Primeiro, é Deus quem toma a iniciativa de revelar-se a si mesmo. Nesse texto, confirmamos o amor de Deus por sua criação. Depois do pecado, o homem ficou separado de Deus. O ser humano não procura mais a Deus. E assim, Deus teve que tomar iniciativa para reatar a comunhão. É Deus quem procura o homem para se auto-revelar. Nesses versos, João então recebeu o convite para subir para o céu para que visse as coisas que ainda iriam acontecer. A voz que João ouviu foi aquela que ele tinha ouvido antes. Era a voz do Filho do Homem, o Senhor Jesus Cristo. A voz semelhante ao som de muitas águas. João foi convidado a subir e entrar por essa porta aberta das revelações divinas. Para o homem ver e compreender a mensagem do Senhor, é necessário que se desprenda da dimensão terrena para que, com mais nitidez, veja a glória de Deus. Segunda observação, é Deus quem nos leva para junto de si. No verso 2, João relata que foi arrebatado em espírito e contemplou uma cena impactante. como se o mundo terreno não mais existisse para ele, a porta aberta no céu é uma demonstração de que sempre Deus está acessível para todos que o buscam. E a terceira observação, a terceira consideração, é que Deus é quem se mostra aos seus servos. João descreveu então que viu um trono no céu e alguém assentado sobre o trono. No verso 3, ele tentou descrever com palavras humanas esse glorioso Deus que se assenta no trono. O brilho, a glória, o esplendor eram sobrenaturais. E por isso, na sua descrição, ele usou o que conhecia de maior valor e de maior esplendor. Pedra de jaspe, de sardônio, um arco-íris semelhante à esmeralda. As palavras humanas não podem expressar a glória divina. E por isso, todas essas tentativas. Querido amigo, Deus é glorioso demais e não pode ser contemplado de modo direto. Lembre-se de Êxodo 33, 18 a 23. Então, o que João tentou fazer foi descrever a beleza, o brilho, a riqueza, o esplendor e a glória de Deus. Mesmo sendo Deus Espírito e invisível aos olhos humanos, Jesus é maravilhoso e se dá a conhecer, mas Deus é invisível, Ele é Espírito, e aos olhos humanos nós não podemos enxergá-lo, não podemos contemplá-lo. E João quis transmitir-nos toda a magnitude e grandiosidade divinas. O arco-íris pode simbolizar que Deus não se esqueceu nunca da sua aliança feita com Noé e com toda a raça humana depois do dilúvio. Pela fé, você tem contemplado esse Deus glorioso que está em nós? O segundo destaque relativo à adoração a Deus refere-se à reverência que ele merece de toda a sua criação. Versículos 4 até 8 eu leio para você. Ao redor do trono, há também 24 tronos e assentados neles, 24 anciãos vestidos de branco, em cujas cabeças estão coroas de ouro. Do trono saem relâmpagos, vozes e trovões, e diante do trono ardem 7 tochas de fogo, que são os 7 Espíritos de Deus. Há diante do trono um como que mar de vidro, semelhante ao cristal. E também no meio do trono e à volta do trono, 4 seres viventes cheios de olhos por todos os lados, diante e por detrás. O primeiro ser vivente é semelhante a leão. O segundo, semelhante a novilho. O terceiro tem o rosto de homem. E o quarto ser vivente é semelhante à águia quando está voando. E os 4 seres viventes, tendo cada um deles, respectivamente, 6 asas, estão cheios de olhos ao redor e por dentro. E eles não têm descanso, nem de dia nem de noite, proclamando: Santo, Santo, Santo é o Senhor Deus, o Todo-Poderoso, aquele que era e que é e que há de vir. Querido amigo, eu imagino que João não conseguiu se conter e tentou descrever com suas palavras todo o esplendor que viu diante dos seus olhos. E aqui então mais 3 considerações. Primeiro, o povo de Deus adora o Deus Criador. Veja o versículo 4. Esses 24 anciãos são seres celestes que têm a função de adorar e glorificar a Deus constantemente, simbolicamente. Representam as 12 tribos do povo de Deus do Antigo Testamento e também os 12 apóstolos que, proclamando o Evangelho, deram origem à igreja cristã no Novo Testamento. Na verdade, esses 24 anciãos representam o conjunto de todo o povo de Deus, lavados e purificados, vestidos com vestiduras brancas. Eles reverenciam a Deus, depositando suas coroas de ouro diante do trono. Será que temos prestado toda a adoração que Deus merece? Será que temos louvado a Deus, rendendo-lhe graças por tudo que Ele tem feito por nós? Segunda consideração, o ambiente é de completa adoração. Versículos 5 e 6. Os trovões, relâmpagos e vozes demonstram esse ambiente de adoração. demonstram a glória Shekinah vista no Monte Sinai. Veja e lembre-se de Êxodo 19:16 e também de Ezequiel 1:4. As sete tochas de fogo ardente são as sete lâmpadas correspondentes ao castiçal que iluminava o tabernáculo. Simbolizavam os sete Espíritos de Deus. Simbolizavam, sim, o próprio Espírito Santo. O mar de vidro era puríssimo, de cristal, contrastando com as muitas águas nas quais estava assentada a grande meretriz, conforme capítulo 17, versículo 1. Esse mar simbolizava a pureza, a bonança e a majestade do governo divino, um governo que não é instável como o mar natural, com suas ondas indo e vindo. Toda a criação se coloca reverente diante do Deus glorioso, desse Deus que temos como Pai nosso. Uma terceira consideração é que a adoração também foi feita pelos quatro seres viventes, versículos 6, 7 e 8. Esses quatro seres viventes correspondem aos querubins das visões de Isaías e de Ezequiel já mencionadas. Algumas interpretações são possíveis. Os quatro seres viventes, descritos como cheios de olhos, demonstrando vivacidade e sagacidade. Eles eram semelhantes a animais, cada um sendo mais forte da sua espécie, representando a adoração de toda a criação. Mas, segundo os pais da igreja, essas criaturas poderiam simbolizar também os quatro evangelhos que apresentam Jesus da seguinte maneira. Mateus apresenta Jesus como leão, que representa força. Marcos apresenta Jesus como boi, que representa trabalho duro e paciência. Lucas apresenta Jesus como homem, que representa a simpatia e o amor fraternal. E João? João apresenta Jesus como a águia, que representa elevação e majestade. Esses seres, conforme nós o interpretamos, na verdade, esses seres reverenciam a Deus proclamando constantemente a santidade de Deus, o senhorio de Deus, a sua onipotência e a sua eternidade. Santo, santo, santo é o Senhor, Todo-Poderoso, o Deus eterno, aquele que era e que há de vir. É com essas palavras que nós devemos adorar. Santo, santo, santo é o Senhor Deus, o Todo-Poderoso, aquele que era e que há de vir. Você tem adorado o Senhor dessa maneira, destacando a sua santidade? O terceiro destaque relativo à adoração a Deus refere-se ao reconhecimento da sua grandeza, versículos 9, 10 e 11. Quando esses seres viventes derem glória, honra e ações de graças ao que se encontra sentado no trono, ao que vive pelos séculos dos séculos, os 24 anciãos prostrar-se-ão diante daquele que se encontra sentado no trono e adorarão o que vive pelos séculos dos séculos e depositarão as suas coroas diante do trono, proclamando: Tu és digno, Senhor, Tu és digno, Deus nosso, de receber glória, honra, poder, porque todas as coisas Tu criaste, sim, por causa da Tua vontade vieram elas a existir e foram criadas. Três observações. Primeiro, a grandiosidade de Deus é reconhecida. Reconhecemos a grandiosidade de Deus quando o adoramos, dando a Ele toda a glória, toda a honra e ações de graças por ser Ele quem é, por Ele ser um Deus eterno. Ele vive eternamente e mesmo assim nos recebe como filhos amados. Esses seres viventes que reverenciam a Deus são um desafio para todos nós, que possamos adorar a Deus como eles também adoraram a Deus. Uma segunda observação, um grande louvor foi oferecido a Deus, conforme o versículo 10. O tributo de louvores a Deus em todos os lugares da sua criação é a reação natural da própria criação ao Deus Santo. ao Deus eterno, ao Deus amoroso. A nossa reação deve ser assim, natural, espontânea, ao contemplarmos o quê? A majestade e a grandiosidade do nosso Deus. A entrega das coroas diante do trono demonstraram a reverência e a submissão que também nós devemos dar a Deus. O hino de adoração ao Criador é expresso para demonstrar que, mesmo sem necessitar, mas só por amor, só por extravasar o seu infinito amor, Deus nos criou pela sua vontade, pelo seu grande amor. Por isso, nós podemos então concluir esse estudo lembrando que nós somos forasteiros nessa vida. Estamos nos preparando para a eternidade. E o próprio Deus, através do seu Espírito, é quem nos prepara. Que possamos ser maleáveis nas suas mãos para nos adequarmos a esse ambiente maravilhoso de exaltação e glorificação a Deus. Querido amigo, eu oro a Deus e peço que Ele possa encontrá-lo lá no céu, adorando a Ele, o Deus Criador. Um grande abraço, que o Senhor te abençoe. Até o próximo programa.
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1: Temos mais perguntas complicadas sobre a Bíblia em nosso programa para o professor Luiz Saião. O Ricardo, de Franca, São Paulo, quer saber em qual período que os dinossauros viveram na Terra e se eles viviam junto com os homens. Por que que ele está fazendo essa pergunta, professor? Porque a Bíblia não cita em nenhum momento a era dos dinossauros, mas os cientistas comprovaram a sua existência por meio de fósseis. E aí, a Bíblia, então, está errada, professor?
2: Pois é, André, esta é uma pergunta difícil. O Ricardo aí está de parabéns pela sua reflexão a respeito do assunto, porque de fato aqui nós temos uma questão que merece aí uma atenção bastante especial. O que nós podemos dizer a respeito disso? Em primeiro lugar, a maneira como a gente pensa sobre datação na Bíblia é algo um pouco difícil de se definir. Por quê? Porque quando nós estudamos as genealogias, tudo que está envolvido nas genealogias, não dá para fazer uma conta literal com os números que estão lá. Na verdade, a história humana é mais antiga do que uns 6 mil anos literais que podem ser possivelmente contados ali no próprio texto bíblico. Além disso, é necessário considerar também que nós, a Bíblia não afirma diretamente que a Terra é um planeta tão jovem assim. Existem várias possibilidades de se entender o texto de Gênesis. Pode ser que nós tenhamos uma Terra muito mais antiga do que podemos imaginar à primeira vista. A questão é que o texto bíblico não foi escrito para responder esse tipo de pergunta. Daí, então, surge essa dificuldade na hora de entender o que o texto está querendo nos dizer. Mas o texto não fecha

0: as perguntas e, portanto, é possível que a Terra seja mais velha, muito mais do que muitos religiosos imaginam. Aí, quando pensamos nos dinossauros, a gente pode levantar a questão. Hoje está se dizendo que eles viveram há 220 milhões de anos. E a maior parte das pessoas sugere que eles estão extintos há muito tempo. Mas o problema, André, é que é muito interessante olhar um pouco a história humana na sua amplitude com os diversos relatos culturais. É interessante, por exemplo, que quase toda a civilização antiga falava num tal de dragão. É interessante observar que nós temos aí relatos de bichos, de animais. A própria Bíblia fala de Raabe, fala do Behemote, fala do Leviatã, que são bichos monstruosos. Então, o pressuposto dos cientistas hoje, na sua maior parte das vezes, é que os antigos das nossas civilizações não tiveram contato com os dinossauros. Mas eu vou me aventurar a dizer aqui que talvez isso seja possível e que talvez isso explique por que que nós temos tantas lendas, tantas histórias envolvendo animais e monstros grandes. É como acontecia com os vikings. Os vikings falavam que existia um bicho monstruoso, né, no fundo dos mares, que era gigantesco e que destruía os navios. Quando eles mencionaram isso, todo mundo achou que era lenda, que era imaginação. Esses bárbaros ignorantes não sabem de nada. Quem sabe é a gente, né? Até que eles descobriram a lula gigante. Até descobrir a lula gigante demorou. E viram que uma lula pode ter de 10 a 13 metros. Aí disseram, ah, não era lenda dos vikings. A gente achou alguma coisa. Então, quem sabe isso que a gente vê nos relatos, nesses resquícios de histórias e lendas, tenham a ver com bichos enormes e grandes que possivelmente foram os dinossauros. Não faz muito tempo aí alguém encontrou lá no Pacífico um bicho que eles acreditaram ser um plesiossauro. E quem sabe ainda nós teremos aí gratas surpresas dinossáuricas aí que venhamos a conhecer mais para frente.
1: Por e-mail, agora o Paulo pergunta: na época de Lutero, a Bíblia já estava dividida com 66 livros, mais os apócrifos da Igreja Católica?
0: Bom, vamos lá tentar entender essa questão com mais objetividade. Os chamados livros apócrifos, na verdade existem muitos livros apócrifos, mas a gente usa esse termo, né, utiliza essa expressão, para se referir a alguns livros que, no contexto católico, são chamados de deuterocanônicos. Que livros são esses? São os livros de Tobias, Judite, Eclesiástico, Baruque, Sabedoria, primeiro e segundo Macabeus. Qual é a peculiaridade desses livros? A peculiaridade desses livros reside no fato em que nós não temos esses livros no Antigo Testamento hebraico. Se você pegar um judeu e pedir para ele a Bíblia hebraica dele vai ter os 39 livros e não 46, porque mesmo que eles reconheçam esses livros como valiosos, históricos, inspirativos, vamos dizer assim, úteis em diversos aspectos, esses livros não são livros considerados inspirados, no contexto, do Antigo Testamento, no contexto judaico. Então, diante dessa realidade, o que que nós devemos, perceber? É que, mesmo que os livros existissem, e eles existem, por exemplo, na tradução antiga da Septuaginta, então até houve gente querendo considerar esses livros, como, de fato inspirados. Eles nunca foram aceitos no contexto judaico, não aparecem na realidade do Novo Testamento e só foram, André, referendados oficialmente no Concílio de Trento, no ambiente da Contra-Reforma, por volta de 1546, é que o contexto teológico católico romano definiu esses livros como livros deuterocanônicos, que é até uma expressão um pouquinho assim, complicada, porque coloca canônico como se fosse um canônico de segundo perfil, né? Não é, como os demais canônicos, é a impressão que dá, né? A razão principal por que esses livros não foram aceitos, não só pelo fato dos livros não terem o respaldo dos próprios judeus, que eram os responsáveis, né, pelo próprio livro em si, também pelo fato dos livros apresentarem algumas coisas assim muito diferentes do que a gente está acostumado. Você imagina, no final de Macabeus, o livro termina basicamente assim: olha, eu fiz o máximo para apresentar um bom relato, né, e espero que ele esteja devidamente apresentado, né? Se tiver, né, eu fico feliz. Se não tiver, foi o que eu consegui apresentar, né? O livro destoa do perfil dos demais livros das escrituras. Essa é a razão, porque protestantes, evangélicos e judeus entendem o valor do livro, mas nunca os consideraram inspirados. Na época de Lutero, os livros eram conhecidos, mas não faziam parte da Bíblia canonizada, como nós vemos, porque Lutero começa a reforma em 1517 e esses livros só são plenamente oficializados em 1546.
1: Temos uma pergunta bem direta aqui do ouvinte Marcelo. Jesus tomou um gole de vinho na festa em Caná da Galileia quando ele transformou água na bebida do fruto da videira, professor?
0: Bom, André, vamos aí falar sobre essa questão do vinho na festa em Caná da Galileia, né, que faz parte aí de uma série de sinais milagrosos feitos. São 7 sinais no Evangelho de João que vão comprovar a divindade de Jesus. O que acontece? Nós vamos encontrar a clara ideia de que Jesus transforma a água em vinho, apesar de que no texto não há nenhuma palavra, nenhuma expressão que diga que Jesus tomou ou deixou de tomar qualquer vinho. O texto não tem esse propósito. O máximo que a gente vai dizer que é dito, né, que todos põem o vinho bom primeiro e depois o inferior é colocado, né, depois, quando é comentado lá, e é dito que o vinho melhor tinha sido guardado até o momento quando ele foi provado ali. Não há qualquer referência à pessoa de Jesus. Agora, André, essa questão é interessante porque, veja bem, tudo tem a ver com uma questão cultural, né? O vinho, em hebraico, por exemplo, do Velho Testamento, tem 19 palavras diferentes para vinho. O vinho faz parte da realidade, assim, do cotidiano, da vida das pessoas no ambiente de Israel. A bebida, né, assim, comum, normal. E não é possível que todo o fruto da videira, na antiguidade, fosse deixado apenas como suco de uva. E eles tinham vinho. É verdade que a maior parte do vinho que bebiam não era um vinho tão forte como às vezes nós encontramos, mas assim, é difícil para algumas pessoas entender isso, mas o vinho fazia parte da vida do judeu, assim como o cafezinho faz parte da vida do brasileiro. Então a pergunta é: será que Jesus teria provado o vinho? Mesmo que o texto não diga nada e não tenha essa intenção, é muito possível que sim, porque não há nenhuma razão porque Jesus iria assim ser diferente do próprio ambiente em que ele havia sido criado. Tanto é que ele vai fazer parte da Páscoa, né, daquilo que é feito no ambiente judaico, e isso naturalmente é visto como uma realidade comum. Agora, por que que a Bíblia então parece criticar e condenar isso? A Bíblia não fala lá de coisas negativas em relação, não se embriaguem com vinho? Pois é, mas veja, o foco do texto bíblico sempre é a questão da embriaguez, né? Há pessoas que às vezes não bebem vinho, mas o que elas comem, né, o que elas tomam de refrigerante, o que elas comem de chocolate ou de outras coisas, ou guloseimas, também se torna um vício. É claro que se a pessoa puder evitar o álcool, sempre é melhor, mas não podemos dizer que nos tempos de Israel, na Bíblia, não havia o uso do vinho. Isso não equivale a pesquisa histórica séria.
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Bom dia! E chegamos nesta sexta-feira. E como é bom saber que você sintoniza um amigo na madrugada. Tudo bem? Muito prazer. Meu nome é Cláudio Ronck. E vamos juntos então. Um aproveita para fazer companhia pro outro. Fico contente demais de saber que você sintoniza a gente pelo rádio, pelas nossas afiliadas. Você que nos acompanha através do aplicativo aí no seu celular, nos acompanha através do nosso site. Bem que você podia aproveitar e conhecer um pouco mais da história da RTM aí no nosso site, rtmbrasil.org.br. Vamos juntos então, fique à vontade, inclusive, para mandar uma mensagem pra cá, viu? Ah, é bom demais quando chega o seu recado. Para você participar, o nosso WhatsApp, o DDD é o 11. O telefone é o 974-181-456. 974-181-456. E as suas expectativas para esta sexta-feira? Como estão? É... Bom, vamos bater um papo então, vamos aproveitar esse tempo que a gente tem, inclusive hoje é dia de cantoria aqui no Amigo na Madrugada, hein? Sim! Daqui a pouquinho, deixa todas as nossas afiliadas chegarem de mansinho devagar pra gente aprontar aqui a nossa seleção musical, pra gente fazer um coro bem bonito nesta sexta-feira. O que, que você acha? Bom, né? Bom demais! Bom, daqui a pouco também tem o nosso momento devocional, tem a leitura do presente diário. É para você que está chegando agora, o presente diário é um devocional. É editado aqui pela RTM, todo dia tem uma mensagem nova. E daqui a pouquinho vamos parar para aprender de forma prática a palavra de Deus. E eu quero aproveitar e convidar você para fazer a leitura junto comigo. Combinadíssimo? Posso contar com você? Então tá bom, o que que você acha de a gente começar a programação de hoje com o melhor da música?

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Bom dia para você, uma excelente sexta-feira. Vamos com o nosso momento devocional, momento da leitura do presente diário. Lembrando que o presente diário é um devocional editado aqui pela RTM, todo dia tem uma mensagem nova. E nesta sexta-feira, dia 23 de julho, o título do presente diário, Venham e Ouçam. A leitura bíblica fica no Salmo 66, do versículo 1 até o versículo 20. Versículo-chave, Salmo 66, versículo 16. Venham e ouçam, todos vocês que temem a Deus. Vou contar-lhes o que Ele fez por mim. Quando li o Salmo 66 dessa vez, chamou minha atenção o convite que o salmista fez para que todos os que temem a Deus viessem ouvir o que o Senhor tinha realizado por ele. O que Deus tem realizado em sua vida? Você tem compartilhado isso com outras pessoas? Como somos edificados quando ouvimos algum testemunho, principalmente quando fala das bênçãos que o soberano tem concedido? É possível que você ache que sua experiência com Deus seja insignificante para outras pessoas. Será? Relembre quantas vezes você já foi edificado e fortalecido com o depoimento de alguém. Já pensou como seria se alguém não tivesse compartilhado suas experiências com o Senhor e você não tivesse a oportunidade de ouvi-las? Esse salmo já inicia com a convocação para que seja dado o verdadeiro louvor e adoração a Deus, lembrando que as obras dele são assombrosas ou temíveis. Logo vemos mais um convite para que todos vejam os feitos do Senhor que levam as pessoas a temê-lo. O autor recordou a passagem do povo de Israel pelo mar a pés enxutos, o que foi uma grande alegria e livramento para os israelitas. Também escreveu sobre as provas que enfrentaram e assim foram refinados como a prata. Eles passaram por dificuldades, mas, enfim, chegaram a um lugar de fartura ou de repouso, referindo-se à terra de Canaã. O que Deus tem feito por você? Você tem passado por provas, lutas e dificuldades, provando assim o agir do Todo-Poderoso em sua vida? O repouso definitivo só teremos quando estivermos na eternidade com o Senhor. Mas para isso precisamos nos preparar agora, deixando Jesus Cristo fazer parte de nossa vida, sendo nosso Salvador e Senhor. Além disso, precisamos perseverar firmes ao lado do Eterno, mesmo passando por provas. Nesse caminho, sempre compartilhe com outras pessoas as suas experiências com Deus. Compartilhe com outras pessoas suas experiências com Deus para que elas sejam abençoadas e fortalecidas. 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

0: Bom dia! Voltamos, hein? Voltamos e chegamos também. É, chegamos nesta sexta-feira, hoje 24 de julho de 2026. Tudo bem? Muito prazer, viu? Meu nome é Cláudio Ronchi e eu já aproveito para pedir licença para entrar na sua casa, sim. Peço licença para entrar também no seu trabalho. E a gente aproveita essa sexta-feira para trazer o melhor da música para você, sim. É a primeira vez que você nos acompanha? Seja bem-vindo, seja bem-vinda. Faz um bocado de tempo que você sintoniza aqui a programação da RTM. Então vamos juntos. Você sabe que de sexta-feira, né? Ah, de sexta-feira é aquele nosso dia onde tem a nossa cantoria, sim. Eu aproveito para convidar você para deixar um recado aqui no nosso WhatsApp. Você não sabe o WhatsApp? Então pera só um pouquinho e pera só um pouquinho que eu vou passar pra você. Ué. O nosso WhatsApp, o DDD é o 11. Tem que colocar o 11 porque senão não dá certo, tá bom? Combinadíssimo? O DDD é o 11, o telefone é o 974-181-456. 974-181-456. Aí você vem com a gente, deixa um recadinho, faz parte também aqui das madrugadas da RTN. Bom demais, né? Aí você diz também de onde você nos acompanha, se é pelo celular, se é pelo computador, se é pelo rádio. Por qual rádio você nos acompanha? Fique à vontade. Eu espero a sua mensagem, sim. Sabe quem mandou recado pra gente no comecinho de Um Amigo na Madrugada? Odair. Odair aproveitou, deixou o recado. Vamos ouvir o recado do Odair.
1: Ô, Cláudio Ronck. Bom dia, meu querido.
0: Bom dia.
1: Como é que você tá? Tudo bem?
0: Tudo ótimo.
1: Cláudio Ronck.
0: Diga.
1: Aqui é o Odair de Anápolis, Goiás. Eu tô passando.
0: Pois não.
1: Pra te falar que... Eu sou ouvinte assíduo, eu e minha esposa.
0: Boa. Nome da esposa.
1: Todos os dias. Às vezes eu não participo todos os dias, mas.
0: Nome da esposa.
1: Eu sou ouvinte assíduo.
0: Não vai falar o nome da esposa. O nome
1: tá
0: da
1: bom,
0: esposa,
1: meu irmão.
0: Daí. Tudo bem.
1: Uma sexta-feira abençoada.
0: Amém.
1: Pra você, pros nossos ouvintes.
0: Mas vai
1: bom,
0: o nome da esposa.
1: Irmão, aquele abraço, meu querido.
0: O
1: fica na paz.
0: O nome da esposa, Odair. Odair! Vai começar sexta-feira com ela brava contigo, meu amigo. Odair, volta aqui, moço. O nome da esposa, Odair. A gente fala umas 528 vezes. Essa turma não aprende, gente. Esposa do Odair. Oh, esposa do Odair. Moça, pera só um pouquinho. É, ele tava se preparando pra mandar mensagem, mas, ele se empolgou, calma moça, ele vai mandar, vamos mandar um abraço para a senhora também, sim, espera só um cadinho, por favor, muito obrigado. Osvair ajuda, né? Osvair não, Odair, quase. Osvair, será que o Osvair, o sábio, tá conosco? Porque o Odair, o quase xará dele, mandou recado, mandou um abraço pra esposa e não falou o nome dela. Ela tá brava demais. Ai, grande abraço pro Odair e sua esposa. Que eu não faço a menor ideia de quem é, mas daqui a pouco ele manda pra gente. Daqui a pouco. Ele participa mais uma vez aqui de Um Amigo na Madrugada. Vamos lá. Cláudio Ronchi, tudo bem? Tudo ótimo. Quanto tempo. Hoje me deu saudade de Um Amigo na Madrugada. Um ótimo dia para todos que estão sintonizados no melhor programa da madrugada. Maria Alice, sumidíssima, ô moça, seja sempre bem-vinda. Ah, eu vou aproveitar para mandar um abração, sumida. Pode, abração. Você Você sabe que o Adriano também tá com a gente, né? O Adriano nos acompanha em Toritama. Sabe onde fica Toritama, moça? Pernambuco. É. Mandou um recado dizendo o seguinte, ó. Um bom dia, paz do Senhor. Que Deus abençoe a todos vocês. Amém. 21 graus em Toritama. Maravilha, hein? Mas caiu uma chuva aqui, graças a Deus. Muito bom, viu? Pelo jeito, o Adriano está na ala oeste da casa dele, provavelmente, tomando na rede, né? Na rede, lógico. Na madrugada, com o rádio ligado. Na rede, pra lá, pra cá, tomando um cafezinho. Ah, que maravilha, hein? Eu pra lá, uma chuvinha assim, ó. Bem de leve, em Toritama. Ele falou, ó, 21 graus, Cláudio Ronque. Oh, coisa boa, né? Que madrugada maravilhosa. Bora! Um aproveita pra fazer companhia pro outro. É! Seja sempre bem-vindo! Marcelo tá com a gente também? Mandou recado? Cadê o recado do Marcelo?
2: Pastor Marcelo, aqui de Abadia de Goiás.
0: Opa!
2: Desejando a tudo dessa programação animada. Pastor Cláudio Rona.
0: Olha aí.
2: Sextou.
0: Com
2: essa programação abençoada.
0: Boa.
2: Quero desejar a todos uma ótima madrugada e uma ótima sexta-feira. Cláudio Ron.
0: Diga lá.
2: Quase não tenho mandado mais áudio.
0: É verdade.
2: Mas estou aqui ligadinho com vocês da programação até meio seu dia. É
0: não
2: isso
0: pode desanimar.
2: Aí. Vamos que vamos, né?
0: É.
2: Quero fazer um pedido musical, se puder.
0: Qual?
2: De A Voz da Verdade com Escudo.
0: Escudo é bom, hein? É
2: passar,
0: bom, sim.
2: Né? Por toda a minha vida. Ó Senhor, te louvarei.
0: Isso é bom, hein?
2: Pois meu fogo é tua vida.
0: E
2: nunca me cansarei.
0: É, sim.
2: É, faço esse pedido. Não sou muito bom pra louvar, mas...
0: Na bom.
2: Deixa aí, ó. Cantoria.
0: Grande abraço, valeu pelo carinho, seja sempre.

paz do Senhor, Cláudio Ronck, um grande abraço. Hoje um dia muito especial de gratidão. É aniversário da minha princesa Júlia Monteiro, que completa 14 anos. Sou muito grato, pois a Júlia é uma serva do Altíssimo, dedicada na obra do Senhor, além de ser uma filha muito obediente, que nos dá muita alegria. Te amo, filha. Quero também mandar um beijão para minha esposa Aldenília e para os meus filhos, Sara, de 8 anos, Davi e Lucas, que são gêmeos de 7 anos. Somos ouvintes assíduos da RTM. Que Deus abençoe a todos. Joel Monteiro, diretamente de São Luís, Maranhão. Ah, ele mandou a foto da Júlia aqui, ó. Ô, moça, tá fazendo aniversário, não é bom fazer aniversário? Bom demais, né? Ah, parabéns! Parabéns! A gente comemora contigo, moça! E ela tá toda vermelhinha, ela fica com vergonha. Não, moça, parabéns, a gente comemora aqui, comemoramos e comemoramos, lógico. Ei, eu aproveito pra mandar aquele abração, pode? Aquele abração. Ju, seu pai tinha comentado que ia trazer um bolo de... morango com chocolate. É, pode deixar. Hoje vai ser de morango com chocolate. Sabe com aquela bordinha na pontinha tem um morangão, aquele morangão bonito. Sabe aquele morangão? Ninguém vai tocar no morangão bonito. Ai, de Davi e de Lucas chegarem perto do morangão. Não. Esse morangão aqui é de Júlia, Cláudio Ronck. E vai ser assim, ó, bem bonitão. Sabe como é que é, né, moça? Bonitão. Ah, bem que a gente podia dar uma passadinha lá na casa de Joel, né? Vai ter festa hoje. Eu não sei, será que a turma tá de férias ainda lá? É? A gente junta a turma toda e vamos lá cantar parabéns pra Júlia? Hã? Ia ser legal? Ia ser bom demais, hein? Ah, ia ser bom demais! Parabéns, moça!

0: Olha, quem também aproveitou pra mandar mensagem pra gente? Olha, o Odair, depois de muito tempo aqui, um desespero. Odair, que você ouviu o recado agora, o que tem um grave, Cláudio Rock. Odair, é, ouvindo aqui você. Mandou o nome da esposa, Dona Josélio Joseli. Dona Josi, Dona Josi, Dona Josi. O seu esposo, ele ficou tão alegre de mandar uma mensagem. Ele queria que fosse algo especial, sabe, aquela pausa de efeito? Por isso que ele mandou depois. Sim, Dona Josi, não fique brava com ele. Não, foi um charme dele, um charme de Odair. Olha lá o sorrisão dela. Aí, tá vendo? Boa, não é? Boa. Boa oportunidade aí de Odair pra também retribuir aquele sorrisão lá, o sorrisão dele aí. Rapaz. Odair, não mande depois, né? Senão ela fica brava. Tá vendo, moço? Não pode, não pode. Tem que mandar na hora. Mas conseguimos. É, conseguiu. Ok, ela soltou o sorrisão. Então, legal. Bora nesta sexta-feira. Missão cumprida, meu amigo. Missão cumprida. Ai, ai, essa turma da madrugada, vou te contar. Mandar um abraço pra Graça. Graça que nos acompanha na Nápoles. Mandou um bom dia, uma excelente madrugada de sexta-feira. Final de semana abençoado para todos nós. Graça, seja sempre bem-vinda, moça. Muito bom receber seu recadinho no comecinho desta sexta. Você sabe que o Denis também tá com a gente, né? O Denis é da cantoria, hein? Será que o Denis vai cantar hoje? Vamos ouvir.
1: Bom dia, Cláudio Rock. Bom dia, meu nobre. Bom dia. Bom participando dia. Aqui hoje do programa Um Amigo na Madrugada. Cláudio Rock.
0: Diga.
1: É, toca aí pra nós aquele hino lá, meu amigo. Esta paz que sinto em minha alma. Não, Cláudio, mas toca na íntegra, né, meu filho? É, Cláudio.
0: Diga lá.
1: É, mandar um alô aí pro pastor Fabiano, que é certo. O amigo lá da Cidiane, né, que tá vigiando, vigilante.
0: Fabiano.
1: E... pra irmã Rosélia, Manin, pra esse pessoal aí da madrugada,
0: boa.
1: O Amintas, é?
0: Seu Amintas.
1: E pra todos
0: Senhor
1: que ouvem a programação Um Amigo na Madrugada.
0: Uhum.
1: Transmundial para todo mundo ouvir.
0: Acho que o Denis, será que o Denis faz, eu não sei se já perguntei isso, o Denis faz parte dos Vitaminados. Será que faz? Um abração aí pra turma, hein? Até para o senhor Amintas.

melhor da música aqui no Amigo na Madrugada. Daqui a pouquinho tem essa inteirinha, hein? Tem essa inteirinha. Será que a Leida conhece o Sapaz, hein?

0: A Leida deixou recado pra gente? A Leida mandou recado. Tá sumida a Leida, hein?
1: Boa madrugada de sexta-feira, Cláudio Ronco, pra você e pra todos os ouvintes da Rádio Transmundial. Aproveito pra mandar logo um abraço pros meus amigos na escuta, a minha amiga Estela e família, a Andaluza Lima,
0: olha aí, ó,
1: o irmão Amintas,
0: seu Amintas,
1: a irmã Graça Cabral e o seu esposo.
0: Boa.
1: E todos aqueles que estão ouvindo através do aplicativo,
0: e
1: né, da Rádio Transmundial.
0: E mais quem?
1: E através da Rádio 92.3 e da Rádio 100,9.
0: Isso.
1: Aqui em São Luís, Claudinho. Eu fiquei muito feliz, sabe, Claudinho? Ontem eu ouvi a mensagem do Guerreiro, né?
0: A Guerreiro
1: é de Moçambique. Me corrija se eu estiver enganada, Claudinho. Mas acredito que é de Moçambique. Eu fico muito feliz de ouvir várias pessoas de várias partes do mundo mandando mensagem nessa sintonia, né? De fé. De amor a Cristo, Claudinho. E também desejo um final de semana abençoado para você, Claudinho.
0: Amém.
1: E para todos que estão na escuta. Estava sem mandar mensagem, mas eu estou sempre na escuta, Claudinho, desse programa que é
0: sumida.
1: Maravilhoso. Um amigo na madrugada. A Leida e família em São Luís, Maranhão.
0: A última vez, a Leida estava com... Como é que chama o negócio na área? Rinite, né? Claudinho, nariz da ruim. A Leida tava ruim, mas pelo jeito já tá 99% zerada já, né? Parece que já tá bem melhor. O Guerreiro Arculete, além de cantar bem, ele manda um abraço muito legal. Ele manda um abraço continental. Eu acho muito legal, muito bacana. Falando nisso, a gente podia tocar uma que ele cantou aqui nas madrugadas. O Álvaro Tito tá cantando aí, ele cantou uma, Somente pela graça de Jesus. É assim que o Guerreiro Arculete cantou. Somente pela graça de Jesus aqui estou. Não é assim, Guerreiro Arculete? É mais ou menos assim, não é? Foi mais ou menos assim, sim. Tô no tom, meu amigo. Passou um pouquinho, né? Eu sei. É que é de madrugada ainda, preciso aquecer a voz. Mas é boa a música, é boa. Falando nisso, a gente tem um escudo pra cantar. Tem também a outra que eu esqueci, que a gente tem que tocar aqui. Qual era a outra mesmo? Tem um escudo e tem uma outra aqui. Hã? Não, agora eu tô com a música do Álvaro Tito na cabeça. Não, sim, tem essa paz, mas a inteira, né? Que a gente vai tocar aqui pro Denis. Osvaí, por que eu tô com... Osvaí, o seu amigo Odair mandou mensagem, eu tô trocando o nome aqui, igual chamei o João de José aquele dia, até agora vai ficar José, né? Ficou bravo. Não, tem uma outra antes aqui. Tem um Álvaro Tito também. Deixa eu aproveitar e mandar um abraço aqui. Quem aproveitou e participou? Diretamente do Rio Grande do Sul. O Indrio mandou mensagem, tá sumido também das madrugadas, hein?
2: Bom dia,
0: Claudio.
2: Uma paz,
0: estrada,
2: do Senhor,
0: hein?
2: Jesus.
0: Olha lá.
2: Deus abençoe os ouvintes.
0: Amém.
2: E a vocês, nesta programação, mais um ano do meu amigo na madrugada.
0: Opa.
2: Estamos falando aqui diretamente do Rio Grande do Sul, Cachoeira do Sul.
0: Boa.
2: E pedindo oração a todos pelo estado do Rio Grande do Sul, que está sendo atingido por essas fortes chuvas, né, nessa última semana. Deus abençoe.
0: Amém. Sim, conta conosco também com as orações, viu, o Andrew? E pelo jeito ele tá na estrada, né? Ele não comentou, mas pelo barulho ele parece que tá né? Tá aquele som de... Parece que tá na estrada. E vamos juntos. Conta conosco, sim, viu, moço? Ô, Andrew, conhece alguma das músicas que a gente cantou aqui? Pelo menos uma, rapaz. você cantar junto conosco, né? Por favor. É, não deixa a gente na mão, não. Pelo menos a metade de uma, pode ser? Tá bom. Ah lá, o Guerreiro Arculete mandou mensagem pra gente. Será que ele vai cantar?
3: Bom dia,
0: bom dia,
3: Eterna.
0: Olha lá.
3: Bom dia, Leida. Cláudio, não boa. Faz isso.
0: O quê?
3: Pelo sangue
0: de Jesus,
3: tu vai vencer.
0: Boa demais.
3: No

0: ó.
1: Pelo sangue de Jesus, Deus vai, oh, vai operar.
0: Pai.
1: Um abraço, oh, continental para todos os
0: ouvintes. Ô, moço, tá aí, ó. Guerreiro Arculete, diretamente de Moçambique. Rapaz, ele fez um negócio com a voz lá que eu tô tentando isso, Guerreiro Arculete, já faz um tempo, hein? Não consegui ainda, estou tentando. Uma hora vai dar certo, Cláudio Ronchi, uma hora vai dar certo. Olha ele aí, ó, Álvaro Tito.

0: você, Álvaro Tito, o sangue de Jesus. Você teve uma palhinha antes com o nosso guerreiro Arculete, diretamente de Moçambique, cantando também nas madrugadas da RTM. Legal, né? Missionária Dorothy, mas vem pra cá, vem pra cá. Tudo bem, missionária? Você viu? O pessoal hoje tá afinado, hein? Tá afinadíssimo. E daqui a pouquinho a gente vai cantar mais, viu? Vamos cantar mais aqui nas madrugadas, vamos. Enquanto isso, missionária Dorothy já está se preparando, se ajustando aqui na cadeira. Nesse outro microfone aqui, missionária. Isso, esse aqui. Eu vou abrir o microfone. Isso, esse aqui. Qual que vai ser o tema de hoje? Ressuscitadas em Cristo. Curioso para saber ressuscitadas em Cristo? Vamos ouvir, eu quero ouvir. Eu fiquei curioso agora, missionária.
1: Olá, aqui é a Dorothy. No programa de hoje vamos continuar na mesma passagem que estávamos ontem, porque ela é muito empolgante. Nós abrimos, como você deve se lembrar, se conseguiu nos ouvir, em Romanos capítulo 6. É um capítulo impressionante. Ele começa assim: que diremos então? Permaneceremos no pecado para que a graça se destaque? De modo nenhum. Nós que morremos para o pecado, como ainda viveremos nele? Como você pode viver na vida da qual foi liberta? É como se eu fosse uma leitoa, estivesse toda limpa e voltasse ao meu comportamento suíno. Às vezes, falhamos em entender que quando vamos a Cristo, isso não significa que nunca mais faremos qualquer coisa errada ou que somos sem pecado e perfeitas. Não. O que isso significa é que, com a vida do Cristo ressurreta em mim, quando eu peco e faço aquelas coisas que não deveria, isso entristece o meu espírito. Deus sabe disso. Ele quer que voltemos a Ele e peçamos seu perdão ou a quaisquer outros envolvidos. Ele quer que entendamos

0: ação do mundo através de você e de mim. Como isso funciona? Estamos, antes de mais nada, compartilhando que, quando ressuscitamos nele, nós também ascendemos ao céu nele. Em Efésios capítulo 2, o texto está falando de Cristo. Estamos nós, ainda mortos em nossos pecados, Deus nos deu vida juntamente com Cristo. Pela graça, sois salvos. E nos ressuscitou juntamente com Ele e com Ele nos fez assentar nas regiões celestiais em Cristo Jesus. Quando isso vai acontecer? Agora mesmo. Você pode estar pensando, puxa, achei que isso aconteceria depois que eu morresse e fosse para o céu. Isso significa que agora mesmo, enquanto estamos em nosso corpo, disponíveis ao Senhor, sendo alimentadas espiritualmente por seu Espírito falando conosco e nós falando com Ele pela oração, estamos sendo alimentadas pela palavra. É a palavra de Deus que precisamos ler diariamente e nela precisamos ter nosso prazer. Talvez seja preciso ficar sem ligar a TV por um mês, mas volte para a palavra. Que a palavra de Deus seja seu tudo em tudo. De repente você verá que em Cristo estamos ressuscitadas com Ele e estamos assentadas nos lugares celestiais. Quando me assento nos lugares celestiais, estou em grande vantagem. Estou em uma posição de vitória em Cristo. E o que quer que esteja acontecendo aqui embaixo com o rugido e a fúria de Satanás, que é o inimigo de Deus, estou em uma posição incrível. O texto continua dizendo no versículo 6 de Romanos 6, pois sabemos isto, a nossa velha natureza humana foi crucificada com ele para que o corpo sujeito ao pecado, o velho homem do pecado, fosse destruído a fim de não servirmos mais ao pecado. Fomos libertas do pecado, da condição de pecado que esteve em nosso sangue desde Adão, de geração em geração. Eu não estou falando sobre pecados, estou falando sobre a condição de pecado. Pois quem está morto foi justificado do pecado. Aleluia! Você está pronta para isso? Queremos ajudá-la espiritualmente. Queremos ter certeza de que, antes de mais nada, você realmente compreende o que é estar em Cristo. Eu não estou falando sobre uma denominação ou qualquer coisa assim. Estou falando sobre estar em Cristo. Temos um livreto que foi escrito para você, chamado A Sua Busca por Deus. Queremos que você possa solicitar seu exemplar hoje. Ouça com bastante atenção como fazer isso. O mais importante, há uma pequena oração ao final que irá ajudá-la a confirmar. Sim, eu sei. Eu sei que eu sei que eu estou em Cristo e que fui liberta do pecado. Que o Senhor abençoe a sua vida. Que este seja um dia bastante especial para você, pois Cristo é tudo em sua vida. No nome de Jesus, amém.
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3: Muito bem, voltamos, hein? Sim, voltamos de mansinho, devagarinho, nesta madrugada de sexta-feira, pedindo licença para entrar aí na sua casa, no seu trabalho, deixando um pouquinho da palavra de Deus, seja através das músicas, num bate-papo, num estudo da palavra. Ah, a gente quer aproveitar o tempo que temos para colocar um pouco da palavra de Deus aí no seu coração. E a nossa expectativa é que nesta madrugada, no dia, né, como um todo, aonde você estiver e por onde você for, você consiga transmitir a palavra de Deus através da sua vida. Muito bem, deixa, antes a gente dar, a gente tem um Entendendo a Bíblia, hein? Mas antes deixa eu só ler aqui alguns dos recadinhos que chegaram. Vamos lá, o Gleison mandou mensagem pra gente. O Gleison tá tomando um cafezinho com um pão lá, será que ele chucha o pão no café, hein? Uma chuchada agora, um pãozinho fresquinho, hein? Era um cafezinho, gluc, gluc, gluc, ia ser bom demais, hein? E não, ia ser bom, vai, não, ia ser bom sim, ia ser bom sim. Eu sei que você queria. Enfim, tem a turma, o Gleison. Toma café sem açúcar. Tem a turma que gosta do café bem doce. Tem a turma que gosta de um pouquinho de café. Tem a turma que gosta do copão de café. Você, pelo jeito, é da turma que gosta do copão de café. Eu vou dar um bom dia aqui, ó. E um joinha. Seja bem-vindo, moço! Vou dar aquele abração pra Miriam Martins, é a moça de Aparecida de Goiânia. Tá tudo bem por aí? Tá tudo ótimo. Seja sempre bem-vinda. O Eduardo Amorim mandou mensagem pra gente. Cadê o Ricardo dele?
4: Bom dia, bom dia.
3: Bom dia.
4: Cláudio Ronque.
3: Opa.
4: Graça e paz.
3: Ai, moço.
4: Aqui ligadão, viu? Um abraço.
3: Vamos juntos, viu, o Eduardo? Uma excelente madrugada de sexta-feira, hein, moço? Chegou sexta-feira, né? Ah, que maravilha! Chegou a sexta-feira. Vamos até as 4 da manhã. Um aproveita para fazer companhia pro outro. Muito bom saber que você segue junto com a gente. Quem também mandou mensagem no comecinho desta sexta? Ah, só lembrando que o nosso WhatsApp, o DDD, é o 11. O telefone é o 974-181-456. 974-181-456. Francisco mandou mensagem? Cadê?
5: Boa noite, Cláudio Ronco. Aqui é o Francisco.
3: Seja bem-vindo.
5: Peço um hino.
3: Qual?
5: E chega sobrinho, se for possível.
3: Canta um trechinho
5: pra gente. A um no recinto. Feliz pra mim, minha amada esposa e toda a minha família. E pra vocês também.
3: O nome da esposa, qual que é? Ou ele falou o nome da esposa? Não, ele falou o nome da esposa, não. Não. Francisco, meu amigo. Odair, vou te contar a experiência. Odair, no começo do programa, mandou recado, rapaz, e mandou um abraço pra esposa e não falou o nome dela, Dona Josi. Ele ficou num desespero porque Dona Josi ficou brava. A esposa de Francisco tá a mesma coisa, tá olhando, tá vendo, Francisco? Aí, ó. Você não ouviu o Buchechudo falando do Odair? Logo no começo do programa, Francisco? Como é que você manda um recado pro Buchechudo e não fala o meu nome, Francisco? Sabe quantos franciscos escutam esse Buchechudo aí? Ela fica brava, gente. Fica batendo o pezinho. É brava. E o Francisco tá falando, mãe, não, meu Francisco. Atenção, meu amigo. A gente fala de novo. Mas a turma não escuta, gente. Ai, vai mandar um abraço pro esposo, pra esposa. Fala o nome. Porque senão a turma fica brava. Mas fica brava comigo. Porque acha que eu que não falei. Mas vocês ouviram aí. Chuta, meu amigo. Ai, essa turma da madrugada. A gente não pode desanimar, né? A gente não pode desanimar de jeito nenhum. Maria José tá conosco? Nos acompanha em São Luís. Chegou de mansinho, devagarinho. Seja bem-vinda. O Júlio César de plantão, hein? Mandou mensagem, bom dia. Bom dia a todos que estão na sintonia, paz do Senhor. Plantão aqui, ó, no QTH, sem que eu erre, no QTH, indo tomar um H2O no mesmo OK comando. Ai, ai. É difícil, né? O Júlio César, né? Eu vou te falar, viu? Ele passa todos os comandos aqui, viu? Ele passa todos os comandos, gente. Grande abraço, cafezinho é bom demais. Ah, Regiane também tá com a gente? nos acompanha, senador Canedo, no Goiás. É. Vem com a gente nas madrugadas? Vem, de mansinho, a galinha, vamos juntos. Rita mandou mensagem, cadê?
6: Bom dia, irmão Cláudio Ronco, diretamente de Parque Jaí, em São José de Ribamar. Estou passando para dizer que estava com saudade de ouvir a programação.
3: É verdade,
6: mas não estava conseguindo ficar acordada durante esse horário, mas hoje deu certo. Opa. E toca uma música de Canção e Louvor.
3: Qual?
6: Se puder. Obrigada, tchau.
3: Mas qualquer uma de Canção e Louvor, porque tem aqui, ô moça, o escudo. Por toda a minha vida. Sabe qual que é? Senhor, te louvarei. Pode ser depois o Canção e Louvor, né? A gente tá devendo música aqui, moça. É. Aguenta só um cadinho, tá bom? Combinadíssimo? Você sabe quem tá com a gente também aqui, Rita? Andaluza. Andaluza mandou mensagem. É? Aqui.
7: Bom dia, na paz do Senhor Jesus, meu amigo Claudinho, meu amigo da madrugada. Cheguei. Claudinho, vou logo te pedir uma música.
3: O Álvaro Tito.
7: Bota Gerson Rufino, vai passar. Todo dia eu... já cochilando, tu coloca, ontem tu colocou tarde, viu? Coloca mais cedo. E um cheiro no teu coração. Valeu, e também um abraço para todos os vitaminados. Tem alguns que estão te ouvindo. É. Seu Aminta. DJ Cosmin.
3: Opa, sumido,
7: irmã Graça Cabral. É, irmã, irmão Henrique, Aleda, Estela, irmão Docinho. Tá todos te ouvindo.
3: Olha,
7: é aqueles
3: aí,
7: que eu não falei. Porque às vezes não dá pra falar muita coisa pro áudio ficar muito grande, tá bom? Mas todos se sintam abraçados e recebam essa música de Jesus Rufino, vai passar. Porque Andaluza Lima, um cheiro no seu coração.
3: Um cheiro, moça. Se ela não falou, na verdade, ela dá uma esquecida, viu? Poderia ter falado o seu nome? Tá parecendo Francisco com recado no nome da esposa. Esqueceu. Lembrou, mas sabe quando dá um branco, você fala... Ih. Sabe a tela azul do computador? Andaluza, brincadeira, entendi, moça. Calma, brincadeira. Mas um abraço para todos os vitaminados. Tá bom então, moça. Seja bem-vinda. Grande abraço. Quem mais tá com a gente? Ah, ele chegou aqui, ó. Ó. Vem pra cá. Rodopiou, o Marcão chegou. É. Sim, é no ritmo, hein? Porque o Marcão vem no estilo. Marcão, final de mês, hein, meu amigo? Tem algum evento esse final de semana agora, em onde você congrega? Porque você poderia ir marcar presença com um ternão, o Marsala, aquele ternão Marsala é maravilhoso, hein? É maravilhoso. Marcão fica no estilo. Passinha pra lá, passinha pra cá. Quando viu, o Marcão chegou. Sim, no estilo. O Marcão mandou mensagem pra gente pedindo Banda Resgate 10 para as 6. E ele sabe que quando a gente toca aqui, ele canta, viu? O Marcão canta, ele pede música, ele canta aqui. São 10 para as 6. Quando tapa no relógio. Não é assim, Marcão? É assim sim. Seja bem-vindo, moço. Valeu pelo recadinho. Uma excelente sexta-feira. A Franciane é a moça que nos acompanha em São Luís, Maranhão. Claudinho, toca um louvor antes de dormir com Gerson Rufino. O Gerson já é o segundo pedido já, então, hein? É, a gente vai tocar o escudo ou vai tocar o Gerson Rufino? Na verdade, Franciane, o pastor e professor Itamir Neves está aqui falando nenhum dos dois, viu, Cláudio Ronco? Não. Sou eu antes. E é verdade, viu, Fran? Por quê? Porque a gente já tá atrasado já com entendendo a Bíblia. É. Fica brava comigo, não. Fica batendo papo aqui, passa o horário que o pessoal fica bravo com ele. Ai, ai, mas daqui a pouco tem o Gerson. Aguenta aí. Espera só um pouco. Faz uma forcinha pra aguentar nesta madrugada de sexta-feira. Porque o Gerson Rufino vai cantar? Vai. Mas daqui a pouco. É, daqui a pouquinho. Vamos com o Entendendo a Bíblia? A gente tá devendo aqui, ó. Tem alguns recadinhos que eu tô devendo aqui. Daqui a pouco eu leio. O Eto tá acordado uma hora dessa? O Eto daqui a pouco tá aqui. O que, que o Eto tá fazendo acordado uma hora dessa? É. Ai, Eto, ele manda foto. Gente, deixa pra lá. Vou contar a foto que ele mandou aqui. Quer acabar a amizade de qualquer jeito. Olha, a Henrique e Graça Cabral mandaram mensagem. Será que hoje a irmã Graça manda um abraço para Estela, hein? Deixa eu ver.
8: Bom dia, Cláudio Ronco.
3: Bom dia.
8: Passando para te desejar uma madrugada repleta de bênçãos.
3: Amém.
8: Os irmãos Henrique e Graça Cabral de São Luís.
3: Manda um abraço
8: para Estela. Coloque para ouvirmos.
3: A Estela.
8: O Jota Neto. Ele vem.
3: Um abraço.
8: Obrigada.
3: Pra Estela. Irmã Graça. Cadê o abraço pra Estela, irmã Graça? Você vê que ela manda mensagem triste aqui, viu, moço? Irmã Graça, manda abraço pra mim, Cláudio Ronco. Calma, Estela, ela vai mandar um abraço pra ti, amor. Espera só um pouquinho. Uma graça. Estela fica murcha que só vendo, viu, moça? Não pode desanimar, viu, Estela? Não, não pode, não pode, não pode. Daqui a pouco ela manda. Aguenta aí. Vamos com Entendendo a Bíblia, pastor? Neste microfone aqui, vamos com Entendendo a Bíblia aqui no Amigo na Madrugada.
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2: Olá, seja muito bem-vindo e bem-vinda ao Entendendo a Bíblia, o programa que é feito para você e com você, que nos ajuda a produzir o conteúdo a partir da sua pergunta. Eu sou Renata Burjato e ao meu lado...
10: André Castilho, é uma alegria poder conversar com você e junto com você entender a Bíblia também com ele.
11: Itamir Neves, nós queremos entender a Bíblia a partir da sua pergunta. Vamos procurar responder a partir da palavra de Deus.
2: Assis Melo de São Luís perguntou: alguém prega, Judas não teve salvação. Ora, se já estava preparado para trair, haveria mudança para Judas?
10: Isso é uma boa pergunta, hein, professor?
11: Boa pergunta, e na verdade, ela vem em se encaixar com essa pergunta que nós respondemos anteriormente, não é isso? Então, Deus tem um plano, e o plano dele lá na eternidade, eu acho que a gente tem que repetir isso de vez em quando, eu falo isso aqui. Lá na eternidade, o que, que foi elaborado por esse Deus trino? Olha só, fez o seguinte: nós nos amamos? Amamos, afinal de contas, Deus é amor. Então está tudo bem entre você, Pai, Filho, Espírito Santo? Excelente, nós somos realmente muito amorosos um com o outro. Por que, que a gente não cria, então, um ser para experimentar esse amor? Ah, olha que boa ideia, parece que o senhor tem uma boa ideia legal. Muito bem, então foi criado o quê? O ser humano. Mas o nosso Deus trino, ele tem o quê? Ele tem a capacidade de ver o que está acontecendo e o que vai acontecer. Porque o nosso Deus é soberano e é onisciente. E oniscientemente ele já percebeu que o homem criado, que o ser humano criado, iria errar. E errou. Mas então o que, que Deus fez? Elaborou um plano, é o plano da redenção. Da redenção, da expiação. Então temos o plano da criação e o plano da redenção. E graças a Deus, nesse plano da redenção, aquilo que nós falamos no programa passado, nós temos a vontade de Deus, mas também temos a responsabilidade humana, a liberdade humana. E a partir daí, o que aconteceu com Judas foi exatamente isso. Eu fico impressionado, André e Renata, e você que está nos ouvindo e nos vendo, é o seguinte, você já pensou a oportunidade que Jesus deu para Judas? Judas era o tesoureiro do grupo. Então Jesus já deu uma tarefa super importante e séria, né, para Judas. E Judas foi cuidando do dinheiro e tal. Muito bem. Só que lá no dia da ceia, na quinta-feira, o Senhor Jesus chegou, estava todo mundo já sentado e tal. Jesus viu que estava faltando alguma coisa. O que, que era? Era a toalha. Não. Era o quê? A bacia com água e uma toalha do lado. Jesus viu que isso não tinha sido ocupado, ele fez exatamente isso. E lavou os pés, sabe de quem? Ele lavou os pés de Judas. Significa o quê? Que deu mais uma oportunidade de Judas se arrepender. Mais uma oportunidade de Judas entender o plano de Deus. Judas não fez isso. Por quê? Porque ele tinha deixado seu coração aberto para Satanás, para a tentação. Ele caiu no pecado. E uma vez que ele caiu no pecado, o Senhor Jesus falou, bom, aquilo que você tem que fazer, faça logo. E aí Judas saiu para trair Jesus, para vender Jesus. Então, eu acho que não é que Judas não teve oportunidade. Teve, todos nós temos oportunidade. Mas ao mesmo tempo, temos essa definição muito clara de receber Jesus ou não, de crer ou não. Lembrando também uma coisa, que a fé é o próprio Deus que nos dá para crer em Jesus Cristo.
10: Vamos problematizar um pouquinho mais aqui, professor Tamir. Deus quer que todos se arrependam?
11: Querer, quer.
10: Sim, quer.
11: Desejo, sim.
10: Isso. Então, sim. 2 Pedro 3,9, ele
11: boa.
10: Vai dizer que quer que... 2 Pedro 3,9 diz, o Senhor não demora em cumprir a sua promessa como julgam alguns, ao contrário. Ele é paciente com vocês, não querendo que ninguém pereça, mas que todos cheguem ao arrependimento. Então, e a gente vê a mesma coisa em 1 Timóteo 2, 3 a 4, em que ele diz que Deus quer que a gente deve orar como os santos. Pode ler, Renata, 1 Timóteo? Você está com 1 Timóteo aberto?
12: Não, já estava com os outros.
10: Não, então vamos lá. 1 Timóteo 2, 3 a 4 vai dizer que Deus deseja que todos sejam salvos.
11: Exatamente.
10: Desejam que todos sejam salvos e conheçam a verdade, né? Se tornem seguidores da verdade. Então, esse é o desejo de Deus. Deus quer isso. Então, haveria jeito, se Judas se arrependesse, dele ser restaurado, como Pedro foi?
11: Exatamente.
10: Porque Pedro também traiu Jesus.
11: Opa, tranquilo.
10: Então, haveria alguma maneira dele se arrepender? Por esses textos, a gente entende que haveria. Quem se arrepende, Deus traz de volta. Existe um pecado que não tem perdão, que é a blasfêmia contra o Espírito Santo, mas que é o pecado que aqueles fariseus parece que estavam cometendo.
11: Verdade,
10: eles estavam negando a manifestação de Jesus.
11: E o pecado contra o Espírito Santo é exatamente isso. É não reconhecer o ministério do Espírito Santo, que está apontando para quê? Que Jesus é o Salvador. Quando eu não recebo essa ministração do Espírito Santo, eu estou falando, eu não quero saber de Jesus. E aí eu estou arrependido, não. Eu estou indo para aquele pecado que não tem perdão.
10: Isso. E aí nós temos, diante disso, então, a gente entende que se Judas... E Judas parece até, porque ele falou, esse homem é justo, ele devolve as moedas, né?
11: Sim.
10: Então ele fala, esse homem é justo, vocês não têm que fazer isso com ele, né? Então, só que ele não consegue lidar com aquilo. Diferente de Pedro, que se arrependeu, ou seja, mudou de atitude, Judas teve apenas remorso.
11: Exatamente.
10: E não soube lidar com a tamanha tristeza que ele estava. E aí, Jesus já havia falado, em Mateus 26, 24...
11: Ah, legal.
10: Ele tinha falado algo assim... importantíssimo, inclusive lá no contexto da ceia do Senhor. Ele vai dizer que o Filho do Homem vai, como está escrito a seu respeito, mas ai daquele que trai o Filho do Homem.
11: Não quer dizer que era Judas, ai daquele.
10: Melhor lhe seria não haver nascido.
11: Exatamente.
10: Então, Só que Pedro também traiu. Os outros também fugiram.
11: Sim,
10: e traíram.
11: Na hora H,
10: ninguém,
11: todo mundo
10: caiu. Só estava João com as mulheres ali.
11: Exatamente.
10: Na próxima crucificação.
11: Uhum.
10: O resto saiu fora. Então, Pedro, e aí? De quem que Jesus está falando? Alguém ia se perder. E aí a gente tem um outro texto que vai deixar bem claro, que a Renata vai ler, mas a gente vai ter que ler também numa tradução um pouquinho mais literal. Então lê, Renata, João 17, 12.
2: Enquanto eu estava com eles,
11: exatamente,
2: eu os guardei. Na busca da vida que deste por meu intermédio, eu me posicionei como um vigia noturno e nenhum deles se perdeu,
11: exatamente,
2: exceto o rebelde,
11: exatamente,
2: que se inclinou à destruição. A exceção que confirma a regra das escrituras.
10: Então,
11: interessante. Ele já estava inclinado para isso, André.
10: Exato. E aí ela colocou a exceção que confirma a regra das escrituras. Porque numa tradução mais literal diz, né, nenhum deles se perdeu, a não ser aquele que estava destinado à perdição. No grego, seria o filho da perdição. Mas essa palavra filho também pode significar aquele que estava destinado, aquele
11: sim,
10: que tinha
11: sim,
10: esse caminho,
11: sim,
10: ou que da mesma origem.
11: Uhum.
10: Né? Então, o filho da perdição ou destinado à perdição, para que se cumprisse a escritura. E aí a gente vai ver que escritura, do que isso aqui está falando, professor Itamir.
11: Interessante.
10: A gente tem
11: aparece
10: em Atos,
11: lá, tá,
10: capítulo 1, versículo 20...
11: O próprio Pedro,
10: o apóstolo Pedro falando,
11: mas citando um texto lá do Antigo Testamento, que é exatamente para se cumprir a Escritura, né? E aí ele fala dois versículos, ou texto, é Salmo 69, 25, e também Salmo 109, versículo 8.
10: Então
11: nós já temos, então, uma palavra do Senhor dizendo que alguém vai fazer exatamente uma coisa ruim. Embora tivesse oportunidade, foram pessoas duras, ou foi uma pessoa dura, e em vez de aceitar, traiu, no caso de Judas, vendeu Jesus.
10: Isso. A gente
11: vamos
10: tem
11: ler
10: também
11: esses Salmos, ou não?
10: É, não, eu acho que não dá tempo da gente ler os Salmos. É, o texto que está dizendo é aqui, Atos 1, no capítulo 20, não, Atos capítulo 1,
11: capítulo
10: versículo 20,
11: 20,
10: que vai dizer, porque, prosseguiu Pedro, está escrito no livro de Salmos, fique deserto
11: isso,
10: o seu lugar,
11: exatamente,
10: e não haja ninguém que nele habite, e ainda, que outro ocupe o seu lugar.
11: Uhum.
10: Então são dois salmos que vão trazer isso. A gente tem outro texto que Jesus vai citar em Mateus 26, 31, ainda esta noite todos vocês me abandonarão, pois está escrito, ferirei o pastor e as ovelhas do rebanho serão dispersas. Ele está citando Zacarias 13, versículo 7. Então a gente tem essa citação aqui dessa profecia. E a ideia aqui toda é que aquilo que aconteceu ia ser cumprido. Então a gente tem depois mais pra frente, Mateus 27, 10. É, então se cumpriu o que fora dito pelo profeta
11: isso,
10: Jeremias.
11: Isso,
10: tomaram as 30 moedas de prata, preço em que foi avaliado pelo povo de Israel, e as usaram para comprar o campo do oleiro, como o Senhor me havia ordenado. Isso está lá citando Zacarias 11, 12, 13, Jeremias 19, 1 a 13, e Jeremias 32, 6 a 9. Então a ideia é que isso que ia acontecer aqui já estava predito. Então a traição e todo esse esquema que Judas armou foi predito, e havia isso daqui destinado para que alguém do grupo de Jesus,
11: exatamente,
10: traísse Jesus,
11: exatamente,
10: e sofresse essa predição. O comentário da Bíblia Rota 66, que eu estou usando aqui, e no Rota 66, o professor Sayão diz, olha, alguém estava destinado à perdição.
11: Isso.
10: Não necessariamente Judas, porque Judas poderia ter se arrependido. Mas como ele não se arrependeu, ele era
11: aquele que
10: estava destinado, filho da perdição, aquele que iria. Agora, isso não quer dizer que não foi dada chance para ele. Ele poderia ter se arrependido, né, professor Itamir? Assim como
11: então,
10: qualquer um pode se arrepender.
11: É, eu acho que aquilo que aconteceu com Pedro é um bom exemplo, né? É, Pedro, no começo, não quero que o senhor me lave os pés, né? Não, não, então você não vai fazer parte comigo. Não, então me dá um banho completo. E aí é interessante que na hora do julgamento, o olhar de Pedro cruzou com o olhar de Jesus. E aí, o que Lucas diz, que ele saiu e chorou amargamente, quer dizer, um arrependimento completo. Judas não teve isso, o seu coração ficou continuando duro, foi lá, vendeu que as moedas, depois... Aí era o remorso, como você falou no outro programa. A consciência que o Senhor dá para nós é uma coisa. E o remorso leva à morte. Mas aquilo que Deus provoca em nós, o Espírito Santo nos convence. O convencimento do Espírito nos leva à vida e ao arrependimento.
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0: Muito bem, voltamos aqui com um Amigo na Madrugada, uma excelente sexta-feira pra você. Vamos juntos até as 4 da manhã, a gente tá devendo música, né? Daqui a pouquinho a gente toca, pelo menos todas, né, que a gente tá devendo. É. Vamos lá, a gente não pode desanimar. Antes do pastor Paulo Biasi, com o programa Concorrendo para Vencer, deixa eu só registrar aqui as mensagens que chegaram, não vai dar tempo da gente colocar o áudio, mas deixa eu aproveitar aqui para mandar um abraço para o José Valtrudes, que nos acompanha nesta madrugada. A Estela está com a gente. Ô moça, seja bem-vinda. O Washington e a Ana Alice, a turma que nos acompanha na Pastelaria Amor, hein? É, tá a turma toda com a gente aqui, ó. Mandou um abraço também pro seu Erivaldo, pai de todos. Seu Erivaldo Moura tá com a gente. O Anderson também conosco. O Alan. Quem mais tá com a gente aqui? O Fernando Moura. E tem também a Érica, que é irmã nossa. A Érica, primeira vez que mandou um abraço pra Érica. Ô, Érica, você era esquecida aqui na programação, moça. Ih, o Austin, não. De vez em quando ele mandava um recado aqui. É a primeira vez que Érica é mencionada aqui, mas não pode desanimar. Mas hoje foi lembrada, viu? Sim, foi lembrada hoje, sim. Dona Ana Alice que lembrou o Washington, mandou um abraço pra Erika também. É, ué. O seu Erivaldo tá falando assim, é, filho, dessa vez você não mandou recado, mandou, esqueceu da Erika de novo. Hoje Erika está aqui com a gente, Moça, seja bem-vinda. Você sabe que o Jefferson também tá conosco, né? O Felipe! Grande abraço, hein, moço? O Neto tá na cozinha. O Neto tá lá fazendo os pastéis, fritando os pastéis. Ô, Neto, você vê, né, rapaz? A Érica, né? A Érica esquecidíssima. Ai, o Washington não sabe aonde se esconder. Ai, te falar. Um abraço, sejam bem-vindos. Olha, quem mais está conosco? Deixa eu ver aqui. Ah, o Josias nos acompanha, o Enilson também conosco, Robson Botentuit aproveitou para mandar recado nas madrugadas da RTM, e o pastor Paulo Biasi, que está chegando nesta sexta-feira para trazer o Correndo para Vencer.
1: 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Existe algo de inútil em dar desculpas às pessoas. Você sabe, e elas também sabem, que nem mesmo as melhores desculpas conseguem convencer. E Moisés descobriu que as nossas desculpas nunca funcionam com Deus. Nesta mensagem, vamos observar as tentativas que Moisés fez para evitar o inevitável. 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Estamos na série sobre a vida de Moisés, chamada Aproximando-se de Deus. E hoje o pastor Paulo Biasi abre o livro de Êxodo para nos trazer a mensagem Desculpas e Mais Desculpas.
2: É realmente interessante que quando Deus escolheu criar o mundo, ele disse, haja luz, e a luz surgiu. No Antigo Testamento, quando Deus quis que Jonas fosse engolido por um grande peixe, ele deu ordem ao peixe, e o peixe engoliu Jonas. No Novo Testamento, quando Jesus quis que os peixes entrassem na rede de Pedro, ele os chamou, e eles vieram. E quando Jesus falou à tempestade furiosa, silêncio, tudo se acalmou imediatamente. Quando Deus fala com a natureza, ela obedece sem hesitar. Quando Ele fala aos animais, eles obedecem. Mas quando Ele fala com a humanidade, chega a ser irônico, quase a ponto de ser absurdo, que muitas vezes olhamos para o rosto de Deus e dizemos: me desculpe, mas a resposta é não. E, na verdade, às vezes são as pessoas mais inesperadas que respondem com esse não para Deus. Por favor, abra sua Bíblia e acompanhe comigo nosso texto, que fica no capítulo 3 do livro de Êxodo. Já vimos que Moisés passou 40 anos no Palácio do Egito, onde foi educado como membro da família real. E na nossa última mensagem, vimos que ele passou 40 anos no deserto, onde se tornou um pastor de ovelhas. Ele passou este tempo todo numa rotina de monotonia, fazendo o que nunca foi preparado para fazer, porque a sua educação o fez qualificado demais para realizar uma tarefa tão simples como essa. Mas ali ele aprendeu a aceitar o seu destino. E agora, depois desses 40 anos, de repente, ele vive uma experiência marcante numa das cadeias de montanhas próximas ao Sinai, o Monte Horeb. Ali, ele vê algo incomum que chama sua atenção. Versículos 2 e 3. Ali, o anjo do Senhor lhe apareceu no fogo que ardia no meio de um arbusto. Moisés olhou admirado, pois, embora o arbusto estivesse envolto em chamas, o fogo não o consumia. Que coisa espantosa, pensou ele. Por que o fogo não consome o arbusto? Preciso ver isso de perto. O que ele viu até esse momento já foi uma coisa impressionante. Mas o que vai acontecer agora é simplesmente miraculoso. O arbusto começa a falar. Especificamente, o anjo do Senhor, que é o próprio Deus, começa a falar com Moisés daquele arbusto em chamas. Versículos 5 e 6. Não se aproxime mais, o Senhor advertiu. Tire as sandálias, pois você está pisando em terra santa. Eu sou o Deus de seu pai, o Deus de Abraão, o Deus de Isaac e o Deus de Jacó. Quando Moisés ouviu isso, cobriu o rosto, porque teve medo de olhar para Deus. Assim como a nação de Israel estava na fornalha ardente na aflição do Egito, e mesmo assim não foi destruída, aqui um arbusto que ardia também não era consumido. E foi desse arbusto que Deus falou com Moisés. Se tivéssemos tempo para ler os versículos seguintes, veríamos que basicamente o Senhor diz: Moisés, eu escolhi você para ir até o faraó e pedir que ele liberte o povo de Israel, porque chegou a hora de cumprir as promessas feitas a Abraão, a Isaac e a Jacó. Moisés, você é o homem escolhido. Que honra! Que honra pensar que o Deus do universo, em vez de fazer por conta própria o que ele poderia ter feito com facilidade, decidiu usar um ser humano imperfeito. Ele diz: Moisés, eu, o Todo-Poderoso, escolhi você como a pessoa que vai voltar ao Egito e realizar essa tarefa grandiosa. Nós esperaríamos que Moisés dissesse: que honra, Senhor! A minha resposta é sim. Mas não foi assim que ele respondeu. Do mesmo jeito que, às vezes, você e eu também não respondemos. Nós ouvimos a voz de Deus nas Escrituras, nós ouvimos a sua voz na música e muitas vezes sabemos exatamente o que ele quer que façamos. Está bastante claro, mas mesmo assim nós também respondemos não. Então, o que quero fazer nesta mensagem é lhes mostrar as desculpas que Moisés usou para tentar escapar dessa oportunidade extraordinária. Que desculpas foram essas? Então, venha comigo nessa jornada, enquanto observamos Moisés, para entendermos por que ele olha para Deus, mas diz não. A desculpa número 1 está no versículo 11, onde ele diz: eu não sou ninguém. Eu não sou ninguém. Veja aí. Moisés, porém, disse a Deus: quem sou eu para me apresentar ao faraó? Quem sou eu para tirar o povo de Israel do Egito? Isso parece humildade, mas como veremos, Moisés tinha um problema mais profundo e essa era apenas uma desculpa. É a mesma desculpa que eu e você usamos quando somos convidados a ensinar uma classe bíblica, a nos tornar membros da igreja ou a participar de algum ministério. Imediatamente dizemos, quem sou eu? Eu não sou um calvino, eu não sou um lutero, eu não sou um Billy Graham, quem sou eu? Agora, eu quero que você perceba como o Senhor responde a Moisés. Ele diz no versículo 12, Deus respondeu, eu estarei com você. Este é o sinal de que eu sou aquele que o envia. Depois de você tirar o povo do Egito, vocês adorarão a Deus neste monte. O que nós esperaríamos que Moisés respondesse? Esperaríamos que ele dissesse, ok, então, se é assim, Deus, então o Senhor vai suprir todas as minhas limitações? A presença constante de Deus seria com certeza suficiente para compensar toda essa limitação humana e fraqueza que Moisés sentia. Imagine só, foi o próprio Deus quem disse que iria com ele. Pois bem, então seria de imaginar que Moisés respondesse, que maravilha, Deus, é claro que eu vou. Mas a resposta dele foi, não. Porque, veja, essas razões que ele deu eram apenas desculpas. O problema que Moisés tinha era mais profundo, e então ele apresenta uma segunda objeção. Ele diz, eu não sei o suficiente. Eu não sei o suficiente e eles podem questionar minha autoridade. Veja o que diz o versículo 13. Moisés disse a Deus, se eu for aos israelitas e lhes disser, o Deus de seus antepassados me enviou a vocês, eles perguntarão, qual é o nome dele? O que devo dizer? Sabe, existem pessoas que não testemunham sua fé porque elas têm medo de alguém lhes perguntar quem é você para dizer isso? Como é que você sabe que isso que você está dizendo é verdade? Aliás, essa é uma pergunta que deveríamos receber com alegria. Na semana passada, enquanto eu voava para Los Angeles, tive uma oportunidade maravilhosa. Deus me colocou ao lado de uma pessoa que estava buscando, procurando, tentando encontrar Deus, mas nos lugares errados. Conversamos por 2 horas, e uma das perguntas que ela fez foi, como é que você sabe que o seu caminho é o certo? E a resposta, é claro, é que eu não tenho nenhum tipo de conhecimento especial, nem uma revelação exclusiva. Não é como se Deus tivesse me contado algo que ele não quis contar para mais ninguém. O que eu tenho e o que nós temos é a confiança que vem da autoridade de Cristo. Como crentes em Jesus Cristo, servimos ao Deus vivo. Aliás, foi exatamente isso que Deus disse a Moisés. Ele disse, se o povo perguntar quem foi que o enviou ou como você sabe, simplesmente diga, o eu sou me enviou a vocês. E essa expressão eu sou significa simplesmente eu existo porque existo. Você sabe, claro, que Deus é a causa da sua própria existência. Ele existe porque existe. Deus não precisa agradecer a ser algum por tê-lo criado. Deus existe por conta própria. Eu sou o que sou. É por isso que o Senhor disse a Moisés, por que você não diz simplesmente, eu sou, me enviou a vocês? Parêntese. Você se lembra como Jesus afirmou ser Deus no Novo Testamento, quando ele disse em João, capítulo 8, versículo 58, eu lhes digo a verdade, antes mesmo de Abraão nascer, eu sou. Ele estava dizendo, eu sou o Senhor, de Êxodo capítulo 3. Que revelação maravilhosa Deus deu a Moisés. Deus disse, Moisés, Eu quero que você vá e diga que o Eu Sou o enviou. Por isso, Moisés, você deve reunir todos os líderes do povo de Israel e lhes dizer que eu falei com você. Depois, vá até o faraó e peça que ele liberte o povo de Israel. Ele não vai permitir, mas eu estarei com você durante toda essa experiência. Então, a gente imaginaria que Moisés respondesse dizendo: bom, Senhor, já que o Senhor respondeu essa minha objeção, então eu vou. Mas ele diz não. Porque veja, Moisés tinha um problema mais profundo. E assim chegamos à terceira objeção, no versículo 1 de Êxodo capítulo 4. Aqui, o que ele está dizendo é: talvez eles me rejeitem. Moisés respondeu: e se não acreditarem em mim ou não quiserem me ouvir? E se disserem: o Senhor nunca lhe apareceu? Senhor, como eu lidaria com isso? Eu pareceria um tolo? E Moisés estava dizendo: eu não quero parecer ridículo. Eu tentei ajudá-los 40 anos atrás, mas fui rejeitado, fui ferido. E agora, se eu voltar e eles disserem: não vamos acreditar em você, queremos ver as suas credenciais, não temos motivo algum para acreditar que o que você está dizendo é verdade. E aí, o que é que eu faço? Veja como o Senhor responde com graça ao pedido de Moisés. Deus diz: Moisés, vou lhe dar três sinais que provarão que o que estou dizendo é verdade e vão confirmar que você realmente foi enviado por mim. E no próximo Correndo para Vencer, vamos conhecer os três sinais que Deus deu para Moisés provar que ele o enviou.
1: Você ouviu o pastor Paulo Biasi com a parte 1 de Desculpas e Mais Desculpas. A segunda, numa série de 12 mensagens sobre Moisés, um homem que viveu aproximando-se de Deus. Sou Héctor Nóbrega. Todos damos desculpas e tem gente que vive se desculpando o tempo todo. Nos acompanhe na nossa próxima oportunidade para ouvir mais sobre o que Deus pensa sobre as nossas desculpas. Na próxima edição de Correndo para Vencer.

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3: Bem, voltamos aqui com um amigo na madrugada. Vamos juntos até as 4 da manhã. A gente aproveita para fazer a companhia para você também. Antes de seguirmos com o diário de viagem com Wesley Marlene, aproveitar para mandar aquele abração pro Saulo. Saulo nos acompanha em Goiânia, Goiás. Chegou aqui para fazer a companhia pra gente. Olha, o Washington tá dizendo que a gente não, Claudio, que você esqueceu de mandar um abraço pro Erivaldo Filho. Ô, Erivaldo, seja bem-vindo, moço. Ô, Erivaldo, você tá mais ou menos no mesmo pé da Érica, viu? O Washington tá esquecendo de todo mundo, rapaz. Ele manda aqui o nome, esquece do outro, aí depois manda outro, esquece da luz de um. Ô, Erivaldo Filho, você sabe que seu pai, nas madrugadas, ele guarda a cantoria, né, meu amigo? Você sabe, né? E você precisa ver os modão que a gente põe pra ele aqui, o Erivaldo, pai de todos. Ih, rapaz, você precisa ver, viu, meu amigo? Ele canta, canta, e às vezes fica cantarolando, na verdade, né? É,

0: Ele fica assim, é, às vezes é a madrugada inteira, inteirinha. Mas, ô Erivaldo Filho, seja bem-vindo, viu? É uma excelente madrugada, bom demais te receber também nesta sexta-feira. Seu irmão esquecido, né? Tem que falar, viu? É corrida aí, é corrida, você sabe, né? Mas vamos juntos, um aproveita para fazer companhia pro outro. É. Muito bem. Casal Wesley e Marlene chegaram de mansinho, devagarinho, e vão apresentar o Diário de Viagem aqui no Amigo na Madrugada.
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2: Olá, querido ouvinte da RTM Brasil. Sempre bom poder estar com cada um de vocês no Diário de Viagem, onde a gente pode interagir, conversar, contar testemunhos, dar entrevista com pessoas e assim por diante. E a gente sempre quer fazer algo novo para você. Hoje a gente está pensando numa história um pouco mais diferente, que daqui a pouco eu falo, mas eu queria aproveitar esse instante, né, e dizer para você que a nossa agenda ainda do final de ano, né, do segundo semestre, ainda está aberta. Se você gostaria de nos convidar, vai ser uma alegria muito grande poder estar na tua igreja para uma apresentação, para dar o nosso testemunho e assim por diante. É muito fácil fazer isso. Basta você entrar em contato com wesleymarlene@hotmail.com, de novo, wesleymarlene@hotmail.com, fazer o seu convite, deixar o seu telefone e logo então a gente vai entrar em contato com você para a gente tratar dos detalhes, tá bom? Pois é, mas hoje eu estava dizendo que seria um assunto um pouco diferente, que eu quero que a Marlene conte para vocês uma história que aconteceu com a gente em Brasília, numa apresentação, e sem mais delongas eu quero passar para que ela possa desenvolver essa história.
3: Oi Wesley, oi caro ouvinte aí que nos acompanha nesse tempinho do Diário de Viagem. Mas olha, a gente, Wesley fala assim, hoje nós temos uma história. E história é com Wesley Marlene mesmo. Experiências, né, da jornada missionária, da jornada itinerante que nós levamos há muitos e muitos anos. Desde a nossa conversão, foi praticamente junto com o nosso casamento e missões. E cá estamos nós ainda, né? Graças a Deus, levando a palavra, levando a palavra de Deus, né, para os corações, a palavra cantada, a palavra testemunhada, né, através das transformações que Deus fez no nosso viver um dia. Mas olha, Wesley, eu estava me lembrando, há tantas experiências que nós podemos compartilhar com o nosso ouvinte, mas de vez em quando vem umas assim, olha, eu estou em casa fazendo alguma atividade doméstica e eu me lembro de alguma coisa que aconteceu em uma apresentação nossa musical. Deus sempre nos surpreende, né, Wesley? Nos instantes assim que a gente pensa, aqui não vai acontecer nada não, né? Mas foi assim, algo nós estávamos... Fomos convidados para participar de um culto e foi nos dado 15 minutos naquele culto para a gente testemunhar alguma coisa da nossa vida e cantar. Agora, 15 minutos, pensa aí, 15 minutos dá para você falar muita coisa? Para quem tem facilidade de resumir bem as coisas, pode ser até fácil, né? Mas para a gente encontra dificuldade, porque a gente gosta de cantar canções, falar assim, o contexto de cada canção que a gente canta, como foi composta, as experiências experiências que envolvem aquela música, tudo, né? Aí eu conversei com o Wesley, nós dois, falei, Wesley, faz o seguinte, dá um pequeno assim, testemunho mesmo, um resumo rápido, não vai parar em detalhes, e a gente canta uma música. E foi assim que aconteceu. O Wesley estava lá dando testemunho e falou como Deus nos alcançou, nos uniu, e as transformações que Deus fez, e ali naquele testemunho ele enfatizou a libertação que Deus fez na minha vida de drogas, ele enfatizou também da vida dele, que a gente não tinha a mínima condição, como seres humanos, muito, sabe, faltando tudo na nossa vida, faltando, quando falta Deus na vida de um ser humano, falta tudo, né? E assim, e aí o Wesley fez isso normalmente, foi lá, falou, e nós cantamos uma música. Eu acho que eu me lembro, Wesley, até da música que a gente cantou. Acho que foi Maranata. E o Wesley lá na frente, eu lá no fundo da igreja, eu estava numa parte onde a gente levava os devocionais da Rádio Transmundial para todos os cultos onde a gente ia, os informativos, nosso material fonográfico, eu estava lá no fundo. De repente, um rapaz, assim, mas não muito jovem, devia ter no máximo 38 anos, por aí, ele chega para mim e falou, posso conversar com você? Você é que estava cantando lá? Eu falei, pois não. Aí ele falou, olha, eu preciso contar essa história para vocês. Eu estava passando aqui na porta dessa igreja e eu escutei assim dentro de mim, entra aí e vê o que vai acontecer. E eu entrei, ele contando. Ele falou, eu sou militar e eu moro aqui em Brasília e eu estava muito aborrecido porque eu tenho um irmão que é usuário de drogas e dá muito trabalho para minha mãe. Não vou nem falar aqui o que esse jovem fazia, né? Aí ele falou assim, eu cansei de ver o sofrimento da minha mãe. Isso ele me contando. Cansei de ver o sofrimento da minha mãe. Eu disse naquela... Hoje ainda eu falei para minha mãe, mãe, hoje o seu sofrimento vai acabar. E eu saí de casa na intenção de matar o meu irmão. Olha, Wesley, você lembra disso? Ele falou, eu saí de casa na intenção de matar o meu irmão, mas eu, quando eu cheguei aqui e ouvi a palavra de vocês, o testemunho de vocês, e eu fui tocado de uma forma intensa, e Deus tocou no meu coração, e eu tive, no lugar daquele ódio, eu tive amor pelo meu irmão. Eu falei, se teve solução para esse casal, tem solução para o meu irmão. Eu quero contar para vocês isso, que hoje eu estou disposto a mudar o meu coração, a minha vida, e eu vou falar isso para minha mãe. Então, assim, Wesley, é algo assim que só as surpresas de Deus, né? Naquilo que você não espera. Você esperava que a gente, com 15 minutos na igreja, ia acontecer alguma coisa?
2: Mas esse é o desafio que Deus traz para o nosso coração, Marlene. A gente nunca espera nada de nós mesmos, mas a gente espera aquilo que Deus vai fazer no coração das pessoas. Por isso, tem uma música muito linda que a Marlene gravou, chamada Hoje Eu Tenho Mais, e nós vamos ouvir agora com ela.

0: Você ouviu aí a canção Hoje Eu Tenho Mais com Marlene. Meu amado e meu querido, espero que esse testemunho possa ter tocado sua vida, tocado seu coração. E muito obrigado pela tua audiência, muito obrigado pelo teu carinho. Esteja orando por nós precisamos muito das suas orações. Um grande abraço a todos vocês e até o próximo programa, se assim Deus permitir.
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Olá, sou Samuel Matos em mais um História das Missões. Hoje, James Emman Agrey, conhecido também como Agrey da África. Ele foi um dos mais influentes intelectuais missionários e educadores africanos do início do século XX. Nascido na Costa do Ouro, atual Gana, ele é amplamente reconhecido por sua defesa da harmonia racial e pela modernização da educação no continente africano.

0: Agrey nasceu na Costa do Ouro, atual Gana, em 1875. Seu pai era um conselheiro da família real daquele país e sua família tinha contato com o cristianismo. Ele foi batizado na Igreja Metodista ainda criança, mas a sua verdadeira conversão aconteceu na Escola da Missão Metodista em Cape Coast. Lá, ele não apenas aceitou os dogmas cristãos, mas decidiu personificar a mensagem de reconciliação. Ele via o cristianismo não como uma religião estrangeira, mas como uma ferramenta de libertação e dignidade para o povo africano. Aos 14 anos, James Agrey já atuava como professor auxiliar e aos 16 anos de idade tornou-se pregador leigo. Sua fé se consolidava através de estudos rigorosos. Trabalhou como tradutor, traduzindo sermões e partes da Bíblia do inglês para o Fante, sua língua nativa, facilitando o acesso às escrituras para a população local. Aos 23 anos de idade, mudou-se para os Estados Unidos para estudar no Livingston College, na Carolina do Norte, e depois na Universidade de Columbia. Agrey fazia diversos cursos simultâneos, obtendo formação em teologia, sociologia, psicologia e línguas clássicas como o latim e o grego. Viveu por mais de 20 anos nos Estados Unidos, onde foi professor e ocupou cargos administrativos no Livingston College, além de atuar como ministro da Igreja Metodista Episcopal. Para Agrey, a educação e a evangelização eram inseparáveis. Ele defendia os conceitos dos três H's. Do inglês, Head, cabeça, Hand, mãos e Heart, coração. Ou seja, o intelecto, o trabalho prático e técnico e a fé e a moral cristã. Ele acreditava que levar o evangelho sem oferecer educação e dignidade econômica era um trabalho incompleto. Ainda em seu período nos Estados Unidos, casou-se com Rosenbud Douglas Agrey, afro-americana nascida no estado da Virgínia e de grande cultura e incentivadora fundamental na trajetória de James Agrey. A senhora Rosenbud era altamente instruída para a época, o que complementava perfeitamente o casal, além de compartilhar a paixão do marido pela educação e pelo serviço cristão. O casal teve 4 filhos. O legado passado aos descendentes foi a paixão pelo ensino. Todos atuaram na área educacional e até da diplomacia, como seu filho Warrenson, que teve uma carreira de destaque nos Estados Unidos e posteriormente como embaixador no Senegal, Gâmbia e Romênia.
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0: A Comissão Phelps-Stokes foi uma das iniciativas mais influentes na história da educação na África durante a década de 1920. Ela foi uma fundação filantrópica em parceria com sociedades missionárias dos Estados Unidos e da Europa. Seu objetivo era avaliar o estado da educação no continente africano e propor reformas que fossem adequadas à realidade local. James Agrey foi o único membro africano da comissão. Sua presença foi estratégica por 2 motivos. Ele servia como uma ponte cultural, acalmando as desconfianças dos líderes africanos locais, além de usar a comissão para promover sua visão de harmonia racial e a importância de educar os africanos para a liderança. Durante suas viagens com a comissão Phelps-Stokes pela África, James Agrey personificava o sucesso de um africano cristão, combatendo o preconceito de que o cristianismo era apenas para brancos e incentivando os africanos a tomarem liderança de suas próprias comunidades cristãs. Embora tenha sido treinado para ser um missionário tradicional e retornar imediatamente a Gana, Agrey acabou expandindo sua missão para a academia e a diplomacia. James Agri foi um dos fundadores e o primeiro vice-diretor do Akimota College, em Ghana, instituição criada para oferecer educação de alta qualidade aos africanos. Ele convenceu as autoridades de que a escola deveria ser coeducacional, tanto para homens como para mulheres. Agri é o autor da famosa frase: se você educar um homem, você educa um indivíduo. Se você educar uma mulher, você educa uma família ou uma nação. Frequentemente, usava as teclas do piano para ilustrar sua visão de harmonia. Dizia que é possível tocar apenas nas teclas pretas ou apenas nas teclas brancas, mas que a harmonia perfeita só é alcançada utilizando ambas. Ele incentivava os africanos a reconhecerem seu potencial com o discurso: meu povo da África, fomos criados à imagem de Deus, mas a história nos fez pensar que somos como galinhas. Não, somos como águias. Abram suas asas e voem. James Agri, ou Agri da África, faleceu subitamente em 1927. Sua imagem foi imortalizada na nota de 5 sedes de Ghana, conhecido por sua humildade e bom humor, características que ele atribuía ao seu caminhar cristão. Costumava dizer que o riso é a melhor maneira de desarmar o preconceito. Mesmo diante do racismo que sofreu nos Estados Unidos e na África colonial, ele pregava o perdão e a cooperação, seguindo o princípio bíblico de vencer o mal com o bem.
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0: Neste História das Missões conhecemos a vida e obra de James Agri da África. Produção e locução, Samuel Matos. Direção, André Castilho. Nosso e-mail, rtm@rtmbrasil.org.br. Até o próximo
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3: No Evangelho de João, capítulo 11, versículo 35, encontramos a menor frase da Bíblia, mas uma das mais profundas. Jesus chorou. O Filho de Deus estava diante do túmulo de Lázaro. Ele sabia que ressuscitaria o seu amigo, mas ainda assim chorou. Por quê? Porque Cristo não era um salvador distante, observando a dor humana de longe. Ele assumiu plenamente nossa humanidade e entrou em nossa realidade marcada pelo sofrimento e pela morte. Na encarnação, Cristo tomou uma natureza humana verdadeira, com emoções reais, porém sem pecado. Suas lágrimas não demonstravam falta de fé, mas amor perfeito. Ele chorou porque viu a consequência do pecado: relacionamentos quebrados, sofrimento e a morte que aflige a humanidade. As lágrimas de Cristo revelam que Deus não é indiferente ao sofrimento humano. No Evangelho de João, capítulo 11, a soberania de Cristo não elimina sua compaixão. Ele governa todas as realidades, mas também sente profundamente a dor daqueles que ama. As lágrimas de Jesus fazem parte da chegada do reino de Deus, que veio destruir as obras da morte. Quando orou, foi com forte clamor e lágrimas no caminho da cruz. Suas lágrimas revelam obediência, amor e entrega ao plano redentor do Pai. As lágrimas de Cristo revelam que Deus não é indiferente ao sofrimento humano. As lágrimas de Jesus mostram a profundidade de sua identificação com a miséria humana. Aquele que chorou diante da morte é o mesmo que promete enxugar toda lágrima. Portanto, quando o Cristo chora, não chora diante de um Deus distante, mas diante daquele que entrou na nossa dor para vencê-la. Ao ler as notas de rodapé do texto dessa mensagem, você aprofunda o seu entendimento a respeito do tema. Acesse, ouça novamente e leia ou imprima esta mensagem pelo site ruajanos.com.br. Eu vou soletrar: ruajanus.com.br. Até já.
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1: Querido amigo, hoje temos como alvo estudarmos mais um capítulo do livro de Apocalipse, onde João vai revelar para nós mais um detalhe da visão celeste que ele teve. Vamos estudar Apocalipse capítulo 5, versículos 1 a 14. Nesse capítulo, encontramos a descrição da visão que João teve e, nesse novo vislumbre, o apóstolo percebeu que o centro das atenções, que a adoração, agora era dirigido ao Redentor. Como no capítulo 4, as atenções estavam voltadas para Deus, o Criador, agora nesse capítulo 5, Jesus Cristo, o nosso resgatador, recebe o louvor, recebe a adoração e o reconhecimento de todos. Diante da pergunta aguda que deixou a todos em suspense, Jesus foi declarado o único ser digno de abrir o livro. Em todo o universo, não foi encontrado ninguém apto para essa tarefa. Ninguém foi considerado digno para abrir os selos e executar e realizar o conteúdo do livro. Somente Jesus, que é sem pecado, venceu o mundo, venceu o diabo. Só Ele é o Senhor dos Senhores, o Rei dos Reis. Ele é o Deus, homem, capaz de abrir o livro de Deus. A razão pela qual o Senhor Jesus foi considerado apto e digno para essa tarefa se encontra nas palavras do verso 9. Nós vamos estudá-lo, mas aquelas palavras explicam e nos fazem entender a razão de Jesus ser digno de abrir o livro. Isto é, Jesus nos resgatou. Esse ato de Jesus em nos comprar nos leva de volta ao Antigo Testamento, à lei do resgatador, conforme Levítico 25, 25 e Rute 3, 6 a 13. Após pagar o devido preço, o resgatador tinha o direito de tomar posse do que comprou, conforme, por exemplo, Jeremias 32, versículos 7 a 15. Deus dera ao homem o domínio sobre a criação, mas por causa do pecado, a raça humana perdeu esse domínio. Somente através de Jesus, o Deus-homem, que viveu sem pecado, a humanidade poderia pagar o preço do resgate. Jesus foi o nosso resgatador. Ele nos comprou por um preço incrivelmente alto. Ele nos comprou dando a sua vida justa e sem pecado por nós, injustos e pecadores. Por ter agido assim, pelo seu grande amor, Jesus então obteve o direito de abrir os selos e ele tem o direito de reivindicar a possessão da herança. E certamente ele o fará no tempo certo, conforme Efésios capítulo 1, versículo 7 e também versículo 14. Ele fará isso para que possamos estar para sempre com ele, conforme o seu pedido quando ele estava deixando os seus discípulos. Em João 17, 24, ele pede para o Pai que aonde ele estiver, os seus discípulos estejam com ele. Sim, exatamente por esse ato maravilhoso de amor e resgate, ele é digno de abrir os selos e receber toda adoração. Então, nessa visão, João viu Jesus de duas maneiras. Jesus foi mostrado como um leão e como um cordeiro, nessa simbologia maravilhosa que ele compartilhou conosco. Só Jesus reúne em si mesmo a majestade do leão, que indica o seu poder para julgar, e a humildade do cordeiro, que indica o seu amor para salvar. Então, diante desse ser único em todo o universo, João testemunhou o reconhecimento, as honras e as homenagens que Jesus recebeu. Cânticos de louvor e de adoração foram e serão elevados para glorificar o Senhor Jesus Cristo. Por isso, ao estudarmos esse capítulo, vamos refletir sobre ele, tendo como título a seguinte expressão: a dignidade do Senhor Jesus Cristo. Eu repito, com base em Apocalipse capítulo 5, versículos 1 a 14, vamos estudar esse texto sob esse título: a dignidade do Senhor Jesus Cristo. Quando olhamos para esse texto, quando o estudamos, quando o analisamos, percebemos esse princípio. Somente o Senhor Jesus Cristo, por sua obra salvífica, é digno de abrir o livro dos planos de Deus. Eu vou repetir. Esse é o princípio que temos a partir de Apocalipse 5, 1 a 14. Somente o Senhor Jesus Cristo, por sua obra salvífica, é digno de abrir o livro dos planos de Deus. Nesse texto encontramos três razões pelas quais somente o Senhor Jesus é digno de abrir o livro dos planos de Deus. E a primeira razão pela qual somente Jesus pode abrir esse livro dos planos de Deus é que ele, só ele foi encontrado digno dessa tarefa. Só ele, só Jesus foi encontrado digno dessa tarefa. Veja os versículos 1 a 5 e eu leio para você. Vi na mão direita daquele que estava sentado no trono um livro escrito por dentro e por fora, de todo selado com sete selos. Vi também um anjo forte que proclamava em grande voz: quem é digno de abrir o livro e de lhe desatar os selos? Ora, nem no céu, nem sobre a terra, nem debaixo da terra, ninguém podia abrir o livro, nem mesmo olhar para ele. E eu chorava muito, porque ninguém foi achado digno de abrir o livro, nem mesmo de olhar para ele. Todavia, um dos anciãos me disse: não chores, eis que o leão da tribo de Judá, a raiz de Davi, venceu para abrir o livro e os seus sete selos. Muito bem, vamos fazer três observações. Primeira, a visão do livro e a pergunta que deixou a todos os suspensos está nos versículos 1 e 2. O livro mencionado aqui é em forma de rolo. Você deve se lembrar disso, como os pergaminhos antigos. Mas afinal, que livro é esse? É um livro que está escrito dos dois lados, por dentro e por fora, indicando que ele está completo. Nada mais lhe pode ser acrescentado. Pode ser entendido como o livro dos propósitos providenciais de Deus para que seus planos se executem da maneira e no tempo que ele mesmo predeterminou. Segundo a maioria dos comentaristas conservadores, a interpretação encontra-se em Ezequiel 2, 1 a 10. Pois nele, nesse livro, estavam escritas as lamentações, os suspiros e os ais. Esse livro, então, contém as profecias dos acontecimentos finais, incluindo a salvação do povo de Deus de todos os tempos e o julgamento dos maus. Nesse livro, constam juízos de Deus, isto é, tudo aquilo que ele derramará sobre toda a terra. Seria esse livro aquele que o anjo pediu para Daniel, para que Daniel fechasse aquele livro? Você deve se lembrar, nós estudamos isso em Daniel 12, 4 a 9. E agora, então, esse livro deveria ser aberto? É bem provável que sim. O fato do livro estar selado indica que só ele conhece os seus misteriosos planos. Isso é, só quem selou, isto é, somente Deus. Esse livro estava com Deus, indicando que Deus tem o controle sobre toda a história. No livro estavam descritas a sua vontade e os seus planos, conforme Jeremias 29, 11. Uma segunda observação é que ninguém é digno de abrir o livro dos planos de Deus, versículos 3 e 4. Então, diante da pergunta que ecoou nos céus, na terra, no inferno, por todos os cantos do universo, e diante da falta de alguém que fosse achado capaz e digno para abrir o livro, o apóstolo não se conteve. Ele mesmo declara, ele chorou muitíssimo. Certamente foi uma cena impactante para os olhos humanos de João. A qualificação dos santos e dos anjos não era o bastante para lhes conferir o direito de abrir o livro. Só havia um, somente um, com essa qualificação. Não apenas por Jesus ser o Filho de Deus, o próprio Deus encarnado, mas principalmente porque ele se tornou homem completo, viveu sem pecado e deu a sua vida por nós. Só esse Deus homem viveu em total sintonia com a vontade do Pai. Só ele obedeceu à intenção da lei e não apenas à letra da lei. O único ser em condições e com capacidade e com dignidade para abrir o livro é Jesus o Cristo. Terceira observação, o leão da tribo de Judá é o vencedor e assim ele pode abrir o livro, veja o versículo 5. Nessa visão, Jesus é visto como o leão da tribo de Judá, uma expressão vinda lá de Gênesis 49, 9 e 10, uma figura do Messias. Esse leão vem com poder e autoridade para executar o juízo divino sobre todos os que lhe foram rebeldes, não aceitando e não lhe sendo obedientes. Jesus é descrito também como raiz de Davi, seu criador e seu progenitor, conforme Isaías 11. Confirmando então a sua linhagem real e o seu direito como soberano. Jesus é o vencedor, pois o Pai lhe deu toda a autoridade para dar a vida e para julgar, conforme João capítulo 5, versículos 22 a 27. Querido amigo, só Jesus é digno e merece e tem o direito de abrir o livro e os seus sete selos. Chegamos então à segunda razão pela qual somente Jesus pode abrir o livro dos planos de Deus. É que ele, por sua vida doada, conquistou esse direito. Versículos 6 a 10. Diz assim a palavra de Deus: então vi no meio do trono e dos quatro seres viventes e entre os anciãos de pé um cordeiro como tendo sido morto. Ele tinha sete chifres, bem como sete olhos, que são os sete espíritos de Deus enviados por toda a terra. Veio, pois, e tomou o livro da mão direita daquele que estava sentado no trono. E quando tomou o livro, os quatro seres viventes e os 24 anciãos prostraram-se diante do cordeiro, tendo cada um deles uma harpa e taças de ouro cheias de incenso, que são as orações dos santos. E entoavam um novo cântico, dizendo: digno és de tomar o livro e de abrir-lhe os selos. Por quê? Porque foste morto e com teu sangue compraste para Deus os que procedem de toda tribo, língua, povo e nação. E para o nosso Deus os constituíste reino e sacerdotes, e reinarão sobre a terra. Mais observações, mais três observações. O Cordeiro de Deus é onipotente, onisciente e onipresente. Jesus, como Cordeiro de Deus, é o plano divino que tirou os pecados do mundo. Você deve se lembrar do anúncio de João Batista, João 1:29. Eis o Cordeiro de Deus que tira o pecado do mundo. A frase "como tendo sido morto" significa que ainda ele está vivo. Significa que ele foi ressuscitado, morreu, mas ressuscitou. Os sete chifres indicam a sua onipotência, o seu poder perfeito e completo. Anjos e autoridades e poderes estão sujeitos ao Senhor Jesus. Os sete olhos indicam a sua onisciência, representam visão perfeita e completa. Ele conhece tudo e todos, não só na aparência, mas no secreto de cada coração. E os sete Espíritos de Deus significam a onipresença. Nos lembra que Jesus recebeu a medida plena do Espírito na realização do seu ministério. O perfeito e completo Espírito Santo foi enviado pelo Filho e pelo Pai por toda a terra depois da sua glorificação. Uma segunda observação é que o Cordeiro de Deus é digno de receber toda a reverência, conforme o versículo 8. Então, na primeira parte do texto, nós vimos que Jesus é o leão e agora é o Cordeiro de Deus. E esse Cordeiro de Deus tomou o livro das mãos do Pai, uma vez que foi manifestada e admitida a sua dignidade. Os seres viventes, então, e os anciãos prestaram-lhe reverência e culto devido, porque ele foi considerado digno. O fato de oferecerem as orações dos santos indica que eram as orações dos mártires, clamando a Deus pelo sangue que tinham derramado, testemunhando a sua fé. As harpas. Esses instrumentos de música, as harpas que cada um deles tem em suas mãos, indica que o louvor era algo que deveriam fazer na mais perfeita maneira. Enquanto as orações são dos cristãos, o louvor perfeito é dos seres celestes. Mais uma observação ainda nos versículos 9 e 10. Nós percebemos que o Cordeiro de Deus merece ser louvado com um novo cântico. Temos que aprender que o cântico de louvor faz parte integral do culto a Deus. Essa é uma das ocupações alegres e constantes dos seres celestes diante da divindade. Assim também conosco deveria ocorrer. Não cantamos só por cantar, mas cantamos para adorar e honrar ao Cordeiro e ao Deus Pai. O conteúdo desse cântico destaca a redenção e por isso é sempre novo, pois a cada vez recordamos que fomos o alvo do seu grande e precioso amor. O conteúdo desse cântico destaca, primeiro, a dignidade para abrir o livro, a sua morte sacrificial, o resgate que ele fez. Em quarto lugar, a constituição dos salvos num reino de sacerdotes para Deus o Pai. Em quinto lugar, o seu compartilhamento de poder com todos os salvos. Por isso, então, chegamos à terceira razão pela qual somente Jesus Cristo pode abrir o livro dos planos de Deus. É que é a Ele que todos se prostram e todos adoram. Só a Ele é que todos se prostram e o adoram. Versículos 11 a 14. Vi e ouvi uma voz de muitos anjos ao redor do trono, dos seres viventes e dos anciãos. O número dessa multidão era de milhões de milhões e milhares de milhares, e proclamavam com grande voz: digno é o Cordeiro que foi morto de receber o poder, a riqueza, a sabedoria, a força, a honra, a glória e o louvor. Então ouvi que toda criatura que há no céu e sobre a terra, e debaixo da terra e sobre o mar, e tudo o que neles há, estava dizendo: aquele que está sentado no trono e ao Cordeiro, seja o louvor e a honra e a glória e o domínio pelos séculos dos séculos. E os quatro seres viventes respondiam: amém. Então, todos os anciãos prostraram-se e adoraram. Querido amigo, Jesus Cristo é adorado pelos muitos anjos, pelos quatro seres viventes e pelos 24 anciãos. Versículos 11 e 12. Os anjos formavam o círculo externo e os seres viventes com os anciãos, que representam toda a multidão dos salvos, formavam o círculo interno, mais perto do trono, porque eles tinham sido objeto da redenção. Eles tinham sido salvos. Jesus Cristo é adorado porque foi morto, e por isso ele merece poder sobre a minha vida, sobre a igreja, sobre o mundo, sobre o universo. Ele merece riqueza, todo o meu ouro e prata, tudo que eu tenho de valioso. Ele recebe também, ele merece sabedoria, isso é, toda a minha capacidade intelectual. Ele merece minha força física, minha saúde, todo o meu dispor. Ele merece honra, o meu desejo puro e único de engrandecê-lo e exaltá-lo na minha vida. Ele merece glória em toda a minha vida, em todas as circunstâncias. Eu devo servir para glorificá-lo. E ele merece louvor. Todo o meu louvor só pode ser prestado a ele. Esse é o coral de toda a criação. Essa deve ser a nossa atitude já agora. Um dia no céu, participaremos desse grande, desse magnífico coral. Jesus Cristo, então, é adorado junto com o Pai, e eles merecem. Assim como Jesus agiu em nossa redenção, o Pai é quem a planejou, e por isso os dois, Pai e Filho, merecem receber o quê? Louvor, honra, glória, domínio, por toda a eternidade. Esse louvor, essa adoração, invade todo o universo e toda criatura adora e glorifica esse grande e esse maravilhoso Deus Trino que providenciou a nossa salvação. Mas não apenas providenciou, executou no seu Filho. Mas não só providenciou e executou, ele aplicou a cada um de nós pelo seu Santo Espírito. Querido amigo, diante desse quadro tão especial e recordando o grande amor divino para conosco, só podemos nos unir com todo esse coro celestial. Podemos louvar a Deus com as nossas vozes, com a nossa vida, com o nosso coração. Por isso o salmista pediu que Deus sondasse o seu coração. E o Senhor Jesus, então, agora achado digno, ele sonda o nosso coração. Ele vê como nós o louvamos, ele vê como nós rendemos-lhe graça. Ele vê como nós o adoramos. Ele conhece o nosso interior. Minha oração, então, é que você seja uma das vozes nesse grande coral. Para que isso aconteça, é necessário que você receba o Senhor Jesus como seu Senhor e Salvador. Eu creio que a maioria daqueles que estão me ouvindo nesse momento já sabem que vão cantar um dia nesse grande coral. Mas talvez tenhamos um ou outro amigo que ainda não tem essa convicção, que ainda não tem essa certeza. E o desafio desse texto para todos nós é que possamos ter essa certeza de que um dia nós estaremos na presença do Pai e do Filho, nesse grande coral, louvando o Senhor, porque Ele é digno de abrir os selos. Um grande abraço, que o Senhor te abençoe, até o próximo programa.
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0: melhor da música, Gerson Rufino, vai passar 3:14. Vamos com a palavra do pastor aqui no Amigo da Madrugada?
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2: Graça e paz, amados irmãos, amados ouvintes da Rádio Transmundial, é um prazer estarmos juntos. Meu nome é Matheus Santos, sou pastor da Igreja O Brasil para Cristo, em Ermelino Matarazzo, do campo de Vila Jacuí. Aqui eu deixo uma saudação do meu pastor, pai e presidente, pastor Isaías Soares, juntamente com a minha mãe, Raquel Santos, da minha esposa, Ruth, e toda a amada igreja que ali se reúne para adorar o nome do Senhor. A igreja em Ermelino Matarazzo está na rua Antônio Castro de Lopes, no número 524, ali bem próximo à Avenida São Miguel, e será um prazer recebê-los todas as quartas-feiras às 20 horas e também domingo às 18 horas. E eu gostaria de agradecer a Deus pela imensa oportunidade de estar junto contigo hoje, ministrando uma palavra ao seu coração. Para tanto, eu peço que você agora, junto comigo, faça uma breve oração. Pai, eu te agradeço por esta oportunidade. Te peço que o Senhor nos mostre, de fato, aquilo que o Senhor tem para nós. Nos abençoe, cuide do nosso coração e revele a tua vontade para nós. Em nome de Jesus nós oramos. Amém. Um tema que é muito comum para os nossos dias. Fala-se a respeito do contentamento, da felicidade. E o caminho para a felicidade talvez seja o grande tema, pois temos o mal do século chamado depressão, algo que assola, de fato, a humanidade. E um tema para esta nossa reflexão, e eu quero que você guarde isto em seu coração, é: o quebrantamento é o caminho para o real contentamento. Se faz cada vez mais comum em nossos dias os discursos positivos que arrastam multidões e seduzem os corações. Palavras de imposição da vontade humana sobre tudo e sobre todas as circunstâncias, como se de fato pudéssemos impor algo ao nosso destino, contrariando objetivamente o que disse Cristo Jesus em Mateus 6, verso 27, quando ele informa: quem de vocês pode acrescentar uma hora que seja à sua própria vida? Se é tão fantasioso e tão falacioso, por qual motivo ganha tamanha reverberação, tamanho alcance em nosso coração? A resposta se dá justamente no início do questionamento, ou seja, por nos fazer escapar de uma dura realidade, ultrajante ao ser humano que se considera algo além do que é e se julga acima do que de fato pode ser. Assim, toda e qualquer fantasia infantil que o faça voar o seduz com filmes de super-heróis, batendo recordes de bilheterias. Nos ludibriamos com fantasias de grandeza, pois não suportamos a realidade das nossas fraquezas. Existe um personagem bíblico que é assim como um de nós. Jacó nasceu junto ao seu irmão e a profecia divina deveria ser suficiente para tranquilizar-lhe o coração, visto que o menor seria pelo próprio Deus conduzido à posição de maior. No entanto, afoito e intempestivo, ganancioso e enganador, Jacó se antecipa, manipula situações a seu favor, engana pessoas em vulnerabilidade absoluta e conta com a encoberta de um amor descompensado para lhe garantir a sobrevida. Seu nome é bastante polêmico, mas de fato não pretendia significar desde o início o enganador, mas acaba adotando tal característica devido aos seus atos e comportamentos. A etimologia, ou seja, o início, a raiz do nome Jacó, é um nome existente em outros lugares, sugere esteja nos calcanhares, isto é, seja Deus, o Senhor, a sua retaguarda. Mas, infelizmente, se presta ao sentido hostil de perseguir outrem ou tirar vantagem sobre outrem. Aquele que segura pelo calcanhar acabou se tornando uma espécie de nome convencional. E é literalmente o que acontece ao ser enganado. Esaú usa esta referência para explicar que não deveria esperar algo diferente do que uma rasteira vinda de uma pessoa que nasceu lhe segurando o calcanhar. Seu nome não era enganador, mas seus atos eram de um enganador. Seu nascimento, portanto, não determinava o seu destino, mas suas escolhas delineavam um futuro sombrio. Seu amadurecimento passou por um longo e doloroso processo, que se desenvolveu em sua fuga da ira do seu irmão, enganar e continuar enganando até ser enganado, pois não se esqueça, amado ouvinte, na vida de todo Jacó existe um Labão, ou seja, alguém ainda mais esperto do que você. Pois após anos trabalhando, uma fuga ainda lhe espera e o medo ainda lhe aguarda. Afinal, como estaria o seu irmão que prometera matar-lhe? Este encontro necessário totalmente gela o coração de Jacó. Antes do encontro que lhe congela o coração, um ainda mais decisivo que lhe traz à mente sua real vocação. Antes que o temerário encontro se realize entre Jacó e Esaú, o necessário encontro acontece e Jacó se depara com Deus. Em Gênesis 32, versos 22 até o verso 32, o texto bíblico descreve um embate decisivo para a vida de um homem que acostumou-se a mentir, enganar e fugir, até que teve um encontro com aquele que está em todo lugar e que tudo sabe. Assim, de nada adiantaria as artimanhas de Jacó. Dá-se início, então, a uma noite de luta e persistência. Deste texto, muito se depreende de forma equivocada que Jacó venceu uma batalha contra Deus numa imposição física ou por sua incrível força de vontade. Nada, absolutamente nada poderia estar mais longe da verdade, pois a imposição física contra Deus é absolutamente risível, visto que num toque toda a capacidade que o marcava literalmente desapareceu. Num único toque, Deus lhe tirou a capacidade de fugir para sempre. A força de vontade de um ser humano não resiste a uma vida inteira. Quanto mais poderia resistir à soberana vontade do Deus eterno? Como foi então que Jacó lutou e prevaleceu? Em Oséias capítulo 12, versos 3 e 4, temos a resposta, uma maravilhosa resposta. Ele chorou e implorou o favor. Na peregrinação de Jacó, o caminho para as alturas agora o levava através de um vale de humilhação, que ele não fez nenhuma tentativa de contornar. Geograficamente, a chamada para Betel não levaria a qualquer lugar próximo de Esaú, entrincheirado neste extremo sul do Monte Seir. No entanto, espiritualmente, não poderia chegar a Betel por outro caminho. O conflito levou ao ponto culminante. As lutas de toda uma vida e o desesperado abraço dado por Jacó expressou a sua atitude ambivalente para com Deus, ou seja, de amor e hostilidade, de desafio e agora dependência, pois era contra Deus, não contra Esaú ou Labão, que ele estivera medindo forças, como agora então descobriu. Contudo, a iniciativa foi de Deus, como o foi nesta noite para depurá-lo do seu orgulho e desafiar a sua força. O fato de aleijá-lo, de dar-lhe outro nome, mostra que os fins de Deus continuavam sendo os mesmos, ou seja, ele queria ter para si toda a disposição que Jacó tinha para vencer, alcançar, conseguir, mas agora expurgada toda a autossuficiência e reorientada para o objeto certo do amor humano, ou seja, o próprio Deus. era derrota e vitória numa única coisa. De novo, em Oséias, nós demos uma luz para este embate tão triunfante. Lutou com um anjo e prevaleceu. Esta é a linguagem da força. Chorou e lhe pediu misericórdia. É a linguagem da fraqueza. Depois do ferimento sofrido, a combatividade se torna insistente dependência. E é este o local de todo ser humano diante de Deus. Dependência perpétua. Jacó saiu roto, com nome novo e agora definitivamente abençoado. Seu aleijão seria uma última prova da realidade daquela luta, pois esta não era apenas um sonho. E continuava agora como um severo julgamento. O novo nome seria um atestado de sua nova posição. Foi um sinal da graça, apagando uma nova antiga repreensão, conforme nós vemos lá no capítulo 27, verso 36, e um investimento honroso pelo qual viver. Desta vez a bênção foi sem mancha. No receber, no dar e no humilhar-se, era dele mesmo, não tramada, sem intermediário. O Senhor não precisa da astúcia de Jacó, tampouco da fragilidade de Isaac, para abençoar quem lhe agrada. Deus não se fazia dependente da fome de Esaú e nem da disfuncional predileção de Rebeca. Entenda, definitivamente, nada disso se mostra meio para o Deus que se mostra santo. Isto simplesmente revela que ele permanece soberano, mesmo ante a nossa incapacidade de submissão. A rebeldia humana não induz ou altera a feitura daquele que é sobre todas as coisas Senhor dos Senhores. Por fim, a conclusão ante a questão é: o quebrantamento é o caminho para o contentamento. Não existe outra forma de nos aproximarmos à vontade que é boa, perfeita e agradável, se não for mediante a real entrega, consumo e abandono de todas as nossas potencialidades, enquanto vemos em Deus suficiência real para fazer infinitamente mais do que podemos pedir ou até mesmo pensar. A preciosa lição que aprendemos nessa jornada que nos é tão familiar, uma vez que em Jacó e em seus pesares vemos nossos próprios equívocos e males, é que existe uma postura correta para nós defronte ao Deus soberano, e não é, pois nunca foi nem jamais será, a condição de lhe determinar o que fazer, mas antes, como servos, resgatados do lamaçal do pecado e hoje eleitos filhos amados, nós nos humilhamos, debaixo da potente mão de Deus, até que saibamos que o quebrantamento é o caminho para o real contentamento. Que Deus te abençoe, guarde o seu coração. Em nome do Senhor Jesus. Amém.
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4: Muito bem, voltamos aqui com Um Amigo na Madrugada nesta sexta-feira. Vamos aproveitar e vamos com Deus na vida.
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5: Olá, eu sou o Israel. Sente-se, pegue o seu café e vamos conversar sobre Deus e sobre a vida, sobre a fé e sobre as nossas dúvidas.

0: Graças a Deus estamos juntos para mais este episódio do Deus na Vida. Episódio que começa agora e desde já eu quero agradecer a sua companhia fiel. É bom demais conversar sobre o encontro de Deus com as nossas vidas. No episódio anterior, conversamos sobre dois salmos que nos ensinam a colocar o nosso coração sob os holofotes das nossas orações diárias ao Senhor. Estamos falando dos Salmos 26, de 1 a 3, e o belíssimo Salmo 139, mas que focamos apenas nos versículos finais, o versículo 23 e o 24. Esses dois salmos são exemplos da sabedoria bíblica sobre como devemos pensar em nosso coração, o que devemos desejar que Deus faça em nós e que as nossas orações precisam colocar o nosso mundo interior, o nosso coração, sentimentos e pensamentos em pauta continuamente. O Salmo 26 nos diz: "Examina-me, Senhor, e prova-me, sonda o meu coração e os meus pensamentos." O Salmo 139 pede ao Senhor: "Sonda-me, ó Deus, e conhece o meu coração. Prova-me e conhece os meus pensamentos. Vê se há em mim algum caminho mau e guia-me pelo caminho eterno." Os salmos são composições poéticas que falam para Deus a partir da nossa condição humana. Ou seja, nos salmos não temos exatamente Deus falando conosco, temos muito mais o homem falando para Deus. Os salmos, assim, fazem o caminho inverso dos textos proféticos da Bíblia, em que Deus está falando para o seu povo. O perfeito equilíbrio entre estas falas nos ajuda a ver que Deus deseja tanto falar quanto nos ouvir. Quando os salmos expressam as emoções, os sentimentos, os pensamentos e os desejos dos salmistas, eles nos ensinam a fazer o mesmo. É como se os salmos fossem também uma escola de oração que nos ensina a lidar com tudo o que passa por nosso mundo interior, por nosso coração. Se é assim, se Deus está atento ao que temos a dizer e nos deu uma grande quantidade de salmos que nos ensinam a lidar com a complexidade do nosso mundo interior, temos aqui uma importante verdade sobre a obra de Deus em nós, e a Bíblia é a grande prova dessa verdade. Deus está trabalhando na história para nos libertar e para nos salvar. O sacrifício de Jesus Cristo condenou o pecado e a morte para que já não houvesse condenação para os que creem em seu Filho. Estes que creram receberam a vida de Deus ao serem habitados pelo Espírito da vida, a vida eterna, a vida do futuro perfeito quando o pecado e a morte já não exercem poder algum porque já foram eliminados da história. Agora, entre o dia em que creram em Jesus e receberam o Espírito da vida e aquele dia da consumação futura do plano eterno de Deus, estão todos os dias das nossas vidas. Está o nosso ontem, o nosso hoje e o nosso amanhã. A salvação de Deus não se encontra apenas nas duas extremidades dessa história, o dia passado em que cremos e o dia futuro em que estaremos com Ele para sempre. A salvação se encontra em nosso cotidiano, e em nosso dia a dia precisamos lidar com tudo o que se passa em nosso coração e no mundo ao nosso redor. Os salmos foram escritos, preservados e entregues a nós como um presente para nos ajudar a andar com segurança e sabedoria em meio aos riscos internos e externos que ainda ameaçam as nossas vidas. E eu quero te dar um exemplo. Vamos pensar no medo, que é uma emoção que faz parte da criação de Deus. O medo funciona em nós como um alerta emocional e fisiológico, que ativa a posição para fugir e evitar ou ficar e enfrentar a causa do medo. Mas o medo também pode se converter em um sentimento, uma emoção duradoura a nos acompanhar na vida, que pode até mesmo se transformar em uma patologia emocional. Na Bíblia, o medo é visto tanto como parte normal da vida, como um problema a ser enfrentado por aqueles que andam com Deus. Como os salmos nos ajudam a lidar com o medo? Essa é a pergunta, e vamos falar sobre ela logo após a nossa vinheta.
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0: E estamos de volta com o Deus na Vida. Vamos agora ao Salmo 27, versículo 1, em que lemos assim: O Senhor é a minha luz e a minha salvação. De quem terei medo? O Senhor é a fortaleza da minha vida. A quem temerei? O medo tem três aspectos na vida. O primeiro e o segundo já mencionamos antes, que são os aspectos emocional e fisiológico do medo. Por esses dois primeiros aspectos, agimos quase que instintivamente. Mas existe um terceiro aspecto, que é o cognitivo. Quando diante de uma ameaça pensamos sobre ela e sobre o que devemos fazer. A ameaça à vida pode ser real, um perigo concreto, como estar diante de um animal feroz ou de um imprevisto enquanto dirigimos o nosso carro numa estrada. Mas a ameaça também pode ser hipotética, por exemplo, o medo de perder o emprego ou do nosso país ser invadido por um outro. Ameaças reais exigem uma resposta combinada dos três aspectos do medo: o emocional, o fisiológico e o cognitivo. De igual modo, ameaças hipotéticas precisam ser pensadas. Muitos medos que geram ansiedades e preocupações são infundados ou estão ancorados em ídolos. Por exemplo, o medo de perder status ou o medo de perder poder aquisitivo. São medos que vêm da idolatria do eu ou da idolatria do dinheiro. Sendo assim, o que o Salmo 27:1 nos ensina a fazer diante do medo é colocar Deus no aspecto cognitivo. Perceba que o salmista fala consigo mesmo, elaborando perguntas que o levam a uma reflexão interior. Seu argumento é bastante claro. Se Deus é a minha luz e a minha salvação, de quem ou do que eu deveria ter medo? Se Deus é a minha luz, quem teria mais poder do que Deus para me colocar no escuro? Se Deus é a minha salvação, quem ou o que poderia superar Deus e me escravizar? Se Deus é a fortaleza da minha vida, quem poderia ter poder para invadir essa fortaleza e dominar a minha vida? Qualquer que seja a fonte do medo, seja um medo real ou hipotético, um medo que tem um fundamento ou um medo que está ancorado em uma idolatria, os salmos nos ensinam o caminho para colocarmos o nosso pensamento em Deus e, a partir deste lugar seguro no Deus eterno, pensarmos sobre os nossos temores. Não fugimos dos nossos medos. A Bíblia em nenhum momento nos ensina isso, mas nos ensina a enfrentarmos os nossos medos com a sabedoria da revelação da palavra de Deus. O Salmo 27 termina com o versículo 14 dizendo assim: Espere no Senhor, anime-se e fortifique-se o seu coração. Espere, pois, no Senhor. Mais uma vez o salmista conversa com o próprio coração. Ao fazer isso, ele aconselha a si mesmo a esperar no Senhor e a animar-se e fortificar-se também no Senhor. Esses conselhos se baseiam em valiosas verdades bíblicas. O nosso Senhor é a nossa única real fonte de esperança. Anime-se, porque Deus é a única verdadeira fonte da vida. Fortifique-se o seu coração. Deus é quem nos dá a força que vence todo medo. Na Bíblia, o oposto de ser dominado pelo medo é agir com força e coragem. E todos nós bem sabemos que a força e a coragem aqui não são baseadas na força do homem, mas estão plenamente ancoradas no Senhor. E vamos encerrando por aqui mais um episódio do Deus na Vida. Lembre-se, os salmos nos ensinam a pensar na vida a partir da fé no Deus vivo e verdadeiro. A quem temeremos se Deus é a nossa vida, salvação e proteção? Pense nisso e até o nosso próximo encontro.
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4: Olá, é uma alegria contar com a sua audiência, caro ouvinte. Que a graça de Cristo alcance a sua vida e fortaleça o seu coração no dia de hoje. Hoje eu quero conversar com você sobre o tema Bênçãos provenientes da salvação. Romanos capítulo 8, versículos de 1 a 4, escute com atenção a leitura da palavra de Deus. Portanto, agora já não há condenação alguma para os que estão em Cristo Jesus, porque a lei do Espírito da vida em Cristo Jesus te livrou da lei do pecado e da morte, pois o que para a lei era impossível, visto que se achava fraca por causa da carne, Deus o fez na carne, condenando o pecado e enviando o seu próprio filho em semelhança da carne do pecado e como sacrifício pelo pecado, para que a justa exigência da lei se cumprisse em nós, que não andamos segundo a carne, mas segundo o Espírito. Texto muito rico. Estou lembrando conhecimentos da história de que em janeiro de 1941, em meio à Segunda Guerra Mundial, o presidente americano Roosevelt, ele falou sobre quatro grandes liberdades que todo ser humano deseja. A liberdade da expressão, número um. A liberdade de adoração, número dois. A liberdade da necessidade, número três. E a liberdade do medo. Essas liberdades, elas são importantes. Contudo, Romanos 8, o apóstolo Paulo nos fala de uma liberdade ainda maior, conforme eu penso. A tal ponto que alguns estudiosos dizem que entre todas as joias da Escritura, Romanos capítulo 8 é a mais brilhante. O capítulo começa com uma das declarações mais extraordinárias da Bíblia. Versículo 1 diz: portanto, agora já não há condenação para os que estão em Cristo Jesus. Observe que Paulo não diz menos condenação ou pouca condenação. Não. Ele diz nenhuma condenação. Olha, esta verdade é tão grandiosa porque todos nós, todos, inclusive eu e você, caro ouvinte, todos nós estávamos condenados em Adão. As Escrituras nos dizem isso, porque o salário do pecado é a morte. E todos pecaram, todos se desviaram, todos estavam debaixo do justo juízo de Deus. Mas aquilo que nós jamais poderíamos fazer, Deus fez por nós. Cristo fez aquilo que a lei jamais poderia fazer. Ele veio ao mundo como nosso representante. Ele viveu a vida perfeita que nós não conseguimos viver. Ele cumpriu toda a justa exigência da lei. E na cruz, ele recebeu sobre si a condenação que pertencia a nós. Por isso, quando Deus olha para aqueles que estão em Cristo, ele não vê mais condenação. A culpa foi removida, a dívida foi paga, a sentença foi executada no substituto, que é Jesus. A pergunta que muitas pessoas fazem é a seguinte: mas e quando o cristão pecar? Sim, a resposta de Paulo é surpreendente. O cristão continua entristecendo a Deus quando peca, mas não volta ao estado de condenação do qual ele foi resgatado. Sabe o que é que aconteceu? Eu quero te levar a pensar. Pense na diferença entre um criminoso diante de um tribunal e um filho dentro de uma família. Quando alguém viola uma lei do Estado, torna-se réu, não é mesmo? Perante a justiça, ele é um réu. Mas quando um filho desobedece ao pai, ele não deixa de ser filho. O relacionamento é afetado, claro que é afetado, mas a filiação permanece. É isso que acontece com o cristão. Quando nós pecamos, ferimos o coração do Pai, mas nós não deixamos de ser seus filhos. Não somos expulsos da família de Deus toda vez que nós falhamos. Não. A nossa segurança não está na perfeição de nossa obediência, mas na perfeição da obra de Cristo. Ela foi completa. E Paulo prossegue, afirmando que nós fomos libertos da lei do pecado e da morte. Para explicar isso, lembro-me de uma ilustração que ouvi anos atrás de um pastor. Um pregador falava a agricultores sobre uma enxada usada para preparar a terra. A parte de ferro era forte e resistente, mas e o cabo? O cabo é de madeira. O cabo é frágil. O cabo muitas vezes quebra. Quando o cabo quebrava, a ferramenta deixava de funcionar. O problema não estava no ferro da enxada, mas sim na fraqueza do cabo. Sabe o que isso significa, caro ouvinte? Da mesma forma, a lei de Deus é perfeita. O problema nunca esteve na lei, o problema está em nós. A nossa natureza é pecaminosa. Ela é incapaz de produzir a justiça que Deus exige. Se a salvação dependesse minimamente da nossa capacidade, ninguém seria salvo. Por isso, Deus tomou a iniciativa. Ele não enviou um anjo. Ele não enviou um profeta. Ele enviou seu próprio filho, o nosso Senhor e Salvador Jesus Cristo. E a nossa salvação, ela é segura porque foi Deus quem a planejou, Deus quem a executou e Deus quem a aplica aos nossos corações. O Evangelho é a boa notícia de que Deus fez por nós aquilo que jamais conseguiríamos fazer por nós mesmos. Mas essa segurança não produz acomodação espiritual. Não. Não é permissão para pecar mais e mais. Ah, porque Deus é gracioso, então eu posso chafurdar no pecado. Não. Pelo contrário. Quem compreende a grandeza da graça de Deus passa a desejar viver para a glória daquele que o salvou. Veja, a santidade não é a causa da salvação, mas é o resultado dela. Não obedecemos para sermos aceitos, mas obedecemos porque já fomos aceitos em Cristo. Nós não servimos para conquistar o amor de Deus. Servimos porque já fomos alcançados por esse amor. Por isso, Romanos 8 não é apenas uma mensagem sobre segurança de salvação. É uma mensagem sobre transformação. Essa é a liberdade suprema do Evangelho. Em resumo, meu caro ouvinte, eu diria que você não pode ter segurança da sua salvação se não compreender que a salvação é totalmente obra de Deus. Que Deus ajude você no dia de hoje. Que você aprenda a andar em novidade de vida, como nós lemos. Que aprenda a descansar no fato de que você é filho, filha de Deus. E se ainda não encontrou esta certeza, o caminho é Jesus. O Salvador é Jesus. Não é outra pessoa, não é algo que você é capaz de fazer, mas o que Cristo fez por você. Aonde você está, você pode clamar por esse Cristo. Por favor, entra na minha vida e Ele vai mudar e transformar o seu coração. Este é o meu desejo. E também a minha oração em seu favor no dia de hoje, logo depois da oração, nós ouviremos uma música, mãe e filha cantando, Gisele Cristina e Rafael Cristina, cantando preciosa graça de Cristo que um dia me salvou, um hino que tem atravessado história e séculos e que ainda toca os nossos corações. Eu espero que possa trazer alegria ao seu coração no dia de hoje. Pai, agradecemos-te por esta graça tão preciosa de Jesus, que para nós não custou nada, mas para o Senhor custou tudo, a morte do Teu Filho único, Jesus Cristo. Ajude-nos, Senhor, a descansarmos e a conhecer esse Cristo Salvador e a vivermos em obediência e santidade do Teu nome. Esta é a nossa oração no nome de Jesus. Amém.

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Bom dia, bom dia, bom dia, bom dia, bom dia, bom dia, bom dia, bom dia, bom dia, bom dia. Bom dia com alegria. Sextou, 24 de julho, ano 2026, inverno. Com alegria no coração, muita alegria, tô feliz de estar aqui junto com você, ouvinte. Onde quer que você esteja, receba o abraço de toda a família RTM Brasil neste comecinho de sexta-feira. Que você tenha um dia feliz, você que está trabalhando aí, você que está neste momento acordando, acordou agora há pouco, está sem sono, fica com a gente. Você que esteve até aqui com o amigão na madrugada, Cláudio Ronque, agora comigo, Ettore. Eu tô aqui durante as férias do Fábio Zamana, já tá sabendo, né? Ah, não tá? Então já fique sabendo aí que o Fábio tá de boa, tá curtindo as férias, descansando um pouquinho, mais que merecido. E eu espero que você fique com a gente, tá bom? Fica comigo aqui, vamos juntos. Eu vou nas próximas horas te fazendo companhia, apresentando aqui a programação da RTM Brasil, onde você confere logo mais música da terra, tem o Boletim Rural, Apocalipse, estudo de Apocalipse com o professor Itamir Neves no Através da Bíblia. Hoje é o capítulo 5, vamos avançando nesse conhecimento um pouquinho a cada dia com ele. Tem a palavra para hoje, tem calendário de oração, Rota 66, enfim, tá? Se você quiser participar, pega o celular aí, já salva o nosso contato, 11 974 181 456, tá bom? 974-181-456. A você que está acompanhando pelas emissoras parceiras, né, afiliadas, já salva aí o nosso contato. Hoje não tem nos que tocam, mas tem só música boa que eu separei aqui para você. Essa aqui é Divina Loucura com o Vavá Rodrigues. São 4 horas e 4 minutos. Bom dia!

0: Aí o som de Vavá Rodrigues, Divina Loucura.
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0: Pois é, um excelente dia pra você, começando mais um momento aqui na nossa programação. Esse primeiro bloco tá musical hoje, você pode pedir a sua música, se tiver aqui na nossa playlist, eu toco, viu? Pode pedir através do nosso WhatsApp 11 974 181 456. Ó, lembrando que o Hinos que Tocam você confere à noite. Baixe o aplicativo RTM Brasil, disponível tanto para Android quanto para iOS. Aí você pode ouvir, às 7 da noite, tá? Horário aqui de Brasília, tá bom? 7 da noite, horário de Brasília, você pode acompanhar. O Hinos que Tocam é de segunda a sexta, no horário noturno. Da madrugada até a quinta-feira, volta essa edição na segunda-feira. Você pode deixar o seu comentário sobre os programas, tem edificado a sua vida, quanto tempo que você ouve a RTM Brasil, você ouvinte da Novo Lar FM em especial, tá ligadinho aí em 87.9? Manda mensagem pra mim aqui pelo WhatsApp 11 974 181 456. Repetindo aí mais uma vez o número pra você salvar aí. Diz seu nome, a sua cidade, quanto tempo que você ouve a RTM nessa frequência aí, em Alfenas, Minas Gerais e região. Qual programa que você mais gosta da RTM? Como que a nossa programação tem te ajudado? É importante a gente ter esse retorno, tá? A gente vai te retribuir com um livro digital, um e-book, Em Busca de Deus. Um livro edificante que vai te ajudar na sua jornada, hein? Você ouvinte da Novo Lar FM em Alfenas, tá? 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
0: Deixa eu ver se tem gente aqui. Ah, tem. A Vânia já tá ligadinha, Vânia.
2: Bom dia, Claudio Ron. É a Vânia Souza, de Goiânia. Mando um abraço pro Zezinho, que está na Zezinho. Escuta.
0: É, a Vânia acompanhando desde Um Amigo na Madrugada, que legal. Quem mais aqui? Deixa eu atualizar minha telinha. Ô, Pedro, bom dia, Pedro.

0: Pedro tá em Salvador, Bahia, acompanhando aqui a nossa programação. Bom dia, RTM. Ótima quinta-feira para todos os ouvintes. Deus abençoe nesse dia, em nome de Jesus Cristo. Tá aí as palavras dele. Valeu, Pedro. Dona Graça, senhor Henrique, bom dia.
1: Bom dia, hétero da nobre. Que as bênçãos de Deus cheguem até você, sua família, minha família e todos os ouvintes.
0: Amém.
1: Abraços, Henrique Graça Cabral, direto da capital maranhense.
0: Grande Ilha São Luís, de onde está também... Ó, quanta gente querida em São Luís, né? Nosso abraço a todos os ouvintes aí de São Luís, ouvindo pela 92,3 ou pela 100,9. As duas emissoras estão conectadas com a gente até às 6 horas. Alô, Francisco! Bom dia, Ettore. Sou Francisco, aqui de Sobral, Ceará. Tô ligado. Que bom ter a sua companhia aí, Francisco. Divulga a RTM, espalha pra todo mundo aí, viu? A nossa missão, que é alcançar mais vidas. E que bom que você tá com a gente já há tanto tempo. Abraço pra você, Francisco. Quem mais aqui? Nosso mestre comandante, José Carlos. Eu ia trazer uma foto da minha miniatura. Eu comentei, não sei se você ouviu esses dias... Eu tenho uma miniatura de um double decker lá da Catarinense, né? Quando eu fui pra Foz do Iguaçu, eu fiz sob encomenda. O mesmo prefixo, a mesma placa, tudo igualzinho. Tá lá em casa, desse tamanho aqui, ó. Não sei a escala exatamente, mais ou menos desse tamanho, a réplica, né? Pra quem não sabe, José Carlos Borges é comandante, é chofer. Não sei se está agora no tapetão, se está no trecho, ou se está em casa descansando. De qualquer forma, receba o nosso abraço. Ele que é da região serrana do Rio, Petrópolis. Olha lá, te leve comigo. Opa, tá no trecho, tá na cabine aí o som da RTM, legal. Grande abraço, viu, José Carlos? Nosso grande amigo, transportando vidas aí pela 1001, né? Alô, Chaguinha, bom dia. O Chaguinha é de Ipaporanga. Mais gente querida aí no Ceará ouvindo a gente. Tá pela rádio Ceará, né, que tem os seus estúdios ali em Nova Russas, né, e o som chegando aí em Ipaporanga. Abraço pra você, Chaguinha, obrigado por estar aqui mais uma vez. Do bairro Neópolis, que fica em Natal, continua chovendo por aí, será, gente? Acho que já parou de chover em Natal, hein, chega, né? Bom dia, graça e paz, estamos na escuta aqui através da Nordeste Evangélica, legal, 100.9, é o Jonas Lima. Mais gente aqui, deixa eu ver. Maria Mesquita. Maria sempre traz aquele áudio que nos alegra. Diz aí.
2: Bom dia, Maeta. Graças a Deus, mais uma vez nós estamos aqui juntos, ouvindo esse programa maravilhoso. E eu quero desejar uma ótima sexta-feira e um final de semana abençoado para todos vocês aí da equipe RTM e para todos os ouvintes. Um abraço, fique com Deus.
0: Abração, Maria. Obrigado em Goiânia aí, né? José Sobrinho tá com a gente também. José de Ribamar. José Chaves. Ó, três Josés na sequência participando aqui. Ó, o Vitor Quevedo agora aqui, ó. Digitais.

0: digitais.
1: Essa é do álbum de 2019 de Vitor Quevedo. A gente ouve aqui na nossa playlist Digitais. Vitor Quevedo, que amanhã estará por aqui às 5h45, 15 para 6, com mais uma edição do seu programa aqui. Palavra de Viola. Som.

0: Pois é, gente querida, é uma alegria estarmos aqui juntos. Eu sou do time de folguistas da RTM Brasil, para quem não me conhece, meu nome é Ettore. Enquanto o Fábio segue em férias, período de descanso, período de qualidade com a família, podendo acordar a hora que quiser, mais tarde, podendo passear com as crianças. Você já conhece muito bem a história dele, né? Ele tem 3 filhas, sendo 2 gêmeas. Tem a mais velha, a Luísa, né? E as gêmeas Helena e Elisa. Então agora, esse tempo em família, período de férias escolares, aí deu para conciliar um pouquinho. Isso é muito importante, né? Então, enquanto ele está por lá, eu estou por aqui, tá bom? Peço desculpas aí por qualquer falha, peço a sua paciência, tá? E orando sempre por ele, por sua família. E semana que vem, hein? Dia 31 oficialmente, ou seja, quinta-feira que vem, já estamos a menos de uma semana do retorno de Fábio Zamana aqui na comunicação, tá? 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Eu vou colocar para quem nos assiste o QR Code na tela. Deixa eu ver aqui. Deixa eu apertar o botãozinho. Pronto. QR Code. Não é esse não. É esse outro aqui. Pronto. Aqui no meu no cantinho aqui, à minha esquerda, à sua direita, aí você que nos assiste. Tá vendo aqui embaixo aqui, ó? Aponta aí, ó. Tá vendo aí? Aponta aí o seu celular. Esse QR Code aí que tá aí, ó. Tá aí na... Cadê? Tá aí, ó. Cadê ele? Tá bem aqui, ó. Cadê? Aí. Ele aí. Tá vendo esse QR Code aí no cantinho? Só você apontar aí o seu celular, ó. Tá vendo? Aponta aí pra esse celular aí. Tá vendo aí? Aponta aí o seu celular. Mira a câmera aí, que você já vai direto pra nossa loja. Ettore, eu não tô vendo. Eu tô só ouvindo pelo rádio. É só mandar mensagem pra mim que eu passo o link. Tá? Ettore, eu quero colaborar. Eu quero o link. Manda mensagem aqui no WhatsApp, que eu vou passar o link, que é o mesmo destino do QR Code. Tá? Vai pro mesmo lugar, tá? Pra quem tá assistindo, aponta a câmera aí, né? Tá ali, ó. Aí, tá vendo aí embaixo aqui, ó? Aponta a câmera pra esse QR Code que tá aqui ao meu lado, no cantinho da tela, ou pra você que tá só ouvindo, é só pedir, Ettore, eu quero o link, eu vou passar pelo WhatsApp pra você, tá bom? Lembrando que temos missionários lá na Itália também, Paula Ferreira e Walter Fernandes, que vieram aqui do Brasil, eles que são da RTM Brasil, já estão alguns desde 2019 lá, portanto, já há 7 anos ali na Itália. Aliás, está uma onda de calor terrível ali, e eles têm enfrentado muitas dificuldades. Quando eles falam de Jesus, as pessoas fecham a cara. Quando eles vão evangelizar, quando eles vão comentar de Jesus de forma educada, respeitosa, amiga, infelizmente, há um preconceito muito grande. O Cacá Rodrigues os entrevistou recentemente. Eu não sei se essa entrevista já está disponível aqui no site. Eu vou até conferir agora mesmo aqui. Deixa eu acessar aqui. Programas, entrevista. Deixa eu ver se já está disponível aqui. Ainda não está. Deve estar na parte de especiais. Deixa eu retornar. Se eu achar aqui, Eu já vou até passar para você a dica. Aqui, ó, já está. Tá na aba especiais. Foi no dia 23. Isso, exatamente. Aí, ó, é, a postagem, né? Foi no dia 23. Olha lá. É, durante a conversa, eles contam como nasceu o chamado missionário, os desafios da adaptação à cultura italiana, a realidade espiritual do país, o impacto da comunicação na missão e histórias marcantes vividas ao longo de mais de 1000 conteúdos produzidos para anunciar a esperança de Cristo. Tá lá na, no nosso site, rtmbrasil.org.br. Você vai em programas e lá você procura por especiais. É o primeiro. No topo da lista ali, o mais recente, essa entrevista que tem duração de 37 minutos com o Cacá Rodrigues. Eles conversaram ao vivo aqui, explicando toda a realidade difícil que eles estão passando por lá. 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Vamos fechar esse bloco com essa aqui? Daqui a pouco tem Música da Terra com Cláudio Ronquez Edequias.
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0: Ah, se isso não for amor, essa é conhecida, hein? Quem sabe canta junto aí.

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2: É, e participar também, mais participação, mas a gente chegando aqui, ó.
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2: Bem-vindo, professor Magno Pereira.
3: Olá, tudo bem? Bom dia,
2: bom dia, mestre.
3: Tô ligado na programação da RTM, curtindo já praticamente a última semana das férias. Um alô, sim, para o Alípio Martins, a Diaconisa Kelly Martins, o Baioba, a Rívica e a todos os ouvintes aqui em Perimirim, Maranhão. É o professor Magno Pereira.
2: Grande abraço, mestre. Obrigado pela honra, pela companhia. E tá com a gente também é o José de Ribamar, em São Luís. Seu José, grande abraço. O José Chaves, em Carreteiro, tá lá em Porangatu, acho que é, né? Não sei se está por lá. Tá no tapetão, mandou foto aqui, tá no trecho. É, José, bom dia.
4: Bom dia, sou o José Chaves, Carreteiro, passando aqui por Goiânia e...
2: Ah, tá em Goiânia
4: sempre
2: agora.
4: Sempre ligado na Transmundial.
2: Opa,
4: é uma alegria. Programação maravilhosa. Um abraço e uma sexta-feira abençoada para nós.
2: Amém, Zé, bom trabalho, viu? Deus seja contigo aí. Obrigado pela companhia, pela carona. Aí na cabine. Ah, Edninha já chegou. Bom dia, Edninha.
5: Isso não for amor. É.
2: Aí, tava ouvindo.
5: Bom dia, Anthony. Eu quero que você me mande o link, tá?
2: Ah,
5: eu contribuo
2: legal
5: com missões na minha igreja.
2: Que bom, Ed.
5: E contribuirei também com missões. Eu amo missão. Eu acho um trabalho lindo. Eu acho um trabalho corajoso.
2: Verdade, é.
5: Teve uma época que eu queria muito fazer a obra missionária fora, mas não deu certo, né? Deus deixou eu só para orar e contribuir. Um abraço
2: já
5: de Leão,
2: é
5: para você
2: também,
5: e para todos que já estão ligados e para todos os missionários que estão ouvindo essa hora da manhã, né? Esse programa tão lindo, né?
2: Legal.
5: O oceano secou.
2: Que alegria. Isso não for amor. Ô, Edna, obrigado, viu? Vou passar já já. Aliás, convite pra todo mundo. Ó, 8 da manhã, o Fique Por Dentro vai falar sobre a missão na Bolívia. O pastor Carlos Pelerran, que esteve ontem aqui no programa Nos Caminhos da Fé, junto com o pastor João Paulo Gouveia, Michele Gomes e o Cacá Rodrigues. Ele está aqui em período aqui no Brasil, mas ele já vai voltar pra Bolívia, né? Já estava por lá, retornou aqui. E hoje ele estará ao vivo aqui na entrevista do Fique Por Dentro. Às 8 da manhã, Rincón del Tigre, a missão ali na Bolívia, as dificuldades que tem enfrentado. Tá? Então, fica o convite. Baixe o aplicativo, você que está ouvindo pelo rádio, porque nesse horário já não estaremos aí em rede. Né? Às 8 da manhã, já a programação local aí na emissora que está aí retransmitindo nosso som na sua localidade. Então você, com o aplicativo RTM Brasil, pode ouvir. Fique por dentro, vai das 8 às 9 da manhã, aqui pelo horário de Brasília, tá? Pra você que tá aí em Rio Branco, por exemplo, aí é 6 da manhã, né? São 2 horas a menos, né? Você que está no Mato Grosso do Sul, 1 hora de diferença, né? Então 7 da manhã por aí, tá? 8 horas, horário de Brasília, o Fique por Dentro. Baixa o aplicativo RTM Brasil pra você poder acompanhar também essa entrevista. Edna, muito obrigado, viu? Que Deus possa abençoar a sua vida. Você já é missionária, né? Temos missionários que estão em campo e aqueles que sustentam, né? Os sustentam, né? Então a gente fica feliz com a sua iniciativa, com a sua atitude, com a sua generosidade, viu, Edna? Assim que eu sair do ar aqui, já vou passar o link. A gente vai pro Música da Terra, antes agradecendo a mais ouvintes que estão chegando. Deixa eu só registrar aqui pra gente poder ler as participações na sequência. Valdair, Valdair Lourdes, eu quero te ouvir também, Valdair. Bom dia, bom dia.
6: Bom dia e a paz do Senhor, irmão Héctor.
2: Quero
6: desejar uma ótima sexta-feira.
2: Amém.
6: Pra você, sua família, todos que fazem parte da Transmundial. E um abraço de leão para todos meus lindos e amados ouvintes da Transmundial. Um cheiro.
2: Valeu, Valdair. Ó, um recadinho, ó, Parábolas de Jesus, elemento central no ensino de Jesus. 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Agora sim, são 4h36, a gente vai pro Música da Terra, é isso? Agora mesmo, hein?
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2: Tamo junto e misturado, hein? Bom dia, Maria Raimunda, bom dia, ouvintes queridos, chegando, interagindo aqui através do nosso WhatsApp, quem mais? O evangelista River Kent já chegou, hein? O Luciano tá em Pernambuco, Ana Teca também, daqui a pouquinho as participações, porque agora é com eles.
7: Zé Dequias, acorda, rapaz.
8: Ora, acordar pra quê?
7: Ué, nós queremos ouvir música.
8: Então vamos, ué. Você ligou agora o rádio? Mas com muito prazer, esse é o Música da Terra. Vamos junto, modão pro Ciso.
9: Ô, senhor, quero contar uma coisa pra você. O senhor tem sotaque?
8: Não sei, acho que não.
9: O senhor tem sotaque, hein, seu grado? O meu sotaque lá na terra. O senhor eu vou contar depois de ouvir o sotaque do cristão com Eliseu Gomes aqui no Música da Terra.

0: Você ouviu o sotaque do Cristão com Eliseu Gomes no Música da Terra? O seu Cláudio tem aí a moda lenço, não tem não, Zô?
1: Tem sim, quem canta é os irmãos Viana.

0: você que está nos ouvindo, preste bastante atenção, abre seu ouvido que vai começar o Boletim Rural. Acompanhe as informações do campo. Ó. Daqui a pouco nós voltamos, certo, meu grande?
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2: Comece em seu rádio Boletim Rural. Hoje na apresentação de Cláudio Ronchi. E nesta edição, você fica sabendo. Preço do suíno vivo e integrado supera valor do mercado independente. Esta e outras notícias, agora no Boletim Rural.
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2: Os preços do suíno vivo no mercado independente seguem em queda na região sul, segundo o levantamento do CPE. De forma atípica, os valores praticados no mercado integrado estão superiores aos do mercado independente em algumas regiões, cenário que reflete a alta oferta de animais e a demanda enfraquecida ao longo deste ano. Em Santa Catarina, o quilo do suíno vivo é cotado em média a R$ 4,93, enquanto no Rio Grande do Sul o preço está em R$ 4,85, ambos com um recuo acumulado neste mês de julho. No mercado internacional de commodities agrícolas, o café opera em queda no meio desta semana na Bolsa de Nova York. Os preços recuam diante do clima seco nas regiões produtoras do Brasil, fator que favorece o avanço da colheita. O cacau também registra baixa, refletindo o cenário de oferta e demanda. Já o açúcar e o algodão apresentam leve alta nas negociações e, por outro lado, o suco de laranja concentrado e congelado volta a cair. Com recuo de quase 3% nos contratos mais negociados. O Brasil lidera a produção mundial de urucum, planta conhecida pelo uso no colorau, mas que é também matéria-prima para a fabricação de corantes naturais utilizados pelas indústrias de alimentos, cosméticos e outros produtos. O país responde por cerca de 57% da produção global, com destaque para o estado de São Paulo, principal região produtora. Atualmente, o quilo das sementes é comercializado entre R$ 12,50 e R$ 13,00. Pesquisas do Instituto Agronômico de Campinas buscam desenvolver variedades mais produtivas, resistentes a doenças e com maior concentração de bichina, o pigmento natural extraído das sementes. Com fonte de Globo Rural, produção de Karina Joubert, coordenação de Marcelo Fávero, direção de André Castilho, com realização da sua RTM Brasil, na apresentação de Cláudio Ronchi, esta foi mais uma edição do seu Boletim Rural.
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0: Hoje eu curti música boa aqui na programação, hoje, só. Olha que maravilha, tem os peregrinos, há muito eu vivia, você escuta aqui no Música da Terra.

0: Os Peregrinos, há muito eu vivia e você escuta aqui no Música da Terra.
1: Você tá ouvindo, Zô? Não, viu? Mas que coisa, pode vir ouvir? Oh, Música da Terra!
2: Aí sabe quem vem chegando agora? É a turma que gosta de cantar em inglês, seu Claudio.
3: Ah, é? Por quê?
2: É os herdeiros do Cristo. Bye bye, tristeza!
3: Não, Zedequia, são os herdeiros do reino. Bye bye, tristeza!
2: Isso é verdade! Os herdeiros do reino! Bye bye, tristeza, aqui no Música da Terra, acompanhe!

0: Você ouviu Herdeiros do Reino, bye bye, tristeza aqui no Música da Terra. E olha, vou contar um negócio pra você, viu? Aqui é o Música da Terra, onde você escuta as músicas que falam diretamente com você aí da minha terra gostosa. Pra você que gosta de uma música do campo, pra você que gosta de uma música raiz, eu, Zé Claudio, fica contente quando recebe uma carta sua. O nosso endereço, deixa eu aproveitar pra passar aqui que o Zé Claudio foi tomar água. E deixa eu passar aqui o nosso endereço pra você participar. Caixa postal, anota lá. Pega um papel e também uma caneta, um lápis, o que escrever aí na sua casa, você pega para escrever agora. Posso falar? Vamos lá. Caixa postal 18113, CEP 046-26-970, São Paulo, capital. Olha que simples. E eu espero a sua carta aqui no Música. Ah, o seu Kraut chegou. Seu Kraut, foi aonde?
1: Ah, fui tomar uma água, tava calor demais hoje.
0: Seu Grau, tava calor não, tá calor demais.
1: É verdade, tá calor demais.
0: O senhor pode aproveitar e ligar o ar-condicionado, o que o senhor acha?
1: Pode ser, enquanto isso vamos ouvir uma música?
0: Claro, seu Cláudio.
1: Quem vem chegando é os peregrinos, eu preciso.
0: É verdade, eu preciso de um arzinho condicionado aqui, tá guinho demais.

0: Por hoje é só, Zerquiz.
1: Aí não tá bom. Logo, logo a gente volta. E com muito mais música. Ei, peraí.
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3: Isso mesmo, bom dia, bom dia, bom dia para você que tá com a gente. Obrigado pela companhia, bom trabalho. Meu nome é Héctor e tô aqui, sou do Banco de Reservas da RTM Brasil, nosso craque Fábio Zamana, ele mesmo, nosso craque Fábio está de boa, tá de férias, volta no dia, deixa eu ver, dia 31, estamos aí aguardando, hein, saudades de Fábio Zamana, hashtag volta Fábio, aguenta mais um pouquinho aí que ele vai voltar, tá bom, tá tudo bem com ele, tá viajando, eu acho, deve tá viajando, não sei. Você que acompanha o Fábio pelas redes, me informe, porque eu tô meio fora das redes sociais, tá? Ah, eu quis, dei uma parada lá com o Instagram, viu? Tá lá, Hétori.nóbrega, né? Tem news, a minha fechou lá, né? Alguns ouvintes me encontraram, mas vai ficar lá abandonado, que eu não entro muito. Mas você que tá sempre aí, me atualize, né? E se você não tem o Fábio no Instagram, vai lá, Fábio Zamana. Só digitar Fábio Zamana, já vai encontrar. Aí você já vai saber se ele tá viajando, se ele tá aqui em São Paulo mesmo, enfim, né? Daqui a pouco mais participações aqui. 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Exclusivamente para os ouvintes da Novo Lar FM em Alfenas, Minas Gerais.
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3: Chegou sua vez, Maria Raimunda, bom dia,
5: Hércules. Aqui é Maria Raimunda Corrêa do Barça Boa, São Luís do Maranhão. Um abraço pra você e sua família.
3: Oh, legal.
5: Pra Tina, pra Silvinho, todos os ouvintes da RTN.
3: Que bom, hein? É, cadê a Tina? Tá sumida, Tina. Tina, se tiver ouvindo, um abraço pra você, viu? Participa também, sinto saudades dos áudios da Tina. Quando o Fábio tá aqui, ela participa. Quando eu tô aqui, não sei, acho que ela não gosta. Tô brincando. Deixa eu ver quem mais aqui, a Silvinha, daqui a pouco já vai chegando aqui, hein, Silvinha? Luciano Martins tá em Goiânia. Goiânia fica no Pernambuco, né? Eu pensei que era Goiânia, Goiânia, né? Goiânia, estado do Pernambuco, Nordeste brasileiro. Pelo nosso amigo Luciano Martins ali. Daqui a pouco, deixa eu ver quem mais aqui. O Lima, taxista, tá lá em São Luís. Carlos Roberto também tá ligado em São Luís, ó. Um grande abraço pra você, Carlão. Heriberto, aí é São Gonçalo do Amarante, Nordeste brasileiro.
6: Bom dia.
3: Dia.
6: Graças a Deus. Um abraço de Leão pra todo ouvinte. RNTN Brasil, um abraço para minha família também, que Deus venha dando a sexta-feira abençoada. Amém. Um bom final de semana para todo ouvinte da rádio RNTN Brasil.
3: É isso aí, abraço para você, Heriberto. Ó, vamos de estudo bíblico através da Bíblia em 5 vezes por dia, né? 2:30 da manhã, 5 que é agora, 9, 6 da noite, né? E 11:30 da noite também você tem a oportunidade. Portanto, não tem desculpa para não estudar a Bíblia, né? Vem com a gente, que a cada dia é um novo trechinho da Bíblia com o professor Itamir. Estamos hoje no capítulo 5 de Apocalipse.

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1: Querido amigo, hoje temos como alvo estudarmos mais um capítulo do livro de Apocalipse, onde João vai revelar para nós mais um detalhe da visão celeste que ele teve. Vamos estudar Apocalipse capítulo 5, versículos 1 a 14. Nesse capítulo, encontramos a descrição da visão que João teve e, nesse novo vislumbre, o apóstolo percebeu que o centro das atenções, que a adoração, agora era dirigido ao Redentor. Como no capítulo 4 as atenções estavam voltadas para Deus o Criador, agora nesse capítulo 5, Jesus Cristo, o nosso resgatador, recebe o louvor, recebe a adoração e o reconhecimento de todos. Diante da pergunta aguda que deixou a todos em suspense, Jesus foi declarado o único ser digno de abrir o livro. Em todo o universo, não foi encontrado ninguém apto para essa tarefa. Ninguém foi considerado digno para abrir os selos e executar e realizar o conteúdo do livro.

de tomar posse do que comprou, conforme, por exemplo, Jeremias 32, versículos 7 a 15. Deus dera ao homem o domínio sobre a criação, mas por causa do pecado, a raça humana perdeu esse domínio. Somente através de Jesus, o Deus-homem, que viveu sem pecado, a humanidade poderia pagar o preço do resgate. Jesus foi o nosso resgatador. Ele nos comprou por um preço incrivelmente alto. Ele nos comprou dando a sua vida justa e sem pecado por nós, injustos e pecadores. Por ter agido assim, pelo seu grande amor, Jesus então obteve o direito de abrir os selos e ele tem o direito de reivindicar a possessão da herança. E certamente ele o fará no tempo certo, conforme Efésios capítulo 1, versículo 7 e também versículo 14. Ele fará isso para que possamos estar para sempre com ele, conforme o seu pedido quando ele estava deixando os seus discípulos. Em João 17, 24, ele pede para o Pai que aonde ele estiver, os seus discípulos estejam com ele. Sim, exatamente por esse ato maravilhoso de amor e resgate, ele é digno de abrir os selos e receber toda a adoração. Então, nessa visão, João viu Jesus de duas maneiras. Jesus foi mostrado como um leão e como um cordeiro, nessa simbologia maravilhosa que ele compartilhou conosco. Só Jesus reúne em si mesmo a majestade do leão, que indica o seu poder para julgar, e a humildade do cordeiro, que indica o seu amor para salvar. Então, diante desse ser único em todo o universo, João testemunhou o reconhecimento, as honras e as homenagens que Jesus recebeu. Cânticos de louvor e de adoração foram e serão elevados para glorificar o Senhor Jesus Cristo. Por isso, ao estudarmos esse capítulo, vamos refletir sobre ele, tendo como título a seguinte expressão: a dignidade do Senhor Jesus Cristo. Eu repito, com base em Apocalipse capítulo 5, versículos 1 a 14, vamos estudar esse texto sob esse título: a dignidade do Senhor Jesus Cristo. Quando olhamos para esse texto, quando o estudamos, quando o analisamos, percebemos esse princípio: somente o Senhor Jesus Cristo, por sua obra salvífica, é digno de abrir o livro dos planos de Deus. Eu vou repetir, esse é o princípio que temos a partir de Apocalipse 5, 1 a 14. Somente o Senhor Jesus Cristo, por sua obra salvífica, é digno de abrir o livro dos planos de Deus. Nesse texto encontramos três razões pelas quais somente o Senhor Jesus é digno de abrir o livro dos planos de Deus. E a primeira razão pela qual somente Jesus pode abrir esse livro dos planos de Deus é que ele, só ele, foi encontrado digno dessa tarefa. Só ele, só Jesus, foi encontrado digno dessa tarefa. Veja os versículos 1 a 5 e eu leio para você. Vi na mão direita daquele que estava sentado no trono um livro escrito por dentro e por fora, de todo selado com sete selos. Vi também um anjo forte que proclamava em grande voz: quem é digno de abrir o livro e de lhe desatar os selos? Ora, nem no céu, nem sobre a terra, nem debaixo da terra, ninguém podia abrir o livro, nem mesmo olhar para ele. E eu chorava muito, porque ninguém foi achado digno de abrir o livro, nem mesmo de olhar para ele. Todavia, um dos anciãos me disse: não chores, eis que o leão da tribo de Judá, a raiz de Davi, venceu para abrir o livro e os seus sete selos. Muito bem, vamos fazer três observações. Primeira, a visão do livro e a pergunta que deixou a todos os suspensos está nos versículos 1 e 2. O livro mencionado aqui é em forma de rolo. Você deve se lembrar disso, como os pergaminhos antigos. Mas afinal, que livro é esse? É um livro que está escrito dos dois lados, por dentro e por fora, indicando que ele está completo. Nada mais lhe pode ser acrescentado. Pode ser entendido como o livro dos propósitos providenciais de Deus para que seus planos se executem da maneira e no tempo que ele

0: Ele mesmo predeterminou. Segundo a maioria dos comentaristas conservadores, a interpretação encontra-se em Ezequiel 2, 1 a 10, pois nele, nesse livro, estavam escritas as lamentações, os suspiros e os ais. Esse livro, então, contém as profecias dos acontecimentos finais, incluindo a salvação do povo de Deus de todos os tempos e o julgamento dos maus. Nesse livro, constam juízos de Deus, isto é, tudo aquilo que ele derramará sobre toda a terra. Seria esse livro aquele que o anjo pediu para Daniel, para que Daniel fechasse aquele livro? Você deve se lembrar, nós estudamos isso em Daniel 12, 4 a 9. E agora, então, esse livro deveria ser aberto? É bem provável que sim. O fato do livro estar selado indica que só ele conhece os seus misteriosos planos. Isso é, só quem selou, isto é, somente Deus. Esse livro estava com Deus, indicando que Deus tem o controle sobre toda a história. No livro estavam descritas a sua vontade e os seus planos, conforme Jeremias 29, 11. Uma segunda observação é que ninguém é digno de abrir o livro dos planos de Deus, versículos 3 e 4. Então, diante da pergunta que ecoou nos céus, na terra, no inferno, por todos os cantos do universo, e diante da falta de alguém que fosse achado capaz e digno para abrir o livro, o apóstolo não se conteve. Ele mesmo declara, ele chorou muitíssimo. Certamente foi uma cena impactante para os olhos humanos de João. A qualificação dos santos e dos anjos não era o bastante para lhes conferir o direito de abrir o livro. Só havia um, somente um, com essa qualificação. Não apenas por Jesus ser o Filho de Deus, o próprio Deus encarnado, mas principalmente porque ele se tornou homem completo, viveu sem pecado e deu a sua vida por nós. Só esse Deus homem viveu em total sintonia com a vontade do Pai. Só ele obedeceu à intenção da lei e não apenas à letra da lei. O único ser em condições e com capacidade e com dignidade para abrir o livro é Jesus o Cristo. Terceira observação: o leão da tribo de Judá é o vencedor e assim ele pode abrir o livro. Veja o versículo 5. Nessa visão, Jesus é visto como o leão da tribo de Judá, uma expressão vinda lá de Gênesis 49, 9 e 10, uma figura do Messias. Esse leão vem com poder e autoridade para executar o juízo divino sobre todos os que lhe foram rebeldes, não o aceitando e não lhe sendo obedientes. Jesus é descrito também como raiz de Davi, seu criador e seu progenitor, conforme Isaías 11, confirmando então a sua linhagem real e o seu direito como soberano. Jesus é o vencedor, pois o Pai lhe deu toda a autoridade para dar a vida e para julgar, conforme João capítulo 5, versículos 22 a 27. Querido amigo, só Jesus é digno e merece e tem o direito de abrir o livro e os seus sete selos. Chegamos então à segunda razão pela qual somente Jesus pode abrir o livro dos planos de Deus. É que ele, por sua vida doada, conquistou esse direito. Versículos 6 a 10. Diz assim a palavra de Deus: Então vi no meio do trono e dos quatro seres viventes, e entre os anciãos de pé, um cordeiro como tendo sido morto. Ele tinha sete chifres, bem como sete olhos, que são os sete Espíritos de Deus enviados por toda a terra. Veio, pois, e tomou o livro da mão direita daquele que estava sentado no trono. E quando tomou o livro, os quatro seres viventes e os 24 anciãos prostraram-se diante do Cordeiro, tendo cada um deles uma harpa e taças de ouro cheias de incenso, que são as orações dos santos. E entoavam um novo cântico, dizendo: Digno és de tomar o livro e de abrir-lhe os selos. Por quê? Porque fosse morto e com teu sangue compraste para Deus os que procedem de toda tribo, língua, povo e nação. E para o nosso Deus os constituíste reino e sacerdotes, e reinarão sobre a terra. Mais observações, mais três observações. O Cordeiro de Deus é onipotente, onisciente e onipresente. Jesus, como Cordeiro de Deus, é o plano divino que tirou os pecados do mundo. Você deve se lembrar do anúncio de João Batista, João 1:29. Eis o Cordeiro de Deus que tira o pecado do mundo. A frase, como tendo sido morto, significa que ainda ele está vivo. Significa que ele foi ressuscitado, morreu, mas ressuscitou. Os sete chifres indicam a sua onipotência, o seu poder perfeito e completo. Anjos e autoridades e poderes estão sujeitos ao Senhor Jesus. Os sete olhos indicam a sua onisciência, representam visão perfeita e completa. Ele conhece tudo e todos, não só na aparência, mas no secreto de cada coração. E os sete Espíritos de Deus significam a onipresença. Nos lembra que Jesus recebeu a medida plena do Espírito na realização do seu ministério. O perfeito e completo Espírito Santo foi enviado pelo Filho e pelo Pai por toda a terra, depois da sua glorificação. Uma segunda observação é que o Cordeiro de Deus é digno de receber toda a reverência, conforme o versículo 8. Então, na primeira parte do texto, nós vimos que Jesus é o leão, e agora é o Cordeiro de Deus. E esse Cordeiro de Deus tomou o livro das mãos do Pai, uma vez que foi manifestada e admitida a sua dignidade. Os seres viventes, então, e os anciãos prestaram-lhe reverência e culto devido, porque ele foi considerado digno. O fato de oferecerem as orações dos santos indica que eram as orações dos mártires, clamando a Deus pelo sangue que tinham derramado, testemunhando a sua fé. As harpas, esses instrumentos de música, as harpas que cada um deles tem em suas mãos, indica que o louvor era algo que deveriam fazer na mais perfeita maneira. Enquanto as orações são dos cristãos, o louvor perfeito é dos seres celestes. Mais uma observação ainda nos versículos 9 e 10, nós percebemos que o Cordeiro de Deus merece ser louvado com um novo cântico. Temos que aprender que o cântico de louvor faz parte integral do culto a Deus. Essa é uma das ocupações alegres e constantes dos seres celestes diante da divindade. Assim também conosco deveria ocorrer. Não cantamos só por cantar, mas cantamos para adorar e honrar ao Cordeiro e ao Deus Pai. O conteúdo desse cântico destaca a redenção e por isso é sempre novo, pois a cada vez recordamos que fomos o alvo do seu grande e precioso amor. O conteúdo desse cântico destaca, primeiro, a dignidade para abrir o livro, a sua morte sacrificial, o resgate que ele fez. Em quarto lugar, a constituição dos salvos num reino de sacerdotes para Deus o Pai. Em quinto lugar, o seu compartilhamento de poder com todos os salvos. Por isso, então, chegamos à terceira razão pela qual somente Jesus Cristo pode abrir o livro dos planos de Deus. É que é a Ele que todos se prostram e todos adoram. Só a Ele é que todos se prostram e o adoram. Versículos 11 a 14. Vi e ouvi uma voz de muitos anjos ao redor do trono, dos seres viventes e dos anciãos. O número dessa multidão era de milhões de milhões e milhares de milhares, e proclamavam com grande voz: digno é o Cordeiro que foi morto de receber o poder, a riqueza, a sabedoria, a força, a honra, a glória e o louvor. Então ouvi que toda criatura que há no céu e sobre a terra, e debaixo da terra e sobre o mar, e tudo que neles há, estava dizendo: aquele que está sentado no trono e ao Cordeiro, seja o louvor e a honra e a glória e o domínio pelos séculos dos séculos. E os quatro seres viventes respondiam: amém. Então, todos os anciãos prostraram-se e adoraram. Querido amigo, Jesus Cristo é adorado pelos muitos anjos, pelos quatro seres viventes e pelos 24 anciãos. Versículos 11 e 12. Os anjos formavam o círculo externo e os seres viventes com os anciãos, que representam toda a multidão dos salvos, formavam o círculo interno, mais perto do trono, porque eles tinham sido objeto da redenção. Eles tinham sido salvos. Jesus Cristo é adorado porque foi morto, e por isso ele merece poder sobre a minha vida, sobre a igreja, sobre o mundo, sobre o universo. Ele merece riqueza, todo o meu ouro e prata, tudo que eu tenho de valioso. Ele recebe também, ele merece sabedoria, isso é, toda a minha capacidade intelectual. Ele merece minha força física, minha saúde, todo o meu dispor. Ele merece honra, o meu desejo puro e único de engrandecê-lo e exaltá-lo na minha vida. Ele merece glória em toda a minha vida, em todas as circunstâncias. Eu devo servir para glorificá-lo. E ele merece louvor. Todo o meu louvor só pode ser prestado a ele. Esse é o coral de toda a criação. Essa deve ser a nossa atitude já agora. Um dia no céu, participaremos desse grande, desse magnífico coral. Jesus Cristo, então, é adorado junto com o Pai, e eles merecem. Assim como Jesus agiu em nossa redenção, o Pai é quem a planejou, e por isso, os dois, Pai e Filho, merecem receber o quê? Louvor, honra, glória, domínio, por toda a eternidade. Esse louvor, essa adoração, invade todo o universo e toda a criatura adora e glorifica esse grande e esse maravilhoso Deus Trino que providenciou a nossa salvação. Mas não apenas providenciou, ele a executou no seu Filho. Mas não só providenciou e executou, ele a aplicou a cada um de nós pelo seu Santo Espírito. Querido amigo, diante desse quadro tão especial e recordando o grande amor divino para conosco, só podemos nos unir com todo esse coro celestial. Podemos louvar a Deus com as nossas vozes, com a nossa vida, com o nosso coração. Por isso o salmista pediu que Deus sondasse o seu coração. E o Senhor Jesus, então, agora achado digno, ele sonda o nosso coração. Ele vê como nós o louvamos, ele vê como nós rendemos-lhe graça. Ele vê como nós o adoramos. Ele conhece o nosso interior. Minha oração, então, é que você seja uma das vozes nesse grande coral. Para que isso aconteça, é necessário que você receba o Senhor Jesus como seu Senhor e Salvador. Eu creio que a maioria daqueles que estão me ouvindo nesse momento já sabem que vão cantar um dia nesse grande coral. Mas talvez tenhamos um ou outro amigo que ainda não tem essa convicção, que ainda não tem essa certeza. E o desafio desse texto para todos nós é que possamos ter essa certeza de que um dia nós estaremos na presença do Pai e do Filho, nesse grande coral, louvando o Senhor, porque Ele é digno de abrir os selos. Um grande abraço, que o Senhor te abençoe, até o próximo programa.
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4: Bom dia! Ei, para todo mundo ouvir. Bom dia, bom dia, bom dia, bom dia, bom dia, bom dia, bom dia, bom dia, bom dia, bom dia, bom dia. Acorda! Bom dia! Quintou! É, hoje quinta, não, já, que quinta, hoje é sexta já, nossa, já é sexta-feira, eita, sou atrapalhado, viu, tá tudo certo. Muito bom dia, muito prazer, eu sou o Héctor e a partir de agora com você, mais um bloco, 5h31, hora de Brasília. Agora em rede, estamos também chegando a você aí em Bonaire, pela TWR, as nossas potentes torres retransmissoras aí, espalhando o nosso som, irradiando até o seu coração, a programação da RTM Brasil aqui em São Paulo. A gente vai até às 7 com você. E com todas as demais emissoras integrando a rede Projeto Antenas, a você que está pelo nosso site, pelo aplicativo da RTM Brasil, obrigado pela companhia. A você que já vai trabalhar, bom trabalho. Você que está trabalhando ainda, bom trabalho. Você que está de folga, boas férias. Eu sou do time de folguistas da RTM Brasil, já sabe, né? Fábio Zamana volta dia 31 em contagem regressiva, retorno de Fábio Zamana. Aguenta coração, aguarde aí que ele vai voltar, tá tudo bem, viu? E até lá você confere hoje, daqui a pouquinho, a palavra para hoje. Tem o calendário de oração do Ministério de Mulheres, Missionária Dorothy, mais uma reflexão, mais um devocional. Tem o Correndo para Vencer também. Ó, estamos em som e imagem, pode nos ver também lá no estúdio ao vivo. É só acessar o site ou o app RTM Brasil, baixa aí para acompanhar a nossa programação. E agora a gente abre com música A Minha Porção. Quem canta são eles, Wesley e Marlene.

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3: A Palavra para Hoje. Você conquistará o seu Jericó, parte 1. O Senhor disse a Josué: Vê, entreguei Jericó nas tuas mãos. Josué 6, 2. Eis o que você precisa saber sobre os muros de Jericó. Eles eram imensos. Envolviam a cidade como uma armadura a 12 metros acima do solo. Eram impenetráveis. Eis o que você precisa saber sobre Josué. Ele não derrubou os muros, Deus o fez. E Deus fará isso por você também. Sua Jericó é o seu medo, raiva, amargura ou preconceito. É também a sua insegurança em relação ao futuro, a sua culpa pelo passado e a sua negatividade, ansiedade e tendência a criticar, analisar demais ou compartimentar. Sua Jericó é qualquer circunstância, atitude ou mentalidade que o impede de ter alegria, paz ou descanso. Jericó bloqueia o seu caminho, então suas muralhas devem cair. Entra para possuir a terra que o Senhor teu Deus te dá para possuíres. Josué 1:11. O verbo traduzido como possuir significa ocupar, expulsando os antigos moradores e tomando posse em seu lugar. Mas Satanás não vai embora sem lutar. Ele vai resistir, ele vai reagir, mas ele não vai vencer. Por quê? Porque Deus já declarou que você é vencedor. O Senhor disse a Josué: Vê, eu entreguei Jericó nas tuas mãos. Deus não disse: Josué, toma a cidade. Deus disse: Josué, recebe a cidade que eu já tomei. O mesmo pode ser dito sobre você e o seu desafio. Você diz: Se Deus fez isso por mim, o que eu tenho que fazer? 1. Receba sua vitória pela fé, assim como você recebeu sua salvação. 2. Declare a vitória. Certifique-se de que as suas palavras estejam alinhadas com as palavras de Deus. 3. Viva a sua vitória um dia de cada vez.
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5: Isso, bom dia.

0: Alô,
1: Sou eu.
0: Eu sou foguista, mas eu tô na pista.
1: Por enquanto comigo, é.
0: Minha mensagem pra você, insista.
1: Bora, bora, bora.
0: Amanhã você me ouve aqui na RTM Brasil.
1: Vamos juntos até as 9 aqui.
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1: É, 20 minutos faltando para 6. Bom dia, bom dia, bom dia. Agradecendo a você que está aqui na companhia, na sintonia da RTM Brasil. Nosso WhatsApp está na tela, pode nos ver também. Lá no estúdio, ao vivo, é só você acessar nosso site ou app RTM Brasil. Vamos ver quem está chegando aqui com o nosso WhatsApp. Deixa eu ver aqui a telinha. Cadê, cadê? O Pedro mandou foto, né? Eu comentei aqui no início, o Pedro, que é de Salvador, ele não está em Salvador, né, Pedro? Está na zona rural de Castro Alves, né? Que lugar bonito, rua de terra, eita maravilha, faz lembrar muito da minha infância, roça, é bom demais, Pedro, que legal saber que você tá aí curtindo a RTM nesta manhã, viu, José, sobrinho, cadê o áudio dele, cadê? Bom dia, bom dia, bom dia.
2: Novo, pai, senhor, irmão, amém. Uma boa madrugada para você, para todos nós, né, para todo mundo.
1: Tamo junto.
2: Em nome de Jesus.
1: Amém, amém.
2: Olha aí, garoto. Tô aqui com uns 5, 6, 7, 8 anos que eu a TAM Mundial. Estou maravilhosamente feliz, com amor e alegria. É, José Silvino Mossoró, pediu de Sérgio Lopes, fidelidade para ouvir na madrugada, com amor e alegria, mulher para o matutino, em nome de Jesus. Amém, um abraço. Alô, um abraço. Pai do Senhor, irmão.
1: Amém, esse é o José Sobrinho, Mossoró. Não tenho essa, viu, José? Mas fica a próxima que está na nossa programação aqui, tá? Seu José de Ribamar, ó, mandou uma foto aqui do café. Seu José, eu tenho uma xícara igual essa que eu ganhei, inclusive, aqui no meu aniversário. O pessoal aqui da rádio me deu de presente. Essa da direita aí, tá? Ele mandou uma foto aqui, eu acho que é... E cuscuz, né? Acho que é cuscuz. Tem um prato de cuscuz ali, as canecas. Tem um pote ali de margarina, tem o bule ali ao fundo. O rádio, olha lá o rádio ali ao fundo da mesa. E à frente, a Bíblia, coisa linda, gostei da foto, hein? Obrigado, seu José. Seu José de Ribamar, em São Luís. José Valtrude já participou aqui com a gente, né? Olha só, atenção, ele já está por aqui.
3: Meu querido, meu amigo.
1: Bem-vindo, evangelista River Kennedy.
3: Tudo tranquilo, campeão de audiência, madrugador como nós aqui, né?
1: Tamo aí.
3: Passando aqui para deixar um abraço para você, para todos os ouvintes maravilhosos dessa RTM, né? Que abrange não só o Brasil, mas o mundo todo,
1: aí,
3: né?
1: Em Londres,
3: Portugal, França, Itália, Inglaterra, Estados Unidos, Japão e os confins da terra, né? Que Deus abençoe você com essa força dessas madrugadas. Que o Jesus continue te abençoando e dando força, meu amigo. Tamo junto, um abraço para o Fábio Zamana, né? O pastor Fábio Zamana, que deve estar curtindo as férias.
1: Sim.
3: E a todos ligadinhos de 0 a 1000, quem está dentro e fora do Brasil, o pastor Israel Rocha. E a todos os demais, um abraço do seu amigo e conservador evangelista River Kennedy. Tchau, obrigado. Toca pra nós ir, Rastro de um Adorador com River Kennedy, por gentileza.
1: Bora. 17 para 6. Bom dia, bom dia. Daqui a pouco a participação da Anateca Conceição, Heriberto N. Dias também com a gente, William Vasquez em Sorocaba.

0: Tá aí ele, Evangelista River Kennedy. É, tava vendo o clipe aqui, tá lá, tem o canal dele lá, River Kennedy, coloca aí, River Kennedy com um D só, Y no final, tá? Pra poder conferir lá o clipe, legal?
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0: 15 para 6.
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0: Abraço pro William Vasquez, direto de Sorocaba, aqui em São Paulo. Eni Dias, bom dia, Eni. Em Anápolis, Goiás, né? Heriberto, Heriberto em São Gonçalo do Amarante.
2: Bom dia, bom dia, bom dia.
0: Bom dia. Graças a Deus.
2: Um abraço de Leão para todo ouvido. RNTN Brasil. Um abraço para minha família também. Que Deus venha dando a sexta-feira abençoada. Um bom final de semana para todo ouvinte.
0: Valeu, a Conceição também chegou, hein? Ó, Conceição.
3: Bom dia, Étero. Conceição Soares aqui do Alto do Turu, São Luís Maranhão, não participando todos os dias, mas ouvindo essa programação maravilhosa todas as madrugadas a partir de 4h40 da manhã.
0: Aí,
3: mandando um abraço especial hoje para a Lili Cantanhede, que está aqui no Brasil, e sua família, professor Soriano, Henrique Graça Cabral, Danusa, Rosimar, pastor Marcos, pastora Débora, pastor Israel, Monique, meu Deus, todos que fazem essa rádio maravilhosa, o irmão Doce em Ribamar, o irmão Balbino, a comunidade Filadélfia, Iba do Angelim, Célula Santidade, Tribo de Levi, meu grupo Corpo Ideal de Corrida. Soriano, domingo tem corrida aqui em São Luís, estou participando, ontem já fui receber meu kit.
0: Legal.
3: Ei, Silvinha, tudo de bom para ti, meu Deus. E todas as rádios afiliadas, um abraço de Leão.
0: Abraço, Conceição. Eu tô com uma medalha aqui também, coincidência, viu? Eu trouxe aqui para mostrar pro pessoal aqui da rádio, quando eu corri já faz um tempo, né? Que legal, Conceição. Alô, Francisco, tá em Aparecida de Goiânia. Abraço para você, acompanhando a nossa programação também. Aí a Railuz também estava sumida, conseguiu, tá trabalhando agora direto, né, Railuz? Que bom que você separou um tempinho para estar com a gente aqui. Um grande abraço para você, pro maridão. Alô, ele é o nosso cantor aqui, Assis Melo.
4: Bom dia, Étero, olha,
0: bom
4: te ver aí, rapaz, olha, maravilha. A didática tá muito boa, a galera tá despertando. Eu quero mandar um alô pro nossos amigos militares da UNCIMA, União de Militares Cristãos Evangélicos do Maranhão.
0: Sim.
4: Estão aí em vento e popa aí no trabalho da evangelização.
0: Lindo, lindo.
4: Com nossos amados Sargento Rocha, Sargento Fernando, que Deus abençoe. Essa turma boa e amada. Valeu.
0: Abraço, Assis. Ontem você tava vendo uma pergunta que você mandou pro... É, entenderam a Bíblia, né? Muito bom. Alô, Tenilza, bom dia. José dos Santos também está ligado em Barra do Corda, Maranhão. É quem mais aqui? O pastor Arimar. Bom dia.
5: Bom dia, Étore. Bom dia, pastor Fábio Zamana. Quero desejar a todos os ouvintes um dia abençoado em nome de Jesus. Sextou.
0: Graças
5: e um abraço de Leão a todos. Fiquem com Deus.
0: Amém. Fernando Teodoro. Bom dia, Fernando. Em Anápolis aí, né? É isso?
6: Bom dia, meu irmão.
0: Dia.
6: Paz
0: tá
6: do
0: sumido,
6: Senhor.
0: Hein?
6: O Fernando aqui de Anápolis. Tava meio sumido, mas agora eu...
0: Opa.
6: Retornei ativo de novo.
0: Legal.
6: Eu desejo um feliz final de semana para todos vocês e da rádio aí. Um abraço de Leão para todos. Um abraço, Leão, pro meu primo Antônio Garrucha.
0: Uhum.
6: Que a paz do Senhor, meus irmãos, fico com Deus.
0: Amém. É Marilene, bom dia, José Marques, bom trabalho. Alô, Fábio Assis, alô, Beatriz e Mo, hein? Bom dia, bem-vinda.
7: Alô, Étero, bom dia, que a paz de Deus esteja com cada um aqui. Glória a Deus por mais um dia, vamos lá para mais uma sexta-feira.
0: Bora.
7: Glória a Deus.
0: Amém, Deus.
7: Que abençoe o final de semana. Que abençoe esse dia. Amém.
0: Amém. Ah, valeu, Beatriz. Graça Imperial, cadê o áudio? Cadê? Cadê? Ela mandou textos na sequência. Achei, tá aqui. Bom dia.
8: Pai, seu amor, é tudo bem? Graças a Deus, o irmão dormiu bem.
0: Aqui, bem. Dormi pouquinho.
8: Manda um abração pra todos que estão ouvindo a RTM. E pra nosso pastor Fábio, pra o pastor Israel, pastor Monique. E pra todos que estão ouvindo, desejo um bom final de semana. E um dia abençoado pelo nosso Deus. Para você também, viu, Moedro?
0: Obrigado.
8: Para sua família. Amém. E olha para o meu filho que mudou de trabalho, mais velho, para desproteger da Vitória.
0: Ah, tá.
8: E para o meu neto também, Fabiano. Benjamin, para o Vitória, no nome do meu neto.
0: Beleza. Andaluza, Andaluza, bom dia, bom dia, bom dia.
9: Bom dia, na paz do Senhor Jesus. Passando só para lhe desejar um ótimo dia para você, para todos os ouvintes, para a Tina.
0: A Tina voltou, hein?
9: E aqui já na guarda do pastor Mário Porto.
0: É.
9: Um cheiro no seu coração aqui, Andaluz.
0: Cheiro. Valeu, Tina. Que alegria. Voltou.
10: Bom dia, bom dia, bom dia. Com a esperança e alegria. Aê. Bom dia, amigo Hertha Nóbrega.
0: Saudade de você, Tina.
10: Com a esperança e alegria. Aê. Como é que você tá? Como é que tá?
0: Bem, melhor agora.
10: A família,
0: saudade.
10: Todo mundo bem? Aqui nós estamos todo mundo bem. Fábio Zé Manassau de estar de férias.
0: De boa,
10: nas férias.
0: É.
10: Forte abraço, Deus abençoe. Um alô especial para o meu pai, Choca do Jardim, mesmo nome d'água. Meu irmão Juninho Santo, minha irmã Edilene de Mar, minha mãe Edna em Barreirinhas. E para todos os ouvintes da RTM. Deus abençoe. Bom dia.
0: Que bom
10: com esperança e alegria.
0: Aí, desse jeito. Delúcia, bom dia, bom dia, bom dia. Como é que tá aí?
11: Bom dia, Éter. Aqui é a Delúcia de Anápolis, estou ligadinha. Programação está top, muito top. Que
0: glória,
11: canção maravilhosa, amei.
0: Que
11: fique
0: bom.
11: Fique com Deus, um restante de dia abençoado, no nome de Jesus.
0: Amém. Ouviu a canção com River Kennedy, Rastro de um Adorador. Tá lá no YouTube. Ela voltou. Cadê, cadê, cadê? Cadê? Deixa eu pausar aqui. Ah, vamos, né? Vamos fazer as honras aqui, né?

0: É, olha só, hein? Muito bom. Tem que, você tem que escrever essas letras aí, Silvia.
1: Bom dia, Ettore. A paz do Senhor, Deus abençoe o Senhor e toda a sua família. Um abraço para o Senhor, todos ouvindo da Transmundial, todos que fazem a Transmundial, todos que fazem a Rádio Nordeste Natal, todos ouvindo também.
0: Eita, que fôlego do Madruguinho,
1: você não. Sem esquecer de ninguém, sem esquecer de você. Amém.
0: Opa,
1: e só tenho a agradecer a Deus por tudo. Que Deus abençoe cada um, povo de Deus. Cada um daqueles que mandou um abraço de leão para mim, para o seu Madruguinha também. Um cheiro no coração e até segunda-feira, se Deus quiser. Amém.
0: Valeu, Silvinha.
1: E que Deus abençoe a todos.
0: Amém. Ó, Maria Lemos, Marta, né? Marta Lemos está em Campina Grande também. Manda abraço. Um abraço a todos os alunos da tutoria Nox Kids. Abraço para toda a turma aí, hein? Aleida, bom dia, bom dia.
2: Bom dia, Ettore. Ótima sexta-feira para você e para todos os ouvintes da Rádio Transmundial na Escuta. É sempre bom ouvir você nas transmissões da Rádio Transmundial. Eu tô aqui, Ettore, na Escuta sempre, nessa programação abençoada, cuidando aqui do meu filho, Luiz Felipe.
0: Luiz Felipe.
2: Nesta madrugada e comecinho de dia. Um abraço de leão, a Leida e família em São Luís, Maranhão.
0: Valeu, Aleida. Ela também já chegou. Bom dia, Ana.
3: Bom dia. Por mais um dia que Deus nos dá de alegria.
0: Aqui tudo é festa.
3: Louvado seja Deus. Como é que está, irmão Ettore?
0: Graças a Deus.
3: Pra marcar
0: tudo bem.
3: A presença.
0: É isso aí.
3: Estamos juntos nessa madrugada.
0: É.
3: E louvado seja Deus. Grande é o nosso
0: toda a glória.
3: Deus. Como diz a sua palavra.
0: É.
3: Até aqui nos ajudou o Senhor.
0: É, Benézer,
3: a alegria do Senhor é a nossa força.
0: Oh, é desse jeito.
3: Estamos juntos. Valeu, Ettore.
0: Que agradeço, Aninha.
3: Muito bem. Quero louvar enquanto fôlego houver.
0: Aí sim.
3: Quero mostrar que a razão está na fé.
0: E os que,
3: puderem rever, sei que verão.
0: Eita, muito bom, muito bom.
3: Os que puderem crer, sei que crerão.
0: Eita, grupo logo,
3: né? Eita, meu tempo de adolescente.
0: Ah, vamos ver aqui.
3: Valeu, Ettore, estamos juntos.
0: Valeu, Aninha.
3: Glória a Deus, amém.

Alô, alô, alô, Maria Elza, Pastor Jailton daqui a pouquinho pela Nordeste Evangélica, hein? Alô, Johnny Fidense, bom dia. Silvinha, Laurinda em Goiânia.

0: sei que creram. Grupo Logos, quero cantar. Alô, Carlos
1: Bom
0: Rocha.
1: Bom dia, Héctor. Aqui é o Carlos Rocha, direto da BR-135.
0: Só no tapetão aí. Maranhão. Boa.
1: Um abraço, meu querido. Que Deus nos abençoe nesse dia. Abençoe
0: vamos
1: você,
0: que vamos.
1: Seu trabalho e toda a sua família. Amém.
0: Amém.
1: Abençoe todos os ouvintes da RTM Brasil. Um abraço de leão a todos. Manda um abraço aí, o Marquinho.
0: Alô, Marquinho.
1: O John, os melhores da Isléia e o Nonato. Toda Bíblia, Vila Sarney Filho,
0: certo.
1: O grande Valderino e o grande Leonardo. Vamos que vamos, querido. Deus está no controle de tudo. Manda um abraço para eles aí, Edson.
0: Bom trabalho aí, Carlão. Maria Elza, bom dia. Ó, o pastor Jailton, daqui a pouquinho, hein? Amanhecendo com fé. Opa, tem áudio. Mestre, bom
2: Senhor,
0: dia.
2: Meu querido Edson, tudo
0: Amém.
2: Bem, meu filho?
0: Melhor agora,
2: um abraço, que honra. Sexta-feira, daqui a pouquinho estaremos na Rádio Nordeste Evangélica FM 92.5, sextou. Um final de semana abençoado por Deus,
0: Amém.
2: Rapaz, Senhor.
0: Daqui a pouquinho no ar, hein? Logo mais, a Global, Gleison Flávio de Lúcia em Anápolis, quem mais? A Silvia, Silvia Aparecida em Goiânia.
3: Bom dia.
0: Bom dia, bom dia.
3: Que seja uma sexta-feira abençoada para todos os locutores da RTM e os ouvintes.
0: Aqui. Amém.
3: Silvia Aparecida Laurindo, Goiânia, Goiás.
0: Valeu, Silvia. Vamos com o calendário de oração hoje com o nosso diretor aqui, o André Castilho.
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0: Encerrando a nossa conexão com você, agradecendo também a Dione. Chegou no finalzinho aqui, Dione. Dione Fidêncio em Condor. Tá friozão aí. Aqui também inspirou bastante. Fique com a programação local. A gente volta amanhã nesse mesmo horário. A gente segue pelo aplicativo RTM Brasil e no site.
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6: Isso mesmo, bom dia.
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6: É, acorda, não vai perder a hora, hein? 6:03 já, hein? Vai se atrasar aí, corre aí, ó. 6:03, hein? 6:03. Nossos amiguinhos já estão chegando aqui. E você do outro lado, tudo bem? Bom dia, bom dia. Eu sou o Etri, tô aqui durante as férias de Fábio Zamana. Olha, eu quero passar uma dica para você. Temos um novo programa aqui na nossa grade, o Entre Gerações. 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Acho que é o segundo agora. 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E vamos de viagem aqui pela Bíblia. A gente vai estudando um pouquinho desse livro maravilhoso. É o Rota 66, estamos no trecho de Jó. Vamos seguindo, cada dia um pouquinho, um trecho nessa estrada, nessa jornada de aprofundamento pelas escrituras. Livro de Jó. Ontem a gente falou, ontem foi sobre Elifaz, né, os amigos de Jó que mais atrapalharam, que ajudaram, né, só criticando ele, porque o viram naquele estado deplorável, né, de sofrimento. Hoje é Bildad. Tá, então já pega o livro aí, já vai em Jó, já pega a Bíblia. Capítulos 8, 9 e 10 e boa viagem.
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8: A gente desanima da vida e diz, ó, tá vendo, tá tudo errado, tá tudo complicado, só deu errado o que eu pensei, só fiz bobagem, então não adianta mesmo, joga a toalha, larga isso pra lá.
9: A série Jó segue com argumentos sutis e palavras delicadas. Cuidado para não escorregar. O professor Luiz Saião vai explorar os capítulos 8 até o 10 do livro de Jó para mostrar que um mui amigo não tem dó de Jó, que está sofrendo no pó. Tema desse estudo: tenha piedade, Senhor Bildad. Se você quiser ajudar alguém, cuidado para não condenar antes de fazer uma boa avaliação. Para bem julgar, não basta sempre ver, é necessário olhar. Nem basta ouvir, é conveniente escutar, certo? Então vamos aprender a ouvir a partir de agora. Acompanhe essa reflexão.
8: Rota 66, caminhando pelas difíceis passagens do livro de Jó. Sim, hoje nós estamos chegando aos capítulos 8, 9 e 10 do nosso estudo.

vai dizer para Jó o senhor Bildade, e depois também, mais para frente, vamos acompanhar as palavras de Zofar. E diante deste cenário de Jó, que é um desafio, um verdadeiro problema filosófico e teológico prático para os seus amigos, vamos ver o que acontece no capítulo 8. Lendo o texto da Nova Versão Internacional da Bíblia, nós poderemos acompanhar no começo do capítulo 8 as palavras de Bildade, o homem com pouca piedade. O texto nos diz: até quando você vai falar desse modo? É a palavra de Bildade para Jó. Suas palavras são um grande vendaval. Acaso Deus torce a justiça? Será que o Todo-Poderoso torce o que é direito? Quando seus filhos pecaram contra ele, ele os castigou pelo mal que fizeram. Mas se você procurar a Deus e implorar junto ao Todo-Poderoso, se você for íntegro e puro, ele se levantará agora mesmo em seu favor e o restabelecerá no lugar que por justiça cabe a você. O seu começo parecerá modesto, mas o seu futuro será de grande prosperidade. Veja só que Bildade vai caminhar numa direção parecida com o amigo Elifaz. Eles dois sustentam que a ordem moral do mundo permanece a mesma. Isso quer dizer que a experiência particular de Jó não pode ameaçar aquilo que está estabelecido. É o argumento que é feito a partir da ideia geral contra a própria experiência. Numa dedução a partir do dogma da verdade estabelecida, os amigos de Jó dizem: olha, Jó tem alguma coisa que tem problema, e esse problema só pode ser você, porque não dá para questionarmos a ordem geral estabelecida das coisas. E este argumento estabelecido por Bildade vai além da simples detectação da verdade estabelecida pela teologia limitada da época. Ele vai afirmar que Deus é justo, não é possível que haja algum problema lá em cima. E ele prossegue dizendo que a tradição confirma isso. Por isso, a partir do verso 8, nós vamos ler: pergunte às gerações anteriores e veja o que os seus pais aprenderam, pois nós nascemos ontem e não sabemos nada. Nossos dias na terra não passam de uma sombra. Acaso eles não o instruirão, não lhe falarão, não proferirão palavras vindas do entendimento? Assim, o senhor Bildade, ó senhor Bildade, tenha piedade. Agarrando-se à tradição teológica e à experiência do passado, simplesmente se volta para Jó, dizendo: Jó, você não tem nada a dizer em sua defesa, porque se há alguma coisa fora do lugar, isso só pode estar com você. E assim o verso 20 do capítulo 8 vai nos dizer: pois o certo é que Deus não rejeita o íntegro e não fortalece as mãos dos que fazem o mal. Mas quanto a você, ele encherá de riso a sua boca e de brados de alegria os seus lábios. Seus inimigos se vestirão de vergonha e as tendas dos ímpios não mais existirão. Bildade mantém a sua posição, a sua ideia, dizendo para Jó que no futuro as coisas vão se ajustar, que tudo vai dar certo, especialmente se Jó de fato está comprometido com a justiça. Deus e a tradição sobre Deus não devem mudar de lugar. Diante desse apresentar de Bildade, Jó vai trazer a sua palavra. E então ele começa a dizer, conforme o texto da NVI, no capítulo 9: bem sei que isso é verdade, mas como pode o mortal ser justo diante de Deus? Ainda que quisesse discutir com ele, não conseguiria argumentar nem uma vez em mil. Sua sabedoria profunda, seu poder é imenso. Quem tentou resistir e saiu ileso? Ele transporta montanhas sem que elas o saibam, e em sua ira as põe de cabeça para baixo, sacode a terra, tira do lugar e faz suas colunas tremer.

Mary fala com o sol e ele não brilha. Ele veda e esconde a luz das estrelas. Só ele estende os céus e anda sobre as ondas do mar. Meus queridos ouvintes, Jó diz: escuta, quem é que vai discutir com Deus? É verdade, Jó não admite o seu pecado e continua com o seu sofrimento. E a palavra que vem da parte de Bildade para ele é: até quando Jó vai continuar, vai resistir assim? E Jó então começa a dizer: escuta, vamos ser sincero aqui nessa história. Vocês podem vir com muitos livros de teologia, com toda a tradição do passado, mas a verdade, Jó diz com o coração dolorido, quem pode discutir com Deus? Será que, na verdade, a gente pode dizer que não há justiça mesmo? Então Jó vai dizer que Deus, na sua ira, faz o que ele bem entende. Ele é o criador da Ursa e do Órion, das Plêiades, das constelações do Sul, realiza maravilhas que não se pode perscrutar, milagres incontáveis. Deus não refreia a sua ira, diz verso 13. Até o séquito de Raabe encolheu-se diante dos seus pés. Como então poderei discutir com ele? Como achar palavras para com ele argumentar? E embora inocente, eu seria incapaz de responder-lhe. Poderia apenas implorar misericórdia ao meu juiz. Versículo 21 ainda insiste: conquanto eu seja íntegro, já não me importo comigo, desprezo a minha própria vida. Jó chega à seguinte conclusão: Deus é tremendo e poderoso, não vejo possibilidade de ter uma justiça e uma coerência em relação à realidade, portanto, olha, não sei se vale a pena viver. Ele prossegue no verso 22: é tudo a mesma coisa, por isso digo, ele destrói tanto o íntegro como o ímpio. Fala a verdade, meu querido ouvinte. Quantas vezes, na hora da dor, você pensou do mesmo jeito? Tá vendo como a palavra bíblica revela os detalhes dos segredos do nosso coração? Quando um flagelo causa morte repentina, ele zomba do desespero dos inocentes. Quando um país cai na mão dos ímpios, ele venda os olhos de seus juízes. Se não é ele, quem é então? Que coisa impressionante! E nessa postura chateada e amargurada, Jó diz: uma vez que já fui considerado culpado, por que deveria eu lutar em vão? Mesmo que eu me lavasse com sabão e limpasse as minhas mãos com soda de lavadeira, tu me atirarias num poço de lodo para que até as minhas roupas me detestassem. Ele não é homem como eu para que eu lhe responda e nos enfrentemos em juízo. O impressionante no pensamento de Jó é que, entendendo a realidade da sua distância em relação a Deus, ele encontra não só o problema da justiça divina, da impossibilidade de discutir com Deus, mas a questão é que não há um mediador. Veja versículo 33: se tão somente houvesse alguém para servir de árbitro entre nós, para impor as mãos sobre nós dois. Alguém que afastasse de mim a vara de Deus. Então eu falaria sem medo, mas não é esse o caso. Jó não vê um mediador, alguém que estabeleça uma espécie de meio de campo entre a realidade de Deus e a realidade do ser humano, a realidade do sofrimento aparentemente inexplicável. E assim, ele prossegue no capítulo 10, ainda discutindo mais alguns detalhes interessantes do seu próprio sofrimento. E ele fala: minha vida só me dá desgosto, por isso darei vazão à minha queixa, e de alma amargurada me expressarei. Direi a Deus: não me condenes, revela-me que acusações tens contra mim. E ele então, aborrecido, vai dizer: pois investigas a minha iniquidade e vasculhas o meu pecado, embora saibas, atenção de novo, que não sou culpado e que ninguém pode livrar-me das tuas mãos. Foram as tuas mãos que me fizeram e me formaram. Irás me destruir? Ele pergunta no verso 8. Lembra-te de que me moldaste como barro. Me farás agora voltar ao pó? E o texto bíblico prossegue. Jó
vai dizer então, na sua tristeza, na sua grande perplexidade, no versículo 18 em diante: então, por que me fizesse sair do ventre? Eu preferiria ter morrido antes que alguém pudesse ver-me. Se tão somente eu jamais tivesse existido, ou fosse levado direto do ventre para a sepultura, já estariam no fim os meus poucos dias. Afasta-te de mim para que eu tenha um instante de alegria, antes que eu vá para o lugar do qual não há retorno, para a terra de sombra e densas trevas, para a terra tenebrosa como a noite, terra de trevas e de caos, aonde até mesmo a luz é escuridão. Meu prezado ouvinte, de fato é impressionante a situação de Jó diante do seu amigo Bildade. Tenha piedade, senhor Bildade, que não compreende o que está acontecendo. Jó perplexo, falando do seu sofrimento, expressando a sua dor. O mais impressionante é que todo esse questionamento: será que Deus é justo? Será que ele é coerente? Quem pode falar alguma coisa para Deus? Diante de tudo isso, nós vamos descobrir que esta própria expressão de Jó é palavra divina, que revela que Deus aceita o nosso questionamento. Deus aceita a expressão de dor do nosso coração, e de alguma forma esse questionamento, essa dor de Jó, deve ser visto como uma orientação divina, pois é a palavra de Deus, pois revela a situação do ser humano diante da sua limitada compreensão de quem Deus é, de quem nós somos e como se organiza os mistérios da vida. Veja quanta sabedoria!

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Estamos estudando a Bíblia no livro de Jó, hoje capítulos 8 até 10. Tema: Tenha piedade, Senhor Bildade. 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Ficou alguma dúvida? 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

0: Professor Luiz Saião, estamos chegando com as perguntas. Jó, capítulos 8 até 10. A dúvida acontece num texto complexo como esse, professor. Tenha piedade das nossas perguntas. E a primeira é, vamos falar um pouco sobre Bildade. Esse personagem, qual o problema do argumento dele aqui, quando ele conversa com Jó? Ele defende a Deus, ele apela para a tradição. A tradição pode estar equivocada aqui?
1: Pastor Alberto, de fato, quando a gente olha para o que Bildade apresenta para Jó, parece que Bildade tem bastante razão no que está dizendo. Ele está dizendo, ó, Deus é justo, ele recompensa com o bem a quem é bom e o mal a quem é ímpio e perverso. E ele está no controle de tudo e, olha, isso é referendado pelos nossos pais, pela tradição, pelos antigos. Pode perguntar para ele. O problema não está exatamente no argumento de Bildade. O argumento, de modo geral, está aí tranquilo. A questão é outra, é que, às vezes, o problema da tradição e da suposta defesa de Deus é que ela é, em primeiro lugar, insensível, e, em segundo lugar, ela não para pensar na possibilidade de que a nossa compreensão sobre Deus e sobre a tradição a respeito de Deus possa estar limitada e não ser completa. Então, diante do sofrimento de Jó, todo mundo, incluindo Bildade, prefere tacar pedra em Jó em vez de tentar pensar na possibilidade, ou será que aqui não existe alguma coisa que a gente tem que humildemente dizer, olha, eu não sei, ou tem uma outra parte da realidade? Então, muitas vezes a tradição prende Deus. Muitas vezes a defesa de Deus segura Deus e o torna menor do que ele de fato é. Este é o perigo e a problemática envolvida no nosso amigo Bildade, o homem com pouca piedade.
0: Pouca piedade? Ele não tem dó de Jó. Professor, parece até que nós estamos num debate, numa universidade, mas Jó está sentado no pó, na cinza, está todo conduído, doído, doente, e os amigos, que amigos, hein? Por que Bildade insiste em que Jó é culpado? E ele fala toda hora sobre isso. E Jó insiste em afirmar a sua inocência. Como julgar essa situação? Como a gente pode separar isso?
1: É, o Bildade sem piedade realmente não tem dó do Jó no pó. Isso é bem verdade. Agora, a questão é que Bildade ele está preso ao sistema. Veja bem, aqui está o sistema, claro, dizendo que o bem acontece com quem é bom e o mal acontece com quem tem problemas, tem errado e tem pecado. Se tem algum problema com Jó, vamos fazer o raciocínio, o problema está em Jó e ponto final. Não tem conversa e ele vai tentando mostrar isso para o Jó. Jó, olha de novo, veja bem. E Jó não é um perfeito, ele não está dizendo que ele é uma pessoa sem pecado, mas ele simplesmente está pensando o seguinte, o que foi que eu fiz para estar passando por esse grau de sofrimento absurdo, essa situação lamentável? E aí ele então diz, olha, eu não fiz nada para receber esse tipo de sofrimento e de dor. Então, na verdade, né, Bildade não pensa nada além dos limites da sua teologia pré-estabelecida. E o Jó permanece perplexo e triste da vida. Jó tem a visão limitada e Bildade também. Na verdade, ninguém aí está 100% correto na sua observação, mas sem dúvida o texto de Jó mostra uma crítica velada à postura incompreendida do Bildade.
0: Agora, não é verdade que Deus é soberano e faz o que quer? Se for assim, como nós estamos vendo aqui no texto, Jó tem as suas razões. Agora, adianta então discutir com Deus? Veja o verso 22 do capítulo 9. Professor Saião, como é que a gente pode resolver essa equação?
1: É, pastor Alberto, não sei se os ouvintes não vão querer discutir com a gente, porque olha versículo 22, Jó diz, é tudo a mesma coisa. Por isso digo, ele destrói tanto o íntegro como o ímpio. É verdade que Deus é totalmente poderoso, soberano, absoluto, e ele faz o que quer, senão ele não seria Deus, seria alguma outra coisa. A questão não está limitada a esta realidade. O problema não é que Deus é soberano, o problema é que Deus é muito mais do que ser apenas soberano. O Deus soberano também é o Deus bondoso, misericordioso, é o Deus que se interessa por nós, que nos ama de maneira absolutamente solidária e altruísta. Então, o que acontece na hora da dor, na hora do sofrimento, na hora da incompreensão, a gente faz uma aplicação indevida da soberania de Deus. A gente desanima da vida e diz, ó, tá vendo? Tá tudo errado, tá tudo complicado, só deu errado o que eu pensei, só fiz bobagem, então não adianta mesmo, joga a toalha, larga isso pra lá, né? E a pessoa cai naquele ateísmo prático de desespero e desinteresse para com a vida. Ele desiste da batalha da reflexão e rompe, né, com a ideia de Deus. Então, o problema é que não é verdade que a gente pode entender a Deus achando que Deus é apenas soberano. Ele é soberano, mas também ele é amor, ele é muito mais do que isso.
0: Agora, Jó, no seu argumento, ele apresenta assim um linguajar um pouco estranho, né? Parece até um advogado falando, né? Ele deseja um árbitro, ele deseja um mediador, ele quer estar diante do juiz. Por que ele fala isso, hein, professor Sayão? Qual o valor, o significado deste pedido de Jó?
1: Professor Alberto, Jó está antecipando uma questão aqui muito interessante. Porque, de fato, ele, na sua dor, ele enxerga Deus parcialmente. Deus só é poderoso e soberano. Então, meu amigo, o que ele faz? A gente baixa a cabeça e não discute. E veja bem, não está nada claro se ele está do lado da gente. Então, como é que eu vou ter coragem de bater num grandão de 2 metros de altura quando eu estou com 1,60 e saí do hospital ontem? Não tenho condição de enfrentar, eu vou levar uma surra. Então eu vou ficar na minha, pegar leve, porque não dá. Ou então o que eu preciso? Preciso de alguém para me ajudar a conversar com essa pessoa sem levar uma surra. Então o que o Jó está entendendo? Esse distanciamento tremendo entre Deus e o homem que nos deixa em grande desvantagem. Pois é, aí vai crescendo a partir daqui na Bíblia uma ideia interessante que é preciso alguma coisa para preencher essa lacuna, esse espaço entre Deus e o homem. Deus é, como dizem muitos teólogos, aquele que é o totalmente outro, ele é o absolutamente transcendente. Como é que a gente pode se aproximar dele? E aí a gente vai ver que no cristianismo, esse meio de campo, né, essa aproximação entre Deus e o homem é feita pelo lado amoroso de Deus, vamos assim dizer, manifesto no Deus homem Jesus Cristo. Jó antecipa essa necessidade e que a Bíblia vai discutir com detalhes e culmina em Cristo Jesus na perspectiva da teologia cristã.
0: Terminando aqui a nossas perguntas, o capítulo 10 parece que Jó fala só com Deus o tempo todo e o final do capítulo 10 parece que ele está com medo de ir para uma terra de escuridão, a terra do... a terra dos pés junto, né? No pijama de madeira. Então, ele está saindo da UTI, parece que entrando já no necrotério, ele está apavorado. O que isso quer dizer, hein?
1: Professor Alberto, significa o seguinte, o texto diz, né, que Jó está dizendo, antes que eu vá para o lugar do qual não há retorno, para a terra de sombras e densas trevas, a terra tenebrosa como a noite, terra de trevas e caos, onde é mesmo, até mesmo a luz é escuridão. Quer dizer, a gente pensa, ou o Jó vai visitar o castelo do Drácula, ou ele vai, né, entrar num lugar apavorante amanhã. E alguém olha, será que o Jó está com medo de ir para o inferno? Não, não é bem assim. É que a perspectiva do Antigo Testamento, ela enfatiza a bênção de Deus nesta vida. Então o Jó está dizendo simplesmente, olha, eu não queria morrer antes do tempo. Parece que meus dias vão ser poucos, então se eu sair desta terra onde eu vejo a luz do sol, eu vou para a terra, ou seja, debaixo da terra, onde tem trevas, escuridão. Não há uma discussão sobre ainda céu e inferno, sobre a vida pós-morte. Ele focaliza o problema de morrer antes do tempo e ir direto para a terra das sombras, que é o Sheol, que é o mundo dos mortos. Jó simplesmente está falando sobre isso sem entrar em detalhes posteriores.
0: Obrigado, Sayão. E você não pense que nós vamos terminar o programa assim, falando de lugares tenebrosos. Fique ligado, vem agora uma palavra especial para você.
1: Hoje no Rota 66 estudamos Jó de 8 a 10, falando sobre o tema Tenha piedade, Senhor Bildade. Nós acompanhamos a tristeza de Jó diante dos conselhos pouco piedosos do seu amigo e vimos Jó ficar triste, sem entender o que está acontecendo com a sua vida, reafirmando a sua inocência e apresentando a sua causa a Deus, clamando por um mediador. O que a gente pode tirar de prático para o nosso dia a dia? Veja que o que aconteceu com o primeiro amigo de Jó, Elifaz, acontece com humildade. É antecipar muito claramente a incorreta conclusão. É fácil julgar os outros, é fácil questionar o que a pessoa está fazendo, é fácil fazer um monte de considerações indevidas sobre a vida e o sofrimento dos outros. Preste atenção. Vá devagar com a sua conclusão. Ela pode representar a sua pobre visão.
2: Encerramos mais um programa Rota 66. 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
6: Bom dia, bom dia, bom dia. Bom dia com alegria. Acorda. Seis e... deixa eu ver aqui. Já é 6h35, você tá na cama ainda aí, tá, não? Levanta aí, vai perder a hora, hein? Corre, corre, hein? Vai se atrasar, não. Bom dia, bom dia, bom dia pra você. Ó, a gente vai pro Devocional Dorothy agora. Se esse programa tem te ajudado, as mensagens com ela, da missionária Dorothy, têm sido úteis na sua vida, deixa o seu depoimento, é muito importante o seu retorno, tá? Pelo 11974-181-456. Hoje o tema é Ressuscitadas em Cristo. Vamos ouvir?
7: Olá, aqui é a Dorothy. No programa de hoje vamos continuar na mesma passagem que estávamos ontem, porque ela é muito empolgante. Nós abrimos, como você deve se lembrar, se conseguiu nos ouvir, em Romanos capítulo 6. É um capítulo impressionante. Ele começa assim: que diremos então? permaneceremos no pecado para que a graça se destaque? De modo nenhum. Nós que morremos para o pecado, como ainda viveremos nele? Como você pode viver na vida da qual foi liberta? É como se eu fosse uma leitoa, estivesse toda limpa e voltasse ao meu comportamento suíno. Às vezes, falhamos em entender que quando vamos a Cristo, isso não significa que nunca mais faremos qualquer coisa errada ou que somos sem pecado e perfeitas. Não. O que isso significa é que com a vida do Cristo ressurreta em mim, quando eu peco e faço aquelas coisas que não deveria, isso entristece o meu espírito. Deus sabe disso. Ele quer que voltemos a Ele e peçamos seu perdão ou a quaisquer outros envolvidos. Ele quer que entendamos que, se for preciso, devemos consertar as coisas com Ele 6, 7 ou 70 vezes por dia. Então pedir um novo enchimento do seu espírito para que estejamos cheias dEle. Veja, estar cheia dEle, como vimos ontem, é o princípio de que fomos batizadas em sua morte, sepultamento e ressurreição. Isso é incrível para mim, porque eu sou meu grande problema. Não são as pessoas lá fora, sou eu. Sim, sou eu quem fica no caminho do que Deus quer. Sou eu quem sempre quer colocar as manguinhas de fora e assumir o controle quando somente Deus é quem pode fazer as coisas que Ele planejou antes da fundação do mundo através de você e de mim. Como isso funciona? Estamos, antes de mais nada, compartilhando que, quando ressuscitamos nele, nós também ascendemos ao céu nele. Em Efésios capítulo 2, o texto está falando de Cristo. Estamos nós, ainda mortos em nossos pecados, Deus nos deu vida juntamente com Cristo, pela graça sois salvos. E nos ressuscitou juntamente com Ele nos fez assentar nas regiões celestiais em Cristo Jesus. Quando isso vai acontecer? Agora mesmo. Você pode estar pensando, puxa, achei que isso aconteceria depois que eu morresse e fosse para o céu. Isso significa que agora mesmo, enquanto estamos em nosso corpo, disponíveis ao Senhor, sendo alimentadas espiritualmente por seu Espírito falando conosco, e nós falando com Ele pela oração, estamos sendo alimentadas pela palavra. É a palavra de Deus que precisamos ler diariamente, e nela precisamos ter nosso prazer. Talvez seja preciso ficar sem ligar a TV por um mês, mas volte para a palavra. Que a palavra de Deus seja seu tudo em tudo. De repente você verá que em Cristo estamos ressuscitadas com Ele e estamos assentadas nos lugares celestiais. Quando me assento nos lugares celestiais, estou em grande vantagem. Estou em uma posição de vitória em Cristo. E o que quer que esteja acontecendo aqui embaixo com o rugido e a fúria de Satanás, que é o inimigo de Deus, estou em uma posição incrível. O texto continua dizendo no versículo 6 de Romanos 6, pois sabemos isto, a nossa velha natureza humana foi crucificada com Ele para que o corpo sujeito ao pecado, o velho homem do pecado, fosse destruído a fim de não servirmos mais ao pecado. Fomos libertas do pecado, da condição de pecado que esteve em nosso sangue desde Adão, de geração em geração. Eu não estou falando sobre pecados, estou falando sobre a condição de pecado. Pois quem está morto foi justificado do pecado. Aleluia! Você está pronta para isso? Queremos ajudá-la espiritualmente. Queremos ter certeza de que, antes de mais nada, você realmente compreende o que é estar em Cristo. Eu não estou falando sobre uma denominação ou qualquer coisa assim. Estou falando sobre estar em Cristo. Temos um livreto que foi escrito para você, chamado A Sua Busca por Deus. Queremos que você possa solicitar seu exemplar hoje. Ouça com bastante atenção como fazer isso. O mais importante, há uma pequena oração ao final que irá ajudá-la a confirmar. Sim, eu sei. Eu sei que eu sei que eu estou em Cristo e que fui liberta do pecado. Que o Senhor abençoe a sua vida. Que este seja um dia bastante especial para você, pois Cristo é tudo em sua vida. No nome de Jesus, amém.
6: Bem, mais uma reflexão para você, com a missionária Dorothy aqui na RTM. Bom dia, agora 20 para 7.
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6: Agora a gente vai pro Correndo para Vencer, hoje é a parte 2. Tem muito estudo bom pela frente, viu? As mensagens, as pregações do Dr. Harry Lutzer, agora em português, para a gente poder conferir, aprender mais um pouquinho, refletir sobre a nossa vida, as nossas ações, decisões, o que fazer, o que evitar. Estamos nessa série Desculpas e Mais Desculpas. Apresentação do pastor Paulo Biasi.
8: Corramos com perseverança a corrida marcada para nós, com os olhos fixos em Jesus, o líder e aperfeiçoador de nossa fé.
9: 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No começo, tentamos apresentar desculpas, assim como Moisés fez. 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O nosso Deus, em sua graça inigualável, vai suprir tudo o que precisamos para fazer o que Ele nos pede, assim como Ele fez com Moisés. 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Estamos na série sobre a vida de Moisés, chamada Aproximando-se de Deus. E hoje, o pastor Paulo Biasi nos falará do texto no capítulo 4 de Êxodo, onde Deus acaba de dizer para Moisés que ele lhe daria três sinais para autenticar que ele o havia chamado.
10: Moisés, você deve reunir todos os líderes do povo de Israel e lhes dizer que eu falei com você. E se eu voltar e eles disserem, não vamos acreditar em você, queremos ver as suas credenciais. Veja como o Senhor responde com graça ao pedido de Moisés. Deus diz, Moisés, vou lhe dar três sinais que provarão que o que estou dizendo é verdade e vou confirmar que você realmente foi enviado por mim. Foi isso que Deus disse. Então, para o primeiro desses sinais, ele falou, Moisés, pegue o seu cajado e jogue-o no chão. Moisés jogou o cajado no chão e o cajado imediatamente se transformou numa serpente. E então Deus disse, agora eu quero que você pegue essa serpente e a levante pela cauda. Naquela época, ninguém gostava de fazer isso. Aliás, nem hoje em dia ninguém gostaria de fazer isso. Mas assim que Moisés a segurou pela cauda, a serpente voltou a ser o seu cajado. Não seria realmente impressionante se nós conseguíssemos fazer que um cajado virasse uma serpente e assim que nós a pegássemos, ela voltasse a ser cajado de novo? E então o Senhor disse, Moisés, se isso ainda não for o suficiente, coloque a mão no peito. Moisés colocou a mão no peito e quando ele atirou, ela estava coberta de lepra. E o Senhor falou, coloque de volta. Ele a colocou de volta e a pele da mão dele voltou a ser como nova. Depois o Senhor disse, Moisés, talvez isso ainda não seja suficiente, mas quando você chegar ao Egito, se eles disserem que estão em dúvida, quero que você vá até o rio Nilo, encha um balde com a água do rio e derrame tudo no chão. Eu lhe prometo. Essa água vai se transformar em sangue de verdade. Agora vá, Moisés. Chegou a hora de ir. Posso abrir um parêntese aqui? Não temos sinais como esses hoje. Mas o sinal que temos é, em primeiro lugar, uma vida autêntica. Se vivermos a vida cristã de forma verdadeira, honesta e transparente, a incredulidade daqueles a quem testemunhamos do Evangelho não conseguirá frustrar o nosso testemunho. Mas se a nossa vida não for autêntica, se Cristo não significar nada para nós, as nossas palavras ficarão vazias e não teremos nada convincente a dizer para sustentar o que tentamos pregar do Evangelho. Então, o sinal que podemos dar nos dias de hoje é o sinal da nossa vida autêntica. E claro que além dela temos as credenciais de Jesus Cristo. Quando Jesus esteve aqui na terra, ele disse essas palavras que encontramos nos versículos 39 e 40 do capítulo 12 do Evangelho de Mateus. Vocês pedem um sinal porque são uma geração perversa e adúltera. Mas o único sinal que lhes darei será o do profeta Jonas. Pois, assim como Jonas passou 3 dias e 3 noites no ventre do grande peixe, o filho do homem ficará 3 dias e 3 noites no coração da terra. Assim Jesus estava nos dizendo: eu comprovei a minha mensagem pela minha morte e pela minha ressurreição. E você pode testemunhar pela vida transformada que vive. Por isso, você não precisa se intimidar só porque imagina que alguém não vai acreditar. Porque, na verdade, você não sabe. Pode ser que acreditem, sim. Pode ser que Deus leve até mesmo os pecadores mais endurecidos a crer. Então, não me venha usando isso como desculpa. Mas agora veja como Deus foi bondoso com Moisés. 3 milagres, fantásticos e inacreditáveis. Deus disse: estou lhe dando poder para realizar esses milagres. Agora vá. Será que isso foi suficiente para Moisés? Será que ele respondeu: ó Senhor, a sua presença vai comigo? O Senhor já se revelou a mim dizendo que o Senhor é o Eu Sou, o Deus de Abraão, de Isaac e de Jacó. O Senhor me deu até mesmo a capacidade de comprovar o que eu disser por meio de milagres. Agora, finalmente, eu estou pronto para ir. Mas a resposta ainda era não. Porque Moisés tinha um problema mais profundo. Agora, vamos observar a quarta objeção que Moisés apresenta. Ela se encontra no versículo 10 de Êxodo, capítulo 4. E repare como aqui ele está praticamente implorando. Moisés, porém, disse ao Senhor: ó Senhor, não tenho facilidade para falar, nem antes, nem agora que falaste com teu servo. Não consigo me expressar e me atrapalho com as palavras. Em outras palavras, Moisés estava dizendo: Senhor, eu não tenho capacidade. O que ele quis dizer foi: imagine só, eu lá, diante do faraó, com todos os guardas, toda a segurança, todos os soldados, e então eu chego representando a nação de Israel, e quando chega a minha vez de falar, eu sou lento para falar, eu gaguejo, demoro mais que os outros para conseguir dizer o que quero, e por causa disso, ó Senhor, eu ficaria envergonhado. Eu não tenho esse dom. Isso não é natural para mim. Agora, quero que você perceba como o Senhor responde a essa objeção. Ele faz uma das declarações mais impressionantes de todo o Antigo Testamento. Aqui é como se o Senhor estivesse chamando Moisés para cair na real, dizendo: Moisés, olha aqui, preste atenção por um instante. Quero lhe perguntar uma coisa. Quem fez a boca do ser humano? Quem faz o mudo, o surdo, o que enxerga ou o que nasce cego? Não fui eu, o Senhor? Moisés, quando eu lhe formei no ventre da sua mãe e você nasceu com essa dificuldade de falar com clareza, com força e poder, quando você nasceu sem essa habilidade, quem foi que lhe formou mesmo? Quem lhe deu essa língua que gagueja? Moisés, você não entende. Se eu quisesse que você fosse eloquente, eu teria lhe criado assim? Se eu quisesse que alguém mudo falasse, eu teria feito isso acontecer? E você não sabe, Moisés, que quando um bebê nasce cego, é porque eu, indiretamente, por causas secundárias, estive envolvido na formação dessa criança? Ela nasceu cega por causa da minha providência divina. Entenda isso, Moisés. Você precisa entender que a capacidade humana nunca foi um obstáculo para o plano soberano e impressionante de um Deus santo. Você foi formado do jeito que Deus quis que fosse. Essa não é uma verdade revigorante? Eu acredito que sim. Vamos ser honestos nessa mensagem e admitir que todos nós lutamos contra a inveja. Alguns de nós estivemos no Encontro Nacional de Comunicadores Cristãos em Los Angeles, na sua última edição. E eu vou lhe dizer, eles levam músicos muito talentosos ali e têm palestrantes incríveis. Eu assisti alguns subirem ao palco e falarem tão bem e eram tão bonitos que chega a ser quase injusto. Gente que é tão talentosa, tão habilidosa em se expressar. Gente que transborda carisma, que eu fico pensando comigo mesmo. Senhor, por que é que o Senhor dá dons como esses para algumas pessoas, enquanto alguns de nós lutamos para dar conta com dons menos expressivos? Quem foi que fez a boca do ser humano? Quem faz o mudo, o surdo, o que enxerga ou o que nasce cego? Não fui eu, o Senhor? E se você está insatisfeito com a maneira como foi criado, então está insatisfeito com o seu Criador. O Senhor diz, Moisés, eu estarei com você e vou lhe ensinar o que você deve dizer. Vamos fazer isso juntos. E por isso, a gente imaginaria que Moisés responderia, Deus, que privilégio incrível servir ao Senhor. Isso é inacreditável. Vamos amanhã, logo cedo. Mas, de novo, ele não disse isso. Porque Moisés tinha um problema mais profundo. E, finalmente, ele apresenta a sua última objeção do versículo 13. Por favor, Senhor, suplicou Moisés, envia qualquer outra pessoa. Traduzindo, o que ele quis dizer foi, Deus, se eu tiver mesmo que ir, eu até vou, mas eu preferiria que o Senhor enviasse outro. Era isso. Então, qual era esse problema mais profundo de Moisés? Ele pode ser resumido em duas palavras. Incredulidade teimosa. Incredulidade teimosa. Ele estava sendo teimoso porque simplesmente não queria ir. Ele já havia sido machucado no Egito e estava remoendo essa ferida já fazia 40 anos. Como algumas pessoas que conhecemos que vivem cutucando as suas feridas e não deixam que elas cicatrizem. Mesmo quando começam a sarar, elas arrancam a casquinha para ver como está a cicatrização. Moisés não se esquecia daquela ferida da rejeição que sofreu no Egito. Era por isso que ele estava sendo tão teimoso. Sim, e ele estava cheio de incredulidade. Ele pensava, essas promessas são bonitas, mas e se Deus me largar sozinho lá? E se eu estiver lá sozinho, sem nenhum apoio? E se todo mundo começar a me criticar dizendo, Moisés, é por sua culpa que estamos passando por isso? E aí, como é que vai ficar? Essa ideia de que Deus vai comigo parece boa, mas eu prefiro não abandonar o que tenho aqui no deserto. Tudo bem que aqui é um lugar de sofrimento, de tédio e de monotonia, mas quer saber? Prefiro continuar aqui em gestação e seguro do que nascer para acabar exposto a uma experiência desconhecida e ameaçadora. Um contexto cultural totalmente diferente. Um novo ministério com visibilidade e todos os riscos envolvidos. Ah, Deus, sinceramente, eu não quero ir. Eu só vou se for absolutamente necessário. Incredulidade teimosa. E você sabe que essa é a verdadeira razão que nós também não obedecemos a Deus? Sabia disso? Quando dizemos, ah, o motivo é que eu conheço alguns cristãos que são hipócritas. Essa não é a verdadeira razão que você ainda não é um crente em Jesus Cristo, não é? Essa é só uma desculpa. A verdadeira razão é a incredulidade teimosa.
11: Será que você e eu também temos essa incredulidade teimosa? O pastor Paulo Biasi apresentou a segunda parte de Desculpas e Mais Desculpas, a segunda mensagem na série de 12 sobre Moisés, um homem que viveu aproximando-se de Deus. Eu sou Héctor Nóbrega. Não deixe de nos acompanhar em nossa próxima edição para ouvir as reflexões finais sobre desculpas. No próximo, Correndo para Vencer.
6: É, às vezes Deus quer contar com a gente, mas a gente olha para... olhamos para a nossa limitação. Ah, eu não posso, eu não consigo, né? Deus nos surpreende até nisso, né? É como está escrito, né? O poder de Deus se aperfeiçoa em nossas fraquezas, não é mesmo? Então, tá aí um estudo edificante. Se você gostou, deixe seu comentário aqui. Eu vou repassar para a equipe do Ministério Mude em Chicago. 974-181-456, tá bom? Logo mais, 14h, de volta a esse episódio. 13h também tem. E você pode já conferir lá no nosso site, na aba Programas, acessando rtmbrasil.org.br. Ponto final com a conexão em Bonaire. Você que está ouvindo em TWR 800 kHz, fica com a programação local. Amanhã a gente volta nesse mesmo horário, aqui nessa frequência.
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6: Alô, alô, eu sou o Eto. Bom dia! Vamos que vamos!
17: E com você eu vou na alegria. Ei. E pra você eu faço companhia.
6: Muito prazer, hein?
17: Alô, eu sou o Eto.
6: Vamos juntos até as 9.
17: Mas eu tô na pista.
6: Vamos junto, hein?
17: Mensagem pra você, insista.
6: Insista, para não.
17: Alegria vem pela manhã.
6: Que bom, né?
17: Você me ouve aqui na RTM Brasil.
6: É, até as 9 te fazendo companhia aqui na RTM.
17: Me ouve aqui na RTM Brasil.
6: Obrigado pela companhia, pois é, sou o Etri aqui, Fábio Zamana tá de férias, volta oficialmente em contagem regressiva dia 31, eita, é, aguenta mais um pouquinho, tá de volta, tudo bem, tá, deve estar viajando, acredito que esteja viajando, curtindo esse momento maravilhoso com as crianças, né, aproveitando as férias escolares, hein, excelente, e você junto conosco, mandando a sua mensagem aqui, o seu recado, manda o seu alô, o seu olá aqui, tá tomando café, tá preparando o café, tá coando o café aí, coador de pano, coador de papel, é cafeteira, é máquina, aquelas máquinas de café expresso, aquelas de cápsula, né? Você mandar foto da mesa aí também, né? Tá no trabalho, tá no ônibus, tá na caminhada aí com fone de ouvido, tá na pedalada, tá na academia. Fique à vontade, manda o seu recadinho aqui pro nosso WhatsApp, 11 974 181 456. Daqui a pouquinho tem a palavra do pastor. Pastor Matheus Santos. Não é o Matheus Santos aqui que faz parte aqui da ETM, não, né? É o pastor Matheus Santos, da Igreja Brasil para Cristo, aqui da Zona Leste, Ermelino Matarazzo. Daqui a pouquinho você confere aqui a mensagem. Tem o Café com Deus, o Bio Pirola vai passar por aqui. O que mais teremos ainda hoje aqui? Pastor Paulo de Tarso, Finanças em Ação, hein? Às 8 horas tem o Fique por Dentro hoje sobre missão. Missão Itália, Ricon del Tigre. É, o pastor Carlos Pelerran vai contar um pouquinho pra gente desse trabalho. Quais os desafios que ele tem enfrentado. 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E a partir das 8 horas com a Luana França, hoje é o tema missão lá na Bolívia, é o tema do Fique Por Dentro. A gente vai daqui a pouquinho para a leitura do presente diário, nosso devocional. Antes, convido você a conferir boa música aqui. Hoje o tema é Venham e Ouçam. Para já entrar no clima do nosso devocional, tem essa aqui, Quantas Bênçãos. Quem canta é o Emmanuel.

0: Aí, contas bênçãos com Emanuel, é o da Harpa, é o número 564, né? No HCC, inário para o culto cristão, é o 444. Bom dia.
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Pois é, o nosso momento devocional aqui na RTM Brasil, a leitura do presente diário, que aliás já está disponível em nosso site rtmbrasil.org.br. Você pode ouvir também ou ler, tem texto no aplicativo. Baixa aí no seu celular RTM Brasil para Android ou iOS. E a versão física como esta, aqui belíssima capa, ó, temos outras duas disponíveis para você escolher e tamanhos também variados. Essa aqui é letra grande em espiral, entre outras versões, outras configurações. Está lá na loja da RTM, loja.rtmbrasil.org.br. Mensagem de hoje de autoria de Hans Joaquim Wolfgang Keller, de Curitiba, Paraná. Obrigado, Hans, por compartilhar conosco esse momento de reflexão. Venham e ouçam a leitura bíblica no Salmo 66, se você quiser acompanhar aí comigo. Estou aqui com a Bíblia em mãos, Salmo 66. Vamos fazer aqui a leitura ao vivo. Deixa eu ver. Esdras, Neemias, Jó, Salmos. Pronto. Salmos 40, 41, 69. Aqui, 66. Para o mestre de música, um cântico. Aclamem a Deus, povos de toda a terra. Cantem louvores ao seu glorioso nome. Louvem-no gloriosamente. Digam a Deus, quão temíveis são os teus feitos. Quão grande é o teu poder, que os teus inimigos rastejam diante de ti. Toda a terra te adora e canta louvores a ti. Canta louvores ao teu nome. Venham e vejam o que Deus tem feito. Como são impressionantes as suas obras em favor dos homens. Ele transformou o mar em terra seca. E o povo atravessou as águas a pé. E ali nos alegramos nele. Ele governa para sempre com o seu poder. Seus olhos vigiam as nações, que os rebeldes não se levantem contra ele. Bendigam o nosso Deus, ó povos. Façam ressoar o som do seu louvor. Foi ele quem preservou a nossa vida, impedindo que os nossos pés escorregassem. Pois tu, ó Deus, nos submeteste à prova e nos refinaste como a prata. Fizeste-nos cair numa armadilha e sobre nossas costas puseste fardos. Deixaste que os inimigos cavalgassem sobre a nossa cabeça. Passamos pelo fogo e pela água, mas a um lugar de fartura nos trouxeste. Para o teu templo virei com holocaustos e cumprirei os meus votos para contigo, votos que os meus lábios fizeram e a minha boca falou quando eu estava em dificuldade. Oferecerei a ti animais gordos em holocausto, sacrificarei carneiros cuja fumaça subirá a ti, e também novilhos e cabritos. Venham e ouçam, todos vocês que temem a Deus. Vou contar-lhes o que ele fez por mim. A ele clamei com os lábios, com a língua o exaltei. Se eu acalentasse o pecado no coração, o Senhor não me ouviria. Mas Deus me ouviu, deu atenção à oração que lhe dirigi. Louvado seja Deus, que não rejeitou a minha oração, nem afastou de mim o seu clamor. Versículo chave é o 16. Venham e ouçam, todos vocês que temem a Deus. Vou contar-lhes o que ele fez por mim. É, quando li o Salmo.

0: 66, dessa vez, chamou-me a atenção o convite que o salmista fez para que todos os que temem a Deus viessem ouvir o que o Senhor tinha realizado por ele. O que Deus tem realizado em sua vida? Você tem compartilhado algum testemunho, principalmente quando fala das bênçãos que o soberano tem concedido? É possível que você ache que sua experiência com Deus seja insignificante para outras pessoas. Será? Relembre quantas vezes você já foi edificado e fortalecido com o depoimento de alguém. Já pensou como seria se alguém não tivesse compartilhado suas experiências com o Senhor e você não tivesse a oportunidade de ouvi-las? Esse salmo já inicia com a convocação para que seja dado verdadeiro louvor e adoração a Deus, lembrando que as obras dele são assombrosas ou temíveis. Logo vemos mais um convite para que todos vejam os feitos do Senhor que levam as pessoas a temê-lo. O autor recordou a passagem do povo de Israel pelo mar a pés enxutos, o que foi uma grande alegria e livramento para os israelitas. Também escreveu sobre as provas que enfrentaram e assim foram refinados como a prata. Eles passaram por dificuldades, mas, enfim, chegaram a um lugar de fartura ou de repouso, referindo-se à terra de Canaã. O que Deus tem feito por você? Você tem passado por provas, lutas e dificuldades, provando assim o agir do Todo-Poderoso em sua vida? O repouso definitivo só teremos quando estivermos na eternidade com o Senhor. Mas, para isso, precisamos nos preparar agora, deixando Jesus Cristo fazer parte de nossa vida, sendo nosso Salvador e Senhor. Além disso, precisamos perseverar firmes ao lado do Eterno, mesmo passando por provas. Nesse caminho, sempre compartilhe com outras pessoas as suas experiências com Deus. Repartir as responsabilidades, sejam do ministério ou seculares. Compartilhe com outras pessoas suas experiências com Deus, para que elas sejam abençoadas e fortalecidas.
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0: compartilhar com a Igreja Presbiteriana do Planalto, fechando o nosso momento devocional. Se você quiser ouvir novamente ou ver, inscreva-se no canal no YouTube, arroba Presente Diário RTM. Hoje está lá em Libras, inclusive, em vídeo com Marcos Olivares. E olha, o quebrantamento é o caminho para o real contentamento. É o tema da mensagem a seguir.
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2: Graça e paz, amados irmãos, amados ouvintes da Rádio Transmundial, é um prazer estarmos juntos. Meu nome é Matheus Santos, sou pastor da Igreja O Brasil para Cristo, em Ermelino Matarazzo, do campo de Vila Jacuí. Aqui eu deixo uma saudação do meu pastor, pai e presidente, pastor Isaías Soares, juntamente com a minha mãe, Raquel Santos, da minha esposa, Ruth, e toda a amada igreja que ali se reúne para adorar o nome do Senhor. A igreja em Ermelino Matarazzo está na rua Antônio Castro de Lopes, no número 524, ali bem próximo à Avenida São Miguel, e será um prazer recebê-los todas as quartas-feiras às 20 horas e também domingo às 18 horas. E eu gostaria de agradecer a Deus pela imensa oportunidade de estar junto contigo hoje, ministrando uma palavra ao seu coração. Para tanto, eu peço que você agora, junto comigo, faça uma breve oração. Pai, eu te agradeço por esta oportunidade. Te peço que o Senhor nos mostre, de fato, aquilo que o Senhor tem para nós. Nos abençoe, cuide do nosso coração e revele a tua vontade para nós. Em nome de Jesus nós oramos. Amém. Um tema que é muito comum para os nossos dias. Fala-se a respeito do contentamento, da felicidade. E o caminho para a felicidade talvez seja o grande tema, pois temos o mal do século chamado depressão, algo que assola, de fato, a humanidade. E um tema para esta nossa reflexão, e eu quero que você guarde isto em seu coração, é: o quebrantamento é o caminho para o real contentamento. Se faz cada vez mais comum em nossos dias os discursos positivos que arrastam multidões e seduzem os corações. Palavras de imposição da vontade humana sobre tudo e sobre todas as circunstâncias, como se de fato pudéssemos impor algo ao nosso destino, contrariando objetivamente o que disse Cristo Jesus em Mateus 6, verso 27, quando ele informa: quem de vocês pode acrescentar uma hora que seja à sua própria vida? Se é tão fantasioso e tão falacioso, por qual motivo ganha tamanha reverberação, tamanho alcance em nosso coração? A resposta se dá justamente no início do questionamento, ou seja, por nos fazer escapar de uma dura realidade, ultrajante ao ser humano que se considera algo além do que é e se julga acima do que de fato pode ser. Assim, toda e qualquer fantasia infantil que o faça voar o seduz com filmes de super-heróis batendo recordes de bilheterias. Nos ludibriamos com fantasias de grandeza, pois não suportamos a realidade das nossas fraquezas. Existe um personagem bíblico que é assim como um de nós. Jacó nasceu junto ao seu irmão e a profecia divina deveria ser suficiente para tranquilizar-lhe o coração, visto que o menor seria pelo próprio Deus conduzido à posição de maior. No entanto, afoito e intempestivo, ganancioso e enganador, Jacó se antecipa, manipula situações a seu favor, engana pessoas em vulnerabilidade absoluta e conta com a encoberta de um amor descompensado para lhe garantir a sobrevida. Seu nome é bastante polêmico, mas de fato não pretendia significar desde o início o enganador, mas acaba adotando tal característica devido aos seus atos e comportamentos. A etimologia, ou seja, o início, a raiz do nome Jacó, é um nome existente em outros lugares, sugere, esteja nos calcanhares, isto é, seja Deus, o Senhor, a sua retaguarda. Mas, infelizmente, se presta ao sentido hostil de perseguir outrem ou tirar vantagem sobre outrem. Aquele que segura pelo calcanhar acabou se tornando uma espécie de nome convencional. E é literalmente o que acontece ao ser enganado. Esaú usa esta referência para explicar que não deveria esperar algo diferente do que uma rasteira vinda de uma pessoa que nasceu lhe segurando o calcanhar. Seu nome não era enganador, mas seus atos eram de um enganador. Seu nascimento, portanto, não determinava o seu destino, mas suas escolhas delineavam um futuro sombrio. Seu amadurecimento passou por um longo e doloroso processo, que se desenvolveu em sua fuga da ira do seu irmão, enganar e continuar enganando até ser enganado. Pois não se esqueça, amado ouvinte, na vida de todo Jacó existe um Labão, ou seja, alguém ainda mais esperto do que você. Pois após anos trabalhando, uma fuga ainda lhe espera e o medo ainda lhe aguarda. Afinal, como estaria o seu irmão que prometera matar-lhe? Este encontro necessário totalmente gela o coração de Jacó. Antes do encontro que lhe congela o coração, um ainda mais decisivo que lhe traz à mente sua real vocação. Antes que o temerário encontro se realize entre Jacó e Esaú, o necessário encontro acontece e Jacó se depara com Deus. Em Gênesis 32, versos 22 até o verso 32, o texto bíblico descreve um embate decisivo para a vida de um homem que acostumou-se a mentir, enganar e fugir, até que teve um encontro com aquele que está em todo lugar e que tudo sabe. Assim, de nada adiantaria as artimanhas de Jacó. Dá-se início, então, a uma noite de luta e persistência. Deste texto, muito se depreende de forma equivocada que Jacó venceu uma batalha contra Deus numa imposição física ou por sua incrível força de vontade. Nada, absolutamente nada poderia estar mais longe da verdade, pois a imposição física contra Deus é absolutamente risível, visto que num toque toda a capacidade que o marcava literalmente desapareceu. Num único toque, Deus lhe tirou a capacidade de fugir para sempre. A força de vontade de um ser humano não resiste a uma vida inteira. Quanto mais poderia resistir à soberana vontade do Deus eterno? Como foi então que Jacó lutou e prevaleceu? Em Oséias capítulo 12, versos 3 e 4, temos a resposta, uma maravilhosa resposta. Ele chorou e implorou o favor. Na peregrinação de Jacó, o caminho para as alturas agora o levava através de um vale de humilhação, que ele não fez nenhuma tentativa de contornar. Geograficamente, a chamada para Betel não levaria a qualquer lugar próximo de Esaú, entrincheirado neste extremo sul do Monte Seir. No entanto, espiritualmente, não poderia chegar a Betel por outro caminho. O conflito levou ao ponto culminante. As lutas de toda uma vida e o desesperado abraço dado por Jacó expressou a sua atitude ambivalente para com Deus, ou seja, de amor e hostilidade, de desafio e agora dependência, pois era contra Deus, não contra Esaú ou Labão, que ele estivera medindo forças, como agora então descobriu. Contudo, a iniciativa foi de Deus, como o foi nesta noite para depurá-lo do seu orgulho e desafiar a sua força. O fato de aleijá-lo, de dar-lhe outro nome, mostra que os fins de Deus continuavam sendo os mesmos, ou seja, ele queria ter para si toda a disposição que Jacó tinha para vencer, alcançar, conseguir. Mas agora, expurgada toda a autossuficiência e reorientada para o objeto certo do amor humano, ou seja, o próprio Deus. Era derrota e vitória numa única coisa. De novo, em Oséias, nós demos uma luz para este embate tão triunfante. Lutou com um anjo e prevaleceu. Esta é a linguagem da força. Chorou e lhe pediu misericórdia. É a linguagem da fraqueza. Depois do ferimento sofrido, a combatividade se torna insistente dependência. E é este o local de todo ser humano diante de Deus. Dependência perpétua. Jacó saiu roto, com nome novo e agora definitivamente abençoado. Seu aleijão seria uma última prova da realidade daquela luta, pois esta não era apenas um sonho, e continuava agora como um severo julgamento. O novo nome seria um atestado de sua nova posição, foi um sinal da graça, apagando uma nova antiga repreensão, conforme nós vemos lá no capítulo 27, verso 36, e um investimento honroso pelo qual viver. Desta vez a bênção foi sem mancha. No receber, no dar e no humilhar-se, era dele mesmo, não tramada, sem intermediário. O Senhor não precisa da astúcia de Jacó, tampouco da fragilidade de Isaac, para abençoar quem lhe agrada. Deus não se fazia dependente da fome de Esaú e nem da disfuncional predileção de Rebeca. Entenda, definitivamente, nada disso se mostra meio para o Deus que se mostra santo. Isto simplesmente revela que ele permanece soberano, mesmo ante a nossa incapacidade de submissão. A rebeldia humana não induz ou altera a feitura daquele que é sobre todas as coisas Senhor dos Senhores. Por fim, a conclusão ante a questão é: o quebrantamento é o caminho para o contentamento. Não existe outra forma de nos aproximarmos à vontade que é boa, perfeita e agradável, se não for mediante a real entrega, consumo e abandono de todas as nossas potencialidades, enquanto vemos em Deus suficiência real para fazer infinitamente mais do que podemos pedir ou até mesmo pensar. A preciosa lição que aprendemos nessa jornada que nos é tão familiar, uma vez que em Jacó e em seus pesares vemos nossos próprios equívocos e males, é que existe uma postura correta para nós defronte ao Deus soberano, e não é, pois nunca foi nem jamais será, a condição de lhe determinar o que fazer, mas antes, como servos, resgatados do lamaçal do pecado e hoje eleitos filhos amados, nós nos humilhamos, debaixo da potente mão de Deus, até que saibamos que o quebrantamento é o caminho para o real contentamento. Que Deus te abençoe, guarde o seu coração. Em nome do Senhor Jesus. Amém.
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2: Olá, meus amigos queridos deste imenso mundo de fala e expressão portuguesa. Vamos para o nosso Café com Deus de número 900.
5: Parabéns!
6: Parabéns para nós, né?
2: Pois é, obrigado pela audiência. Mas vamos lá. O tema que vos trago é: afinal, qual é o supremo propósito da nossa vida? Já pensaram? Claro que sim. Filósofos e pensadores e poetas sempre se questionaram a respeito. Mas vamos lá. Se acreditarmos em tudo que aparece nas redes sociais, descobrir o propósito da vida é muito simples. Basta acordar às 5 da manhã, tomar banho de água fria, correr 10 quilômetros, meditar 7 minutos, beber um sumo verde, ler 50 páginas de um livro, gravar um vídeo a dizer "bora pra cima" e, claro, finalizar com "aperte o botão cá e subscreva o meu canal e lhe confiarei o maior segredo".
6: Claro! Se não faturar em cima, nem conta como propósito.
2: Bem isso, não? Vivemos rodeados de especialistas em ensinar como viver, muitos deles ainda sem perceber muito bem o que fazer com a própria vida. E a promessa é sempre a mesma: descobre o teu potencial, liberta o gigante que há em ti, tu és ilimitado e blá, blá, blá, blá. Curiosamente, basta uma segunda-feira difícil, um diagnóstico inesperado ou uma conta bancária mais magra para o gigante precisar de uma boa dose de calmantes. Mas atenção, Jesus sobre este assunto nunca vendeu ilusões. Tampouco prometeu aos discípulos que seriam ricos, famosos ou aplaudidos. Ele prometeu algo muito melhor. Eu vim para que tenham vida e a tenham em abundância. Como está registrado lá em João 10:10. Ora, essa abundância não se mede pelo saldo da conta, nem pelo número de seguidores ou pela quantidade de pessoas que comentam: "És uma inspiração." Mede-se antes por uma vida reconciliada com Deus, paz de alma e o maravilhoso senso, no fim, que tudo valeu a pena. Sabem, o mundo ensina-nos a olhar constantemente para o espelho. Cristo convida-nos a olhar para a sua cruz, porque o problema nunca foi falta de autoestima, mas antes excesso de autonomia. Desde o Éden, a humanidade insiste em repetir: "Eu sei o caminho." E Deus continua a responder: "Eu sou o caminho."
6: Mas o coach disse que eu devia seguir o meu coração.
2: Ah, claro. Se quiseres repetir exatamente o erro de Jeremias 17:9, que diz: "Enganoso é o coração mais do que todas as coisas." Esse órgão humano não é um GPS. É algo mais parecido com um navegador avariado, pois recalcula constantemente e para o lado errado. É por isso que Jesus nunca disse: "Segue os teus sonhos", mas antes disse: "Larga tudo e segue-me." Porque os sonhos mudam, os desejos mudam, as emoções mudam, até os algoritmos mudam. Cristo não. Mas há quem passe uma vida inteira à procura de propósito, experimenta profissões, muda de cidade até de país, troca de relacionamentos até de identidade sexual, compra cursos, compra livros, compra outro curso para perceber o primeiro, mas continua vazio, porque este vazio tem o tamanho de Deus e nunca será preenchido com versões melhoradas de nós mesmos. Sabem, o Catecismo Maior de Westminster resume a coisa de forma magistral: o fim principal do homem é glorificar a Deus e gozá-lo para sempre. Repare, não diz que fomos criados para construirmos uma marca pessoal, nem para acumularmos patrimônio, nem para vivermos a nossa verdade. Fomos criados antes para viver a verdade de Deus, e este é o propósito que continua de pé quando a saúde falha, quando o emprego termina ou os aplausos acabam, ou quando os cabelos brancos aparecem ou desaparecem.
6: Então quer dizer que o propósito da vida não é comprar um carrão, viajar pelo mundo e gravar vídeos inspiradores ao pôr do sol?
2: Pode até haver tudo isso, mas sem Cristo, continuas apenas a assistir ao fim de mais um dia. Com Cristo, até um dia comum ganha significado eterno, porque o propósito da vida nunca foi sermos os protagonistas, mas pertencermos ao autor da história. E essa história não termina quando acaba o entusiasmo, mas lá na eternidade, onde a alegria já não terá prazo de validade. Vamos falar com Deus. Pai amado, obrigado por nos lembrares. Livre-nos das ilusões que prometem uma felicidade rápida e um propósito construído apenas à volta de nós mesmos. Ensina-nos a encontrar o verdadeiro sentido da vida em Cristo, que vivamos para te glorificar, servir e amar, sabendo que só tu ofereces uma alegria que não envelhece, uma esperança que não decepciona e um propósito que nem a morte consegue destruir. Em nome de Jesus pedimos-te. Amém. Alô, amigos, queridos e companheiros deste café. Escrevam-nos e tragam as suas críticas e sugestões, como também repartam comigo e os que comigo produzem este programa, em que vos temos ajudado. Um abraço nosso, meu e da turma toda que vos serve, desde São Paulo, no Brasil, como em Lisboa, Portugal.
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4: Esperem, não vão ainda.
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8: É isso aí, muito bom dia, faltando 13 para as 8, ligando a câmera aqui, essa aqui, deixar essa aqui, pronto. Essa aqui para você nos ver lá no estúdio ao vivo, obrigado pela companhia. 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De 27 a 29 de agosto, ali no espaço da Igreja Quírios Lapa, aqui em São Paulo, você aqui da Grande São Paulo já tá convidado.
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8: Atualizando as participações dos ouvintes, hein? Quem tá aqui?
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8: Opa, deu tempo aqui, Lima? Bom dia.
9: Bom dia.
8: Grande Lima.
9: Bom dia, meu irmão. Que Deus nos conceda uma sexta-feira abençoada e iluminada em nome de Cristo Jesus. Um abraço a você, meu querido.
8: Um abraço
9: a
8: você também.
9: E a todos que estão na escuta desse locutor fenomenal. É isso aí, meu irmão. Um abraço, meu querido. Que tenhamos uma sexta-feira iluminada.
8: Amém.
9: Valeu, tamo junto, meu querido.
8: Bom trabalho, Lima. Taxista em São Luís, Maria, aliás, Marta Lemos, está em Campina Grande. Ela comentou hoje da escola Knox, né? Mandou aqui vídeo, chovendo bastante em Campina Grande, hein? Paulo Manweiler, assim fala, está em Goiânia, no trabalho, ouvindo a RTM Brasil. Manda abraço de leão. Obrigado, Paulo. Bom trabalho aí. João Gomes, não é um cantor, não, né? Bom dia, João Gomes, em Boa Vista. Tudo de bom aí, bom dia Transmundial, diretamente aqui do extremo norte do Brasil, Boa Vista. Abração pra você, viu, João? O Alex Oliveira também já conosco, na Fazenda Araguaia, aliás, Fazenda Bom Jesus, isso, Conceição do Araguaia é a cidade, no estado do Pará. Opa, gostei dessa imagem, hein, José? José Carlos Borges, comandante, tá com a gente ainda aqui, rádio, a única paixão que o tempo nunca conseguiu desligar. Ah, quando acabar a internet, o rádio que vai informar. Se acabar, né? É, o rádio não tem jeito. O rádio permanece imbatível. Veio a TV e vai acabar o rádio. Não acabou. Chegou a internet, o rádio continua. O rádio vai acompanhando as tendências, a tecnologia, né? Agora você pode nos ouvir, inclusive. Estamos com som e imagem aqui, câmera 1 ligada. Alô, Bonifácio, bom dia. Tá em... É, Mossoró, né? Bonifácio Lisboa, direto do Rio Grande do Norte, ali em Mossoró. Jaqueline Brasil também, no Rio Grande do Norte. É, Mossoró também, né? Pede oração, já separei aqui, viu, Jaqueline? É, pede oração por sua família, aposentadoria, né? Pelo irmão Geraldo, vida espiritual, financeira, né? Sentimental também. Luiz Almeida e Sueli. Opa! Acompanhando aqui o Devocional da Hora, te pediram um link, deixa eu passar agora mesmo, viu? Um abração para todos que estão aí na Panificadora Cristina acompanhando o nosso som. Vou copiar agora mesmo. Para quem quiser, é o episódio de número... Deixa eu ver aqui. Deixa eu só passar o link aqui para ela. 285, tá? Episódio 285. Vai para você aí, viu, Sueli? Vai para você aí, Luiz Almeida, esse casal querido. Pronto, já chegou aí o link. Quem quiser... O link é só pedir aqui pra gente, tá bom? Mas vai lá no site, 285, é o episódio do Devocional Dorothy de hoje. Quem mais tá com a gente aqui, atualizando aqui na minha telinha? Deixa eu ver. Cadê? Pastor Valério Kant, compartilhando o presente diário hoje, tá? Com Marcos Olivares, né? Matheus Azevedo, direto de Eusébio, Ceará. Abraços pra você, Matheus. Alô, Vera, bom dia. Opa, pedi o link. Quem quiser o link é só pedir pra mim. Quem tá assistindo, aponta aqui, ó. Nesse QR Code que tá aqui no meu cantinho, aqui na tela, é só mirar a câmera do seu celular, que já vai direto para a nossa plataforma Doe, ajuda a gente, porque queremos avançar, queremos conseguir aí alcançar mais vidas com as boas novas do Evangelho. Daqui a pouquinho, aqui nos estúdios, o pastor Carlos Pelerran falando sobre os desafios ali na Missão Bolívia, ali, né? Rincón del Tigre, hoje é o tema do Fique Por Dentro. Tá aí, Vera, obrigado por nos ajudar na missão. Quem quiser, acessa o link que tá aqui no QR Code pelo cantinho da tela, ou peça que eu passo o link para você, tá bom? Quem mais aqui atualizando a minha tela? Deixa eu correr que senão não vai dar tempo. Luiz Matheus em Minas Gerais, Roberto César, Luiz Cruz em Itajubá, Minas Gerais. Marília Lira, bom dia, já ligadinha. Cláudio Mavieira em Paraupebas. Vamos agora com o Finanças em Ação. A gente volta na sequência com muito mais. E a partir das 8 horas, hein? Tem mais um. Fique por dentro por aqui.
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11: Olá, meu amigo e minha amiga, tudo bem com você? Estamos com mais um programa apresentando princípios poderosos da Palavra de Deus para transformar sua vida financeira. E no programa de hoje eu vou dizer para você, a generosidade volta com força total. E por que ela volta com toda essa força? Porque Deus é assim, porque Deus é generoso. E sem dúvida alguma Ele quer que você também seja. Você deseja ser uma pessoa ainda mais generosa? É claro que sim, pois não há como ter um relacionamento com um Deus tão generoso e não captar toda essa essência de Deus. Um Deus que, mesmo quando estamos dormindo, nos dá graciosamente tudo o que necessitamos. Ele nos dá capacidades, Ele nos dá habilidades e conhecimento que adquirimos e desenvolvemos ao longo de nossas vidas para tornar o mundo melhor. Mas lendo aqui em Deuteronômio, olha que pepita de ouro eu achei. Deus estava dando mais uma orientação da seguinte maneira. Ouça bem, quando vocês tiverem entrado na terra que o Senhor, o seu Deus, lhes dá por herança, e dela tiverem tomado posse e lá estiverem estabelecidos, apanhem alguns dos primeiros frutos de tudo o que produzirem na terra que o Senhor, o seu Deus, lhes está dando, e ponha tudo numa cesta. Depois vocês deverão ir ao local que o Senhor, o seu Deus, escolher para a habitação do seu nome, e dizer ao sacerdote que estiver exercendo o cargo naquela ocasião: declaro hoje ao Senhor, ao seu Deus, que vim para a terra que o Senhor jurou aos nossos antepassados que nos daria. Está lá em Deuteronômio 26, de 1 a 3. Depois diz assim: vocês e os levitas e os estrangeiros que estiverem no meio de vocês se alegrarão com todas as coisas boas que o Senhor, o seu Deus, dá a vocês e às suas famílias. Está lá em Deuteronômio 26, 11.
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11: Olha que preciosidade compartilhar os primeiros frutos do seu trabalho com aqueles que cuidavam do seu bem-estar espiritual, no caso, os sacerdotes e os levitas, e também com pessoas financeiramente necessitadas, que eram os estrangeiros. Mas não para por aí. Ouça bem o que diz lá: quando tiverem separado o dízimo de tudo quanto produzirem no terceiro ano, o ano do dízimo, entregue-no ao levita, ao estrangeiro, ao órfão e à viúva, para que possam comer até saciar-se nas cidades de vocês. Depois digam ao Senhor, ao seu Deus: retirei da minha casa a porção sagrada e dei-a ao levita, ao estrangeiro, ao órfão e à viúva, de acordo com tudo que ordenaste. Não me afastei dos teus mandamentos, nem esqueci de nenhum deles. Está lá em Deuteronômio 26, de 12 a 13. Aqui, esse dízimo especial também era compartilhado com os levitas, que cuidavam do bem-estar espiritual do povo, mas também com o estrangeiro, com o órfão, com a viúva. Que lição preciosa, né? Que generosidade irresistível! Como é que seu coração e a sua mente ficam diante dessa cena, de um quadro especial? Você compartilhando de parte dos seus bens com aqueles que cuidam do seu bem-estar espiritual e também daqueles financeiramente necessitados. Quem são essas pessoas hoje? Seu pastor, o órfão, a viúva, o estrangeiro e todas as outras pessoas que o Senhor vai direcionar para a sua vida financeira.
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11: Então vamos lá. que lições você poderia tirar e aplicar a partir desse texto para a sua vida financeira? Entenda agora mesmo que Deus deseja que você seja uma pessoa generosa e não se prenda apenas a regras humanas. Liste quais pessoas você pode ajudar hoje mesmo. E olha, obrigado por estar comigo mais uma vez no programa Finanças em Ação. Princípios poderosos da Palavra de Deus para transformar a sua vida financeira. Um grande abraço do seu amigo Paulo de Tarso e nos falamos no próximo programa.
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8: Muito bom, mais uma dica para você. Lá no nosso site você ouve novamente. Vamos para o intervalo daqui a pouquinho. Mais um Fique por Dentro.
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3: Bom dia, bom dia, bom dia, bom dia, bom dia para você que tá aqui na RTM Brasil, você que tá chegando agora, você que já estava com a gente, obrigado pela companhia. Começando isso mesmo, mais um Fique por Dentro nesta sexta-feira. Bom dia para você, bom dia para ela, Luana, já está aqui nos estúdios, tudo bem, Luana?
4: Bom dia, Héctor, e bom dia para você, ouvinte, amigo da RTM, está no ar o Fique por Dentro, é oficial, sextou!
3: Maravilha, fim de semana promissor, com certeza, debaixo da graça e do cuidado do Eterno. Amém, Luana? É isso?
4: Isso mesmo.
3: Vamos que vamos. Aliás, como é que vai ser o seu fim de semana? Vai ficar no plantão aqui? Vai folgar? Vai passear com o maridão? Como é que é?
4: Está cheio de compromissos. É, muito bom. Isso é aniversário da sobrinha, no domingo, na igreja também, pelo período da manhã, conferência das mulheres de manhã e abrigo das crianças à tarde, está bem cheio de compromissos.
3: Servindo no reino desse jeito, muito
4: isso
3: bom,
4: mesmo.
3: Parabéns, Lona. É isso aí, você ouvinte, como é que está o seu dia, como é que vai ser o seu fim de semana? Daqui a pouquinho tem o seu espaço aqui, a gente abre espaço para o ouvinte participar, interagir pelo nosso WhatsApp. Antes, agradecendo a todos que estão nos ouvindo pelo site, pelo app RTM Brasil, também pelas emissoras que estão integrando aqui o Projeto Antenas neste momento, né, Luana? Quais são?
4: Rádio Vila Nova, 87,9 FM, Tocantins, Amazonas. Rádio Integridade, 91,1 FM, Santa Rosa, Peru.
3: Bom dia para você que está conosco. Ó, o tema de hoje, Missão Rincón da Tigre, educação e evangelização no interior da Bolívia. A conversa de hoje será com quem, Luana?
4: Com ele, Carlos Pelerran, que é pastor e missionário.
3: É, ontem estava acompanhando o Carlos Pelerran junto com o pastor JP, a Michele, o Kaká aqui nos estúdios, lá no, nos Caminhos da Fé. Daqui a pouquinho a entrevista. Ah, hoje tem o professor Luiz Saião com No Ponto, tema sexualidade.
4: Hoje também temos Descubra Novos Lugares com a especialista em turismo, Cláudia Crinas, com o tema Lençóis Maranhenses.
3: Ah, lugar belíssimo.
4: Maravilhoso.
3: Daqui a pouquinho vamos saber com ela como é que vai ser essa experiência quando você for para lá, hein?
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3: 8:02, seguinte, a missão Rincón del Tigre no interior da Bolívia desenvolve um trabalho que une educação, cuidado e evangelização.
4: Desde o início de 2026, o pastor Carlos Pelerran atua como missionário da RTM na comunidade, contribuindo com atividades voltadas principalmente para crianças, adolescentes e jovens.
3: E entre as ações realizadas está o trabalho na escola da missão e no internato, onde vivem cerca de 50 pessoas.
4: Além de colaborar com o ensino regular, o projeto busca oferecer um ambiente de convivência e aprendizado, contribuindo para o desenvolvimento dos estudantes e para a formação de valores.
3: A atuação missionária também tem como propósito apresentar Jesus à comunidade. Por meio do relacionamento com as pessoas e das atividades desenvolvidas no dia a dia, a missão procura compartilhar a mensagem cristã e demonstrar, por meio de ações práticas, o cuidado com o próximo.
4: A educação, neste contexto, torna-se uma importante ferramenta de transformação. Ao apoiar crianças e adolescentes em sua formação, a missão contribui para ampliar oportunidades e fortalecer vínculos dentro da comunidade.
3: E, ao mesmo tempo, a evangelização permite que a fé cristã seja compartilhada de maneira próxima e acessível.
4: Assim, o trabalho realizado em Rincón del Tigre representa uma atuação que integra ensino e evangelização.
3: Muito bom. E para falar sobre esse tema, Missão Rincón del Tigre, Educação e Evangelização no Interior da Bolívia, o Fique Por Dentro recebe o Carlos Pelerran, pastor e missionário. Daqui a pouquinho a entrevista.
4: Então você já sabe, está mais que convidado para participar conosco através do nosso número WhatsApp 11 974 181 456.
3: Repita, mana.
4: 11 974 181 456.
3: Tá na tela aí para quem nos assiste lá no estúdio ao vivo. Se não, corre lá, só dá o play. Tá no aplicativo RTM Brasil, se não tem, baixa aí, e no site rtmbrasil.org.br, estúdio ao vivo, e para quem está ouvindo. Estamos também com o nosso canal de comunicação, não só WhatsApp, se você preferir o e-mail, tudo bem, tudo certo, só mandar mensagem para a gente aqui no ouvinte@rtmbrasil.org.br.
4: Lá no Facebook você também encontra a RTM, é só digitar facebook.com/radiotransmundialoficial.
3: Estamos no Instagram, aliás, Instagram, TikTok e Threads, nesses três você digita @RTM Brasil, que já vai encontrar sem dificuldade.
4: Telegram, RTM Brasil.
3: E estamos também no YouTube, youtube.com/RTM Brasil.
4: Canal exclusivo do Presente Diário lá no YouTube, isso mesmo. Além de ler, você pode acompanhar em vídeo. É só digitar youtube.com/presentediario-rtm.
3: Venham e ouçam o tema de hoje do nosso devocional com Marcos Olivares em vídeo e também em libras. Lembrando que você também pode conferir todo o nosso conteúdo no Instagram do Presente Diário, que é @presentediario-rtm.
4: O site da RTM é rtmbrasil.org.br. É só digitar, clicar no canto superior, na abinha assim de cima, programas. Coloca Fique Por Dentro, lá você vai encontrar todas as entrevistas feitas com muito carinho e respeito para vocês.
3: Lembrando que lá tem um estúdio ao vivo também, como eu disse, e no rodapé aqui, ó. Aponta aqui, ó, você pode nos ajudar na missão com R$15 no mês, hein, Lona? O que é isso? Não paga nenhum. Não paga nenhum marmitex aqui em São Paulo, né?
4: Não, em São Paulo não.
3: Bem, tá bem longe disso, faz tempo, viu? R$15 por mês, já é suficiente para você nos ajudar na missão. Aliás, o tema de hoje é esse, a missão lá na Bolívia. Temos também em Portugal e na Itália. É só você acessar a aba 2, tá? No cantinho da tela, aponte a câmera do seu celular pro QR Code que tá aqui. Ó, estamos nas plataformas digitais, hein? Deezer, Spotify, Google Podcasts e Apple Music, é o conteúdo RTM para você, onde você estiver. Dito isso, Luana, agora é a previsão?
4: Isso mesmo.
3: Será que vai continuar chovendo em João Pessoa? Tá chovendo lá em Campina Grande, aliás.
4: Litoral, né?
3: É. Vamos conferir aí contigo aí.
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4: Vou começar falando da região sul. A chuva continua no Paraná, com possibilidade de temporais no norte do estado. Em Santa Catarina, há previsão de chuva fraca no litoral e pancadas à tarde e à noite. No Rio Grande do Sul, o tempo fica firme na maior parte do estado. Porto Alegre tem máxima de 21 graus e Curitiba, 15 graus. Falando da região sudeste, a frente fria provoca chuva e queda nas temperaturas. São Paulo tem céu encoberto, chuva e risco de temporais com máxima de 18 graus. graus. No Rio de Janeiro, a chuva ocorre ao longo do dia com máxima de 25 graus. Já em Belo Horizonte, há possibilidade de chuva à noite e máxima de 29 graus. Já na região centro-oeste do país, Mato Grosso do Sul tem chuva, trovoadas e possibilidade de temporais. Em Campo Grande, a máxima chega aos 28 graus. Em Mato Grosso, Goiás e no Distrito Federal, o tempo segue seco, com baixa umidade e risco de queimadas. Cuiabá tem máxima de 34 graus. Vamos agora falar da região norte do país. Há previsão de chuva no Amazonas, Amapá e Pará, com possibilidade de temporais isolados no oeste do Amazonas. Em outras áreas, o tempo fica aí mais seco, com calor e baixa umidade do ar, principalmente no Tocantins, onde aumenta o risco para queimadas. Agora, para finalizar com a região nordeste, a chuva continua no litoral, com possibilidade de pancadas fortes e também de temporais isolados entre o Rio Grande do Norte e Alagoas. Também pode chover no norte do Maranhão, Piauí e Ceará. No interior, o tempo permanece quente e seco com baixa umidade do ar. O fim de semana terá mudanças no tempo em diferentes regiões do Brasil. Amanhã, sábado, o sudeste e o centro-oeste terão

0: bem branquinhas de águas cristalinas. É essa mistura de areia e da água que faz os Lençóis um lugar praticamente único no planeta. É uma paisagem surreal quando você vê ao vivo. As principais lagoas são a Lagoa Azul e a Lagoa Bonita. A viagem em si normalmente começa por São Luís, cerca mais ou menos aí de 4 horas de estrada até Barreirinhas, que é a principal porta de entrada para os Lençóis Maranhenses. Além de explorar as dunas e as lagoas, vale reservar um dia para um dos passeios mais tradicionais da região, que é a navegação pelo Rio Preguiças. O trajeto passa por pequenas comunidades e termina em Atins, que é um vilarejo muito charmoso, famoso, rimou, que conquistou os visitantes pelo clima tranquilo, uma boa comida e as paisagens. O ideal para conhecer Lençóis e as lagoas é você viajar entre junho e setembro, que é quando elas estão bem cheias e a paisagem fica ainda mais impressionante. Mas se não der para ir, se você não puder viajar nesse período, não desanime. A região continua oferecendo os passeios como o Rio Preguiças, as praias praticamente desertas em Atins e os preços costumam ser mais baixos. Para os passeios, nessa região inclusive, eu recomendo que vocês façam apenas com guia credenciados e que eles tenham um veículo que seja 4x4. Os Lençóis Maranhenses com certeza entraram para minha lista de próximas viagens. Eu sou a Cláudia Crinas e junto com a RTM sigo te inspirando a descobrir novos lugares. Para saber mais sobre viagens, me siga nas redes sociais, @secaturismo. Até o próximo destino!
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2: Isso mesmo, para hoje, dia 24 de julho de 2026, sexta-feira. Nacional, a Companhia Paulista de Trens Metropolitanos, a CPTM, retomou nesta sexta-feira a operação das linhas 11 Coral, 12 Safira e 13 Jade, além do Expresso Aeroporto, por 90 dias.
3: A medida ocorre após falhas registradas nos primeiros dias de operação da concessionária Trivia Trens.
2: Ontem, uma explosão em um trem da linha 12 Safira provocou a interrupção do serviço, mas não deixou feridos.
3: A Agência Reguladora de Transporte do Estado, Artesp, informou que vai apurar as causas das ocorrências e as
2: O
3: responsabilidades.
2: governo de São Paulo também afirmou que a concessionária poderá sofrer sanções previstas em contrato.
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3: O governo prorrogou por 30 dias o subsídio de 44 centavos por litro da gasolina, que terminaria neste próximo sábado.
2: A medida começa a valer no domingo, dia 26, e busca reduzir os efeitos da alta do petróleo provocadas pelas tensões no Oriente Médio.
3: O subsídio de R$ 1,12 por litro do diesel continua em vigor.
2: O benefício é pago a produtores e importadores para reduzir o impacto dos preços internacionais sobre os combustíveis no Brasil.
3: O governo também elevou para 32% a mistura obrigatória de etanol anidro na gasolina, inicialmente por 180 dias.
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2: E o crime de perseguição, conhecido como stalking, é previsto no Brasil desde 2021 e pode resultar em prisão e multa.
3: No último ano, foram registrados mais de 123 mil casos.
2: Segundo especialistas, a perseguição contínua pode causar ansiedade, medo, alterações no sono e outros impactos à saúde mental.
3: A prática é caracterizada pela repetição de ações que ameaçam a integridade física ou psicológica, restringem a liberdade ou invadem a privacidade da vítima.
2: Em situações de risco, a orientação é procurar a polícia.
3: Mulheres também podem buscar atendimento pelo Ligue 180 e registrar a ocorrência em uma delegacia.
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2: 8h15, agora internacional. A Comissão Europeia afirmou que recebeu com cautela as novas tarifas anunciadas pelos Estados Unidos sobre produtos de 60 parceiros comerciais, incluindo a União Europeia e a China.
3: As medidas incluem taxas de 10% e 12,5%, e segundo Washington, estão relacionadas ao combate à importação de produtos fabricados

0: com trabalho forçado.
1: A União Europeia diz que as tarifas estão de acordo com o acordo comercial firmado com os Estados Unidos.
0: Já a chefe da diplomacia europeia, Kaya Kallas, afirmou que as alegações sobre falhas no combate ao trabalho forçado não têm fundamento.
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1: Mais um destaque, sistemas de defesa aérea foram acionados nesta sexta-feira em Kiev, capital da Ucrânia, durante um ataque russo.
0: Explosões foram ouvidas na cidade enquanto a Força Aérea Ucraniana alertou para a presença de mísseis.
1: A Rússia iniciou a invasão em larga escala da Ucrânia em fevereiro de 2022 e atualmente controla parte do território do país.
0: O conflito também envolve ataques de drones e ações militares dos dois lados.
1: Segundo estimativas dos Estados Unidos, cerca de 1 milhão e 200 mil pessoas foram mortas ou feridas desde o início da guerra. Aí os principais fatos desta sexta-feira com fontes G1 e CNN Brasil.
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1: Isso, momento do esporte aqui na RTM Brasil. Agora, deixa eu atualizar aqui a telinha, estamos em dois. Eu e Luana aqui nas janelinhas, agora um, dois, três. Quando surge o Marcelo com a gente palmeirense. Mas ontem teve Corinthians. Eita, Yuri Alberto, bom dia, Marcelo, tô feliz. E você?
3: Tá feliz? Também tô feliz. Muito bom dia, dupla do Fique por Dentro. Muito bom dia a você, ouvinte da RTM, ouvinte do programa Fique por Dentro.
1: Vai, Corinthians!
3: Pois é, Campeonato Brasileiro, 19ª rodada, com o Timão vencendo e convencendo 3-0 em cima do Remo, com dois gols de Yuri Alberto, um do Caio César. Carlos Pelerran, que vai ser o entrevistado de hoje, estava conversando ali comigo.
1: Corintiano também?
3: Corintiano. Aí, né? Ele entende mais ou menos de futebol. Se
0: o importante é ter saúde.
1: Não diga isso.
3: É, com certeza. É importante ter saúde. É. Mas ele estava comentando que realmente o Corinthians ontem deu um show. Sim. Que se Yuri Alberto estivesse na Copa do Mundo contra a Noruega, o Brasil teria vencido.
1: Tá vendo?
3: Será?
0: Será?
3: Que entrou? Eu acho que não. Concordo. Acho que aí forçou um pouquinho.
1: Não, concordo plenamente.
3: É.
1: Concordo, sim. Pena que ele vai sair, né? Vai sair, será? Vai ou não vai?
3: O Yuri Alberto? É. Então, tem uma informação já meio que antiga que tem um acordo com a diretoria do Corinthians que nessa janela de transferência, essa janela de verão, por conta da Europa, né? O Corinthians iria vender o Yuri Alberto.
1: Não pode.
3: Mas momento, enfim, confesso que eu não vi nenhuma informação sobre proposta oficial pro Yuri Alberto.
1: Deixa pra lá, deixa ele com a gente.
3: Tá, recentemente ele teve algumas negociações com a Lazio da Itália, o West Ham da Inglaterra, mas não deram em nada.
1: Perfeito.
3: Já Botafogo e Vitória não tiraram zero do agregado, 0-0, aquele empate amargo. E uma informação também, né? O Palmeiras estava negociando com o Danilo, cria do Alviverde, e com esse jogo que ele entrou na segunda etapa, foi a 13ª partida no Brasileiro, ele deixa de poder jogar em outro clube aqui no Brasil, ou seja, Palmeiras tira a proposta e Danilo não vem mais pro Verdão e permanece no Botafogo, ou se ele sair, vai pra Europa. Seguimos com a Copa Sul-Americana. Pelos playoffs das oitavas de final, o Grêmio foi superado pelo Bolívar da Bolívia por 3-2. Não se surpreenda, porque assim, jogar na Bolívia é realmente uma tarefa extremamente complicada por conta ali do ar, da altitude. E eu creio que no jogo de volta o Grêmio vai conseguir vencer e passar de fase. Para fechar, Brasileirão Série B, pela 19ª rodada, o Botafogo, mais o de São Paulo, bateu o Juventude por 4-2. O Atlético Goianiense, fora de casa, fez 1-0 no Cuiabá e o Atlético Clube ganhou de 2-1 do São Bernardo, onde a Lu mora, né, Lu?
1: E onde eu nasci.
3: Eu também nasci em São Bernardo.
1: Somos conterrâneos, Marcelo. Somos batateiros.
3: Batateiros.
1: Ufa, não sabia, não.
3: Somos batateiros.
1: ABC inteiro no coração, hein? Você morou em São Caetano, mora em Santo André hoje e nasceu em São Bernardo. ABC tudo.
3: Fechei ali o checklist do ABC.
0: Já rodou tudo ali.
1: É isso.
3: Mas no caso da Lu, ela nasceu em São Bernardo.
1: Ela é da querida João Pessoa.
0: Belíssima
1: João Pessoa.
3: Terra boa, né?
1: Terra de Roberto César, que está nos ouvindo agora. Abraço para ele.
3: Um abraço para os ouvintes. Sim.
0: Um agora, Marcelo, dia 26, próximo domingo, é um grande dia, um dia muito especial, o dia dos avós. E a gente falou, a gente não pode falar dos avós sem lembrar de você e das suas, que sempre estão por aqui, nos sempre acompanhando aqui no Fique por
3: Pois
0: Dentro.
3: É, as vovós Cida e Nair, minhas avós.
1: As duas
3: ouvem. Ah, duas ouvintes aí assíduas da programação da RTM.
1: Não costumam participar só?
3: Não. Mas elas sempre estão ali ligadinhas no rádio, no aplicativo, e elas até comentam. É engraçado que é a melhor amiga delas, a rádio, acompanhando. Ah, nossa, mas a gente até parece que a gente é amigo dos locutores, amiga dos locutores,
0: né?
3: E o rádio tem esse poder, então sim. Um beijão para minhas vovós, vovó Cida.
1: Cida aí?
3: Nair.
1: Então todos os dias vou lembrar de mandar um alô para vocês, Dona Cida
3: elas
1: e Dona Nair.
3: Vão ficar bem, bem felizes.
1: Bom, temos muitos ouvintes, aliás, né, que só, né, Luan, costumam mais ouvir, não interagem tanto. Temos aqueles ouvintes fiéis que toda hora, todo dia, sempre nos alegram aqui com suas interações, mas tem muito mais gente que só fica ouvindo o rádio, né?
3: Tem,
1: então,
3: tem.
1: Como exemplo, as suas avós, né? Minha mãe também não costuma interagir, mas tá lá sempre ligadinha. É isso.
3: Ah, legal. Não tem problema. O importante é que tá ligadinha, tá antenada aqui, né? Na melhor companhia que pode ser.
1: Perfeito. Marcelo, mais algum destaque? Só isso?
3: Não, somente isso, pessoal. Mas segunda-feira eu tô de volta aí com boas e más notícias do mundo esportivo.
1: Perfeito. Então até lá, Marcelo. Um ótimo fim de semana para você.
3: Tchau para vocês também.
1: Valeu.
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1: É pelo nosso WhatsApp. Qual que é o número, Luana?
0: 11 974 181 456.
1: Vou tentar colocar aqui na telinha. Como eu disse ontem, eu sou meio atrapalhado, mas o Fábio já tem a prática, né? Deixa eu ver. Era o que eu coloquei aqui. Vou mudar agora. Pronto, mudou? Não. Agora vai. Mudou?
0: Agora
1: sim. Para quem está nos vendo aqui no cantinho da tela, ajuda a gente na missão, hein? Hoje, Carlos Pelerran falando sobre a missão lá na Bolívia. Você pode nos ajudar apontando para esse QR Code que está aqui, ó, no nosso cantinho. E também no rodapé, tá aqui embaixo, o nosso WhatsApp. Quem chegou, Luana?
0: Ele, quero começar mandando bom dia para lá, de especial para J. Mendonça, de Fernandópolis.
1: Voz de ouro.
0: Difusora FM 91,1. Muito obrigado por compartilhar o seu bom dia bem animado, viu? Bom dia, amigos.
1: Bom dia.
0: Deus abençoe sua sexta-feira e sua sexta.
1: Ele apresenta programa lá nos fins de semana e a filha também tem um programa ali. Abraço, J. Mendonça. Luiz Matheus, em Minas Gerais. Não lembro a cidade, mas está em Minas acompanhando e manda aquele bom dia, né, Luana? Aquele bom dia do tamanho de um trem.
0: Muito bom.
1: Bom dia para você também, irmão.
0: Bom dia para nossa querida Silvinha de Natal. Está ligadinha na programação. Ela está falando, eu tô tomando café.
1: Boa.
0: E tô lhe vendo, sabia?
1: Aí.
0: O som tá na caixa. Que legal, aí. Bem alto o som. Ela também, Silvinha, eu também sou dessas. Eu gosto de ouvir tudo no alto. Aí meu marido vai lá e vai baixando de pouquinho em pouquinho. Aí quando eu percebo, aí eu aumento de novo.
1: Ei,
0: aí
1: Jorge,
0: fica daquele jeito. Ele não gosta muito de ouvir alto assim, não. Mas eu gosto de colocar os louvores, colocar tudo lá bem altão.
1: É.
0: Afinal de contas, essa camisa é verde ou azul?
1: A minha?
0: Igual a polêmica da camisa do... Ah, entendi. Qual é a cor da sua camisa?
1: Olha, eu tô olhando aqui pelo estúdio. Você acha que é verde ou azul, Lana?
0: Verde?
1: Já acho que é azul. Boa, viu, Silvinha? Eu pra mim, tá mais pro azul, né? A Luana já tá mais pro verde. Acho que misturou os dois.
0: É.
1: Foi uma fusão. Azul-verde. Pronto.
0: Pronto.
1: Acho que é isso. Deu empate. Quem mais chegou?
0: Claudimar Vieira,
1: Claudimar.
0: Isso, do Pará, ligadinho, sintonizado aqui na RTM. Muito obrigada pela sua participação, uma ótima sexta-feira para você também.
1: Ele é de Paropebas, né?
0: Isso.
1: É, o Diego está em Rio Verde também, Goiás. Abraço, Diego.
0: Francilene, de Itajaí, Santa Catarina, ligadinha na programação, desejando bom dia. Ela que mandou vários áudios aqui, deixa eu ver se abre.
1: Eu vi o primeiro aqui. Tá com o filho Caio. Tá dizendo aqui, tá lá em Itajaí, manda bom dia para todos nós, juntamente com o filhão Caio.
0: Isso, tá comentando sobre o Descubra Novos Lugares. Ah, é? Nosso tema de hoje foi Lençóis Maranhenses. Que legal, obrigada, gostou?
1: Legal.
0: Compartilhou conosco.
1: Maravilha. O Adão Penha tá lá na Retífica Penha, ali em Guaraciaba do Norte. Tá mandando alô aí, um alô pro Dantas, pro Lucas, pro Hélio e para o Adão. Toda a turma ali, a rapaziada, trabalhando na Retífica ali, restaurando os motores ali em Guaraciaba do Norte. Abraços para vocês, bom trabalho, meus amigos.
0: Quem está ligadinha lá do Rio de Janeiro é ela, a Cris Feijó.
1: Nossa amigona.
0: Ela que está falando, bom dia, Luaníssima e Héterizinho. Bom final de semana para todos. Ah, para você também, viu, Cris?
1: Muito bom. Também o pastor Elenildo, ali da Terra dos Ipês, Lavras, Minas Gerais. Minas Gerais acompanhando a nossa programação. Luana, quem mais?
0: A Ana Maria de Imperatriz mandou fotos, figurinhas. É bom final de semana para você também, viu? Bom dia.
1: Muito bom. Da Padaria Pão da Vida, Ivanilson e Josi mandaram um selfie bem legal pra gente. Aqui vários selfies. Olha, estão viajando, hein?
0: Ai, que maravilha. Ah,
1: é isso.
0: Né?
1: Deixa eu voltar aqui. Imagens atuais. Chegamos ontem. Estávamos desde segunda-feira. Aí, ó. Lençóis Maranhenses, eu acho que é, né? Aí, ó. Lençóis Maranhenses.
0: Que legal.
1: Confirmem aí pra gente. Aí, acompanharam. Estiveram lá, que coincidência. Eu acho que é isso. Confirmem, viu? Josi e Ivanilson, da Padaria Pão da Vida, em São José de Ribamar. Que bom que vocês voltaram bem. Toda a turma lá da Presbiteriana. Quem mais, Luana?
0: Quem está aqui compartilhando é a Salvina Diane Kunz. Ela que está acompanhando durante a tarde o Caminho da Fé, que está gostando bastante da participação do Cacá, que está fazendo um ótimo trabalho. Que bom saber seu feedback aí, viu, Salvina? Muito obrigada.
1: Cacá já trabalhou até com Lombardi, né? Lombardi do Silvio Santos, ali
0: isso
1: na Rádio
0: mesmo.
1: ABC, Santo André. Lombardi, veterano, várias emissoras, né? Que bom, viu, Salvina? O Guilherme Santos em Diamante, Paraíba. E Paraíba, sua querida Paraíba, Lona, mandou uma foto belíssima. Que céu lindo, hein?
0: Que demais. Fica aqui meu bom dia pra você também, viu, Guilherme? É o Victor e Hernandes, está ligadinho na programação também. Muito obrigado pelo seu bom dia.
1: Victor, passa qual o seu país? Passa pra gente. A Zenate Antônio está assistindo, Lona. Manda um like aí pra ela. Aí, ó. A Zenate em Caldas Novas, Goiás.
0: Ela que mandou o print pra gente, tá acompanhando também em vídeo. Ele, Paulo Farias, de São Bernardo do
1: Campo. Terra.
0: A gente falando tanto de São Bernardo, aí.
1: Temos
0: um
1: Marcelo
0: ouvinte
1: Fábio
0: de
1: também.
0: Lá, que legal. Ele que mandou foto também. Bom dia, família Transmundial, trabalhando e ouvindo a melhor RTM. Obrigado por compartilhar.
1: Muito bom. E de Itapecurumirim, Maranhão, a Cleonice Alves. Tá aí as participações. Obrigado, gente. Vamos pro intervalo, Luana?
0: Vamos sim.
1: Daqui a pouco tem o No Ponto e a entrevista.
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1: É, voltamos já.
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7: Liberdade religiosa. A trajetória histórica das sociedades do mundo todo sempre tiveram que lidar com a questão da religião, fenômeno humano universal em toda a história. No entanto, em muitas experiências, nós pudemos ver dois exemplos de posturas muito complicadas. Uma é quando a religião se transforma em poder e poder opressor. Através da história, nós podemos ver vários exemplos da postura da religião engolindo a vida política e tendo seu poder maior, inclusive de opressão e de desmandos quase que indescritíveis. Por outro lado, outras construções sociais tiveram a postura de repressão completa contra a religião, reproduzindo os malefícios de uma espécie de ditadura insuportável, desta vez vendo na religião uma espécie de anomalia na construção humana. Nenhuma destas atitudes é recomendável. Nós sabemos que faz parte da experiência com o sagrado de todo ser humano lidar com essa questão que envolve a fé e a religiosidade. Portanto, em qualquer sociedade saudável, é absolutamente necessário que se impeça qualquer tipo de autoritarismo, garantindo a todos a verdadeira e absolutamente aconselhável liberdade religiosa.
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1: Tema de hoje, Missão Rincón da Tigre, Educação e Evangelização no interior da Bolívia. Eu fico por dentro, conversa com Carlos Pelerran, pastor e missionário aqui nos estúdios da RTM. Bom dia, pastor Carlos Pelerran, que honra revê-lo novamente.
8: Bom dia, a honra é minha estar aqui mais uma vez, por mais alguns dias.
1: É, e a gente quer saber de ti, como é que foi que surgiu esse chamado para deixar aqui o Brasil, você que é tão querido por todos nós, a gente acompanha seu trabalho aqui, às vezes no programa Nos Caminhos da Fé, aliás, está a série muito, muito boa, está passando aqui às tardes. Como é que surgiu esse chamado para atuar lá na Bolívia, em Rincón da Tigre, Carlos Pedro?
8: Bom, acho que teve uma outra vez que a gente conversou um pouco sobre isso, de vocação e chamado. A gente entende que o chamado é para todos, né? A ideia é de você evangelizar, por onde você passar, você falar de Jesus. Eu até acredito que Deus pode falar especificamente, mas não vou dizer que Deus falou para mim, tipo, vá para este campo missionário. Mas eu entendo que Deus se manifesta na vida comum. Então, trabalhando aqui na rádio, trabalhando na Igreja Chácara Flora com o pastor JP, o Valdir, que é o nosso diretor financeiro, estava procurando uma pessoa para ir, ele tinha citado o meu nome numa reunião pro André. O André conversou comigo, o João Paulo também, eu entendendo como um é meu chefe, o outro é meu pastor, entendo que se são pessoas que são referências na minha vida e tem uma proposta, eu deveria ir ver.
1: Então,
8: então fui orar, levei uma equipe de 6 pessoas comigo. Na verdade, a gente foi junto com uma caravana da IBASP, ficamos um mês, aí oramos e entendemos que deveríamos passar lá pelo menos 2 anos. Então foi mais ou menos esse o processo, assim. Acho que é mais comum do que necessariamente algo. Ele é espiritual, mas talvez não como as pessoas estão esperando, né?
0: É, realmente. Agora a gente quer saber como é a realidade da comunidade local e principalmente como são distribuídos os trabalhos, as aulas, principalmente as aulas.
8: É, na verdade, falando das aulas, não é com a gente, né? A gente ficou um tempo dando aula porque não tinha professor, mas não podemos ficar dando aula porque é uma escola como qualquer outra. Então, como aqui, eu não posso chegar lá e dar uma aula de filosofia porque eu quero dar aula, né? Você tem todo um processo, tem que ser vinculado ao governo, você precisa ter uma formação voltada para isso. Mas como no começo do ano, por ser um colégio de campo, teve algumas dificuldades de conseguir professor, eu com os outros missionários demos algumas aulas. A grade deles é um pouco diferente, eu dei o que seria a filosofia, aí eles têm uma matéria que é cosmovisão, psicologia, outros deram outras matérias, mas foi por um período curto, foram uns 2 meses. A realidade do pessoal é que é uma comunidade bem carente, é uma comunidade que não tem muito acesso à tecnologia, à luz elétrica, tem dificuldade de alimentação. Então ali na região onde a gente está tem mais ou menos 2.000 pessoas que vivem e ela tem dificuldade principalmente de acesso à informação e alimentação. Acho que a maioria das famílias assim que a gente conheceu, eles fazem o que seria uma refeição por dia mesmo. As crianças no colégio acabam fazendo mais, mas ainda assim são refeições bem simples, sem proteína, sem coisas que ajudam no desenvolvimento.
1: Sim, só para a gente entender. Então, missão Rincón del Tigre. Rincón del Tigre é uma região, uma localidade ali
8: na Bolívia. Porque... essa missão, ela inicia, vai fazer 80 anos esse ano. Sim. Veio o pessoal Leto.
1: Em 46 começou, exato.
8: E eles vieram morar no Brasil, tudo, e receberam de Deus uma visão de abrir alguma coisa na América do Sul. E foram para esse espaço, que não tinha muito nome na época. Então, era conhecido por ter bastante onça, porque era mata fechada, tudo, bem, porque é região de Pantanal. Então, por isso vem essa questão do tigre para eles, mas... na verdade, Rincón del Tigre é o nome da missão, né? Então, como cresceu em torno da missão, a região chama assim. Mas vem tudo em torno da missão, porque ela que começou ali a civilizar o espaço. A gente só tinha indígenas na época que a missão chegou, hoje já é uma região mais desenvolvida.
0: Queria que você falasse um pouco sobre... nós temos uma visão de vulnerabilidade com referência às nossas, né? Às nossas comunidades. Uhum. Mas quando você sai para outro lugar, você se depara com outra situação, uma cultura, na verdade, transcultural, né? A missão transcultural. Queria que você falasse sobre a sua experiência pessoal com outra cultura e principalmente nesse setor, nesse nível, se eu posso falar assim, de vulnerabilidade, que você já mencionou que já é bem marcante por lá.
8: Culturalmente, tem coisas que são diferentes, tem coisas que nem tanto. A gente está num país que é perto, né? Então, ainda tem uma diferença de língua, eles falam espanhol, mas não é tão diferente. Eles têm comidas que não são tão diferentes, mas tem alguns usos e costumes que não são como os nossos. Então, eu acho que tem uma barreira cultural, sempre que você não está no seu país, que você não está com o seu povo, você tem uma certa barreira. Mas isso não é, não diria que é o principal obstáculo, não é tão difícil. Vai ter pessoas que não vão muito com a sua cara porque seja outro país, isso é normal, mas tem pessoas que te recebem muito bem. Então, acho que essa questão transcultural ali não é tão difícil nesse ponto. A questão são as necessidades, como você disse. Porque tem coisas que pra gente é necessidade que pra eles não é. E muito porque talvez não tenha acesso. Então, como eu falei, eles não têm acesso, por exemplo, à energia elétrica, a grande maioria. Então, eles não têm uma necessidade de um banho quente. Porque eles não sabem o que é isso, a grande maioria. Se a gente traz para a nossa realidade, pelo menos de São Paulo, é imprescindível. Você vai falar, tem uma casa que não tem chuveiro elétrico. Você nem vai olhar, você nem vai alugar. Você fala, não, isso aqui não faz sentido. Então, a gente enxerga como uma necessidade. Poxa, as crianças conseguem tomar banho quente no frio. Mas para a realidade deles, isso não é uma necessidade ainda. Então, acho que a grande dificuldade é tentar dosar isso. O que realmente é tão urgente que eu preciso resolver, o que são coisas que são necessidades porque eu conheço o que é melhor. Não que eles não mereçam isso, mas talvez ainda não é prioridade. Então, você tem que tentar entender o que é prioridade dentro da realidade deles.
1: Então, basicamente, necessidade é alimentar.
8: Acho que a maior coisa que a gente tem hoje é alimentar. Porque são famílias muito carentes. A missão ajuda, claro, mas a missão se mantém basicamente com o salário da diretora, que é a que comanda a missão junto com o marido, que é pastor. Então, é praticamente salário de uma pessoa para manter aí 60 crianças e adolescentes. Então, é pouco. Então, basicamente é isso, porque a missão não tem nenhum apoiador oficial, como assim, uma organização, uma igreja. Tem pessoas que fazem doações pequenas, outras doações esporádicas, e ela tenta administrar tudo isso.
0: E é uma realidade bem distante, a gente não consegue, né, nem mensurar o que é comum para uma comunidade não ter eletricidade. Eu fico imaginando como é a rotina. Como é a rotina deles?
8: Depende um pouco. A gente está dentro da missão, como falei, a missão tem um certo período de luz elétrica porque é com gerador. Então, é com base em diesel, só que o país tem crise de combustível, então também não dá para manter o dia inteiro de energia elétrica. Então são algumas horas. Então lá o dia basicamente começa às 5 horas da manhã. Quem mora na missão, eles ligam o gerador, então você vai ter luz ali das 5 às 7, que é a hora do pessoal levantar, e toma o café, se arruma, porque 7 horas a molecada tem que estar na escola. Então, pela manhã, no nosso entorno ali, tem das 5 até as 7, meio que todo mundo se organizando. Você tem ali alguma coisa ou outra de levar o pessoal pro café e tal, mas é uma coisa meio comum. Das 7 ao meio-dia eles estão na escola, depois você tem o almoço, e aí você tem uma pausa, porque lá geralmente é muito quente, então eles não fazem nada de trabalho braçal do meio-dia até umas 2. Então almoça, descansa, 1:30, na verdade voltam. Aí eles trabalham. Então os alunos que moram na missão, eles têm serviço para fazer. As meninas, os meninos, os menores, cada um tem algo adaptado à sua realidade, mas eles trabalham em torno de 1:30, 2 horas. Então eles vão trabalhar nesse tempo. Alguns alunos têm uns cursos à tarde na escola, então eles vão estudar. Aí cada missionário tem uma função, então alguns dão aula de reforço, ou alguma oficina, como música, alguma outra coisa. Outros vão ficar como conselheiro, outros estão cuidando da cozinha. Então o dia começa às 5 da manhã e ele vai assim de trabalho mesmo até umas 4 da tarde, contando com... Os alunos têm horário livre no meio, mas a gente tem coisa para fazer. 5 horas é a janta, porque lá tudo é muito cedo. Então 5 horas eles já jantam, aí eles se arrumam, 6:30 na verdade, eles têm uma devocional em grupo. E das 7 às 8 eles têm para fazer as lições, porque 8 horas apaga a luz, e aí, porque a luz reacende 6 horas também. Apaga a luz e vai todo mundo dormir, porque 5 da manhã tem que estar de pé de novo. Então mais ou menos essa é a rotina. Então como não tem luz elétrica o dia inteiro, você também não consegue fazer muitas atividades mais à noite. Você tem que encerrar porque precisa desligar.
1: E quanto tempo que a criança fica esse período, até que idade que ela fica? É integral, período integral, tem alojamento ali para toda essa gente.
8: Isso, eles ficam lá, eles só voltam para casa nas férias, então agora em julho eles voltaram e estão voltando para a missão nessa segunda-feira. E eles voltam também em dezembro e aí voltam só em fevereiro, né? Porque aí tem férias de dezembro, dezembro e janeiro férias. Mas eles podem ficar lá durante todo o curso, toda a grade curricular padrão. Então ele pode entrar na primeira série, que lá na verdade é o pré, e sair no terceiro ano do ensino médio, né? A divisão lá é diferente, mas é o mesmo número de anos estudados. A única regra da missão nesse sentido referente a colégio é que o aluno não pode reprovar. Se o aluno reprovar no colégio, ele perde a vaga na missão. Ele pode continuar estudando, mas ele não pode morar lá. E as outras coisas que são regras internas, ele não pode tentar fugir, algumas coisas assim, que aí ele poderia perder a vaga. Mas de uma maneira geral, se ele vai, estuda, se esforça, ele pode ficar na missão até, se ele entrar na idade correta, até os 17, 18. Mas a gente também tem essa questão, por ser uma região rural, muita gente entra depois. Então tem gente que tem 18 anos e está ainda, tipo, na sexta série. Então, se for ficar lá todo tempo, vai sair com 20, alguma coisa. Então, a missão não põe um limite de idade, mas sim, ele precisa estar estudando e passando de ano.
0: Eu fico imaginando o suporte da família, que é muito importante. Como se dá isso, né, nesse sistema em que eles ficam ali por um período, esse contato familiar?
8: Se dá só na sua imaginação mesmo, que é difícil. O suporte familiar lá é muito pouco. Eu estava conversando aqui na rádio esse mês, que eu fiquei, desses 60 alunos, uns 20 assim devem ter um suporte familiar razoável. Porque a associação de pais deles da escola é um pouco rígida. Então, os pais precisam ir na reunião, senão eles pagam uma multa. Então, pelo menos uma vez por mês, o pai deveria aparecer. Na missão não tem uma regra que o pai tem que aparecer, porque também fica subentendido que se ele vai pelo menos uma vez por mês para a reunião, ele já vai pelo menos uma vez por mês ver o filho. Ele é liberado para ver o filho uma vez por semana. Isso ele pode ir sempre aos domingos, tem o horário, mas ele pode chegar lá, pegar o menino e almoçar, passar o dia com ele. Ele não precisa avisar com antecedência nem nada. Qualquer outro dia que ele for, ele precisa combinar, porque eles têm uma regra, eles têm tarefa, sendo pai. Tipo, já teve pai, se ele chega assim no horário de trabalho, o que a gente permite? Tá, entrega o que você tem que entregar pro seu filho, mas você não vai ter um tempo com ele, porque ele tem uma rotina e é rígido. Então, teoricamente, ele pode aparecer um outro dia, desde que ele avise e tal. Mas o padrão é uma vez por semana. Então, acho que tem aí pelo menos uns... Vamos pôr aí, uns 30% são presentes de aparecerem, de mandarem coisas, de se preocuparem. De, se não vai, pelo menos liga pro filho uma vez por semana. Porque eles não têm celular também. Porque não pode. Então, tem que ser com quem tá responsável. Mas tem um certo suporte. Diria que uns outros 30% é mais ou menos. Então, assim... Ele vai, pelo menos uma vez por mês, mas se ele não aparece lá, ele manda alguma coisinha, porque é obrigação dos pais os extras que os filhos precisam. A missão vai dar alimentação básica, vai fornecer onde dormir, vai fornecer pra ele tomar banho, enfim. Mas o pai tem que mandar item de higiene pessoal, tem que mandar roupa. Se o filho quer comer uma bolacha à tarde, você que vai mandar. Só que tem, tipo, alguns pais fazem, outros não. Outros não mandam nada, outros não mandam absorvente para as meninas, outros não mandam nada. Então, você tem uma parte que ainda vai de vez em quando ou manda alguma coisa, e tem aí quase metade também que não aparece. Então, tinha um menino lá com a gente, um dos mais novos, que tem 8 anos, que a mãe dele não foi nenhuma vez nesses primeiros 6 meses. Ela não foi. E aí, ligou uma vez ali, mas falava que não ia, não mandava coisa, então o menino tava ficando sem roupa, sem tênis, sem nada. Então, falta esse suporte dos pais, sim, com as crianças.
1: Eu queria saber contigo sobre a questão de conciliar o trabalho educacional, toda essa questão, com o Evangelho, né? Compartilhar a mensagem do Evangelho. Como é que você tem feito esse equilíbrio?
8: Eu acho que eu, dentre os missionários, talvez seja na posição mais confortável de fazer isso, porque eu estou como conselheiro. Então, tem um tempo com os alunos, todo dia os professores vão mandar alunos, de conversa mais tranquila. Vamos entender sua vida, sua dificuldade, vamos falar de Jesus, vamos ver se você já conhece alguma coisa. Então, para mim, de alguma forma, é um pouco mais fácil, porque o meu trabalho ele é mais isolado. Agora, eu vejo que os outros missionários têm dificuldades, mas não necessariamente por eles. É porque, como a gente falou, culturalmente, eles são muito rígidos. Então, parece que eles entendem de uma maneira geral que Deus é o Deus muito punitivo, assim. Então eles têm essa questão da lei muito forte. Então é uma dificuldade que a gente está tentando quebrar, de eles entenderem um pouco mais a graça. Porque como eu acho que é mais rígido talvez um colégio militar aqui, porque é cultural também, eles têm um certo prazer em ver o colega sofrendo uma punição. Então você vê que muitas vezes eles cumprem a lei para que ele possa ver que o outro descumpriu. Então, às vezes, eles não querem corrigir para melhorar. Digo isso dos alunos, né? Eles querem fazer certo para poder acusar o outro. Então, acho que isso é uma coisa que a gente tem tentado quebrar. Ainda foram só 6 meses, mas a gente está tentando. Eu tenho uma das missionárias que cuida mais das crianças, principalmente na EBD, e ela estava bem frustrada, assim, porque ela fez uma lição infantil para eles falarem coisas sobre os colegas e o que eles desejavam, e, de alguma forma, quase todas as crianças estavam querendo punição para seus amigos. Então, assim, já vem desde cedo, desde os 7, 8 anos, eles têm muito essa mentalidade. Então, a gente está tentando quebrar, mas também entendendo que a forma que eles aprenderam a entender sobre Deus, a como que Deus funciona, e que ainda é parte do Evangelho. Porque a gente também vê alunos antigos, hoje que são pais ou diretores de outras escolas, que falam que lá era muito duro, mas agradecem, porque falam, hoje eu permaneço aqui porque isso me ajudou. Eu acho que essa questão cultural pra gente também é difícil, porque talvez essa lei muito forte é a forma que eles demonstram amor. E a gente aqui talvez seja um pouco mais maleável, mas não significa que um tá certo e outro errado, mas como a gente chega num equilíbrio.
0: Foram só 6 meses, mas independente do tempo, toda a experiência ela carrega com si experiências profundas na vida de qualquer pessoa. Eu queria saber de você agora, do seu lado pessoal. Lado pastor. O que já pode ter de diferente do Carlos Pelerin após esses 6 meses?
8: Acho que é sempre muito difícil a gente fazer uma avaliação, uma autoavaliação nesse sentido, porque eu ainda estou imerso lá. Então não sei se eu conseguiria te falar o quanto eu mudei espiritualmente, emocionalmente. Eu acho que de alguma forma entendo um pouco mais a dependência de Deus. Talvez nem tanto pessoal, apesar de entender que Deus está cuidando de mim, mas por ver o quanto eles têm fé no que eles estão fazendo. Então eu falo, a missão tem duas regras, matriz, assim. Uma é não dever nada para ninguém, então eles não fazem compra a prazo. Se não tem dinheiro, não compra, eles só compram à vista. Então essa é uma regra que é desde a fundação, então não dá para mexer nisso. E uma outra, que é um pouco radical, mas eu entendo que eles falam, eles não pedem nada pro próximo que eles podem pedir primeiro para Deus. Então eles resolvem muito na oração. Então a gente estava conversando um pouco antes de vir, tinha umas semanas que assim, ia acabar a comida, não tinha. Ela, a diretora não tinha dinheiro, não tinha chegado, também não tinha comunicado pra gente, mas estava orando. E aí quando ela falou com a gente na reunião, sei lá, ela tinha comida para aquela semana, e na sexta-feira chegou um pai que conhece a missão há mais de 30 anos, nunca deu nada, nunca ajudou em nada, e chegou com sacos e sacos de comida, de doação para a missão. Ah, não, da minha plantação, de não sei o quê. E aí eles falam, cara, Deus cuida. Então é interessante ver essa total dependência que eles têm de Deus, de que Deus vai fazer, a obra é dele. Então acho que isso tem ajudado bastante, acho que isso tem me impactado. Mas acho que vou poder te responder melhor, talvez, quando voltar, e talvez com as pessoas que estiverem ao meu redor, né? Falando de mim, eu tenho tentado manter um bom ambiente lá. Acho que o meu papel lá é ser esse cara que vai apaziguar as coisas. E acho que isso, pensando no meu ministério, é importante, porque faz parte do ministério pastoral, de alguma forma.
1: Queria saber contigo quais oportunidades que você tem tido para falar de Jesus para os jovens, e se você tem algum depoimento, algum resultado, um fruto desse trabalho já nesse, embora um tempo curto ainda, mas se você tiver alguma experiência, compartilha com a gente.
8: Claro, como eu falei, eu tô como um conselheiro, então eu tenho conversado com eles. Aí a escola são 180 alunos, se eu não me engano. Eu não consegui falar com todos ainda, mas já falei com a maioria. Então você tem alguma troca de figurinha, conseguir falar de Jesus pra essa galera? A grande maioria até tem uma noção boa já de Jesus por conta da missão. Então, conseguindo falar com eles. Mas uma outra coisa é... A gente tem as devocionais com os menores, os menorzinhos a gente brinca. Eles aceitam Jesus toda semana, né? Então você tem que ir deixando pra ver quando que vai dar fruto. Já tem dado alguns frutos, sim. Mas acho que a experiência que teve, eu também dou aula de EBD junto com... Todos dão aula de EBD, mas cada um numa faixa etária. Eu, junto com o pastor Vitor, que é outro missionário que foi comigo também, a gente dá aula para os jovens. E em uma das aulas que a gente estava dando, eu dei uma tarefa para casa para eles escreverem no papel algum testemunho pessoal que eles tiveram com Jesus depois desse tempo. E tinha a opção tanto de escrever como de falar, mas como eles são muito tímidos, eu sabia que eles não iam falar. E aí quando chegou outra aula, era o pastor Vitor, ele perguntou se a gente ia cobrar. E eu até falei com ele, cara, eu nem cobrei na semana, eu acho que ninguém fez, porque eu só passei assim. Mas falei, mas vamos perguntar. Quando a gente perguntou, as meninas não fizeram, mas todos os meninos tinham feito, o que já me surpreendeu, todos entregaram o papel. E aí tinham vários testemunhos lá de conversão, de um rapaz até queria ser missionário, mas tiveram dois que me impactaram mais, foram dois mais novos que chegaram. Não de idade, mas que tinha menos tempo na missão. E um, a gente sabia que tinha um histórico de droga, e o outro de roubo, dessas coisas, apesar de jovem. E os dois falaram, olha, pra mim tem sido muito bom esse tempo aqui, andando com o pastor Samuel, que é o líder da missão, e ouvindo de Jesus. E ambos falaram, a gente já não tem mais problema com isso, então tipo, já não uso mais droga, não tenho vontade, melhorei minhas amizades, minhas influências, e eu entendo que isso é Jesus. Então depois eu até falei com o Vitor, cara, Deus é muito bom, porque a gente nem ia pedir isso, ele mostrou pra gente que ele tá fazendo, mas realmente a palavra não volta vazia, ela impacta. Eu acho que a gente não vai conseguir ver tudo que Deus tá fazendo, mas aos poucos ele vai mostrando um pouco da obra dele.
0: E impactante é justamente os detalhes, você traz muitas riquezas dos detalhes do mover de Deus, do Espírito Santo em cada situação, em cada horário ali, você vê de fato, você está vivendo a palavra, isso de fato é viver a palavra, então assim, você não tem como não ser transformado, não ser impactado, e só de você ser uma pessoa que está ali, a pessoa olha para você e vê uma referência, então realmente tem ali impactado a vida dessas crianças, tenho certeza. Amém. Só pelo pouco de que você me contou aqui, da forma que eu estou impactada, com certeza a vida dessas crianças também já estão sendo transformadas. Eu queria que você falasse agora como os nossos ouvintes, o Brasil todo, pode contribuir para essa missão. E para quem está nos ouvindo hoje, tem esse desejo, esse chamado de ser um missionário. O que você, quais são as suas considerações finais?
8: Bom, quanto à doação, você tem a própria plataforma da RTM, o DOI, né? Você vai pelo DOI e você também pode pôr lá, que está doando para a missão. Se você quiser algo mais específico, o ideal é você me procurar no Instagram para poder te explicar melhor, que aí é @pelerancarlos, que é o meu sobrenome e o meu nome. Porque pode ser que você queira, por uma coisa muito específica, ajudar com com uma roupa de um aluno, abençoar alguém, aí você fala comigo, eu te direciono melhor. Agora, realmente tem causado mudanças e impactos, eu acho que a missão é isso, mas a gente entender que todo mundo teria que viver missão, né? A ideia do indo é por onde você está. Então, mas eu não consigo ir para o campo. Tá, mas o seu campo missionário é onde você está. O problema é que muitas vezes a gente enxerga que não, o cara que foi, ele que tem que fazer. Então, se você não começar enxergando que você tem que fazer missão onde você está trabalhando, na sua casa, onde você vive, não vai avançar. É a mesma coisa da vida financeira. Ai, Deus me abençoa com muito. Porque você não sabe administrar pouco. Enquanto você não aprender a fazer com o que Deus deu na sua mão, você nunca vai ver mais. E eu não estou falando que é prosperidade, se você tiver mais, você é mais abençoado. Não é isso. Mas se você fala, nossa, eu quero muito ver outras coisas que Deus está fazendo. Primeiro, enxerga o que Ele já está fazendo na sua vida. Se você conseguir lidar com isso, talvez com o tempo você vai ter esse privilégio.
0: Com certeza.
1: Muito bem. Infelizmente o tempo é curto. Pastor Carlos Pelerin, foi uma alegria saber que você está nesse trabalho. Já volta já segunda, parece.
8: Segunda-feira, dia 27, eu volto e devo estar por aqui, se Deus quiser, em dezembro.
1: Aí, já em dezembro estará de volta. Tema de hoje: Missão Rincón del Tigre, Educação e Evangelização no interior da Bolívia. Entrevista com Carlos Pelerin, pastor e missionário. Pastor Carlos, foi uma honra, uma alegria tê-lo conosco. E até dezembro.
8: Até dezembro.
1: Eu Fico Por Dentro vai ficando por aqui, né, Luana? Estamos
0: isso 9
1: de segunda a sábado. Qual horário?
0: Das 8 às 9 horas da manhã. Curta e compartilhe bastante essa entrevista. Foi ótima.
1: Até a próxima. E assim, encerrando mais um Fique Por Dentro. Valeu demais pela companhia. Vou ficando por aqui. Volto às 4 da madrugada. Daqui a pouco, Renata Burjato, para pastor Itamir, hein? Hoje começando o capítulo 5 de Apocalipse. Luana, valeu demais. Amanhã tem plantão ou não?
0: Não.
1: Amanhã é folga.
0: Folga.
1: Então a gente volta na segunda-feira aqui. Valeu, tchau, tchau.
0: Tchau, tchau.
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1: Muito bom dia, 9:01, estamos juntos e ontem estudamos capítulo 4 de Apocalipse. Hoje vamos para o capítulo 5, preparados? Estão anotando, estudando, acompanhando junto com o livro de Apocalipse, não só na Bíblia, mas também o comentário bíblico feito pelo querido Itamir? Então dá uma olhada em tudo isso para que o estudo seja ainda mais aprofundado e a gente aproveite ao máximo. Bom estudo para todos nós!

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1: Querido amigo, hoje temos como alvo estudarmos mais um capítulo do livro de Apocalipse, onde João vai revelar para nós mais um detalhe da visão celeste que ele teve. Vamos estudar Apocalipse capítulo 5, versículos 1 a 14. Nesse capítulo, encontramos a descrição da visão que João teve e, nesse novo vislumbre, o apóstolo percebeu que o centro das atenções, que a adoração, agora era dirigido ao Redentor. Como no capítulo 4, as atenções estavam voltadas para Deus, o Criador, agora nesse capítulo 5, Jesus Cristo, o nosso resgatador, recebe o louvor, recebe a adoração e o reconhecimento de todos. Diante da pergunta aguda que deixou a todos em suspense, Jesus foi declarado o único ser digno de abrir o livro. Em todo o universo, não foi encontrado ninguém apto para essa tarefa. Ninguém foi considerado digno para abrir os selos e executar e realizar o conteúdo do livro. Somente Jesus, que é sem pecado, venceu o mundo, venceu o diabo. Só Ele é o Senhor dos senhores, o Rei dos reis. Ele é o Deus, homem, capaz de abrir o livro de Deus. A razão pela qual o Senhor Jesus foi considerado apto e digno para essa tarefa se encontra nas palavras do verso 9. Nós vamos estudá-lo, mas aquelas palavras explicam e nos fazem entender a razão de Jesus ser digno de abrir o livro. Isto é, Jesus nos resgatou. Esse ato de Jesus em nos comprar nos leva de volta ao Antigo Testamento, à lei do resgatador, conforme Levítico 25, 25 e Rute 3, 6 a 13. Após pagar o devido preço, o resgatador tem o direito de tomar posse do que comprou, conforme, por exemplo, Jeremias 32, versículos 7 a 15. Deus dera ao homem o domínio sobre a criação, mas por causa do pecado, a raça humana perdeu esse domínio. Somente através de Jesus, o Deus homem, que viveu sem pecado, a humanidade poderia pagar o preço do resgate. Jesus foi o nosso resgatador. Ele nos comprou por um preço incrivelmente alto. Ele nos comprou dando a sua vida justa e sem pecado por nós, injustos e pecadores. Por ter agido assim, pelo seu grande amor, Jesus então obteve o direito de abrir os selos e ele tem o direito de reivindicar a possessão da herança. E certamente ele o fará no tempo certo, conforme Efésios capítulo 1, versículo 7 e também versículo 14. Ele fará isso para que possamos estar para sempre com ele, conforme o seu pedido quando ele estava deixando os seus discípulos. Em João 17, 24, ele pede para o Pai que aonde ele estiver, os seus discípulos estejam com ele. Sim, exatamente por esse ato maravilhoso de amor e resgate, ele é digno de abrir os selos e receber toda adoração. Então, nessa visão, João viu Jesus de duas maneiras. Jesus foi mostrado como um leão e como um cordeiro, nessa simbologia maravilhosa que ele compartilhou conosco. Só Jesus reúne em si mesmo a majestade do leão, que indica o seu poder para julgar, e a humildade do cordeiro, que indica o seu amor para salvar. Então, diante desse ser único em todo o universo, João testemunhou o reconhecimento, as honras e as homenagens que Jesus recebeu. Cânticos de louvor e de adoração foram e serão elevados para glorificar o Senhor Jesus Cristo. Por isso, ao estudarmos esse capítulo, vamos refletir sobre ele, tendo como título a seguinte expressão: a dignidade do Senhor Jesus Cristo. Eu repito, com base em Apocalipse capítulo 5, versículos 1 a 14, vamos estudar esse texto sob esse título: a dignidade do Senhor Jesus Cristo. Quando olhamos para esse texto, quando o estudamos, quando o analisamos, percebemos esse princípio. Somente o Senhor Jesus Cristo, por sua obra salvífica, é digno de abrir o livro dos planos de Deus. Eu vou repetir. Esse é o princípio que temos a partir de Apocalipse 5, 1 a 14. Somente o Senhor Jesus Cristo, por sua obra salvífica, é digno de abrir o livro dos planos de Deus. Nesse texto encontramos três razões pelas quais somente o Senhor Jesus é digno de abrir o livro dos planos de Deus. E a primeira razão pela qual somente Jesus pode abrir esse livro dos planos de Deus é que ele, só ele foi encontrado digno dessa tarefa. Só ele, só Jesus foi encontrado digno dessa tarefa. Veja os versículos 1 a 5, eu leio para você. Vi na mão direita daquele que estava sentado no trono um livro escrito por dentro e por fora, de todo selado com sete selos. Vi também um anjo forte que proclamava em grande voz: quem é digno de abrir o livro e de lhe desatar os selos? Ora, nem no céu, nem sobre a terra, nem debaixo da terra, ninguém podia abrir o livro, nem mesmo olhar para ele. E eu chorava muito, porque ninguém foi achado digno de abrir o livro, nem mesmo de olhar para ele. Todavia, um dos anciãos me disse: não chores, eis que o leão da tribo de Judá, a raiz de Davi, venceu para abrir o livro e os seus sete selos. Muito bem, vamos fazer três observações. Primeira, a visão do livro e a pergunta que deixou a todos os suspenses está nos versículos 1 e 2. O livro mencionado aqui é em forma de rolo. Você deve se lembrar disso, como os pergaminhos antigos. Mas afinal, que livro é esse? É um livro que está escrito dos dois lados, por dentro e por fora, indicando que ele está completo. Nada mais lhe pode ser acrescentado. Pode ser entendido como o livro dos propósitos providenciais de Deus para que seus planos se executem da maneira e no tempo que ele mesmo predeterminou. Segundo a maioria dos comentaristas conservadores, a interpretação encontra-se em Ezequiel 2, 1 a 10. Pois nele, nesse livro, estavam escritas as lamentações, os suspiros e os ais. Esse livro, então, contém as profecias dos acontecimentos finais, incluindo a salvação do povo de Deus de todos os tempos e o julgamento dos maus. Nesse livro, constam juízos de Deus, isto é, tudo aquilo que ele derramaria.

estavam descritas a sua vontade e os seus planos, conforme Jeremias 29:11. Uma segunda observação é que ninguém é digno de abrir o livro dos planos de Deus, versículos 3 e 4. Então, diante da pergunta que ecoou nos céus, na terra, no inferno, por todos os cantos do universo, e diante da falta de alguém que fosse achado capaz e digno para abrir o livro, o apóstolo não se conteve. Ele mesmo declara, ele chorou muitíssimo. Certamente foi uma cena impactante para os olhos humanos de João. A qualificação dos santos e dos anjos não era o bastante para lhes conferir o direito de abrir o livro. Só havia um, somente um, com essa qualificação. Não apenas por Jesus ser o Filho de Deus, o próprio Deus encarnado, mas principalmente porque ele se tornou homem completo, viveu sem pecado e deu a sua vida por nós. Só esse Deus homem viveu em total sintonia com a vontade do Pai. Só ele obedeceu à intenção da lei e não apenas à letra da lei. O único ser em condições e com capacidade e com dignidade para abrir o livro é Jesus o Cristo. Terceira observação, o leão da tribo de Judá é o vencedor e assim ele pode abrir o livro. Veja o versículo 5. Nessa visão, Jesus é visto como o leão da tribo de Judá, uma expressão vinda lá de Gênesis 49, 9 e 10, uma figura do Messias. Esse leão vem com poder e autoridade para executar o juízo divino sobre todos os que lhe foram rebeldes, não o aceitando e não lhe sendo obedientes. Jesus é descrito também como raiz de Davi, seu criador e seu progenitor, conforme Isaías 11, confirmando então a sua linhagem real e o seu direito como soberano. Jesus é o vencedor, pois o Pai lhe deu toda a autoridade para dar a vida e para julgar, conforme João capítulo 5, versículos 22 a 27. Querido amigo, só Jesus é digno e merece e tem o direito de abrir o livro e os seus sete selos. Chegamos então à segunda razão pela qual somente Jesus pode abrir o livro dos planos de Deus. É que ele, por sua vida doada, conquistou esse direito. Versículos 6 a 10. Diz assim a palavra de Deus: então vi no meio do trono e dos quatro seres viventes e entre os anciãos de pé um cordeiro como tendo sido morto. Ele tinha sete chifres, bem como sete olhos, que são os sete espíritos de Deus enviados por toda a terra. Veio, pois, e tomou o livro da mão direita daquele que estava sentado no trono. E quando tomou o livro, os quatro seres viventes e os 24 anciãos prostraram-se diante do cordeiro, tendo cada um deles uma harpa e taças de ouro cheias de incenso, que são as orações dos santos. E entoavam um novo cântico, dizendo: digno és de tomar o livro e de abrir-lhe os selos. Por quê? Porque foste morto e com teu sangue compraste para Deus os que procedem de toda tribo, língua, povo e nação. E para o nosso Deus os constituíste reino e sacerdotes, e reinarão sobre a terra. Mais três observações. O Cordeiro de Deus é onipotente, onisciente e onipresente. Jesus, como Cordeiro de Deus, é o plano divino que tirou os pecados do mundo. Você deve se lembrar do anúncio de João Batista, João 1:29. Eis o Cordeiro de Deus que tira o pecado do mundo. A frase, como tendo sido morto, significa que ainda ele está vivo. Significa que ele foi ressuscitado, morreu, mas ressuscitou. Os sete chifres indicam a sua onipotência, o seu poder perfeito e completo. Anjos e autoridades e poderes estão sujeitos ao Senhor Jesus. Os sete olhos indicam a sua onisciência, representam visão perfeita e completa. Ele conhece tudo e todos, não só na aparência, mas no secreto de cada coração. E os sete Espíritos de Deus significam a onipresença. Nos lembra que Jesus recebeu a medida plena do Espírito na realização do seu ministério. O perfeito e completo Espírito

0: Tanto foi enviado pelo Filho e pelo Pai por toda a terra depois da sua glorificação. Uma segunda observação é que o Cordeiro de Deus é digno de receber toda a reverência, conforme o versículo 8. Então, na primeira parte do texto, nós vimos que Jesus é o leão e agora é o Cordeiro de Deus. E esse Cordeiro de Deus tomou o livro das mãos do Pai, uma vez que foi manifestada e admitida a sua dignidade. Os seres viventes, então, e os anciãos prestaram-lhe reverência e culto devido, porque ele foi considerado digno. O fato de oferecerem as orações dos santos indica que eram as orações dos mártires, clamando a Deus pelo sangue que tinham derramado, testemunhando a sua fé. As harpas. Esses instrumentos de música, as harpas que cada um deles tem em suas mãos, indica que o louvor era algo que deveriam fazer na mais perfeita maneira. Enquanto as orações são dos cristãos, o louvor perfeito é dos seres celestes. Mais uma observação ainda nos versículos 9 e 10, nós percebemos que o Cordeiro de Deus merece ser louvado com um novo cântico. Temos que aprender que o cântico de louvor faz parte integral do culto a Deus. Essa é uma das ocupações alegres e constantes dos seres celestes diante da divindade. Assim também conosco deveria ocorrer. Não cantamos só por cantar, mas cantamos para adorar e honrar ao Cordeiro e ao Deus Pai. O conteúdo desse cântico destaca a redenção e por isso é sempre novo, pois a cada vez recordamos que fomos o alvo do seu grande e precioso amor. O conteúdo desse cântico destaca, primeiro, a dignidade para abrir o livro, a sua morte sacrificial, o resgate que ele fez. Em quarto lugar, a constituição dos salvos num reino de sacerdotes para Deus o Pai. Em quinto lugar, o seu compartilhamento de poder com todos os salvos. Por isso, então, chegamos à terceira razão pela qual somente Jesus Cristo pode abrir o livro dos planos de Deus. É que é a Ele que todos se prostram e todos adoram. Só a Ele é que todos se prostram e o adoram. Versículos 11 a 14. Vi e ouvi uma voz de muitos anjos ao redor do trono, dos seres viventes e dos anciãos. O número dessa multidão era de milhões de milhões e milhares de milhares, e proclamavam com grande voz: digno é o Cordeiro que foi morto de receber o poder, a riqueza, a sabedoria, a força, a honra, a glória e o louvor. Então ouvi que toda criatura que há no céu e sobre a terra, e debaixo da terra e sobre o mar, e tudo que neles há, estava dizendo: aquele que está sentado no trono e ao Cordeiro, seja o louvor e a honra e a glória e o domínio pelos séculos dos séculos. E os quatro seres viventes respondiam: amém. Então, todos os anciãos prostraram-se e adoraram. Querido amigo, Jesus Cristo é adorado pelos muitos anjos, pelos quatro seres viventes e pelos 24 anciãos. Versículos 11 e 12. Os anjos formavam o círculo externo e os seres viventes com os anciãos, que representam toda a multidão dos salvos, formavam o círculo interno, mais perto do trono, porque eles tinham sido objeto da redenção. Eles tinham sido salvos. Jesus Cristo é adorado porque foi morto, e por isso ele merece poder sobre a minha vida, sobre a igreja, sobre o mundo, sobre o universo. Ele merece riqueza, todo o meu ouro e prata, tudo que eu tenho de valioso. Ele recebe também, ele merece sabedoria, isso é, toda a minha capacidade intelectual. Ele merece minha força física, minha saúde, todo o meu dispor. Ele merece honra, o meu desejo puro e único de engrandecê-lo e exaltá-lo na minha vida. Ele merece glória em toda a minha vida, em todas as circunstâncias, eu devo servir para glorificá-lo. E ele merece louvor. Todo meu louvor só pode ser prestado a ele. Esse é o coral de toda a criação. Essa deve ser a nossa atitude já agora. Um dia no céu, participaremos desse grande, desse magnífico coral. Jesus Cristo, então, é adorado junto com o Pai, e eles merecem. Assim como Jesus agiu em nossa redenção, o Pai é quem a planejou, e por isso, os dois, Pai e Filho, merecem receber o quê? Louvor, honra, glória, domínio, por toda a eternidade. Esse louvor, essa adoração, invade todo o universo e toda criatura adora e glorifica esse grande e esse maravilhoso Deus Trino que providenciou a nossa salvação. Mas não apenas providenciou, ele a executou no seu Filho. Mas não só providenciou e executou, ele a aplicou a cada um de nós pelo seu Santo Espírito. Querido amigo, diante desse quadro tão especial e recordando o grande amor divino para conosco, só podemos nos unir com todo esse coro celestial. Podemos louvar a Deus com as nossas vozes, com a nossa vida, com o nosso coração. Por isso o salmista pediu que Deus sondasse o seu coração. E o Senhor Jesus, então, agora achado digno, ele sonda o nosso coração. Ele vê como nós o louvamos, ele vê como nós rendemos-lhe graça. Ele vê como nós o adoramos. Ele conhece o nosso interior. Minha oração, então, é que você seja uma das vozes nesse grande coral. Para que isso aconteça, é necessário que você receba o Senhor Jesus como seu Senhor e Salvador. Eu creio que a maioria daqueles que estão me ouvindo nesse momento já sabem que vão cantar um dia nesse grande coral. Mas talvez tenhamos um ou outro amigo que ainda não tem essa convicção, que ainda não tem essa certeza. E o desafio desse texto para todos nós é que possamos ter essa certeza de que um dia nós estaremos na presença do Pai e do Filho, nesse grande coral, louvando o Senhor, porque Ele é digno de abrir os selos. Um grande abraço, que o Senhor te abençoe, até o próximo programa.
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1: E aqui na sua RTM, o estudo de Apocalipse 5. E agora eu vou colocar uma música que o Ettore colocou pra gente, que ele sabe que eu adoro. Obrigada, Ettore! Som do Silvestre Kuman com Refeitura. E ontem, uma ouvinte muito querida tinha pedido canção pra mim, Bondade de Deus, com Isaías Saad. Então, depois dessa canção e do intervalo, é com essa que a gente volta hoje. Boa sexta!

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2: 9:30 da manhã, excelente dia para vocês. Estamos juntos, hoje é sexta-feira, aqui em São Paulo tá gelado, turma. Mas que seja um dia no nosso coração quentinho, aconchegante, que a gente aproveite também esse dia assim, mais intimista para quem tá no frio, para essas coisas gostosas e convidativas. Estuda a palavra, tem muita gente que tá fazendo isso com os fones de ouvido enquanto trabalha, né? E que você passe então essa sexta aqui junto com a gente. Bom dia pro querido Reinaldo, bom dia pra dona Lídia, bom dia pra Elisângela, que eu sei que gosta demais dessa canção, pra Rosângela, pra dona Rita, pra querida Elis, pra Silvinha. Linda sexta pra vocês.

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1: No Evangelho de João, capítulo 11, versículo 35, encontramos a menor frase da Bíblia, mas uma das mais profundas. Jesus chorou. O Filho de Deus estava diante do túmulo de Lázaro. Ele sabia que ressuscitaria o seu amigo, mas ainda assim chorou. Por quê? Porque Cristo não era um salvador distante, observando a dor humana de longe. Ele assumiu plenamente nossa humanidade e entrou em nossa realidade marcada pelo sofrimento e pela morte. Na encarnação, Cristo tomou uma natureza humana verdadeira, com emoções reais, porém sem pecado. Suas lágrimas não demonstravam falta de fé, mas amor perfeito. Ele chorou porque viu a consequência do pecado, relacionamentos quebrados, sofrimento e a morte que aflige a humanidade. As lágrimas de Cristo revelam que Deus não é indiferente ao sofrimento humano. No Evangelho de João, capítulo 11, a soberania de Cristo não elimina sua compaixão. Ele governa todas as realidades, mas também sente profundamente a dor daqueles que ama. As lágrimas de Jesus fazem parte da chegada do reino de Deus, que veio destruir as obras da morte. Quando orou, foi com forte clamor e lágrimas no caminho da cruz. Suas lágrimas revelam obediência, amor e entrega ao plano redentor do Pai. As lágrimas de Cristo revelam que Deus não é indiferente ao sofrimento humano. As lágrimas de Jesus mostram a profundidade de sua identificação com a miséria humana. Aquele que chorou diante da morte é o mesmo que promete enxugar toda lágrima. Portanto, quando o Cristo chora, não chora diante de um Deus distante, mas diante daquele que entrou na nossa dor para vencê-la. Ao ler as notas de rodapé do texto dessa mensagem, você aprofunda o seu entendimento a respeito do tema. Acesse, ouça novamente e leia ou imprima esta mensagem pelo site ruajanos.com.br. Eu vou soletrar: ruajanus.com.br. Até já.
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2: Obrigada, Janos, pela mensagem desta sexta, desse 24 de julho. Bom dia, Rose, em Blumenau. E ela disse, recosturando aqui, ouvindo essa programação da rádio. Muito bom dia, glória a Deus. Abraço para todos os ouvintes. Manda um abraço para Antônia, que trabalha aqui comigo. Ela ama ouvir a rádio. Beijo, Rose. Beijo, dona Antônia. Rita, em Paraguaçu. Ótima sexta para você também. Reinaldo, bom dia. Adorei o pedido musical, hein? E, ó, por sinal, ainda não recebi foto do aniversário da Neriana e nem do seu. Mas ele diz que ele é igual a família dele, né? Que não curte tanto, assim, tirar foto. Olha, eu sou o oposto, viu? Todo mundo me conhece na família por sempre estar com uma câmera na mão registrando tudo. E a Raquel Venâncio tá com a gente, falou que tá lindo o repertório, o programa tá excelente. Ela falou um abençoado e lindo dia, Rê. Tô na escuta, tô feliz por poder compartilhar esses momentos com vocês. Parabéns a todos que fazem a RT, meu, amo toda a programação. Que coisa boa de ler, turma. E o Júnior está aqui junto com a esposa, que lindos. Ele disse, você pode mandar os parabéns pra ela? Claro que sim, Jéssica. Feliz aniversário, minha querida. Amei essa foto aqui de vocês, viu? Celebrando. Bom demais. E dona Vera aqui com a gente, falou, irmão Norival pediu oração ontem. Ô, Verinha, pelo que eu tô entendendo aqui, teve essa ruptura, né? Teve essa perda, depois você me confirma, mas eu quero agradecer a tua companhia e de todos, gente, ó, seu Luiz, Francilene, Silvinha, José Carlos, dona Lídia, Rosinaldo. Estamos com a dona Maria de Jesus da região do Ceará e acabou de chegar seu Valdeni Gomes também. Então, que sexta maravilhosa com o seu João, com o seu Otor Irã, ouvindo no Rio Grande do Norte. Abraço para vocês em tantas regiões diferentes e eu tenho certeza que com um clima diferente também. Aqui em São Paulo a temperatura despencou, 14 graus. Mas eu tenho certeza que tem muita região no norte e nordeste brasileiro com um solão já, né?
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2: Vamos com uma canção para nossa aniversariante de hoje. Parabéns, Jéssica! Som do PG, gratidão.

0: Maravilhas insondáveis, milagres que não se podem contar. Jó, capítulo 9, versículo 10. E em 2 Coríntios 4, 14, porque sabemos que aquele que ressuscitou o Senhor Jesus dentre os mortos também nos ressuscitará com Jesus e nos apresentará a Ele com vocês. Essa é a nossa esperança. E eu quero agradecer meu querido Vasily, tá com a gente, tá ouvindo, tá vendo? Um beijo, querido, até mandou aqui um print. Ele falou, Rê, tô ouvindo, tô prestando atenção, anotei Apocalipse 5. Aprendendo mais a cada dia a palavra de Deus, isso é tão bom, fico tão contente de ler isso. E a minha amada Ana, lá dos States, turma, também tá acompanhando o estudo de Apocalipse. Não é demais isso? A gente no Brasil estudando Apocalipse, eles nos Estados Unidos estudando também. Gente em Moçambique estudando também. Demais, demais, demais. E fora que tem outras regiões aí, né? Lars, em Estocolmo, Suécia. Tá ouvindo a gente? Depois dá uma passadinha aqui. Turma de Portugal, turma da Suíça, da Itália. E eu estou aqui com a minha querida Marília.
1: Bom dia, Renata. Bom dia, Charlotte. Bom dia, Celina. Bom dia, Camila. Bom dia, Osvaldo. Hoje eu quero pedir aquela música do Fernandinho. Não sei se vocês têm aí, Renata. Se não tiver, pode tocar outra. O título é porque eu lembrei dessa música estudando Apocalipse. Apocalipse tem vários selos, né? Tem várias figuras. E em algum momento lá em Apocalipse, tem a figura do leão, né? É, o leão como mais imponente, mais forte, que é a figura de Jesus, não é? Então é por isso que eu acho que o Fernandinho pegou e fez essa música muito, muito bem representado. O título é Deus Não Está Morto. Você toca, Renatinha, para nós? É, e abraço a todos. Aqui em Manaus está muito quente, mas eu já vou desculpa, cuidar das coisas, que daqui a pouco chega meus netinhos, eles estão uma graça. Abraço, Marília. Bom dia, Reinaldo. Bom dia, Mauro. Bom dia a todos.
0: Posso dizer algumas coisas? Os netos da Marília estão uma graça mesmo, que eu já vi várias fotos e videozinhos. E eu te roubaria aí uns grauzinhos seus, Marília, pra aplacar teu calor, viu? Tiraria uns 10 graus daí. E aí a gente ficaria com 22 aqui em São Paulo. Tá 12 nesse momento. E aí deixaria um pouquinho mais fresco pra você, né? Mas já que não dá, o que dá é pra eu te oferecer esse excelente pedido musical. Aumenta o som, turma. Fernandinho.

0: beijão pra você, Marília. Um beijo geladinho, viu? Pra aplacar um pouco desse calor. E ela comentou dos netos e a Rose me mandou fotinho. Que fofura. Ela disse, bom dia, amado. Um excelente dia abençoado pra todos os irmãos. Por aqui estamos na melhor companhia e sintonia. Que graça, meu Deus. Agora ela tem 3 netos. Rose, beijo pra esse trio ternura. E eu tô aqui com a Dona Maria Angélica, a Stephanie tá com a gente, seu Valdemir chegou, Dona Rita por aqui e o Reinaldo, como eu disse, me pediu uma canção que eu gosto demais. Ele diz, bom dia, querida Renata, bom dia, amada irmã, bom dia pra todos os ouvintes. Será que temos um tempinho pra gastar com uma poesia do Jorge Camargo, Caminho da Graça? Pode ser, ofereço pra Marília. Ah, meu querido, pode ser. Como eu já falei várias vezes, essa eu gosto muito, porque tem Camões, tem Fernando Pessoa na canção. E agora que tá pra sair, ou melhor, já saiu, tô pra assistir, né? Odisseia, e aí a gente vê todas as questões dos poemas clássicos e que inspiraram depois os portugueses e tanta gente, né? Demais, então, a gente ouvir essa canção que é pura poesia. Aumenta o som.
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bonita, né? Obrigada por ter pedido, Reinaldo. E por falando em pedido, seu João, lá do Rio Grande do Sul, pediu a música Santo Pra Sempre, assim que der, eu vou colocar.

0: conosco. Que gracinha, eu falei de coisa fofa, gente. Olha que graça de criança, meu Deus do céu. Aí vocês me derretem, né? A Silvinha também com a gente, o seu José Carlos, a dona Lídia, o Rosinaldo. E olha, Rosinaldo, ontem você mandou foto do filho, né? Uma graça a ele. Como é que ele está? Que ontem ele pediu oração no programa Um Tempo com Deus. Espero que esteja melhor, viu? Ah, e a Rose disse, Antônia ficou muito feliz com a canção Bondade de Deus. Ah, eu que fico contente de vocês estarem ouvindo, atentos. A Stephanie também pediu canção e falou, recestou, vamos de música latina. Assim que der, vou colocar também. Tem pedido musical da Maria Angélica, tem a Rose com a gente. Hoje tem até nosso amado Vavá Rodrigues. Ele disse, Renatíssima, faz tempo que eu não mando um oi. É verdade, como é que você está? E curtiu os netos nessas férias escolares deles? E ele disse, então oi, Rê, que Deus abençoe o nosso dia. E se já tiverem subido no sistema, toca lembrete. Olha, deixa eu ver, eu acho que eu tenho lembrete com Trio Tris. Essa daqui que você quer, ó, Trio Tris e Nós em Um. Depois, Vavá, só me confirma qual dos dois. Eu acho que é Trio Tris, mas você pode me falar. E a gente vai pro intervalo e volta daqui a pouquinho também com questões sobre a vida.
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3: Horário de Brasília, 10 horas da manhã, bom dia! Seu Valdeni Gomes está conosco, ele disse, Renata, tudo bem? Tô aqui ouvindo em Umuarama. Ouço a rádio como já faço há várias décadas e rogo a Deus que continue abençoando toda a equipe RTM para continuarem levando o evangelho nos lares. E brasileiros e além das fronteiras, hoje tenho 60 anos, quando adolescente fiz um curso bíblico pela RTM, até hoje me recordo do slogan das correspondências, alcançando os lares brasileiros com a mensagem impressa. Ele falou, quanta saudade, isso faz no mínimo uns 40 anos. Meu abraço carinhoso a toda a equipe RTM, seu Valdeni Gomes de Umuarama, Paraná. Abraço, meu querido, que coisa boa. Vocês são parte da nossa história, né? Eu diria assim, são patrimônio tombado RTM, patrimônio imaterial. Muito bom, e a Patrícia Alves está fazendo companhia pra gente, já mandou um oizinho. Eu quero agradecer demais a companhia do seu Alex de Oliveira, lá em Conceição do Araguaia, no estado do Pará. Tá vendo a diversidade, gente? É turma do Norte, é turma do Sul, é turma do Centro-Oeste com a Rose. E o Netinho ouvindo a gente lá em Goiás. Então a gente vai fazer o seguinte, vamos agora com o programa Questões sobre a Vida. Logo na sequência a gente volta com as canções que vocês pediram. Do Vavá, a Dona Maria Angélica, a Maria de Jesus, a Dona Rito, o Rosinaldo. Ainda bem que a gente tem até as 2 da tarde pra ouvir tudo isso. Muita coisa boa nessa sexta, um maravilhoso dia pra vocês.
4: Olá. E bem-vindo ao programa Questões sobre a Vida, trazido até você pela CTTW e a Rádio Transmundial. Sou sua anfitriã, meu nome é Fernanda Lima. Estes programas estão no formato de perguntas e respostas e consistem em perguntas típicas que ouvintes como você podem ter sobre diferentes assuntos que são importantes, incluindo perguntas sobre Deus, Jesus, céu e oração. Nenhuma dúvida está fora dos limites. Algumas perguntas que você ouvirá podem ser antagônicas e até hostis, mas eu e meu convidado, que estamos à frente dos programas, respeitamos diferentes pontos de vista. Meu convidado hoje é Marcos Olivares.
5: Olá, Fernanda Lima, tudo bem? É muito bom poder estar aqui mais uma vez e olá a todos os nossos ouvintes também.
4: Bom, o nosso programa de hoje se intitula Mais Perguntas sobre Jesus. E é uma sequência do programa anterior, que trouxe perguntas sobre Jesus. O programa ajudará você a entender mais sobre Jesus e como você pode se relacionar com ele. O programa está no formato pergunta e resposta. Responderemos perguntas reais feitas por pessoas como você. Vamos começar pedindo a Deus para nos ajudar. Querido Pai Celestial, por favor, ajude-nos enquanto buscamos aprender mais sobre o Senhor. Em nome de Jesus, amém. Bom, eu vou ler as perguntas e o meu convidado, Marcos Olivares, dará as respostas. Então, a gente vai começar. A primeira delas, Marcos, é se você pode explicar em simples palavras por que que Jesus morreu na cruz.
5: Claro, posso sim. E olha, resumindo, é o seguinte. Jesus morreu em nosso lugar. Ele morreu como um sacrifício pelos nossos pecados. A palavra de Deus diz em João 3,16, porque Deus tanto amou o mundo, que deu seu Filho unigênito para que todo que nele crer não pereça, mas tenha vida eterna. O profeta Isaías, ele disse, você pode conferir lá em Isaías 53, de 4 a 6, ele disse o seguinte, certamente ele tomou sobre si as nossas enfermidades e sobre si levou as nossas doenças. Contudo, nós o consideramos castigado por Deus atingido e afligido. Mas ele foi traspassado por causa das nossas transgressões, foi esmagado por causa de nossas iniquidades. O castigo que nos trouxe paz estava sobre ele, e pelas suas feridas fomos curados. Todos nós, como ovelhas, nos desviamos. Cada um de nós se voltou para o seu próprio caminho, e o Senhor fez cair sobre ele a iniquidade de todos nós. Portanto, nossos pecados foram colocados sobre Jesus. A palavra de Deus diz em Romanos 5:8, mas Deus demonstra o seu amor por nós. Cristo morreu em nosso favor quando ainda éramos pecadores. Portanto, Jesus morreu na cruz por você.
4: Mas eu, por exemplo, não acredito que Jesus tenha ressuscitado de fato dos mortos. Eu acho que... Bom, isso foi uma história que seus seguidores inventaram, talvez, ou não.
5: Olha, eu sempre agradeço, né, pelas suas colocações e, mais uma vez, obrigado por compartilhar a sua opinião neste assunto que é tão importante. É uma verdade extraordinária que Jesus ressuscitou dos mortos e está vivo hoje. Ele voltou, sim, à vida pelo poder de Deus. Os seguidores de Jesus, eles saíram por toda parte proclamando que Jesus estava vivo. As ondas de perseguição não os impediram, não. Alguns dos primeiros seguidores de Jesus foram decapitados, crucificados. Alguns foram queimados em postes, outros foram apedrejados. Muitos foram colocados na prisão. Olha, como é que eles poderiam suportar tal perseguição se o seu Salvador ainda estivesse numa tumba, morto lá em Jerusalém? Eles sabiam que ele estava vivo. A palavra de Deus nos assegura que Jesus de fato ressuscitou dos mortos. O apóstolo Paulo escreveu em 1 Coríntios 15, de 3 a 8, Cristo morreu pelos nossos pecados, segundo as Escrituras, foi sepultado e ressuscitou no terceiro dia, segundo as Escrituras, e apareceu a Pedro e depois aos 12. Depois disso, apareceu a mais de 500 irmãos de uma só vez, a maioria dos quais ainda vive, embora alguns já tenham adormecido. Depois apareceu a Tiago e então a todos os apóstolos. Depois destes, apareceu também a mim, como a um que nasceu fora de tempo. Olha, quando vamos a Jesus, confiamos nele como nosso Salvador, ele perdoa os nossos pecados e nos dá a segurança de que está vivo e conosco por meio de seu Espírito Santo.
4: Olha, eu sinto muita vergonha de algo que eu fiz em particular. Será mesmo que Jesus perdoa os pecados daqueles bem grandes?
5: Claro, Jesus perdoa todos os pecados de uma pessoa e não importa quão grandes estes pecados possam ser. A palavra de Deus diz em Isaías 1,18, venham, vamos refletir juntos, diz o Senhor. Embora os seus pecados sejam vermelhos como escarlate, eles se tornarão brancos como a neve. Embora sejam rubros como púrpura, como a lã se tornarão.
4: Já fico até aliviada. Aliás, Jesus sabe quem eu sou? Se sim, ele se importa comigo, Marcos.
5: Olha, eu posso te garantir que Jesus sabe quem é você. Aliás, ele já conhecia você mesmo antes de você nascer. Ele já conhecia você quando você ainda era uma criança. Ele tem observado cada passo que você tem dado na vida. E olha, Jesus ama você. E ama muito, hein? Ele se importa e muito com você. A palavra de Deus diz: lancem sobre ele toda a sua ansiedade, porque ele tem cuidado de vocês. Está lá em 1 Pedro 5,7.
4: E afinal, Marcos, Jesus é de fato o único caminho para Deus? Porque, assim, de verdade, eu acho que há muitos caminhos para o céu.
5: Não. Jesus é o único caminho para Deus. Ele disse: eu sou o caminho, a verdade e a vida, e ninguém vem ao Pai a não ser por mim. Está lá em João 14,6. A Bíblia nos diz também, em Atos 4,12, não há salvação em nenhum outro, pois debaixo do céu não há nenhum outro nome dado aos homens pelo qual devamos ser salvos. E ainda mais, hein? O apóstolo Paulo escreveu, lá em 1 Timóteo 2,5 e 6, pois há um só Deus e um só mediador entre Deus e os homens, o homem Cristo Jesus, qual se entregou a si mesmo como resgate por todos. Esse foi o testemunho dado em seu próprio tempo.
4: Ou seja, então, qualquer um pode se tornar um grande seguidor de Jesus, por exemplo?
5: Sim, claro, qualquer um pode se tornar um seguidor de Jesus. A palavra de Deus diz: porque Deus tanto amou o mundo. João 3,16. Portanto, ninguém está excluído. Deus ama cada pessoa. Ele quer que cada pessoa conheça Jesus como Salvador e ele quer que o siga, claro. Idosos, jovens, mulheres, homens, meninas, meninos, todos podem seguir Jesus. Pessoas de qualquer cultura, pessoas de qualquer país, todas as pessoas podem seguir Jesus, porque não há qualquer restrição. O apóstolo João teve uma visão do céu e ele escreveu o seguinte, lá em Apocalipse 7,9. Depois disso olhei, e diante de mim estava uma grande multidão que ninguém podia contar, de todas as nações, tribos, povos e línguas, em pé diante do trono e do Cordeiro. E olha, você pode fazer parte daquela multidão diante de Jesus. Qualquer um pode se tornar um seguidor de Jesus.
4: Olha, é tanta coisa que Jesus fez que eu acho que

0: podemos sofrer ridicularizações das pessoas, dos amigos, dos colegas de trabalho. Às vezes, as pessoas podem nos perseguir simplesmente por sermos discípulos de Jesus. Mas olha, Jesus prometeu estar conosco e nunca nos abandonar.
1: Que bom! Eu quero seguir Jesus, então por favor me diga o que, que eu preciso fazer.
0: Obrigado por perguntar e antes de dizer exatamente o que você deve fazer, me deixa resumir algumas verdades da palavra de Deus que vão te ajudar a saber como vir até Jesus. Número 1. Deus ama a você e a mim com amor eterno. A palavra de Deus nos diz lá em João 3,16, porque Deus tanto amou o mundo que deu seu Filho unigênito para que todo que nele crer não pereça, mas tenha a vida eterna. Número 2. Mas nossos pecados nos separaram de Deus. A palavra de Deus diz, pois todos pecaram e estão destituídos da glória de Deus. Está lá em Romanos 3,23. Nós somos pecadores. Número 3. Mas Deus ainda nos ama. O Deus justo e santo preparou um caminho para que os nossos pecados sejam perdoados. Esse caminho é por meio de Jesus Cristo. A palavra de Deus diz em 1 Timóteo 2,5, pois há um só Deus e um só mediador entre Deus e os homens, o homem Cristo Jesus, o qual se entregou a si mesmo como resgate por todos. Número 4. Jesus morreu na cruz por nossos pecados. A palavra de Deus diz, mas Deus demonstra o seu amor por nós. Cristo morreu em nosso favor quando ainda éramos pecadores. Está lá em Romanos 5,8. Portanto, ele morreu em nosso lugar. E ele ressuscitou dos mortos e está vivo para todo sempre. Jesus tem poder para entrar na nossa vida, perdoar os nossos pecados e nos dar a salvação eterna. O perdão dos pecados e a vida eterna são o dom gratuito de Deus. Nós não trabalhamos por ele. Nós o recebemos como um presente. E número 5. Para receber o perdão de nossos pecados e a vida eterna, nós devemos abandonar os nossos pecados, depositar a nossa fé e a nossa confiança em Jesus e recebê-lo em nossa vida como Salvador e Senhor. Fazemos isso pela oração, falando com ele. A palavra de Deus diz em Romanos 10,13, todo aquele que invocar o nome do Senhor será salvo. Portanto, eu vou fazer uma oração agora. Eu quero que você ouça atentamente enquanto eu oro. E quando eu tiver terminado, eu vou fazer de novo a mesma oração, uma sentença de cada vez. E aí eu vou fazer uma pausa depois de cada sentença para que você possa repetir e orar comigo. Querido Deus, eu agora abandono os meus pecados. Estou colocando a minha fé e a minha confiança unicamente em Jesus para ser o meu Salvador e me perdoar. E de hoje em diante, eu seguirei Jesus. Obrigado, Senhor Jesus, por me amar e entrar em minha vida. Amém. Agora, faça comigo essa oração. Eu vou falar uma sentença de cada vez. Eu vou fazer uma pausa para que você possa repetir a sentença logo depois de mim, tá bom? Então você faz dela a sua oração para Deus. Olha em voz alta. Com todo o seu coração, querido Deus, eu agora abandono os meus pecados. Estou colocando a minha fé e confiança unicamente em Jesus para ser o meu Salvador e me perdoar. De hoje em diante, seguirei Jesus. Obrigado, Senhor Jesus, por me amar e entrar em minha vida. Amém. Olha, muito obrigado por fazer essa oração. Seja muito bem-vindo à família de Deus.
1: Bom, o programa de hoje foi muito rico, muito esclarecedor. Marcos, muito obrigada por sua presença aqui e principalmente pela aula de hoje que a gente teve aqui no programa. Mas também, infelizmente, chegamos ao fim do nosso programa. Mas eu quero agradecer você por ouvir. Inclusive, quero convidá-lo a ouvir mais programas, questões sobre a vida, trazidos até você pela CTTW e a Rádio Transmundial. Eu, Fernanda Lima, fico por aqui e te espero no nosso próximo programa.
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1: Questões sobre a vida, e toda vez que você participa, comenta, pede o link pra gente, você nos ajuda, nos dá munição, né? Pra gente continuar com esse, com todos os programas da rádio, assim, gratuitos pra você, disponíveis sempre. Então, comentem, mostrem se o programa tem sido relevante, tem ajudado na caminhada cristã de vocês, de verdade, né? Ah, queridos, e agora nós vamos com a canção que o Vavá pediu, mas aí eu descobri, tem lançamento vindo aí. Ele disse, pode ser do teu Tris, mas a minha música é com participação do Baru, que mandei essa semana. Acho que ainda não subiram pras pastas. Simbora! E eu procurei mesmo, de fato, a gente só tem duas aqui com lembrete, a do Nós em Um e do Trio Tris. Então eu vou com essa, mas já fiquei muito feliz de saber. Vavá, meus parabéns, como sempre arrasa, né, tu? Turma, sempre tá produzindo coisa boa, sou fanzaça. Mas eu vou oferecer essa canção também pra uma turma que tá aqui, hein? A minha querida Alê tá com a gente, a Laurinha de Atibaia chegou. Reinaldo segue conosco, Dona Maria Angélica, Stephanie aqui, o seu Moisés. Então bom dia, meus amados.

Eles fizeram na época de pandemia. E se eu não me engano, Nando contava que a esposa dele totalmente influenciou nessa letra. Então, que coisa linda e gostosa de ouvir. E agora quero muito ouvir essa música nova do Valor.

0: beijão pra nossa querida Stephanie lá do Rio Grande do Sul. Agora eu vou pagar, hein? Vamos com aquela latina. Aumenta o som, Stephanie, porque de sexta-feira ela sempre me pede uma música animada, uma música latina aqui na rádio.
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0: Marina, que coisa buena! Agora 10h26, horário de Brasília. Boa sexta pro seu João, pra dona Vera, pra Ana nos Estados Unidos, pro querido Vasile, pro Márcio de BH que chegou. Ele disse: "Rê, aqui em Betim, Minas Gerais, tá 24 graus, temperatura amena." Olha aí, encontramos um local com uma temperatura na média, né? Entre o calorão que está lá no norte do Brasil e o frio que está aqui no sudeste. E eu até recebi já uma alerta de tempestade agora aqui pelo aplicativo. E o Márcio disse: "Rê, aqui é o pastor Márcio Matos, temperatura de 24 graus, um grande abraço, obrigada por edificarem o meu dia, vocês são demais da conta, sou." Valeu, querido Márcio, um abração. E o Roberto está sintonizado com a gente, descobrimos que temos vários, né? Roberto Brito, Roberto de Manaus, Roberto César, talvez com os fones de ouvido, acompanhando em Jampa, João Pessoa, Paraíba. Bom, e além dos xarás, ó, Juvenal, eu nunca encontrei o xará, hein? Meu querido Juvenal tá lá em Atibaia e a esposa dele, a Laurinha, tá também. Ela disse: "Rê, cheguei cedo hoje, um abraço pros irmãos, desejo um dia abençoado e um bom final de semana." E que canção linda! Ah, então aguarda que depois do intervalo tem um pedido aqui do pastor João, lá do sul brasileiro, é linda demais essa. A gente volta em instantes com vocês.
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0: Hebron Castilhos está com a gente, ouvindo a RTM. Sabe aonde? Em Santa Catarina, e por lá 18 graus. Tudo bom, Hebron? Abraço, meu querido. E abração a vocês nos mais diversos locais. Querido Janos está ouvindo a gente nos States. Já mandou aqui a mãozinha que está sintonizado. E eu contei para vocês que a Ana Nil também, né? Lá nos Estados Unidos, estava ouvindo o estudo. E aí, por falar em estudar, normalmente de sexta-feira a gente dá uma dica literária aqui no nosso programa. E muita gente sai com o nome do livro anotado para já aproveitar o final de semana, já adquirir, dependendo da região e aí da empresa, né? 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

esse pedido do pastor João Brum, de Serafim Correia, Rio Grande do Sul, tem tudo a ver com o estudo de Apocalipse hoje cedo. Ele pediu, pode colocar a música Santo para Sempre? Tá aqui.

0: João no sul do Brasil, mas também pro Luiz Almeida, pra Dona Vera, para o Vasile, pra Dona Silvinha, pro seu José Carlos no Rio de Janeiro. E que saudade do seu Marco Antônio lá no Rio também. Espero que esteja bem. Falando em Rio de Janeiro, um beijo pra Cris Feijó, pra Dani, ela que tá esperando o bebê. Beijo pra ela, beijo pro Magno. Obrigada, Dona Silvinha, lá em Contagem, Minas Gerais, elogiando o estudo com Itamir hoje cedo. E o seu Hebron fazendo companhia num dia geladinho que tá lá. Agradecendo Dona Graça, tá no calor, no Rio Grande do Norte. Um beijo também pra você. E a Lé chegou, disse recensação térmica de 25 graus. 25, 26, né? E ela disse, povo lindo da RTM, estou molhando as plantas do nosso quintal, já que o maridão tá viajando. Essa tardinha ficou pra mim, confesso que não gostava muito de fazer isso, achava que demorava demais, que tolice a minha. Eu tenho estudado e aprendido que é extremamente importante se conectar mais e mais à natureza pra descansar o cérebro de tanta tecnologia e estresse. Que delícia ver as plantinhas novas, as velhinhas murchando, as borboletas, os besouros, o beija-flor bailando no ar, os passarinhos do Malgazarra ali. E aparentemente sem motivo, né? As gotículas de água alcançando a terra ressequida, as formigas em sua marcha. Escolhi essa planta da foto para compartilhar minha gratidão ao eterno Deus pela sua maravilhosa criação. E aí ela pediu, eu vejo milagres com Silvestre Kuman. Lé, isso que você escreveu tá tão bonito, mas tá tão bonito. Registra isso, por favor. Não só aqui pra gente, mas pega num caderno e anota tudo. Tá lindo demais. Ai, por falar em coisa bonita, meus queridos, olha esse áudio que eu recebi aqui. Isso porque vocês não podem ver as fotos que a Fran, minha querida Fran Selene, mandou.
1: Renatinha, manda um alô pro Teodoro em Portugal pela comemoração do dia da avó, que eu mando. Francilene, Itajaí.
0: É muito bonitinho esse neto, meu Deus do céu. Olha esse Teodoro, olha essas bochechas, essas pernocas. Comendo bolo e se lambuzando é lindo. Parabéns, Fran. Feliz dia dos avós, então. Agora faltando 20 minutos para as 11, o meu convite é para que você venha com a gente. Vamos mergulhar entre as páginas e livros, sempre com uma dica especial nas sextas-feiras.
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3: Sejam todos bem-vindos ao Painel Literário da Rádio Transmundial. Eu sou o pastor João Paulo Gouveia e estou aqui hoje com a Nancy Araújo de Lima. E a gente vai falar sobre um livro que a editora Esperança publicou. Tá saindo agora, tá no forno, né?
4: Não, na verdade já saiu.
3: Não, mas tá isso, bem quentinho, bem ainda, quentinho, né? Bem quentinho mesmo. Eu tô sentindo aqui, tremendo, né? E o livro é A Expressão da Graça, da Criação à Missão. Nancy, primeiro eu queria te fazer uma pergunta, seja bem-vinda aqui.
4: Obrigada.
3: Sempre, tá? A primeira pergunta, ela é meio óbvia, né? Tipo, tá bom, veio da onde a ideia de falar sobre esse assunto, né? Sobre a graça de Deus, ou a expressão da graça, a partir da criação, você faz uma leitura até o impulsionamento para a missão. Uhum. Veio da onde essa ideia?
4: Foi a partir de uma mensagem que eu assisti, né, pelo YouTube, um domingo à noite, o pastor Arival, da Igreja Presbiteriana de Pinheiros, falando justamente sobre o texto de Tito, capítulo 2, o verso 11, sobre a graça salvadora. E esse texto começou a queimar o meu coração e pensando justamente sobre a graça e como a graça se expressa, né? E foi a partir disso que Deus começou a me inquietar e comecei a rascunhar. E surgiu justamente esse tema, né, a priori, a expressão da graça. Subtítulo veio depois, mas foi a partir disso.
3: O título é muito bom. E o texto de Tito te impactou muito.
4: Sim.
3: Ah, em que sentido?
4: Me impactou justamente a priori dessa graça salvadora, né? Quando a gente olha essa graça que nos chama... Não pelos nossos próprios méritos, porque a palavra de Deus diz que pela graça sois salvos mediante a fé. Isso não vem de vós, isso é dom de Deus. Ou seja, não vem de mérito humano. Isso é um presente, é uma dádiva divina. E quando eu comecei a refletir sobre essa graça salvadora e olhando justamente para esse amor de Deus, essa graça começou a me inundar. E esse tema começou a queimar o meu coração a ponto de se extravasar e se tornar justamente essa obra.
3: É muito forte isso, né?
4: Muito.
3: A gente, quando
4: muito,
3: isso acontece.
4: Muito,
3: né?
4: Forte.
3: Não dá para eu segurar, né?
4: Não
3: eu vou reter agora. Não
4: vai
3: dá
4: para ficar dentro da gente. A gente extravasa.
3: Não vai dormir, né?
4: Não. Tira o nosso sono, nosso sossego.
3: Eu me lembro de um testemunho da filha do Dr. Shed, quando ela falava assim: pai, mas a gente também quer o senhor, né? E ele falava assim: é que eu tenho tanta coisa para dizer, e eu preciso dizer.
4: Uhum,
3: entendeu?
4: É isso mesmo.
3: E eu preciso, porque Deus está me impulsionando à missão.
4: Queima.
3: A gente vai falar sobre isso.
4: Isso mesmo.
3: Queima muito por dentro. A gente fica inquieto guardando aquele tipo de coisa com a gente, esse tipo de informação. É muito forte isso.
4: Isso.
3: Né? Você passa por vários lugares, né? Sobre a eficiência, né? Da graça na criação, os processos todos. Mas me chamou a atenção quando você diz o papel pedagógico da graça. Porque a gente fala graça, é graça. A gente vê de maneira muito barata o processo todo, né? Tipo, tudo bem, tudo que eu fizer ele vai passar um pano pra gente. É isso que a gente se entende como graça. Mas o que que você quer dizer quando você diz o processo pedagógico da graça?
4: O papel pedagógico da graça é justamente essa graça que nos instrui. E quando a gente entende essa graça nesse chamado geral, de Deus, a gente, dia após dia, a gente vai crescendo na graça e no conhecimento de Deus. Então, essa graça, ela é pedagógica. Ela nos ensina, né? Ou seja, dia após dia, a gente vai crescendo na graça e no conhecimento de Deus, porque essa graça que nos chama para perto, é essa mesma graça que se dispõe também a nos levar ao crescimento.
3: Uhum.
4: E a palavra de Deus diz, crescendo na graça e no conhecimento que há em Cristo Jesus.
3: Mas crescimento é sofrido?
4: Sim.
3: Todo crescimento é sofrido.
4: É, porque crescer dói, né? Aquela ideia de que, permita-me aqui, né? Aquela ideia da chamada teologia da prosperidade, onde você não pode sofrer, isso de certa forma é um equívoco, né? Porque se a gente observa a teologia do sofrimento, a gente vai olhar principalmente para a vida de Cristo, ele nos deixou o exemplo. No mundo tereis aflições, mas tem de bom ânimo. Então, crescer dói. E essa graça de Deus, ela não nos protege, vamos dizer assim, desse sofrimento. E se crescer dói, o sofrimento faz parte do crescimento. Então, essa graça, ela é pedagógica no nosso dia a dia.
3: Uhum.
4: E quando a gente entende o propósito dessa graça, a gente é resiliente.
3: Você não acha? Agora, eu quero trazer essa sua palavra para a vida de um professor ou de um pai.
4: Ok.
3: Né? Você não acha que a gente também está errando? Parece teologia da prosperidade. A gente não quer que os nossos filhos sofram.
4: Uhum.
3: Né? A gente quer que eles sejam vitoriosos, né? Que eles sejam cabeça e não cauda.
4: Uhum.
3: Que não exista sofrimento nem nos alunos.
4: Uhum.
3: É um erro evitar tanto o sofrimento dos alunos para eles aprenderem, principalmente com os nossos filhos. Evitar que eles também sofram, tenham contato com o sofrimento. É a partir desse sofrimento, primeiro é saber se é um erro a gente fazer esse tipo de coisa. E segundo, é a partir do sofrimento que eles vão entender a graça?
4: Olha, tentar poupar um filho de um sofrimento, na minha cosmovisão, eu vejo que você o poupa, na verdade, de ter experiências.
3: Uhum.
4: Experiências de chegar e dizer assim, olha, realmente o caminho é esse. Se é que eu posso usar aqui a ilustração da águia.
3: Uhum.
4: A águia, quando ela tem o seu filhote, que ele vai alçar voo, ela não leva simplesmente sobre suas asas todo o tempo. Né? A águia tem aquele momento que ela alça voo e solta o seu filhote. E ele fica um pouco perdido e ela vai novamente e toma-o nas suas asas. A segunda, na terceira vez, ela solta e ele tem a sua experiência.
3: Se vira.
4: Justamente, a palavra é essa. E às vezes, os pais poupam os seus filhos do sofrimento em que os deixam de ter essa experiência, né? E como eu falei, eu volto a dizer, crescer dói. né? Há situações na vida em que Deus, como Pai, Ele permite para que nós tenhamos as nossas experiências, e aí sim, aí a gente vê a graça. A gente vê a graça de que forma? Essa graça, eu volto a dizer, nos torna resiliente para encarar o sofrimento e dizer assim, olha, como disse o salmista Davi, foi bom ter sido afligido, né?
3: E a didática? Vamos fazer uma separação. Primeiro é, a gente falou agora sobre pedagogia, uhum, e fala sobre a didática. O que, que é didática? E o que você quer dizer sobre a didática da graça, né?
4: Uhum. É, a didática da graça, ela nos leva para esse crescimento da vida cristã, uhum, né? É a forma como Deus se utiliza dos recursos para nos promover a esse crescimento, né?
3: E aí eu faço... que ela é diferente da pedagogia, então?
4: A pedagogia, que inclusive, né, tem também eu esqueci a outra nomenclatura que
3: andragogia.
4: Se usa. Isso.
3: Pedagogia,
4: né?
3: Para criança,
4: isso,
3: andragogia
4: justamente,
3: para os adultos,
4: né? E a pedagogia, quando a gente fala da didática, é um recurso que se utiliza para apresentar aquele ensino.
3: Okay.
4: Tá? São recursos. Né?
3: É recurso dentro da pedagogia. Ah, ok.
4: Então, o que é que eu quero dizer quando eu trato aqui sobre a didática, né? Da graça. É porque essa graça que nos perdoa é essa mesma graça que nos ensina a perdoar. Uhum. Né? Então, às vezes eu costumo dizer para os meus alunos no seminário que os sofrimentos, né, eles são didáticos. Por quê? Porque nos traz um ensinamento. Então, quando a gente olha para a graça, né, a didática da graça, essa graça ela nos ensina na prática. Ou seja, a gente olha para a vida de Cristo e a gente vê o quanto Cristo sofreu, mas ele amou.
3: Então você está dizendo para mim que as ferramentas que você aponta para o crescimento e que na pedagogia Deus vai nos ensinar, as ferramentas são esses verbos que estão colocados aqui. Uhum. Obedecer, amar, perdoar, depender e servir.
4: Uhum.
3: Esses verbos são as ferramentas que Deus usa para ensinar a gente no caminho.
4: Sim, da mesma forma, né? Ou seja, amar, perdoar, ensinar, servir. Por que ele fez isso com a gente?
3: Claro.
4: E a Bíblia diz, basta o discípulo ser igual ao seu mestre.
3: Muito bem, muito bom. Lá no 7, no capítulo 7 do seu livro, você fala, movidos pela graça de Deus para anunciar o evangelho da graça. Ou seja, quando eu entendo o processo inteiro, quando eu já vi a realidade da graça na minha vida, isso me impulsiona a não guardar isso para mim em momento nenhum, como a gente falou lá dos processos anteriores.
4: Uhum. Sim, porque quando a gente olha para o que Cristo fez na nossa vida, né?
3: Uhum.
4: E a gente olha para o Novo Testamento, sobre a grande comissão em Atos, uhum, nos Evangelhos, e que a gente olha para dentro de nós e vê como essa graça nos alcançou. Desde o Éden, né? E aquela promessa lá de Gênesis 3,15, do proto-evangelho, que foi o primeiro anúncio, uhum, a partir de Abraão, em ti serão benditas todas as famílias da terra,
3: uhum,
4: que é revelado na pessoa de Cristo, lá em João capítulo 1, verso 14, e o verbo se fez carne, ele tabernaculou, que a gente olha para a história da graça, e que a gente é agraciado por essa graça, não cabe dentro de nós.
3: É. E é incrível você falando, porque eu me lembro do texto de João lá no finalzinho já, né? Capítulo 17, quando ele ora pelos discípulos, né? Ele fala, não quero que tire eles do, uhum, mundo, né? Mas livre, uhum, eles do mal. Depois ele vai repetir isso pra eles, vai falar, não, vocês vão estar no mundo. E não tem jeito.
4: Vai doer. Então,
3: vai doer bastante, por sinal. Mas a ideia de que as ferramentas que ele também utilizou quando ainda estava aqui, essas também a gente vai usar para fazer todas as coisas,
4: sim,
3: fazerem acontecer.
4: E fazer diferença, né? Ou seja, essa graça que a gente recebe, da mesma forma que Cristo transmitiu para a vida dos seus discípulos, da,
3: sim,
4: igreja, nos primeiros séculos, e que isso reverbera até hoje,
3: sim,
4: de qual modo nós, né? Então, é você se doar, dar de graça aquilo que você recebeu de graça. Então, é aquela ideia, sabe, de que a gente não pode simplesmente, no sentido de querer individualizar a questão da grande comissão. Dizer, ah, você é chamado, você é missionário, você tem uma grande responsabilidade. Eu não, eu sou só filho, né? Então, essa ideia cai por terra, porque todo aquele que recebeu essa graça tem um compromisso com a graça.
3: Claro. E é muito interessante isso que você falou do ID, né, lá no final.
4: Uhum.
3: Aí outro dia eu até falei sobre isso, de que a conjugação verbal, ela é, apesar de estar interpretado como uma, como um imperativo, ele é passivo. E ele é, já que você está indo, né, no seu caminho, faça discípulos.
4: Isso mesmo.
3: Né?
4: Uhum.
3: A segunda,
4: indo e fazendo.
3: Fazer é imperativo. Então ele está dizendo assim, na sua jornada, faça.
4: Uhum.
3: É sobre esse processo também que você fala, né?
4: Sim.
3: É no caminho uhum. que a gente vai também
4: no dia a dia.
3: Se experienciando a graça e
4: uhum.
3: transmitindo a graça
4: essa
3: para os que estão no caminho.
4: Essa multiplicação.
3: É muito legal isso, né?
4: Não, isso aí é muito nobre. Não sei se cabe só isso aí, é muito mais.
3: Muito bem, esse é o livro A Expressão da Graça, da Criação à Missão, de Nancy Araújo de Lima, publicado pela editora Esperança. Tem disponível também e-book, né?
4: Sim.
3: E pode qualquer um que quiser pode comprar na editoraesperança.com.br, né? Siga aí nas redes sociais, né? editora@editora.esperanca, né?
4: E tem esse aqui também, tá? É, quem quiser também ver o nosso lançamento, né?
3: Uhum.
4: Do nosso livro. É, aqui está o nosso, a nossa rede social, que é Nancy, _ Lima.
3: Ah, muito bem.
4: Instagram.
3: Pode ver direto lá com você. Uhum. Muito bem. Nancy, _ São dois underlines. Lima. Muito bem. Lá no Instagram, pode procurar a doutora Nancy Araújo de Lima. E a gente conversou aqui. Foi muito boa essa conversa. Agradeço a Deus pela presença da irmã. Que a irmã continue
4: muito
3: sendo
4: obrigada.
3: Essa escritora maravilhosa que é. Deus abençoe. Até a próxima.
4: Agradeço. Muito obrigada. Deus continue abençoando a Rádio Transmundial.
3: Amém.
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0: Muito bom, dicas aqui no nosso Painel Literário. Agora eu chamo a Dona Vera, o Seu Luiz, a Silvinha, a nossa querida e amada Dona Lídia. Convido o Rosinaldo, a Rita de Cássia em Minas Gerais, pra gente ouvir o pedido feito pela Maria Angélica. Ela pediu o som da Aline Barros.

0: João Pessoa, Paraíba, deve estar nos ouvindo no trabalho. Ele ama as canções da Aline Barros. E eu sei que a querida Rosiane em Pacatuba, Ceará, gosta muito também. Vamos para aquele intervalo rápido. A gente volta com Entendendo a Bíblia Inédito.
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1: Olá, seja muito bem-vindo e bem-vinda ao Entendendo a Bíblia, o programa que é feito para você e com você, que nos ajuda a produzir o conteúdo a partir da sua pergunta. Eu sou Renata Borjato e ao meu lado...
2: André Castilho, uma alegria poder conversar com você e junto com você entender a Bíblia também com ele.
3: Itamir Neves, nós queremos entender a Bíblia a partir da sua pergunta. Vamos procurar responder a partir da palavra de Deus.
1: Adriano Cometti perguntou: futebol é idolatria?
4: Olha, eu posso responder essa pergunta.
2: Então responda.
4: Dependendo do time.
2: Eu já sei até no que time que ele está pensando.
4: Não, nem vou falar nada sobre Palmeiras e Corinthians aqui, não. Mas a questão é a seguinte: qualquer coisa que eu coloco em primeiro lugar, antes de Deus, se torna o quê? Idolatria, não tenha dúvida. Então, se eu torço violentamente pelo Palmeiras, eu torço violentamente pelo Corinthians, ou pelo Flamengo, enfim... Ah, eu dou minha vida, inclusive alguns times aqui de São Paulo falam: ah, esse time aqui é minha religião. Espera um pouquinho.
2: Exato.
4: A sua religião deve ser o Senhor, deve ser querer voltar para Deus. A religião é isso daí, né? Voltar para Deus. Então, quando nós colocamos alguma coisa no lugar de Deus, tirando o primeiro lugar que é de Deus, buscai em primeiro lugar o reino de Deus. Se eu estou buscando em primeiro lugar o meu time, a minha torcida, então aí realmente é idolatria. Vamos ver o que é idolatria?
1: Vamos, eu ia brincar com você, né? Se fosse assim, depende do time. Pois é, se um time que ganha muito, você pode ficar muito fanático. Agora, se você torce para um que perde sempre, é difícil que você fique tão fã dele, ó. Êxodo capítulo 20, versículo 3.
4: É,
1: não tenham outros deuses além de mim.
4: Uhum.
1: Não tenham deuses esculpidos de nenhum tamanho ou forma, nem com aparências de coisa alguma. Seja de coisas que voam, sejam de coisas que andam, sejam de coisas que nadam, não se curvem a elas, nem as sirvam, pois sou o eterno Deus de vocês e sou um Deus ciumento.
2: Então, é bom que você leu, mas eu queria que você lesse também os versículos 1 e 2. Consegue ler?
1: Sim. Estas palavras são todas do eterno. Eu sou o eterno,
2: uhum,
1: o Deus de vocês, que os tirou da terra do Egito, da vida de escravidão.
2: Isso.
1: Não tenham outros deuses além de mim.
4: Exatamente.
2: O que é idolatria? Deus salva o ser humano. Deus dá ao ser humano uma oportunidade. Ele sustenta. E ele se revela ao ser humano.
4: Sim, sim.
2: Então, ele criou o ser humano para ter relacionamento com ele. Como que o ser humano se relaciona com Deus? Em adoração.
4: Uhum.
2: Porque ele é muito maior que nós.
4: Opa.
2: Então, nós nos submetemos, nós falamos bem de Deus, nós o obedecemos, nós seguimos os passos dele, nós vivemos uma vida que deve ser, e queremos viver uma vida de acordo, e procuramos nos aperfeiçoar, tomamos cuidado, fazemos coisas em função de Deus, para Deus.
4: Obediência a Deus.
2: Isso é adoração.
4: Beleza.
2: Então, a adoração é viver para Deus. Claro que há atos de adoração, como a gente canta em adoração a Deus, mas a gente também ora,
4: uhum,
2: a gente produz arte a Deus, nós adoramos a Deus, nós servimos a Deus, porque ele é o único digno e que pode ser adorado.
4: Exatamente. Boa.
2: Então, se você desloca o foco da sua vida,
4: uhum, uhum,
2: de Deus, se você trata alguma coisa como maior do que Deus,
4: exatamente,
2: isso independe do dia que você faz isso. Isso independe do lugar em que você faz isso. Isso independe da hora em que você faz isso. Tem gente muito religiosa, professor Itamir, que é idólatra.
4: Interessante.
2: Cristão religioso que é idólatra.
4: Como é que faz isso?
2: Porque ele, na verdade, ele não está vivendo em função de Deus. Ele está vivendo em função da religião dele.
4: Da religião, exatamente.
2: Ele está vivendo... Por exemplo, a pessoa... A gente tem que tomar muito cuidado com alguns exemplos e algumas coisas que a gente fala. Mas a pessoa, ela é muito apegada a um objeto e ela entende que aquele objeto não pode sair dali. Mas, às vezes, você precisa tirar aquele objeto para facilitar a evangelização.
4: Uhum.
2: Não, esse objeto não pode sair daqui. Não, peraí, eu quero evangelizar as pessoas. Por que que eu não posso tirar esse objeto? Não, porque ele foi... Isso aqui está desde que esse lugar foi construído.
4: Tradição, a minha tradição, não posso... Exatamente, não posso mexer nisso daí.
2: Então, a quem você está adorando? Ao Deus que quer salvar as pessoas ou aquele objeto?
4: André, me lembro muito bem daquela passagem, você se lembra, Renato, também, daquela passagem que o povo de Israel entendia que a bênção era a arca.
2: Pronto.
4: E não é a arca.
2: Isso está em Jeremias? É. Isso está em Jeremias.
4: A bênção é Deus. Então, quando eu adoro a Deus, eu estou tirando qualquer outra coisa do primeiro lugar. Primeiro lugar é Deus. Primeiro lugar é Deus.
2: Nem só Jeremias, então... desculpa, eu lembrei. Isso daí aconteceu com os filhos de Samuel, não foi?
4: Sim.
2: Eles levaram a arca para vencer os filisteus, exatamente. Só que eles não estavam vivendo em obediência a Deus.
4: Então não adianta nada.
2: E aí o que aconteceu? Deus fez eles serem derrotados com a arca. Só que a arca é levada para os filisteus, eles colocam eles no templo.
4: Exatamente.
2: E aí, quando eles acordam, os ídolos estão curvados para a arca.
4: Muito interessante.
1: É didático demais, né?
2: E aí eles tiram a arca de lá. Exatamente. Levam para um lugar, uma família vai, leva a arca para a sua casa para guardar e proteger, e a casa começa a ser abençoada. Quer dizer, é uma coisa muito maluca.
4: É muito interessante, é muito louco.
2: Né? Então, assim, mas o que era a arca em si, o poder? Não.
4: Não. É o nosso Deus.
2: É o nosso Deus.
4: Nosso Deus é
2: que estava sendo didático com as pessoas ali. Ele estava falando assim.
4: Ensinando, né?
2: Exato. E tudo isso ele estava ensinando. A gente tem que falar qual que é o trecho, porque é uma história muito interessante que está lá no primeiro livro de Samuel e está em 1 Samuel, nos capítulos. Desculpa, não foi com os filhos de Samuel, foi com os filhos de Eli.
4: Foi com os filhos de Eli.
2: Então,
4: que é Samuel que.
2: 1 Samuel, capítulos 4, 5 e 6. Então, tem. Inclusive, os filisteus ficam assustados quando eles levam a arca da aliança lá. E aí eles ficam assim, né? Então, quem nos livrará das mãos desses deuses poderosos? São os deuses que feriram os egípcios. E aí falam, sejam fortes, filisteus, sejam homens, ou vocês se tornarão escravos dos hebreus, assim como eles foram escravos de vocês. Sejam homens, né? E lutem. Então os filisteus lutaram e Israel foi derrotado. E a arca de Deus foi tomada e os dois filhos de Eli, Hofni e Finés, morreram.
4: Exatamente.
2: Então isso está em 1 Samuel 4, até o versículo 11, e aí tem essa história toda. Então assim, até mesmo o povo de Deus pode idolatrar a coisa errada.
4: Impressionante.
2: Falando que está adorando a Deus, professor Tamir.
4: Então, nós colocamos alguma coisa, pequena coisa. Ou então, pensando agora no nosso exemplo mais humano aqui, mais nosso. Ah, eu quero ver a formatura do meu filho. Eu quero ter um bom salário, eu quero crescer na minha profissão. Quando eu coloco esses alvos na frente de Deus, eu estou idolatrando isso daí.
2: Isso
4: aí...
2: significa que a formatura do filho é algo ruim?
4: Não,
2: não é boa. Não é boa, é maravilhoso.
4: Sim.
2: Mas assim, você colocou a formatura do seu filho debaixo, submeteu aquilo, aquele plano, aquilo lá, debaixo de Deus... Ou você está disposto, inclusive, a desobedecer a Deus para ter a formatura? Não.
4: O que é isso?
2: Então, qual é a sua disposição?
1: Jesus vai responder, né? Aquele que não aborrecer pai, mãe, por minha causa, não é digno de vir para o reino.
4: Exatamente.
1: E não é porque Deus quer causar discórdia na família. Muito pelo contrário. Ele quer união, quer harmonia. Mas a gente coloca até essas coisas boas, dádivas, que ele nos dá, se torna maldição em vez de dádiva, né? Ao invés de ser coisa boa, se torna pedra de tropeço para atrapalhar nosso caminho, né?
2: Exatamente. Vamos dar uma olhada, professor Tamir, em Colossenses 3, 5, que também é um texto que fala a respeito de idolatria, e ele fala num contexto assim,
4: muito
2: interessante. Porque a gente pensa que idolatria é apenas você se curvar a outra imagem, que não Deus. É realmente, né? Você se submeter a outra divindade que é falsa. E não se submeter a Deus, é idolatria. Fala. Mas pode falar.
4: Colossenses 3, 5. Então diz assim, claramente. Assim, façam morrer tudo que pertence à natureza terrena de vocês. Aí ele dá uma série de situações. Imoralidade sexual, impureza, paixão, desejos maus e a ganância, que é a idolatria.
2: Pronto.
4: Quanto eu tenho cada vez mais ganância, ou por dinheiro, por qualquer outra coisa, eu estou colocando tudo isso em primeiro lugar. Isso. Portanto, isso é idolatria.
2: Isso.
4: Impressionante.
2: Vamos voltar para o futebol?
4: Vamos.
2: Vamos voltar para o futebol? O quanto eu estou me gastando e desgastando em função do futebol?
4: Uhum, uhum.
2: Isso pode incluir um time, pode incluir a seleção brasileira. Existe

0: sofrer necessidades, não dando o carinho e o tempo que ele poderia dar para os seus filhos por causa do futebol.
1: É isso. Agora, isso significa que ir ao jogo de futebol por si só é pecado? Não.
0: Não, você não pode
1: ir ao jogo de futebol, você pode ter um time para o qual você torce, você pode ter... Agora, tudo isso tem que estar submetido a Deus. Eu vou dar um exemplo que aconteceu recente. A gente está ao vivo, mas esse programa vai ao ar depois do final da Copa do Mundo.
0: Certo.
1: Mas a gente já sabe que o Brasil perdeu. E aí, houve aquela discussão. As igrejas vão fazer o culto?
0: É, exatamente isso daí.
1: Ou vai fazer...
0: Ai, meu pai do céu.
1: Ou vai ter... vai ter o culto ou vai assistir o jogo? Eu vou dizer o que a gente fez lá na igreja. Nós assistimos o jogo na igreja e depois nós tivemos o culto. E aí... O que que a gente fez? A gente vai lá, leva as coisas, tal. Brasil perdeu. E o que que a gente vai fazer? A gente vai cantar e adorar a Deus.
0: Lógico, lógico.
1: Porque ele é o único digno de ser adorado.
0: Exatamente. Isso
1: não vai... Agora, existem igrejas que tomaram a decisão de não ter culto. Não tem problema. Desde que ela entenda que não, é um momento para estar com as famílias.
0: Sim, tal. Sim.
1: Existem igrejas que tomaram a decisão de ter o culto no horário do jogo.
0: É.
1: Também não tem problema. O importante é o que é maior na sua vida.
0: Exatamente. Exatamente.
1: Deus é maior.
0: Exatamente.
1: Eu posso usar esse. E teve igrejas que fizeram. A minha igreja, de certa forma, fez isso. O evento do jogo de futebol como uma ponte para levar pessoas a Jesus.
0: Tranquilo.
1: Porque logo em seguida a gente teve o culto.
0: Pronto.
1: E logo em seguida a gente adorou a Deus, a gente falou de Jesus,
0: então,
1: a gente levou a mensagem.
0: Uma bênção. Então, idolatria é pecado? Jogo é pecado? Futebol é pecado? Depende de que lugar que você vai colocar o futebol. Se você colocar em primeiro lugar antes de Deus, aí é idolatria. Coloque sempre Deus, é o único Deus. Aquela passagem que foi lida lá em Êxodo e também em Deuteronômio, é o único Deus, é o nosso Deus, o nosso Pai.
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4: Chegamos ao fim. A tese desta série de programas está clara para todos os ouvintes que chegaram até aqui. Muitos pecados nascem, brotam e crescem no solo de nossa incredulidade. Uma fé fraca, raquítica e efêmera não tem possibilidade de vencer a sutileza da tentação dos pecados escondidos. Nós temos grande dificuldade em percebê-los como pecados. Os males morais e espirituais se escondem nas profundezas de nosso íntimo. Logo que a luz da palavra brilha, iluminando os pecados nos rincões do coração e mexendo com nossa consciência, eles correm como baratas para se esconder debaixo da nossa autoestima e autojustificação. Paulo escreveu para os Tessalonicenses: quanto mais, irmãos, já os instruímos acerca de como viver, a fim de agradar a Deus, e de fato assim vocês estão procedendo. Agora lhes pedimos e exortamos no Senhor Jesus que cresçam nisso cada vez mais, pois vocês conhecem os mandamentos que lhes demos pela autoridade do Senhor Jesus. A vontade de Deus é que vocês sejam santificados. 1 Tessalonicenses 4, 1 a 3.
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0: Para todos aqueles que estão empenhados na corrida em busca de santificação, devemos ouvir a palavra sábia de John Owen, um puritano do século XVII que escreveu em suas meditações sobre a glória de Cristo, citando: "Atos pecaminosos devem ser postos à morte e todo o ensinamento de Cristo deve ser cuidadosamente obedecido. Não devemos, é claro, cair no erro dos fariseus. Confissões, peregrinações, jejuns e repetições de muitas orações não nos farão aceitáveis a Deus. Tem que haver um esforço redobrado para deixar o pecado de lado. É absolutamente necessário também ler regularmente as Escrituras, ouvir a palavra de Deus pregada, vigiar e orar contra as tentações. Todas essas coisas, entretanto, não podem ser feitas pela nossa própria força. Não somos capazes por nós mesmos de pensar alguma coisa como de nós mesmos, mas a nossa capacidade vem de Deus, 2 Coríntios 3:5. A fé precisa obter a ajuda de Cristo em qualquer esforço que tentamos aplicar em nossa caminhada cristã. Sem fé, eles serão inúteis e rejeitados por Deus." O livro de John Owen, A Glória de Cristo, publicado pela PES, 2008, página 113.
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0: O autor de Hebreus nos adverte que, sem fé, é impossível agradar a Deus, pois quem dele se aproxima precisa crer que ele existe e recompensa aqueles que o buscam. Capítulo 11, versículo 6. A força da fé corresponde à proximidade ao Senhor Jesus Cristo com confiança e amor. Jesus disse a Pedro junto com os outros discípulos: "Simão, Simão, Satanás pediu vocês para peneirá-los como trigo, mas eu orei por você para que a sua fé não desfaleça." Lucas 22, 31, 32. A razão que Pedro negou a Jesus tem sua melhor explicação na sua falta de confiança e amor pelo Mestre nessa hora de tentação. Jesus tinha advertido aos acompanhantes no jardim de Getsêmani: "Vigiem e orem para que não caiam em tentação." Marcos 14, 38. Nem Pedro e nem os discípulos oraram intensamente como Jesus orou. Foram vencidos pelo sono. Os mesmos discípulos, no dia de Pentecoste, e daí em diante, enfrentaram com coragem e segurança os mesmos inimigos que prenderam e crucificaram Jesus. Sua fé em Jesus após a ressurreição e o revestimento com poder do Espírito Santo os fortaleceram de modo que, em vez de negar a Jesus, falaram com muita ousadia e destemor. Certamente, a oração e meditação na palavra acrescentaram ousadia e destemor. Meditaram sobre trechos do Antigo Testamento que anunciaram a vinda, a pessoa e sacrifício do Messias, o que acrescentou convicção e compromisso para se tornarem homens corajosos. As lições podem ser aprendidas por discípulos atuais. Como a atitude de incredulidade dos discípulos mudou para uma fé sólida e segura, porque não poderão ser repetida a mesma transformação nas vidas de todos aqueles que vivem com dúvidas e questionamentos em vez de uma fé exuberante. Foi Jesus, após sua ressurreição, que disse: "Eu estarei sempre com vocês até o fim dos tempos." Mateus 28, 20.
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0: Incredulidade e os pecados que ela incita podem ser vencidos pela fé de um Pedro ou um Paulo. Ele escreveu para os coríntios: Todos nós, que com a face descoberta contemplamos a glória do Senhor, segundo a sua imagem, estamos sendo transformados com glória cada vez maior, a qual vem do Senhor, que é o Espírito, segundo Coríntios 3:18. Nas palavras do pastor e conselheiro Jack Miller, alegre-se porque é um pecador bem pior do que ousa imaginar e muito mais amado do que ousa esperar. Citado por Catherine Alsdorf, no prefácio do livro de Timothy Keller, Como Integrar a Fé e o Trabalho, Vida Nova 2014, página 16. O que mais importa em reconhecer os pecados que cometemos, muitas vezes sem nos preocupar, é este amor de Nosso Senhor e Salvador que aceita nosso desejo de ser santos, como Ele é santo, sem conseguir tão elevado patamar, e mesmo assim nos perdoa e nos aceita. A esperança nossa é que nomear, identificar e abandonar os pecados que nós cristãos cometemos por falta de fé saudável estimule uma corrida mais consistente e perseverante. Hebreus 12, versículo 2. Acima de tudo, ajude os irmãos da família de Deus a ser alegres no Senhor e sejam mais felizes em seus relacionamentos interpessoais. Pecados inevitavelmente criam rixas, ressentimentos e separações. Santificação cria mais intimidade com Cristo entre os cônjuges e maior a proximidade dos filhos e irmãos da igreja.
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0: Uma pesquisa promovida pela School de World Mission na Califórnia analisou a vida de 900 líderes cristãos do passado e do presente. Entre as conclusões, devo mencionar uma ou duas. Primeiro, eles reconhecem que a autoridade espiritual é a base do poder. O poder flui da autoridade espiritual. A autoridade espiritual é resultado de intimidade com Jesus. Essa intimidade se nutre através da pureza pessoal, adoração e uma vida fiel na oração. Segundo, eles têm uma consciência crescente do seu próprio destino. Eles são vocacionados por Deus para servir. Tem uma convicção que Deus os ordenou para um ministério específico. Tem a confiança que Deus os orientará no desenvolver desse ministério. Acrescentaria mais uma observação. Eles reconhecendo qualquer pecado em suas vidas, lutam para erradicá-lo. Não se acomodam e nem se protegem com a desculpa "eu sou assim mesmo". Se esta série de mensagens da RTM for útil para criar uma aproximação maior de Deus, bem como de familiares e irmãos, ficarei grato ao Senhor. A Deus toda a glória.
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2: Sempre muito bom, e a oração do Shed é para que esses programas gerassem mais dependência de Deus, mais fé nele, mais intimidade, tem gerado, né? Eu sou suspeita para falar, tem um livro também, Pecados e Pecadinhos, maravilhoso, e dá para maratonar esses episódios, turma, pelo nosso Spotify. Você entra lá, procura Pecados e Pecadinhos RTM, você encontra, e no nosso site, do 1 até o último, que Que estudo sensacional. Já começa ali no primeiro falando da culpa falsa. Olha, maratona que vai fazer muito bem pra tua alma. E eu volto daqui a pouco com a canção do Vavá Rodrigues, aquela que ele mencionou, novíssima em folha, saindo do forno, ele e o Baruque cantando lembrete. Fica aí que depois do intervalo é com essa que a gente volta.
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0: Para todo mundo ouvir, para todo mundo ler também, porque eu mesma recebi aqui um e-mail da rádio. 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Vamos de música nova, estreando hoje aqui na RTM, Vavai Baruque, Lembrete.

0: agora? Já entrou na sua playlist pessoal? Porque aqui na rádio entrou e toda vez que você quiser, agora é só pedir que a gente toca. Edu Chacliã disse, sextou e seguimos com vocês nos céus. Não teremos sextas? Nem nada mais além de vivermos dias para a glória de Cristo e a RTM Celestial. Olha, teve um ouvinte um dia que me falou, eu acho que lá você também vai entrevistar as pessoas. E eu falei, eu ia amar poder entrevistar Pedro, João. O Entrevista Sem Hora para Acabar. E a Ana Paula em Atibaia, ela fez um comentário depois de ouvir o Entendendo a Bíblia, que falou sobre idolatria, né? Ela disse, tem observado que muitas vezes, quando alguém demonstra amor pela palavra, compartilha versículos, fala de Cristo, procura viver a vida de fé de forma sincera, aí acaba sendo rotulado de religioso, né? Em alguns casos, esse termo é até usado de maneira pejorativa, como se conhecer a Deus fosse algo negativo. É verdade que a Bíblia nos alerta contra a religiosidade vazia, apenas baseada em aparências, mas também é verdade que Deus vê aquilo que os homens não veem, o coração. Ele conhece as motivações, os desejos, a sinceridade de cada pessoa. Então, antes de julgar alguém pelo zelo, talvez seja importante lembrar que existem irmãos simplesmente que amam a palavra, desejam compartilhá-la. No fim, é diante de Deus que cada coração será conhecido. Com certeza, Ana Paula disse tudo. O homem vê a aparência, é o que está registrado lá no primeiro livro de Samuel, mas o Senhor vê o coração, e foi por isso que ele chamou Davi, né? Do ponto de vista humano, olha pra ele. E desde sempre, na verdade, aqueles que temem a Deus, como está lá no Salmo 1, muitas vezes vão ser taxados pelo mundo, que não tá nem aí, não tem temor ao Senhor, de maneira pejorativa, né? É o que a gente tem no Salmo 1, aquele que ama a palavra de Deus vai ser como uma árvore plantada junto a correntes dos rios. Mas os outros, os que não estão nem aí, serão como palha que o vento leva, né? Mas tantas vezes o salmista, como no Salmo 19, ele grita e fala com o Senhor, até quando, Senhor? O Senhor vai deixar que zombem, que não acreditem em ti, que façam maldade. Vem, mostra que o Senhor está do nosso lado, vem nos socorrer. Então, desde que o mundo é mundo, obedecer ao Senhor é algo diferente para uma sociedade corrompida, né? Que afastou o coração. É algo que não entendem, né? Esse desejo genuíno. Como diz o salmista, tenho fome e sede de ti. Mas que a gente fique com esses poucos, com os remanescentes que temem ao Senhor e que amam Ele de todo o coração.
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0: Olá, eu sou o Cacá Rodrigues e no programa de hoje o pastor Kleber Lima traz um tema muito interessante. Acompanhe.
1: Oséias, traga-me seus filhos. Oséias capítulos 1 e 2. Os primeiros capítulos do livro de Oséias revelam que os filhos profeta não eram apenas parte da sua família, mas também sinais vivos da mensagem de Deus. Encontramos nesses dois primeiros capítulos do livro o perfeito padrão da paternidade de Deus, que harmoniza santidade, fidelidade e misericórdia, e conduz seus filhos de volta ao relacionamento da aliança. Algumas verdades podem e devem ser mencionadas aqui. A primeira delas, a perfeita paternidade de Deus ama a santidade. A ordem para que o profeta se casasse com uma mulher infiel ilustra a condição espiritual de Israel. O pecado do povo não era uma simples falha moral, mas uma ruptura da aliança com o Senhor. Portanto, os nomes dos filhos do profeta eram mensagens a este respeito. O primeiro deles, Jisriel, lembra que Deus julgaria a violência da casa de Jeú e colocaria fim ao reino do norte. Lo-ruama, não amada ou sem misericórdia, esse era o sentido. E aqui vemos que este nome anuncia a suspensão da compaixão sobre Israel. Lo-ami, ou seja, não meu povo, simboliza a ruptura da comunhão provocada pela infidelidade persistente. A verdadeira paternidade nunca é indiferente ao pecado. O amor de Deus não relativiza sua santidade. Pelo contrário, justamente porque ama os seus filhos, ele disciplina aqueles que se afastam de seus caminhos. Em segundo lugar, a perfeita paternidade de Deus é cheia de misericórdia. O anúncio do juízo não encerra a história. Logo após declarar, vocês não são meu povo, no capítulo 1, verso 9, o Senhor declara, vocês são filhos do Deus vivo. Oséias, capítulo 1, verso 10. Mudança que mostra que a aliança não depende apenas da fidelidade humana, mas, sobretudo, da fidelidade do próprio Deus. E mais, mesmo depois de denunciar a infidelidade espiritual do seu povo, o Senhor declara, eu a atrairei. Eu a levarei para o deserto e lhe falarei ao coração. Capítulo 2, verso 14. Observe que a linguagem muda de tribunal para relacionamento. Deus não abandona definitivamente seu povo, ele busca restaurá-lo. Observe que a linguagem muda de tribunal para o relacionamento. Deus não abandona definitivamente seu povo, mas o busca para restaurá-lo. A fidelidade do nosso Deus não ignora o pecado, mas também não abandona aqueles com quem ele estabeleceu a sua aliança. Terceiro lugar, a perfeita paternidade de Deus é cheia de misericórdia. A conclusão deste trecho revela o propósito final do Senhor, que é o de restaurar. Os nomes dos filhos foram invertidos. Lo-ruama voltou a ser objeto da misericórdia do Senhor. Lo-ami volta a ouvir, tu és meu povo. O que simbolizava a rejeição torna-se testemunho da graça. A misericórdia de Deus não consiste em apenas cancelar o juízo, mas também em restaurar plenamente o relacionamento. Por isso pense, os nomes dos filhos de Oséias deixaram de ser apenas anúncios de juízo e se tornaram marcos da esperança. A disciplina não é o fim da história. A fidelidade e a misericórdia de Deus sempre conduzem a restauração.
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5: Obrigada, Kleber. Como é especial alguém que fala para o nosso coração do ponto de vista de um psicólogo, mas com toda a trajetória e bagagem pastoral de conhecimento bíblico. Que emocionante, né? Ouvir sobre a disciplina do Senhor e o seu amor como um pai. Ah, ficou com vontade de ouvir esse programa de novo? É só pedir que a gente manda o link pra você do Família Hoje. Vamos agora com aquele giro informativo, porque daqui a pouquinho tem devocional, nosso Dorothy. Ai, turma, o NC Cast especialíssimo de hoje. Quem já segue eles no @nacontramãoRTM já viu, já sabe quem é o convidado. Mas quem não segue, tá perdendo, né? E aí vai descobrir só na surpresa, quando o programa começar meio-dia ao vivo. Mas já fica o convite, então, pra você conferir. E começa a seguir lá, @nacontramãoRTM. Então, vamos de giro informativo.
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5: Começando pelo nosso país, o governo sancionou nessa sexta a lei que permite a venda e a posse de aerossóis de extrato vegetais para defesa pessoal para as mulheres com 18 anos ou mais. O produto será usado de forma moderada para repelir uma agressão atual ou iminente e o uso deve ser interrompido após o fim da ameaça. A compra exige documento com foto, comprovante de residência e certidão de antecedentes criminais. Os frascos poderão ter até 50 mililitros, e a Agência Nacional de Vigilância Sanitária definirá as especificações técnicas. Vindo para destaque internacional, as autoridades francesas determinaram a retirada de cerca de 40 mil pessoas de uma península no sudoeste do país devido a incêndios florestais. Barcos foram mobilizados para auxiliar na saída, enquanto uma estrada liga a região ao continente. Cerca de 53 casas e um acampamento foram destruídos e 1000 bombeiros atuam no combate às chamas. Outras 23 mil pessoas foram retiradas. França, Espanha e outros países europeus enfrentam incêndios em meio às ondas de calor e às condições de tempo seco. E para fechar esse rápido giro, a seleção brasileira feminina de vôlei enfrenta a Itália amanhã, às 8:30 da manhã, pelas semifinais da Liga das Nações, lá na China. O Brasil venceu as italianas por 3-7 a 2 na fase de grupos dessa edição, mas aí perdeu para a equipe europeia nas finais da competição em 2022 e 25, e na semifinal do Mundial em 25. Nas quartas de final, o Brasil derrotou o Japão por 3-7 a 1, enquanto a Itália venceu a Holanda por 3-0. Agora a partida vale uma vaga na decisão. Então, torcendo pela nossa seleção feminina de vôlei amanhã a partir das 8:30. Com fontes dos portais G1 e CNN Brasil, esse rápido giro.
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1: Agora eu vou atender ao pedido da minha querida Helenilze. E ela disse: Rê, vou escrever sim no caderno, até porque eu amo escrever. Que bom, minha querida. Não pode passar um texto assim tão bonito em branco, não, viu? Tá aqui a sua canção. E sobre a que a gente tocou mais cedo, o pedido do Reinaldo, ele falou: Rê, eu acho que ele se inspirou no Caminho de Santiago. Então, quando ele te responder, você me conta também. Se eu lembrar, eu pergunto, viu, Reinaldo?

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1: Olá, aqui é a Dorothy. No programa de hoje, vamos continuar na mesma passagem que estávamos ontem, porque ela é muito empolgante. Nós abrimos, como você deve se lembrar, se conseguiu nos ouvir, em Romanos capítulo 6. É um capítulo impressionante. Ele começa assim: que diremos então? Permaneceremos no pecado para que a graça se destaque? De modo nenhum. Nós que morremos para o pecado, como ainda viveremos nele? Como você pode viver na vida da qual foi liberta? É como se eu fosse uma leitoa, estivesse toda limpa e voltasse ao meu comportamento suíno. Às vezes, falhamos em entender que quando vamos a Cristo, isso não significa que nunca mais faremos qualquer coisa errada ou que somos sem pecado e perfeitas. Não. O que isso significa é que com a vida do Cristo ressurreta em mim, quando eu peco e faço aquelas coisas que não deveria, isso entristece o meu espírito. Deus sabe disso. Ele quer que voltemos a Ele e peçamos seu perdão ou a quaisquer outros envolvidos. Ele quer que entendamos que, se for preciso, devemos consertar as coisas com Ele 6, 7 ou 70 vezes por dia. Então pedir um novo enchimento do seu espírito para que estejamos cheias dEle. Veja, estar cheia dEle, como vimos ontem, é o princípio de que fomos batizadas em sua morte, sepultamento e ressurreição. Isso é incrível para mim, porque eu sou meu grande problema. Não são as pessoas lá fora, sou eu. Sim, sou eu quem fica no caminho do que Deus quer. Sou eu quem sempre quer colocar as manguinhas de fora e assumir o controle quando somente Deus é quem pode fazer as coisas que Ele planejou antes da fundação do mundo através de você e de mim. Como isso funciona? Estamos, antes de mais nada, compartilhando que, quando ressuscitamos nele, nós também ascendemos ao céu nele. Em Efésios capítulo 2, o texto está falando de Cristo. Estamos nós, ainda mortos em nossos pecados, Deus nos deu vida juntamente com Cristo. Pela graça, sois salvos. E nos ressuscitou juntamente com Ele, e com Ele nos fez assentar nas regiões celestiais em Cristo Jesus. Quando isso vai acontecer? Agora mesmo. Você pode estar pensando: puxa, achei que isso aconteceria depois que eu morresse e fosse para o céu. Isso significa que agora mesmo, enquanto estamos em nosso corpo, disponíveis ao Senhor, sendo alimentadas espiritualmente por seu Espírito falando conosco, e nós falando com Ele pela oração, estamos sendo alimentadas pela palavra. É a palavra de Deus que precisamos ler diariamente, e nela precisamos ter nosso prazer. Talvez seja preciso ficar sem ligar a TV por um mês, mas volte para a palavra. Que a palavra de Deus seja seu tudo em tudo. De repente você verá que em Cristo estamos ressuscitadas com Ele e estamos assentadas nos lugares celestiais. Quando me assento nos lugares celestiais, estou em grande vantagem. Estou em uma posição de vitória em Cristo. E o que quer que esteja acontecendo aqui embaixo com o rugido e a fúria de Satanás, que é o inimigo de Deus, estou em uma posição incrível. O texto continua dizendo no versículo 6 de Romanos 6: pois sabemos isto, a nossa velha natureza humana foi crucificada com Ele, para que o corpo sujeito ao pecado, o velho homem do pecado, fosse destruído, a fim de não servirmos mais ao pecado. Fomos libertas do pecado, da condição de pecado que esteve em nosso sangue desde Adão, de geração em geração. Eu não estou falando sobre pecados, estou falando sobre a condição de pecado. Pois quem está morto foi justificado do pecado. Aleluia! Você está pronta para isso? Queremos ajudá-la espiritualmente. Queremos ter certeza de que, antes de mais nada, você realmente compreende o que é estar em Cristo. Eu não estou falando sobre uma denominação ou qualquer coisa assim. Estou falando sobre estar em Cristo. Temos um livreto que foi escrito para você, chamado A Sua Busca por Deus. Queremos que você possa solicitar seu exemplar hoje. Ouça com bastante atenção como fazer isso. O mais importante, há uma pequena oração ao final que irá ajudá-la a confirmar. Sim, eu sei. Eu sei que eu sei que eu estou em Cristo e que fui liberta do pecado. Que o Senhor abençoe a sua vida. Que este seja um dia bastante especial para você, pois Cristo é tudo em sua vida. No nome de Jesus, amém.
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5: Meio-dia em ponto, horário de Brasília. Excelente sexta-feira para vocês. Hoje, dia 24. Daqui a pouquinho tem Na Contramão ao vivo, em @nacontramãoRTM. Também pode assistir aqui no nosso site, rtmbrasil.org.br. Vamos agora com o nosso momento de oração.
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7: Querido Deus, te agradecemos pelo seu sacrifício na cruz do Calvário para nos salvar do pecado. Neste momento, clamamos para que conceda sabedoria, criatividade e estratégias para que a equipe do Mulheres de Esperança na Espanha compartilhe essa mensagem de amor e esperança. 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
5: Momento de oração, sempre no comecinho da nossa tarde, por aqui o seu Josias ouvindo a gente, boa tarde pro senhor também, junto a Mariana Velasco, e ela diz: RTM é um pedacinho do céu, e essa canção do Silvestre Kuman também, obrigada pela companhia graciosa que me encanta. E olha, a nossa querida Mari sempre fala alguma coisa em espanhol, né? E hoje a gente tocou uma música em espanhol, Osvaldo Sampaio, você tá aí? Ele foi atrás do nome do cantor, chama Oscar Medina. Osvaldo, depois só me fala se você tá aí e conseguiu anotar. Chama Oscar Medina e a música é Que Cosa Buena. Eu tô também na companhia da querida Cris e ela falou: Rê, amanhã, se der, Héctor e você façam aquele bate-bola. Combinado. Vamos ver se dá certo e seria uma grande alegria, viu? E o Edu Chaclião hoje pediu uma música assim que a gente cantava na infância. Eu não sei se a gente tem aqui, vou procurar. E a querida Fran contou dessa fofura que é o neto dela lá em Portugal, o Teodoro. É uma bênção, né? E ainda tudo que ele passou e tá aí, firme, forte, saudável. Que coisa boa. Silvinha, muito obrigada pela tua companhia desde cedo com a gente no estudo. Dona Lídia curtindo que teve as músicas do Silvestre Kuman. E agora a gente vai com mais canção. Essa é do João Alexandre.

Dom João Alexandre é proibido pensar. Dona Rita em Paraguaçu, Minas Gerais, um beijo pra você. E turma que está no aguardo do programa, é daqui a pouquinho, fiquem atentos. Maria de Jesus está com a gente, seu Moisés Sanches ouvindo também, o Rosinaldo aqui em São Paulo, capital. Rosinaldo, eu procurei tua canção hoje, não encontrei bem essa que você quer, mas eu não vou te deixar sem música. Então, Rosinaldo, Francilene, seu Derivan em João Pessoa, venham pra cá que tem som do Vitor Quevedo, essa daqui chama Forte e Corajoso.

0: Ouvimos Vitor Quevedo com Forte e Corajoso. Meio-dia, 8 minutos, vai começar o NCCast ao vivo. Vem assistir em arroba na contramão RTM.
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2: Está começando mais um NCCast e essa sou eu no YouTube acompanhando o episódio também, tá vendo? A gente tá aqui, mas a gente tá... Bem-vindos a mais um NCCast. Gente, hoje é um episódio especial, comemorativo. É o nosso episódio 100! Botem aí emojis de palminhas, clap, clap, clap, clap. Episódio de número 100. Gente, se nós chegamos até aqui, foi graças a vocês que curtam, que comentam, que compartilham, que estão sempre aqui. São os nossos NCCast lovers, então nosso muito obrigada. E hoje, esse episódio especial, eu tô aqui ao lado de uma amiga muito especial que começou isso aqui, né, gente? Desde os primórdios, Gabriela Gouveia.
3: É verdade. Muito bom estar com vocês aqui hoje. Eu não estava no início, eu sei que Samuel Matos, que é o nosso diretor técnico, fazia parte do Esquina Jovem, que foi o primeiro programa de jovens aqui da RTM, que depois virou na Contramão e agora a NCCast com essa nova turma. E, inclusive, nós, Lara, a gente já tá até um pouquinho mais pra trás, né? Porque tá chegando uma galera mais nova que a gente pra apresentar também.
2: Verdade, a gente já não é as novatas, a gente já tá no time dos veteranos.
3: Exatamente.
2: Gente, muito bom ter vocês aqui. Se você é inscrito aqui no nosso canal do YouTube ou é inscrito lá nas nossas redes sociais, no Instagram, você já sabe quem é o nosso convidado de hoje. Então, mas se você ainda não é, já se inscreve. Clica aí no se inscrever, vai lá também no Instagram, arroba na contramão RTM, tanto no YouTube como no Instagram, e você fica por dentro de todas as nossas novidades, de todos os nossos programas, porque o hub de conteúdo jovem da RTM não tem só o NCCast, nós temos outros programas. Então, com certeza, tem um aí que se encaixa com o seu perfil, mas segue lá, se inscreve pra você saber de tudo, não esquecer nada, né, Gabs? Arroba na contramão RTM.
3: Isso mesmo, é muito bom porque você pode nos assistir no YouTube, que é arroba na contramão RTM, você pode nos ouvir em podcast também e na programação da rádio. Então, seja onde você estiver, você pode consumir o conteúdo de maneiras diferentes, inclusive apoiar o nosso ministério, né, que tem aí iniciativas sem fins lucrativos. A gente existe para abençoar a vida da população brasileira, assim como o nosso convidado faz, até sem saber, enquanto ele tá lá marchando, ele é exemplo para muita gente. Então, saiba mais sobre o nosso ministério no nosso site, rtmbrasil.org.br.
2: Muito bem, então vamos já falar do convidado, já que você falou aí, Gabi. Gente, que especial, estamos aqui ao lado de uma pessoa que, é o que a Gabi falou, tem influenciado e às vezes a gente não tem nem noção do alcance dessa influência, mas ele é apenas o primeiro brasileiro da história a ser medalhista nessa modalidade, gente. Apenas. Então seja muito bem-vindo, Caio Bonfim.
4: Prazer, fiquei emocionado. Você falou que é um programa especial, número 100. Falei, poxa, agora eu tô nervoso.
3: Não, mas é um prazer. Ontem ele tava lá no GE, né? Comentando antes de ontem a vitória dele. Aí agora tá ansioso que tá com a gente.
4: Mas lá não era o programa 100, né? Então, obrigado. Prazer poder estar falando com vocês.
2: Ah, muito obrigada, Caio. E você tá no meio de provas aí, hein?
4: Tô no Troféu Brasil de atletismo, né? O nosso brasileirão, né? Do atletismo. Temos competições aí a semana toda. Várias modalidades. Ontem a gente teve a primeira da marcha e domingo a gente tem outra.

0: E meu pai também é pastor, né, da Assembleia de Deus. Então, eu cresci com total influência dos meus pais. Eles sempre tiveram o olhar que eu tinha alguma coisa pro esporte, me botaram em vários, mas era no atletismo, o esporte deles que eu fui me destacar. Então, esse é o Caio, que descobriu na marcha atlética. Aqui eu posso falar que você falou do GE e tudo. Lá a gente não fala porque eles cortam. Que Deus quis fazer a vontade dele através da marcha atlética, né? Um esporte desconhecido. E esse garoto que foi crescendo, sonhando em mostrar seu talento, e que se tornou medalhista olímpico. Então, é um pouco de onde eu vim, né? Então, eu sou treinado pelos meus pais.
1: O seu
0: Então,
1: pai, inclusive, treinou sua mãe também, não
0: treinou minha
1: treinou?
0: mãe. Então, foi isso aí. Meu pai treinou minha mãe. Eu cresci dentro desse ambiente. Meu pai é treinador, minha mãe é atleta. E um dia eu, atleta dos dois. Então, foi esse impacto que gerou na minha vida de ter meus pais. Sempre foi muito legal, muito bacana, nada de aquelas crises e tudo. Sempre foi um presente. É claro que tem dias difíceis, né? Porque, né, tem essa relação de intimidade tão perto e os chefes são seus pais, né? Então, às vezes eu passo do ponto por causa da intimidade e eles também. Mas tem sido muito legal. Esse é o Caio. Caio, conhecido aí, Caio Bonfim, da Marcha Atlética.
2: Muito bom.
1: Ô, Caio, e você falou que sua mãe treinava o quê?
0: Marcha Atlética
1: Ela
0: também.
1: também é atleta. E tem
0: Que
1: muitas,
0: legal.
1: muitas premiações.
0: Minha mãe foi 8 vezes campeã brasileira,
1: Ela é
0: né?
1: referência também.
0: Campeã sul-americana.
1: Mas a marcha atlética não foi sua primeira opção. Ou já foi
0: Não.
1: logo de
2: Queria
1: cara?
2: jogar futebol.
0: É isso aí, muito bem. Na verdade, eu fiz muita coisa, natação, mas foi no futebol que eu me encontrei, assim. Cara, eu achei que eu ia ser atleta do futebol. E aí as pessoas passavam na minha vida e falavam, você joga bem, foi me convencendo, perdi um tempo danado com futebol. Mas joguei ali, meu pai me matriculou com 5 anos nas escolinhas, eu joguei até os 16 anos, joguei no, na categoria de base do Brasiliense. Procurando espaço e tudo, tinha um preparo físico bom, sou ambidestro, então tinha uma carência de lateral esquerdo, né, nos times. E então, por causa do preparo físico, eu sempre caía pro lateral, lateral, e fui pro... E meu pai sempre falou, ó, eu sabia fazer a marcha atlética desde cedo, né? Não sei o dia que eu aprendi, por causa da minha mãe. Achava até que era comum a marcha para as pessoas, né?
1: Nossa, eu acho sua mãe muito diva, velho.
0: E aí, quando eu fui na rua pela primeira vez marchar, que um cara me xingou assim, eita, calma aí, a galera não acha tão comum assim esse negócio de marcha atlética. E ali eu fui, isso é bem verídico, assim. E aí eu fui jogando bola e meu pai falou, você tem um preparo físico muito bom, explora isso. Eu fui treinando, fui me destacando no preparo físico. E aí um dia ele falou, cara, você tá tão bem fisicamente, cara, vamos fazer um teste numa competição de marcha. Né? Porque você sabe a técnica, coloca o seu preparo físico, você vai bem e tal. E aí tava certo. Ele me convenceu, me prometeu algumas coisas, eu confesso. E eu fui fazer esse teste e tô nessa brincadeira até hoje. Então.
1: Você chegou em algum momento ter um conflito do tipo, poxa, eu vou fazer a mesma coisa que os meus pais ou que a minha mãe?
0: Não. Eu sempre fui apaixonado pelo trabalho do meu pai. O meu pai fundou esse clube. E o atletismo, ele atende a comunidade mais carente, né? Então, ele, funcionário do Banco Central, eu lembro de visitar nas férias ele trabalhar, e aí, embora acabava o trabalho, ia pro estacionamento, um amigo do departamento dele com a BMW, e ele com um golzinho vermelho, duas portas, 1.000, e eu falava, pai, você ganha mesmo que esse cara aí ganha? E eu falei, caramba, por que que ele tem uma BMW e a gente tem um golzinho? Aí ele falou, porque eu tenho você, seu irmão e sua mãe. E aí crescendo eu fui percebendo que era esse clube que ele injetava dinheiro para aquela criança ter lanche, porque no atletismo o cara chegava lá correndo, desmaiava. Aí falava, o que que foi, meu filho, tomou café hoje? Não, não, nem jantei ontem. E, pô, então eu preciso do lanche. Então a gente pesca o atleta lá pelo lanche. Então tem um lanche, aquela coisa, camisa, tênis, calção. A vida dele é pra isso. Tanto que esse golzinho ele tem um recorde de colocar 14 crianças dentro do golzinho. Então ele passava nas comunidades pegando essa garotada e levava pra pista de atletismo, né? Hoje ele não faz mais isso, né? Naquela época as coisas eram diferentes, né? Hoje já não dá mais pra colocar tanta criança no. Então tem um transporte, né? Evoluiu a equipe. Então eu sempre fui apaixonado por esse trabalho do meu pai e nasci com essa personalidade de ser atleta da minha mãe. Entendeu? De competir e, pô, então você quer melhorar, você quer ganhar, então treina.

0: Então, dorme bem, come, aquela coisa do processo. Então, já eu e minha mãe, a gente sempre foi muito grudado. Então, quando eu me tornei atleta, assim, quando eu fiz a escolha de ser atleta da Marcha Atlética, sendo treinado pelo meu pai, minha mãe ainda era atleta. E aí, quando eu lembro de olhar assim, caramba, isso aqui tá legal. Aí que eu entendi que era a vontade de Deus na minha vida, né? Porque foi muito orgânico e muito saudável para mim. Então, acho que não teve...
1: Foi tranquilo trocar o futebol? Foi tranquilo?
0: Não foi fácil. Não foi fácil. Deus teve que falar comigo. Deus teve que falar comigo. Porque quando eu jogava no Brasiliense, eu tava num desses encontros aí da igreja, de um amigo, acho que foi almoçar na casa de um amigo, na verdade, uma irmã da igreja. Deus tem algo grande na sua vida. E aí eu falei, pô, é futebol, tô treinando aqui no Brasiliense,
1: tô me dando bem, você jogava bem.
0: Acho que hoje eu vou pro lado delas, mas é algo novo na sua vida. E naquela semana meu pai faz o convite da marcha. E aí eu me destaco muito rápido, porque na primeira prova eu me classifico com eu sou medalhista de prata no Brasil, já, e classifico com a Copa Pan-Americana. E na Copa Pan-Americana, lá eu faço índice pro Campeonato Mundial. Nossa. E eu tô jogando no Brasiliense ainda. E aí o treinador fala, Caio...
1: Você ainda tava no futebol.
0: Ainda tava no futebol.
1: Eita.
0: Eu treinava duas vezes por semana futebol e duas vezes por semana marcha.
1: Meu Deus.
0: E aí o treinador falou, Caio, esse ano é 90-91. Sou 91, né? Nasci em 1991. Eu não vou te usar esse ano. Então, ano que vem você volta pra cá, que eu vou te usar e tal. Tá, você é meu jogador. E eu falei, professor... Eu saquei já. Ele o quê? Eu vou viver a vontade de Deus na minha vida. É a marcha atlética. Porque ele falou que ia me dar algo grande e novo, que era do propósito dele. Não é o futebol, que eu tô desde 5 anos aqui. E eu lembro que ele até usou uma frase muito forte. Ele falou assim, então você não tem um sonho de ser jogador de futebol, não. Porque se você tivesse um sonho, você não ia largar, né? E eu choro na hora pra ele, assim. Falo, professor, de todos os meninos que você tem aqui, eu duvido qual que tem o maior sonho de ser jogador igual eu. Tanto que eu acho que até hoje eu nunca tive de gerir esse sonho. Eu sou vascaíno, o Vasco me ligava pra fazer uma proposta, acho que ainda já. E aí, ainda pra ajudar o Vasco também.
1: Precisando.
0: E aí, eu falo pra ele, mas eu vou viver o sonho de Deus na minha vida. Que eu acho que é a marcha atlética. E eu era meio abusado nas falas, ele falou, e o senhor ainda vai ouvir muito falar de mim. E eu fui sair dali muito orgulhoso do que eu queria fazer a marcha. Em 4 meses eu era campeão brasileiro, segundo da América do Sul, fui pro Sul-Americano, fui segundo, e 12º do mundo.
1: Uau,
0: E no futebol tava querendo ser reserva do brasileiro, se não conseguia. E aí foi acontecendo, então foi muito difícil trocar, foi Deus falando e me colocando no trilho, mas também sempre foi muito, é muito legal quando você está vivendo à vontade, você vai percebendo que é a mão dele, mesmo dentro das dificuldades, e aí vivendo esse processo com os meus pais, tendo esse apoio deles, porque eu troquei o esporte mais popular do Brasil,
1: exato,
0: talvez por menos popular,
1: sim,
0: que era a marcha atlética, então tinha esses desafios, o professor não entendia, a sociedade não entendia, você ia marchar na rua, tinha piada, então tudo era, no futebol não, era tudo, se você jogava bem, todo mundo batia palma, né? E na marcha não tinha ninguém lá pra bater palma. Então foi, o que eu não tinha apoio fora de casa, eu tinha dentro de casa. Então acho que isso fortaleceu a nossa
1: muito
0: relação.
1: Legal. Às vezes a gente acha que caminhando com o Senhor a gente vai ter paz pra passar pelas situações difíceis. Então se eu tô com paz no meu coração, vai dar certo. A gente ora pra que as coisas sejam mais fáceis. Mas eu acho que pelo contrário, a gente aprende a viver as coisas difíceis também, entender que faz parte, né? Até quando uma coisa ali vai fechando a porta, não, ó, depois eu te retorno, você já vai vendo. Ai, Deus me conduzindo pra um lugar. E talvez isso tenha acontecido também na sua infância. Como foi pra você? Eu sei que na infância você teve dificuldades também em relação ao seu corpo, ao seu desenvolvimento. Fez até cirurgia, né? Como que foi isso?
0: Então, eu quando comecei a andar, eu era saudável. Eu comecei a andar com 1 ano e 2 meses. Tarde para quem vive de andar, né? Com 1 ano e 3 meses, minhas pernas eram totalmente arqueadas, né? Eu tinha uma síndrome chamada síndrome de Blount, que é um descompasso no crescimento da perna, né? A parte medial para de crescer, a lateral continua crescendo e vai entortando as pernas, entortando as pernas. E meus pais desesperados, foi ortopedista, aquela coisa toda, até um dia que a gente conseguiu, através de política e tudo, uma consulta no Sara Kubitschek, um hospital de referência, né, ortopédica, e o doutor Álvaro Nomura.
1: Nossa, lembra o nome do doutor.
2: Eu ia falar isso, marcou, né? Não esquece.
0: Marcou, cara, o cara salvou minha vida. Ele foi o anjo que Deus colocou, né? E ele falou, pai, mãe, eu sei como resolver isso aí. A gente vai quebrar a perna dele, cortar a tíbia e a fíbula, de uma forma assim, diagonal e tal. Vai crescer e vai ficar reto. Talvez ele vai ter que fazer essa cirurgia mais de uma vez, porque ele vai continuar crescendo, vai ter esse descompasso, mas ali depois dos 12, 13 anos, ele vai ter a maturidade óssea e a gente não vai precisar fazer a cirurgia.
1: Nossa, para uma criança ainda passar por cirurgia. Não,
2: ainda com essa chance de operar mais de uma vez.
0: Uma vez, tinha que colocar fio de aço, aquela coisa toda, não precisou. Cara, o que que aconteceu? Quando eu completei 18 anos, eu falei para meus pais, eu quero conhecer o doutor. E aí a gente conseguiu uma consulta para conversar com ele. Ele recebe a gente com um prontuário, amarelado, assim, de 1993. Falando assim, eu tô esperando vocês desde 93 aqui, vocês nunca mais voltaram.
2: Uau!
0: Aí minha mãe falou, a perna dele não entortou mais, doutor, eu não voltei. E ele, como assim, não entortou e tem uma coisa, tem uma novidade pro senhor. Ele o quê? Ele é atleta.
2: Ah.
0: Atleta de quê? Marcha atlética. Ele, não.
1: O médico, tipo assim...
0: Mentira.
1: Como assim?
0: E ele falou, e a frase dele foi essa, cara, não tô mentindo. Ele falou assim, eu fiz a cirurgia pra ele ser, no máximo, jogador de dominó.
2: Ah.
0: E a minha mãe, não, ele é machador e é um dos melhores do mundo.
2: Nossa, cara.
0: Aí ele falou, não acredito. A gente fez uma série de exames, cara. Porque ele falou, tem uma sobrecarga no joelho e tal, você tinha um gênio varão e tal, tal, tal. Fiz exame com câmera, coloca uns pontinhos assim, visualiza, vai no computador, vê ele, cara. E aí ele usa a palavra que eu acho que quem começa falando, eu fiz a cirurgia, ele termina assim, eu não sei o que aconteceu. Mas que o milagre foi grande, foi. E quando você for para os Jogos Olímpicos, isso foi em 2011. Quando você for para os Jogos Olímpicos, 2010, quando você for para os Jogos Olímpicos, volte aqui. E Deus fez a narrativa perfeita. Toda vez que eu faço um bom resultado, a imprensa vai lá contar essa história das pernas, mostrar, porque eu não tenho acesso aos exames. O Sara fica com eles. Então, a radiografia, o prontuário, tudo fica lá e faz a matéria. Quando eu ganhei a medalha em Paris, 2024, fizeram a matéria e eu estava indo em Paris. Eu assisti de lá, na Vila Olímpica. E ele fala uma coisa que me chamou muito a atenção. Ele falou assim, eu me sinto o profissional mais bem pago do mundo quando um paciente desse vira medalhista olímpico, e falem pro Caio que um pedaço dessa medalha é minha. Então, foi um milagre que Deus fez, né? Através ali das pernas, e viver hoje das pernas, sim, foi a vontade dele, que meus pais passaram essa, né? Eu nem tenho lembrança de nada disso, mas desse momento de poder falar assim, o que eu posso fazer na vida dele, através das pernas dele.
2: Antes de você chegar, Gabi, eu estávamos comentando sobre isso, porque se alguém fosse pegar esse seu diagnóstico, esses seus exames, seria improvável. É isso que você, que o médico, que você falou, que o médico falou. Seria, eu fiz para ele ser um jogador de dominó.
0: Eu sou o único atleta com essa tríndome que foi aos Jogos Olímpicos.
2: Uhum.
0: E aí depois Deus acrescentou mais, que ganhou uma medalha olímpica.
2: Uau! E é isso que você falou, é literalmente o propósito de Deus, porque aí daí Deus se glorifica através da sua história, do seu testemunho, né? Que as pessoas não... É isso que ele falou, não sei como que aconteceu. Aí não, uma vozinha lá no fundo, a gente sabe.
0: Eu fui num evento e o cara pediu pra tirar foto comigo e no meio da foto ele começou a chorar. Lá em Campinas. E eu falei, o que que foi? Eu falei, não, é possível que eu tô impactando alguém assim, né? E ele falou, eu tive síndrome de Blount. E minhas cirurgias não deram certo, todas. Mas hoje eu ando. E quando eu vi a sua história, me deu força de ter passado isso. E a gente é vitorioso. E era assim, a medalha foi nossa, sabe? Pra ele, eu passei por isso, eu sei o que que você passou. Tive dificuldades e você faz parte dessa comunidade dos que estão aí. Sobrevivemos através disso. E pra mim foi muito forte. Porque Deus encontrou... Você sabe que Deus não é... Ele vai lá no... Foi conhecer e eu falei, caramba, olha o que Deus fez comigo, né? E me usou também para encorajar essas pessoas a continuar também.
2: Uau! Caio. Ah, colocaram a foto, ó. Esse é o, esse é o seu médico. Isso mesmo.
0: Ele nunca aposentou, ele tá lá até hoje. Essa foto é recente.
2: Que legal. Olha lá, você... como ele chama?
0: Doutor Álvaro.
2: Álvaro, muito bom, que legal. Muito bom, Thiago, você é muito bom. Essa, gente, essa técnica é sensacional.
1: Mais uma pecinha no quebra-cabeça da história, né?
2: Com certeza. Aí, o técnico, valeu, Ti, você arrasa. E, Caio, você comentou que quando você ia pra rua treinar ou fazer marcha atlética, você ouvia xingamentos, então, as pessoas?
0: Todos os dias.
1: Muito preconceito.
0: Todos os dias, né? Todos os dias.
2: Que...
0: Tinha dia que eu falava, vamos ver... quantos dias seguidos vai dar e não acabava.
2: E nessa época, você chegou a pensar em desistir?
0: Então, quando o meu pai me convidou a fazer a marcha atlética pela primeira vez, eu fiz uma provinha quando eu tinha 10 anos. E eu fui marchar na rua, e nesse dia eu fui xingado. Isso me afastou um pouco pra eu voltar depois lá no futebol, por causa desse xingamento. Então, quando eu fiz aquela escolha, teve um dia que eu escolhi. Cheguei, pai, mãe, a partir de hoje eu não jogo mais futebol e eu quero fazer a marcha atlética. Esse dia, e eu falei isso até numa entrevista após a Olimpíada, da medalha, que eu falei, esse é o dia que eu escolhi ser xingado sem ter problema. Porque eu sabia onde eu tava entrando. Uhum. Ó, você vai ser xingado. Tá pronto, tô pronto. Então, isso foi um... Tanto que minha mãe tem uma... Ela é diferente, né? O cara passou xingando, ela xinga de volta. Ela fazia isso. E eu, não. Guardava pra mim e aquilo me fortaleceu. Não teve nenhum dia, assim, que, por esse motivo, não. Mas foi chato. Quando você... De 25 dias. Então imagina você tá lá no sol de Brasília, aquela coisa.
1: Por dia, tá,
0: na
1: Diego? Só deixando essa pra você. O Diego corre também, tá? Ah, todo mundo aqui tenta.
0: Então, uhum, tá bom. A gente então tô na comunidade certa, né? Então, aí você tá ali no quilômetro 15 do sol, vencendo todos os seus conflitos, aí pau, aquele cara passa buzinando e faz o xingamento, aquela coisa. Passar em porta de colégio, meu Deus do céu. E eu brinco que o brasileiro é eterna quinta série. Uhum. Os caras são muito criativos, cara. Então ouvi muita coisa, assim. É, eu vi muita coisa. É, depois da Olimpíada do Rio, que eu acho que é importante contar isso, que eu sou quarto lugar, eu passo pela zona mista e falo, ó, não tem um dia desses 9 anos de carreira, naquela época eu tinha 9 anos de carreira, que eu não fui xingado. Não tem um dia. Não tinha nenhum dia. Tanto que no Rio de Janeiro eu fui xingado muito. Muito, muito. Porque o brasiliense, ele é mais covarde. Ele xinga no carro. Ele xingava no carro, sabe? Uhum. O carioca era na frente. Na frente, assim, ele falava, mano. Ficava super sem graça, assim. E aí eu fiz esse desabafo. Quando eu volto pra Sobradinho, nos primeiros treinos ali, eu já não consigo treinar. A galera buzinando, a galera falando. Teve uma pessoa que parou o carro e tirou foto comigo. Eu falei, meu Deus, o que que tá acontecendo? E a gente até brinca aqui. O som da buzina mudou. Que era o pam, xingamento. Aí ficou pam, pam. Vamos lá, campeão! Vamos lá, Caio! Cara, foi muito legal. Foi a medalha, eu tenho essa medalha. Pra mim, essa Olimpíada ganhou uma medalha que não tá nas prateleiras, que foi marchar na rua tranquilo. A gente marcha segunda, quarta e sábado na rua. Nossa pista tá reformando, a gente marchou muitos dias na rua. Outra vida. Outra vida. Aí eu te falo, não lembro o dia que eu fui xingado. Não lembro. Então vamos completar aí 10 anos que eu tenho uma vida muito legal. E 2016 pra cá.
2: Uau, aí mudou. Agora mudou a galera completamente. Já...
0: Poxa, a gente, nossa equipe tem vários outros marchadores. Não vejo eles comentando. Muito legal. Principalmente porque eu tava reclamando da minha cidade, uh-huh, onde eu treino. Uh-huh. Então foi muito legal isso aí. Assim, eu vou falar pra você que eu mudei a cultura, né, da sociedade. Não, mas a gente conseguiu o nosso respeito, que eu acho que é respeito,
1: né? As pessoas têm medo também de xingar alguém que já tá conhecido, eu acho. Que aí cria mais coragem quando a pessoa não é tão conhecida e tal. E fala, não, eu vi esse cara na TV, né? Não vou xingar aqui.
0: Eu acho que aconteceu assim, a galera do bem apareceu.
1: A galera do bem. Uhum.
0: E calou a galera do mal. É. E a galera do bem, pô, a galera lá, pô, esse menino lá de Sobradinho, treina, tava, que legal que ele tá representando. E foi criando esse vínculo e foi mudando. Não, né?
2: Eu acho que foi isso. E eu acho que também, assim, eu pelo menos, vou ser muito sincera contigo, tá bom? Estamos aqui entre amigos.
0: Sim, sim, sim.
2: Até você ser medalhista, eu não tinha o conhecimento do esporte em si. Então, na Olimpíada, né? A gente assiste, mas não é uma coisa que... no Brasil não tem tanta essa visibilidade. Então eu acho que quando você começa a aparecer mais, as pessoas começam a entender melhor o esporte também, né? E começam a respeitar mais, porque entendem as dificuldades, entendem os processos, se sentem representados. Eu acho que também tem esse processo. Agora a gente tem um brasileiro lá, então vamos junto com ele.
0: Então, meu pai falava, você se preocupa mesmo com isso aí? Porque assim, o atleta tá buscando seus resultados, você quer popularizar seu esporte? Eu falei, pai, e tal. E ele tinha essa pegada, então chegou a hora. Brasileiro gosta de vencedor, então você vai ter que ganhar bons resultados. Se você não tiver bons resultados, você não vai conseguir esse respeito que você quer. Realmente, aí você fura a bolha, as pessoas veem, se identificam. Mas é bom a gente ressaltar esse lado do desrespeito daqueles que não conhecem, porque você não conhecia, mas você também não xingava.
2: Não xingava, não.
0: Né? Então, O que esse cara tem? O que ele tá andando desse jeito? Né? Mas eu acho que esse é o problema, né? Que a gente não tem uma cultura esportiva no Brasil que não tem acesso a muitos esportes e fica essa ignorância e tem aqueles mal educados. Porque, por exemplo, você não gosta do estilo de música, você não vai lá no perfil do cara. Reclamar da música do cara, você não escuta o estilo desse, escuta do que você gosta. Eu acho que tem esse problema, porque a gente tá falando aí do desrespeito, aí eu queria abrir esse parênteses, porque migrou um pouco. Na rua a gente não é xingado, mas quando a gente um vídeo nosso viraliza...
2: Aí vem os haters,
0: terra sem lei, Caio. Muita coisa. E aí é engraçado. Mas eu acho que a gente deu muita voz na rede social, pra muita gente que é besta, né? Mas a gente tenta lutar pra mostrar nosso trabalho. É o nosso trabalho. Você não gosta? Ok, respeito, né? Total. Mas não vem aqui também xingar e tal, porque às vezes desanima algum menino. Às vezes tem uma criança, tem um menino voltando. A gente teve um vídeo nosso com um machador nosso, que ele é o menino mais novo da nossa equipe, que é muito bom. Aí acho que deu 8 milhões de visualização o vídeo dele. Mas, poxa, a maioria dos comentários são ruins. Ai. E aí você fica com medo pra que aquilo não desanime, né? Uhum. E acaba talvez um grande atleta brasileiro ali perdido pela sua própria população, né?
1: Exatamente. Meu pai, recentemente, ele viralizou e a galera nos comentários zoando ele também, porque ele é gordinho, né? E aí ele tava falando de saúde, tava comentando que a fé se relaciona com o nosso cuidado, né? De que o álcool, drogas, coisas desse gênero fazem muito mal pra gente, porque ele tava falando do afeto, do efeito disso na nossa vida emocional e na nossa fé. E aí a maioria, quem que é esse gordinho pra falar e não sei o quê, e o vídeo viralizou. O bom é que meu pai é muito desencanado, ele também é pastor, mas aí ele falou, mão, é bom porque tá compartilhando, a galera tem que ouvir, eu tô falando no vídeo que faz mal mesmo, mesmo sendo gordinho, não sei que faz mal, né?
0: Tem nada a ver uma coisa.
1: Infelizmente,
0: com...
1: às vezes, a maioria dos comentários que fazem algo bombar ou as pessoas que se interessam por uma fofoquinha são as pessoas do lado do mal aí. Mas, ó, você tava falando da ignorância da galera, né? Nós também somos leigas em muita coisa. E eu acho que foi no Pan-Americano de 2011 que você acabou sendo desclassificado. Eu queria entender um pouco mais o que faz um atleta ser desclassificado na marcha, como funciona a marcha. Eu descobri que tinha cartão vermelho na marcha também, eu não sabia.
2: Isso eu também não sabia.
1: Como que funciona? Que você então, levou vários nessa corrida aí.
0: Então, é porque o que acontece? É uma competição de quem anda mais rápido. Então não pode correr.
2: Pra mim aquilo é corrida.
0: Então a gente anda tão rápido que a gente faz
1: que
0: velocidades de...
1: Eu tava vendo
0: que
1: uma
0: algumas
1: pessoa
0: pessoas correndo.
1: Que ela gravou você na competição dessa semana. E ela ia e você passava do vídeo e a pessoa ficava, peraí, e não dava.
0: Então tem juízes, né, fiscalizando pra que não caracterize uma corrida. E foi criado lá no passado, lá em 1904, regras pra... para o juiz avaliar. Então, eu não posso ter aquela fase aérea que a corrida tem, tirar os dois pés ao mesmo tempo do chão, né? Porque a corrida é uma sucessão de saltos, né? Então, a marcha, eu tenho que estar com pelo menos um dos pés em contato, né? E a gente vai passar e o árbitro vai analisar ali a olho nu, não pode usar câmera, não tem VAR, não tem nada. Então, ele te dá a falta. E eu tenho que, é primeiro contato com o solo, a minha perna tem que estar totalmente esticada. Então, eu não entro com a perna dobrada igual na corrida. Então, ela tem que estar totalmente esticada. Então, o árbitro fica olhando ali. Você pode tomar duas faltas. Tem um quadro. Quando você corre na corrida de rua, não tem um número?
1: Sim.
0: Então, aquele número fica no quadro lá. Aí você passa e olha seu número e vê se tem alguma falta no lado dele. Você pode ter até duas. Na terceira, hoje, você vai para um pit line, que é um curralzinho do castigo. Você vai ficar lá por 2 minutos. Se
1: nossa,
0: você tomar
1: 2 minutos.
2: É muita coisa.
0: Aí tchau, medalha. Uhum. É meio difícil. Aí você volta. Se você tomar a quarta, você toma cartão vermelho. Tem um árbitro só pra isso. Que é o árbitro do cartão vermelho. Em 2011, no meu primeiro Jogos Pan-Americanos, não existia o castigo. Na terceira falta você já tomava o cartão vermelho. Eu tomei, faltando 50 metros.
2: Ai.
0: Fiz 19 quilômetros, 950 metros, pro cara me dar o cartão vermelho. Lá ah, no primeiro eu tô um ruim, né?
2: É verdade. Já elimina no que daí acabou.
0: Então foi assim que aconteceu. Então tem a marcha, tem isso, é da modalidade. Né? Então, às vezes acontecem injustiças, né? Porque o árbitro é humano. Às vezes acontece maldade, que é do árbitro, né? E, mas está ali, tentando, os árbitros sempre estão tentando ali ter o maior critério possível para que tenha igualdade, e ele está ali julgando justamente para não ter essa injustiça. Alguém que está quase correndo ou correndo ganha, né?
2: Meu, imagina, Gabi, você ter que andar rápido o suficiente, não pode tirar os dois pés ao mesmo tempo, tem que ir um pé. Exatamente. Ainda tem que estar a perna esticada.
1: Eu lembro de assistir você em 2024, e aí a gente vendo você lá, tudo assim, e aí as minhas irmãs, né, mais novas que eu tenho duas, elas ficavam assim... Eu não consigo andar rápido assim. Aí outra, duvido. Aí uma ficava andando assim, a outra, vai, você tá correndo, não pode. É muito difícil.
2: Eu confesso que eu tenho uma figurinha muito boa sua. Sua, porque é você da marcha atlética e meu pastor correndo atrás de você. E o Caio ganhou.
0: Ah, a gente fez um desafio, não foi? É verdade.
2: E o Caio ganhou, amiga.
0: Não, eu acho que eu acho que era do tempo. Ele fez o tempo abaixo do meu. Ele fez.
2: Que isso?
0: Foi, era dar uma volta na nave da igreja.
2: Foi.
0: E ele fez o tempo abaixo do meu.
2: Gente, muito bom. É muito difícil. Muito difícil. Diego, você vai tentar hoje, tá bom? Você correndo e o Caio fazendo marcha atlética. Porque você é o nosso corredor. Você correu 21, eu só corri 5.
0: É, então ele é do meu time, de muita distância.
2: Vamos lá, próxima... Ah, tem bastante gente aqui, Caio, no... No YouTube. Gente, se você tá aí no YouTube, comenta aí pra gente poder ler aqui o seu nome. Mas antes da gente continuar, eu vou ler alguns nomes aqui. Se você tá só na rádio, vem pro YouTube. Vem participar com a gente aqui pra gente poder ler o seu nome. A gente tem o Alex que tá... Opa, tô por aqui. A Alice colocou Gabi Diva.
1: Uhul, Alice!
2: Aí colocou... Episódio 100. Se você acabou de chegar, esse é o nosso episódio de número 100. É um episódio comemorativo.
1: Ou
2: coloca
1: seja,
2: aí muitas
1: a
2: palminhas.
1: Gente já gravou muito, né, gente? Tá bom? Já que você...
2: Não querem pros
1: comentem
2: próximos.
1: Comentem aí. A Laura Salles colocou aqui. Parabéns ao episódio 100 da NCQ.
2: Deus. Berê Rodrigues comentou, uhul, Caio, nosso medalhista olímpico e atleta do reino. Abraços, Caio, abraço pra vocês também, meninas lindas. A Alice colocou, nossa, que demais, ela tá amando que é o episódio 100, Gabi. Alice, a gente tá... Porque...
1: É muito, cara,
2: é muito. E isso é desde que a gente veio pra vídeo, então é 100 aqui, como NCCast, no novo formato, ou seja, é muito.
1: De áudio a gente tem de programação de jovens, sem contar ainda o Esquina, a gente tem mais de 700.
2: Então, né? A gente tá, ó, o Ministério tá crescendo. Edivânia colocou aqui, parabéns pelos 100 episódios desse projeto tão lindo. O pastor Diego Alves comentou, Caio Bonfim, o maior de todos. Aí o Diego tá aí. A Shirlene colocou, que testemunho lindo. Ela falou que esse é o tipo dela de corrida. A corrida dela é andando. Mas não rápido, ela disse que é só andando.
0: Ótimo, é isso aí.
2: Já tá se exercitando, né? O importante é movimentar.
0: A caminhada, ela é benéfica demais, cara. Uhum. É, a gente tem a cultura, o brasileiro tem muita cultura já de sair pra correr, né?
2: Uhum.
0: Mas o resto do mundo não. É sair pra andar e quem evoluiu que foi pra corrida. Então, o mundo todo, o americano chama de Paul Walker, os europeus chamam de caminhada nórdica, e os japoneses é a caminhada japonesa mesmo, que eles andam bem rapidinho, eles são muito bons. Que é essa caminhada, porque ela não tem impacto, né? Então ela é bom para proteger as articulações e trabalha toda essa parte, né, do cardiovascular. Então a caminhada é uma excelente atividade.
2: A gente que entrou no hype da corrida, foi todo mundo correr. Todo mundo um dia amanheceu
0: muito...
2: e falou, eu quero correr 21.
0: Ótimo também, pode continuar.
2: A Cleide colocou aqui, ó, boa tarde meninas, que papo agradável e que testemunho do Caio. Deus continue abençoando. A Cleide falou assim, ó, confesso que não entendo a marcha atlética, mas sempre assisto no PAN nas Olimpíadas, não perco nenhuma, eu gosto muito. Cleide, agora você entendeu aqui, né? O Caio explicou muito direitinho pra gente, é uma caminhada rápida. Ah,
1: eu vou assistir
2: Jeff...
1: com a minha mãe toda vez que ele passa.
2: Fica igual
1: alguém,
2: o juiz, assim.
1: A gente fica, passou mais um, vai. Vai.
2: O Jeff colocou aqui, ó, um salve da Bolívia. Oh. Os nossos missionários na Bolívia.
1: Nossos irmãos.
2: Mandando um abraço. A Berê Rodrigues colocou aqui, ó, quantas informações sobre a marcha que eu nem imaginava.
1: Tá vendo?
2: Tá vendo? E aí o Jeff colocou, parabéns pro 100. Aí, Gabi, ele respondeu sua pergunta, ó, ele colocou, rumo aos 200.
1: Rumo aos 200, então.
0: Você falou da Bolívia, meu assessor que tá aí comigo, morou na Bolívia. Ai. E escutava essa rádio na infância.
1: A RTM?
0: Então, pra ele, pra
2: ah,
0: ele
2: então
0: tinha...
2: foi isso que ele chegou falando, que ele tem um testemunho.
0: Ixi, tô atrapalhando.
1: Então, ah lá, falou por você. Você
0: vê que realmente chegava lá, tem as pessoas que estão aí na Bolívia e ele tem esse carinho, assim. Tanto que quando legal. Veio o convite, ele contou, caramba, e acho que é legal também.
2: Que né, legal.
0: Que, porque alcança, né? Uhum. Lugares que a gente não imagina.
1: Nossa,
0: tem história,
1: muito.
0: Né?
1: A gente tem trabalho com ribeirinhos, presidiários, a galera dentro, fora do Brasil, uhum. né? Então, é muito
2: A gente
1: bom.
2: Tem algumas antenas que ficam em regiões de fronteira. Então, muitos lugares que às vezes não tem acesso à internet, as antenas acabam. Acabam levando isso pra lá, né?
0: Eu acho que era a M dele, aí disse que ficava forte, daqui a pouco ficava fraco.
2: Que legal, a gente quer saber, viu, Fábio? Depois conta aqui pra gente. Ó, tem uma pergunta do Jeff. Peraí, rapidinho. A Berê Rodrigues colocou aqui, ó. Gostaria de ver a Rê Teodoro no NCCast. Lembro quando ela era uma das apresentadoras do Na Contramão.
1: É mesmo. Eu, quando eu tava fazendo faculdade, meu primeiro ano, eu era muito, muito fã. Era antes, mas foi a temporada, assim, que eu mais amei. A Rê era apresentadora junto com o Júlio Pardo, que inclusive...
2: Legal.
1: Está na nossa lista de convidados para voltar aqui.
2: Isso aí.
1: E, mano, ela é muito, muito engraçada. Eu lembro de ouvir ela indo. Então, vale a pena, inclusive, vocês voltarem lá no nosso site para ouvir os episódios antigos. Tem coisa muito, muito boa.
2: Isso aí. Fica, então, aqui o convite.
1: Só que ela tá em Portugal,
2: quando
1: né?
2: Quando a Rê vier pro Brasil, Rê, você tá convidada para vir aqui no nosso programa. A Cristina Feijó comentou, Gabizona e Lara Fofa, parabéns pelos 100 programas. Beijos. Galera, a gente tá falando aqui do alcance. Eu quero saber aqui, qual aqui nos comentários qual é a cidade, o estado de onde vocês estão ouvindo a gente. Se vocês estão fora do Brasil, coloca o país também pra gente compartilhar aqui com o Caio ver quais são as galeras. O Jeff já mandou um salve da Bolívia, agora eu quero saber vocês. Coloquem aí o estado.
1: Alice
2: está
1: em Barueri. Ela falou.
2: Alice comentou?
1: Mandou na mensagem que Alice, gente, é minha irmã, tá? Quando ela fala diva, saibam que tem ali um Q a mais, que é a minha irmã.
2: A Gabi promete pagar.
1: Inclusive, sabia que eu
2: cinema.
1: Sou Bonfim também, Caio?
0: É?
1: Aham. Uhum. Parte da família da minha mãe. Aí, quando eu falei que você viu, eles... Meu Deus, ele é o divo da família! Nossa! Toda vez que você corre, a gente manda mensagem no grupo da família. Olha lá o Bonfim, olha lá o Bonfim.
2: Tipo o primo, né? O primo tá correndo.
0: Que legal, manda um abraço aí pra todos os Bonfins.
1: Não, tá todo mundo te assistindo. No grupo da família, tá todo mundo lá.
2: Muito bom, muito bom. Bora, Gabi, tem alguma pergunta sua?
1: Bom, eu tenho muitas perguntas. Achei interessante a gente começar falando dos seus pais, porque meu pai trabalha aqui na rádio também, ele é pastor, né? Tem alguns programas aqui na casa e eu apresento junto com ele o de pai para filha, que a gente senta junto na poltrona, conversa sobre dúvidas da galera, aquele amigo que tem vergonha de perguntar, vou lá e pergunto. E eu percebo que aqui no trabalho não tanto, eu acho que a gente consegue separar bem, mas meu pai também é meu pastor. Né? E seu pai também é pastor. Eu queria saber um pouco como que se dá essa relação entre pai, atleta, treinador. Você disse que eles sempre te apoiaram, sempre foi muito orgânico. Mas falando da minha própria experiência, tem vezes que eu falo, pai, calma, agora você é o pai, você não é o pastor. Um conselho teológico, quero que você me escute como filha. Como que é essa sua relação com seus pais de ser filho e antes de ser treinado por eles?
0: Então, é uma loucura, cara. Assim, é porque, na verdade, a relação, eu e minha mãe sempre foi muito mais forte de convívio, né? Meu pai trabalhava, tá, manhã, tarde, noite, e minha mãe que era aquela companheira. Quando ela aposenta, e aí ela é formada em Direito, e ela vai fazer, né, tirar o CREF dela e se especializar, e ela foi me ajudar na parte técnica, a gente tava falando das técnicas da regra, eu fui desclassificado em 2011, ela era atleta ainda. Uhum. E aí ela torna treinadora para melhorar a minha parte técnica, né?
1: Nossa.
0: E aí ela vai aprendendo, a gente vai pra Europa, e ela aprende com outros treinadores, vai formando e tal. Quando ela me torna minha treinadora, que tá convivendo mais no dia a dia, que é mais ou menos assim, meu pai coloca o quanto é que eu vou fazer, e ela como vai fazer, né? E eu falei, cara, você foi minha treinadora a vida inteira. Então, essa relação sempre foi, não, acho que não separou, não. Porque é daquele jeito mesmo. E meu pai é uma loucura. Quando a gente viaja, ele é mais pai do que treinador, quando a gente viaja pra competir. Porque eu acho que ele, ah, aqui eu não tenho mais. Já obriguei a treinar, agora eu vou te ajudar como pai a te ajudar a chegar bem no, psicologicamente, ou sua rede de apoio aqui. E essa loucura aí deu certo. Então, assim, o que é difícil é que a gente tem intimidade. Então, a minha reclamação é diferente da reclamação de outro atleta. E a deles também. Né? Eles conseguem reclamar com a intensidade muito maior para mim, pelo nível da gente ter intimidade, se eu não tô fazendo o que eles queriam.
1: Não. É, então, tem mãe, briga. Não vou poder ir no treino, que eu vou sair com a Juliana. Ah, eu sei que você não vai. Aí já era.
0: É, a sorte é que eu sou bem profissional, porque minha mãe é muito exigente. Minha mãe é muito exigente. Então, se eu der mole, vai. Ela não deixa passar, não. Então, eu tinha medo de que a nossa relação de pai e filho estremecesse por conta da relação profissional. Então, quando eu comecei, ali com 18, os 20 anos, eu procurei um psicólogo, né? Pra me ajudar a entender isso. Porque na adolescência tinha todos aqueles conflitos e eu queria provar que eu que queria. Não era eles que estavam, entendeu?
1: Você sabe, não tô na adolescência, fazendo porque meus pais estão fazendo.
0: E tem que mostrar que, ó, eu que quero, não é vocês. Então, quando eu percebi que eu tava fazendo mais porque eles estavam pedindo, eu queria mostrar pra eles. Não. Não é porque eu não tô fazendo porque vocês queriam. Então, eu procurei na época. E aí fui, recebi alta da psicóloga. E ela falou, cara, a sua força é seus pais. Não se preocupe. Vai junto, porque vai dar certo. Não atrapalha nada, porque não era tóxico assim. É bem legal. É, claro que você vai ter que aprender a lidar com o temperamento de cada um, sim, né? É, e eles também. Então teve muito isso, que foi essa parte que no começo cada um entendeu seu papel. Mas sempre foi muito fácil pra mim, porque pensa comigo, hoje, no mundo, do jeito que tá, você ter duas pessoas que são seu chefe e fazem escolhas por você totalmente por amor.
1: Te amo.
0: Então, tipo, o contrato, vamos assinar contrato, não tem vaidade, eu
1: vai
0: quero
1: ser o
0: que
1: melhor
0: o Caio se dá bem.
2: Sim, uhum.
0: Então, pra mim, e com os outros atletas, já não tem tanto isso.
2: Sim, uhum.
0: Entendeu? É pro Caio, pensando no Caio. Não, a gente abre mão pro Caio. Então, eu tive uma... eu podia confiar que não tinha joguinho. Entendeu? Eu confiava plenamente, não tinha vaidade. Então, isso tudo foi... Me deu um ambiente de eu poder estar tranquilo em casa, assim. Entendeu? Ah, vai, a gente vai ter um assunto com a Confederação Brasileira. Meu pai vai lá me representando e eu tô tranquilo. Então, no mundo... Me ajudou a me performar.
1: E ao mesmo tempo, sabendo que eles são parte da sua trajetória, da sua carreira, você também consegue ter sua própria identidade, né? Ver, o Caio profissional que fez isso, olha só. E ao mesmo tempo, separar também das conquistas da família.
0: É, isso, a prova, a minha personalidade, é meu jeito. E no dia que eu preciso, é a mãe lá. Quando acaba a prova, que foi mal, é o Caio e a mãe chorando lá. E a Vitória também.
1: Sim.
0: A pessoa que, quando eu passo a linha de chegada, que tá lá, sempre é ela. Uhum. Então é a pessoa que eu vou lá abraçar a mãe. Tem até um vídeo bem legal que é assim, mãe, somos medalhistas olímpicos.
2: Uau.
0: E aí ela olha, meu Deus, porque assim, era um sonho de estar na Olimpíada.
1: Fora ela que também marchava, mas, né?
0: Então. E ela não conseguiu ir para os Jogos Olímpicos. Nossa. Como atleta. E foi como treinadora. Uhum. É medalhista olímpica como treinador e mãe ali.
1: Nossa.
0: Então aquele momento de não precisei ligar pra minha mãe pra contar. A gente viveu aquilo junto, todo o processo, toda a vitória. Então é legal, né? É esse apoio. Aí tem o casamento, aí tem os netos,
1: vamos falar
0: os
1: dela,
0: filhos.
1: Vamos falar da Digníssima.
0: Vamos lá.
1: Como que foi? Quando que você conheceu a Ju? Como que foi a trajetória de vocês?
0: A gente estudou na mesma escola e morava na mesma rua, então era assim, de ficar se olhando. Assim,
1: gente, a história deles é muito de uma série.
2: Ele fala
1: tá
2: isso,
1: pronto,
2: é de
1: Netflix.
2: Um romance real, desde o...
0: E aí um dia eu tive coragem de pedir o MSN, quem era do MSN?
1: MSN!
0: E aí, conversa vai e tal, mas aí tinha meus relacionamentos, porque a gente não era do mesmo convívio, né? Ela tava no relacionamento, eu tava em um e tal. Um dia, nessas conversas de MSN, os dois estavam solteiros. Aí saiu a primeira saída e tudo. E foi, assim, importante, porque você ter uma vida de atleta, ela é o centro da logística.
1: Sim.
0: né? E do pensamento do futuro. Então, encontrar uma pessoa que me entendesse era muito importante.
1: Eu acho que ela também é da área da saúde da alimentação, né?
0: É, mas só depois de casada, que ela foi. Ela, a primeira formação dela foi secretariado executivo e depois ela fez nutrição. Então, tem uma nutricionista em casa lá. Me ajuda, graças a Deus.
1: Ele não tem pra onde fugir, galera.
2: Ele tem um ecossistema. A família é um ecossistema. Tudo certinho. Vai treinar, a mãe já tá ali, o pai também já é a rede de apoio. A Juliana já vem e fala, ó, comida direitinho aqui.
0: Aprendi muito. Então foi... Tive essa pessoa super importante que entendia, depois ter que apoiar, que é um outro nível. Eu tenho que te apoiar na sua vida. Eu viajo 180 dias por ano, então quando somar tudo, por exemplo, 6 meses você fora de casa, tem que entender. Nossa. Essa ausência, apoiar. As férias, minhas férias é diferente. A minha alimentação, a minha rotina. Então, por exemplo, eu lembro quando a gente namorava, que eu fazia 30 quilômetros de sábado de manhã e a gente quer comemorar o aniversário de namoro. Vamos pegar um cinema. E eu tô assim no cinema, querendo dormir. E eu falei, amor, desculpa, que eu tô muito cansado. Então eu tinha que... Ela entendeu sempre isso e potencializou. Porque você sabe que quando você encontra uma pessoa dessa, potencializa. E foi isso. Aí casamos, né? Temos 3 filhos. E minha sogra e minha cunhada ajudam muito nessa rede de apoio. Tudo tem que ter rede de apoio. É uma comunidade, todo mundo ajudando. A minha mãe ajuda muito como vó também. Tem até competições que eu levo a molecada toda pra eles viverem isso, só que é mais cansativo. Então eu tenho que ter esse apoio, essa ajuda. E então meus pais me ajudam muito nisso. Então minha esposa é fundamental, assim. Ter essa comunidade, né? Mas ela de ter apoiado, entendido, me fez muito bem. Eu acho que eu não seria o atleta que eu sou se não tivesse essa consciência que ela teve. Talvez ela abriu mão de algumas coisas.
1: É isso, né? Que eu ia te perguntar. Você acha que ela renunciou?
2: Ah,
1: alguma
2: eu vou
1: coisa?
2: Ser a pessoa chata.
1: Ih, lá.
2: Desculpa.
1: Vai.
2: Eu preciso avisar que a resposta e a pergunta da Gabi vai só pro YouTube. Porque nós já estamos no final do tempo da rádio, então deu os nossos 55 minutos na rádio, mas você é nosso convidado especial para ir lá pro YouTube, aqui ó, @nacontramãoRTM. Gente, muito fácil, você vai lá no YouTube, você pesquisa @nacontramãoRTM para você poder ouvir o restante do nosso bate-papo, que com certeza ainda tem muita pergunta boa, muito assunto bom, muito conteúdo relevante e muito testemunho ainda do Caio. Então fala pro Caio, fala pro pessoal, vem pro YouTube.
0: Vem pro YouTube, estamos aqui esperando.
2: Não acabou ainda,
0: não,
2: né?
0: Não acabou.
1: Vem que ele ainda vai contar a história da aliança que ele não contou.
2: Nossa, essa é boa. Esperamos vocês lá no YouTube, galera. Vamos todo mundo pra lá. Vamos ver esse número aqui, ó, de telespectadores no YouTube crescer. E aproveita e comenta lá pra gente saber de onde que você tá ouvindo a gente, tá bom? Beijo pra você que vai ficar no rádio. Até semana que vem. E bora pro...
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8: Muito boa tarde, uma em ponto, horário de Brasília, isso mesmo, 13 horas, junto com a Lucinéia Nascimento, boa tarde. André Luiz ouvindo a gente, querido Osvaldo em Araçatuba. A Karina estava acompanhando, ela disse, eu sou fã desse menino, parabéns, Caio, isso é história de vida, tô acompanhando vocês. E ó, turma, eu gosto muito de vocês, mas minha dica é, vai lá em @nacontramãoRTM e continua acompanhando para que vocês possam assistir, se divertir, realmente perceber o impacto que a fé em Deus causa na nossa vida como um todo, em todas as áreas, no relacionamento, com os pais, com a esposa, com os filhos e na vida, na profissão. Então tá muito legal acompanhá-lo. Venha prestigiar esse nosso medalhista olímpico. E para continuar acompanhando o Fábio, então, ó, @nacontramãoRTM, corre para lá. E agora quem vai ficar aqui, eu agradeço também. A Berê tá com a gente, a Edileuza, a Dona Dalva, a Edivânia, a Laurinha conosco, hoje recebendo o querido Osvaldo e toda essa turma aqui que interage com a gente. Para vocês, aqui no rádio, vamos de canção.
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3: Olá, estamos juntos no A Palavra em Canções e essa música tem cara da RTM, é o que a rádio tem feito, tem pregado o evangelho, tem cara do Itamir, porque ele ama esse texto, a incumbência que Jesus deixou para nós, e tem cara dos nossos ouvintes, porque dessa vez não foi um ouvinte que pediu, foram vários,
4: Itamir. Ah, vários ouvintes? Nossa, que legal.
3: Primeiramente, muito bom estar contigo.
4: Bom, para mim também é um privilégio estar com você e com os nossos ouvintes. E conversando, né, sobre essas músicas que muitas delas saem exatamente da palavra de Deus. Por isso esse programa A Palavra em Canções. E é muito gostoso lembrar esse texto. E nós vamos, como a Renata já disse, nós vamos ouvir uma música que vai falar sobre alguma coisa que Deus quer que nós façamos. Que o Senhor Jesus deu para nós como uma missão, como um trabalho para a gente fazer. E valeria a pena a gente ouvir a canção para depois dar uma olhada na Bíblia para ver qual é a base, qual é o conteúdo bíblico dessa canção.
3: Sim, então essa, olha, a Berê, lá de Curitiba, sugeriu, a Ana Teca pediu pra gente e a Magnólia do Rio Grande do Norte.
4: Então, olha que legal.
3: Tá aí para vocês.

0: Ouvimos com Sal da Terra, que tem mais de 30 anos de história, né? De sandália ou alpercata.
1: Muito bem, Renata, olha, tem uma frase aqui que eu fiquei assim bem impressionado com a maneira pela qual eles colocaram essa ordem do Senhor Jesus nos nossos dias. Fala o seguinte: comendo poeira e chão de jumento ou bicicleta, ou em cima de um caminhão, os pés de quem prega o evangelho, quão formosos eles são. E é verdade, isso é uma bênção que Deus nos dá, porque Pedro fala uma coisa muito interessante na sua primeira carta, que até os anjos gostariam de participar da salvação, de anunciar a salvação, mas o Senhor reservou isso para nós. Para nós quem? Para aqueles que creem no Senhor Jesus, para aqueles que têm o Senhor Jesus como Senhor de suas vidas. Então, privilégio nosso de anunciar o evangelho. E aí é muito interessante quando a gente lembra também do apóstolo Paulo. Do apóstolo Paulo, lá em Romanos, capítulo 10, muito interessante. Eu acho que vocês e as três que pediram essa música conhecem bem esse texto. Valeria a pena a gente só recordar essa palavra tão bonita, tão agradável. Versículo 9 diz assim: se com a tua boca confessar

0: Príncipe, né?
1: E aí em Isaías 52, antes de ler o versículo 7, que é bem o que a música traz, né? Os pés de quem prega o evangelho, quão formosos são. É tão bonito ver o que Deus já estava ali preparando pra gente, que ele ia enviar o Messias. E aí eu vou ler um pouquinho mais do capítulo 52 de Isaías. Desperte, desperte, põe as botas, Sião, vista-se com roupa de festa, Jerusalém, cidade santa. Os que não querem nada com Deus foram separados, não acompanharão. Espane o pó, levante-se prisioneira Jerusalém, jogue fora as correntes, filha cativa de Sião. O Eterno diz, você foi vendida por nada, está sendo comprada de volta por nada. O Eterno Senhor também diz, anteriormente meu povo foi para o Egito e viveu como estrangeiro na terra. Do outro lado, a Síria o oprimiu. E agora, o que tenho aqui? Decreto do Eterno, meu povo está sendo levado de novo, sem razão alguma, os tiranos em pé de guerra, fazendo alarde dia após dia, incessantemente, querem ofuscar minha reputação. Agora está na hora do meu povo saber quem eu sou, do que sou feito. Sim, tenho algo a dizer aqui. Como são belos sobre os montes os pés dos mensageiros que trazem boas novas. A informação de que está tudo bem, que anuncia as boas novas, que proclama a salvação, que diz a Sião, seu Deus reina. É tão bom saber que o povo passou por tanta coisa, mas o plano que Deus tinha estava firme. E quando ia chegar a plenitude dos tempos, ele ia enviar o seu filho nascido de mulher para trazer isso, a salvação.
0: Isso é muito bonito a gente entender. Quer dizer, toda essa nossa maneira nova de nos relacionarmos com Deus já tinha sido, vamos dizer assim, planejado, programado na eternidade. E a partir daí, vários momentos, então, esse de Isaías, 700 anos de Cristo nascer, Deus já tinha providenciado tudo. E depois, quando o Espírito Santo veio, lá no capítulo 1, versículo 8 de Atos, a gente lê muito claramente aquilo que o Senhor Jesus deu como missão para aqueles discípulos e para nós. Recebereis poder ao descer sobre vós o Espírito Santo e sereis o quê? Meus testemunhos, meus proclamadores, nós vamos andar descalços ou de bicicleta, com percatas, nós vamos proclamar o nome do Senhor Jesus Cristo. E aí então, nós vamos proclamar aonde? Jerusalém, Judéia, Samaria, confins da terra, inclusive Brasil.
1: E ele cita, né, Atos, lá em Atos dos Apóstolos, Deus traz mesma orientação, sede minhas testemunhas. Exatamente. Em toda e qualquer região. E aí esse Brasil tão grande, né, norte, sul, leste, oeste, um Brasil, uma grande nação, muitas vidas perecendo. O que você tem feito, irmão? Por isso que a rádio tem levado as boas novas e tem levado, não de bicicleta, né? Ora com a rádio, chegando através das ondas, ora levando através dos cursos bíblicos, ora indo. Quando, Itamir, você às vezes vai na fermata, você também vai para as prisões, não
0: sim,
1: vai?
0: Sim, sem dúvida. E é um privilégio poder, por exemplo, falar. E a gente vê, Renata, essas viagens que a gente faz de vez em quando e eu vou nas prisões, a gente vê a mudança que o Senhor produz na vida daqueles que creem. Então, o que a gente está pedindo para você que já é crente, continue crendo. E você que está ouvindo o programa ainda não se encontrou com o Senhor Jesus, creia nele. A tua vida vai ser completamente diferente. Rê, ora você para nós dessa vez, vai.
1: Sim. Pai eterno, Deus de amor, muito obrigada. Pai, o Senhor podia fazer tudo sozinho, anunciar as boas novas com um som forte, mas não, o Senhor nos usa também. O Senhor desde o começo queria que fôssemos participantes de tudo que o Senhor tem feito, cooperadores do teu reino. Então que a gente entenda isso e faça essa missão com grande alegria. Em nome de Jesus, amém.
0: Amém, amém.
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1: 1:18, surgiram canções para nós, aquelas que são bem bíblicas para a gente se deleitar e aquelas que você escuta e fala, opa! Será que isso aqui tem conteúdo de fato cristão? Manda e a gente analisa também. E agora vamos com Baruque e o Ademar de Campos, cantar em teu amor para sempre.

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2: Com Baruch e Ademar de Campos, o tributo e a canção Cantarei Teu Amor para Sempre. Dona Maria de Jesus aí no Ceará, muito boa tarde, minha querida. Boa tarde também pra Edileuza, ela falou, aqui, acredite se quiser, Natal, Rio Grande do Norte, há mais de 8 dias com chuva. Meu Deus, normalmente é raro, né? Ou esporádico. E agora com 8 dias seguidos de chuva. Um abraço, então, bem quentinho pra você. E hoje estamos na companhia da Roberta, ela é de Angra dos Reis. E ela falou, eu sou muito grata a Deus pela existência dessa rádio, por cada um. Que bom que você gosta. Muitíssimo obrigada. E hoje agradecendo demais o seu Moisés, ele ouve a gente em Boa Vista. Sim, lá no norte do Brasil. E ele tá se deleitando na programação e a gente aqui, feliz demais de receber vocês, viu? E a Josi e Vanilson Guedes hoje não estão na padaria Pão da Vida. Não. Eles estão em viagem, hein? Lençóis Maranhenses. É coisa boa, hein? Tá certo. Pensa num casal que 4, 5 da manhã já tá abrindo padaria e ouvindo a gente, né? Merecidas férias. Curtam muito. E a Edvânia também tá com a gente aqui. Então, Edvânia Gumercindo, Dona Lucinéia, Karina, Renata minha xará lá no Rio de Janeiro e Berê. Venham todos pra cá, que depois do intervalo a gente volta ao som de Michael W. Smith. Boa tarde pra vocês.
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0: For You, ao som de Michael W. Smith. Agora 1h33, boa tarde pra todos e boa tarde, querida Berê, ouvindo a gente lá no sul do Brasil.
1: Oi, Rê, bom dia a todos. Rê, ouvindo você falar sobre os livros que tem ali disponível na loja da RTM, né? E eu, graças a Deus, através da RTM e através de pessoas que têm o hábito da leitura, que eu conheci através da rádio também, eu adquiri esse bom hábito, né? Esse hábito saudável de ler. E ontem à noite, né, eu estava com meu marido e nós já estávamos indo dormir. Então, geralmente, a gente ora, né? Pede para Deus abençoar a nossa noite e tudo mais. E aí eu falei para ele assim, vamos ler na Bíblia, né? Que eu adquiri agora recentemente, do Rota. E eu falei, vamos ler aqui o Gênesis 1, 2 e 3, né? E nós fizemos essa leitura. Então, meu marido ficou maravilhado, porque o Sayão, ele coloca vários tópicos e através desses tópicos ele vai falando sobre aquele texto lido, né? Tem o ponto de partida, que é o primeiro, aí depois vem abrindo o navegador, recalculando a rota, o quinto, parada obrigatória e por último pisando fundo. Então ele vai dentro desses tópicos destrinchando ali a leitura que foi feita e foi muito maravilhoso, meu marido gostou muito. Então hoje nós seguimos, né, com a nossa leitura do primeiro capítulo e também esse livro, né, Como Preparar e Ministrar Pregações para Mulheres, da Cibele Miyamura. Ele já estava no meu carrinho para minha próxima compra, que eu não sei quando seria, mas já estava lá. E aí, Deus me presenteou com uma surpresa, né? Aí eles veio aqui em Curitiba, esse final de semana passado, e me trouxe de presente a Elisângela Souza. Então, assim, só coisas boas, só agradecer a Deus e incentivar os demais irmãos que não têm o hábito da leitura, que possam ir fazendo devagarinho até se tornar uma coisa agradável. E é isso. Deus abençoe, Renata. Grande abraço. Ótima sexta-feira a todos.
0: Oh, obrigada. Até o Ricardo entrou aqui para te agradecer também, Berê. Muito bom, minha querida. Sim, hoje cedo eu falava dos livros do Sayão e tem vários aqui disponíveis na rádio. Tanto a Bíblia que você citou, do Rota 66, quanto o Sermão do Monte, o Problema do Mal e 365 Torrentes, o devocional, que você também pode fazer assim, uma leitura por dia. Se você já anotou seu devocional da manhã, coloca um no meio da tarde ou como fez a Berê, à noite. Isso é demais e é mais intimidade com o Senhor e também com o nosso parceiro. Isso é muito legal, né, turma? Estudar a Bíblia juntos é demais. É dependência do Senhor em todos os sentidos. E coisa linda, né? Pensar em comprar e receber de presente. Ah, Berê, um beijo no teu coração e eu incentivo. O que a Berê falou, você não tem o hábito da leitura, comece por um livro simples, mas não deixe de ler. É a gente descobrir uma profundidade, a chance de a gente conhecer mais da palavra dia após dia. E eu agradeço a Berê tocando o som da banda Resgate. Agora 1h37, essa chama Fora do Sistema.

0: Maberê, mais uma vez, muito obrigada. E sim, hoje teve até a canção que ela pediu na Palavra em Canções. E, turma, os programas só acontecem graças ao amor que vocês têm pela palavra, a vontade de conhecer mais, as sugestões, as perguntas por entender na Bíblia. Isso é demais, essa parceria que tem dado certo, né? E olha, você que pegou no meio o NC Cast, ouviu no final, ouviu um trecho, mas estava no trabalho, não dava para assistir, depois entra lá em @nacontramãoRTM e assista na íntegra. Compartilhe também. Recebi a Renata do Rio de Janeiro elogiando, recebi o recadinho da Edivânia de Floriano, Piauí. Muita gente falando, uau, como a Karina, que testemunho do Caio. Então acompanhe na íntegra e compartilhe também. Agora a gente vem com ele, que lá de Portugal nos faz refletir com aquele toque de bom humor.
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3: Olá, meus amigos queridos deste imenso mundo de fala e expressão portuguesa. Vamos para o nosso Café com Deus de número 900.
4: Parabéns!
5: Parabéns pra nós, né?
3: Pois é, obrigado pela audiência. Mas vamos lá. O tema que vos trago é, afinal, qual é o supremo propósito da nossa vida? Já pensaram? Claro que sim. Filósofos e pensadores e poetas sempre se questionaram a respeito. Mas vamos lá, se acreditarmos em tudo que aparece nas redes sociais, descobrir o propósito da vida é muito simples. Basta acordar às 5 da manhã, tomar banho de água fria, correr 10 quilômetros, meditar 7 minutos, beber um sumo verde, ler 50 páginas de um livro, gravar um vídeo a dizer, bora pra cima. E claro, finalizar com um, aperte o botão cá e subscreva o meu canal e lhe confiarei o maior segredo.
5: Claro! Se não faturar em cima, nem conta como propósito.
3: Bem isso, não? Vivemos rodeados de especialistas em ensinar como viver. Muitos deles ainda sem perceber muito bem o que fazer com a própria vida. E a promessa é sempre a mesma. Descobre o teu potencial. Liberta o gigante que há em ti. Tu és ilimitado e blá, blá, blá, blá. Curiosamente, basta uma segunda-feira difícil, um diagnóstico inesperado ou uma conta bancária mais magra para o gigante precisar de uma boa dose de calmantes. Mas atenção, Jesus sobre este assunto nunca vendeu ilusões. Tampouco prometeu aos discípulos que seriam ricos, famosos ou aplaudidos. Ele prometeu algo muito melhor. Eu vim para que tenham vida e a tenham em abundância. Como está registrado lá em João 10:10. Ora, essa abundância não se mede pelo saldo da conta, nem pelo número de seguidores ou pela quantidade de pessoas que comentam "És uma inspiração". Mede-se antes por uma vida reconciliada com Deus, paz de alma e um maravilhoso senso, no fim, que tudo valeu a pena. Sabem, o mundo ensina-nos a olhar constantemente para o espelho. Cristo convida-nos a olhar para a sua cruz, porque o problema nunca foi falta de autoestima, mas antes excesso de autonomia. Desde o Éden, a humanidade insiste em repetir, "Eu sei o caminho". E Deus continua a responder, eu sou o caminho.
5: Mas o coach disse que eu devia seguir o meu coração.
3: Ah, claro. Se quiseres repetir exatamente o erro de Jeremias 17:9, que diz, enganoso é o coração mais do que todas as coisas. Esse órgão humano não é um GPS. é algo mais parecido com um navegador avariado, pois recalcula constantemente e para o lado errado. É por isso que Jesus nunca disse, segue os teus sonhos, mas antes disse, larga tudo e segue-me. Porque os sonhos mudam, os desejos mudam, as emoções mudam, até os algoritmos mudam. Cristo, não. Mas há quem passe uma vida inteira à procura de propósito, experimenta profissões, muda de cidade até de país, troca de relacionamentos até de identidade sexual, compra cursos, compra livros, compra outro curso para perceber o primeiro, mas continua vazio, porque este vazio tem o tamanho de Deus e nunca será preenchido com versões melhoradas de nós mesmos. Sabem, o Catecismo Maior de Westminster resume a coisa de forma magistral. O fim principal do homem é glorificar a Deus e gozá-lo para sempre. Repare, não diz que fomos criados para construirmos uma marca pessoal, nem para acumularmos patrimônio, nem para vivermos a nossa verdade. Fomos criados antes para viver a verdade de Deus, e este é o propósito que continua de pé quando a saúde falha, quando o emprego termina ou os aplausos acabam. Ou quando os cabelos brancos aparecem ou desaparecem.
5: Então quer dizer que o propósito da vida não é comprar um carrão, viajar pelo mundo e gravar vídeos inspiradores ao pôr do sol?
3: Pode até haver tudo isso, mas sem Cristo, continuas apenas a assistir ao fim de mais um dia. Com Cristo, até um dia comum ganha significado eterno, porque o propósito da vida nunca foi sermos os protagonistas, mas pertencermos ao autor da história. E essa história não termina quando acaba o entusiasmo, mas lá na eternidade, onde a alegria já não terá prazo de validade. Vamos falar com Deus. Pai amado, obrigado por nos lembrares. Livre-nos das ilusões que prometem uma felicidade rápida e um propósito construído apenas à volta de nós mesmos. Ensina-nos a encontrar o verdadeiro sentido da vida em Cristo, que vivamos para te glorificar, servir e amar, sabendo que só tu ofereces uma alegria que não envelhece, uma esperança que não decepciona e um propósito que nem a morte consegue destruir. Em nome de Jesus pedimos-te. Amém. Alô, amigos, queridos e companheiros deste café. Escrevam-nos e tragam as suas críticas e sugestões, como também repartam comigo e os que comigo produzem este programa, em que vos temos ajudado. Um abraço nosso, meu e da turma toda que vos serve, desde São Paulo, no Brasil, como em Lisboa, Portugal.
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0: Café com Deus, todas as segundas e todas as sextas, para a gente começar bem e terminar bem a semana. E como foi exposto aqui pelo nosso querido pastor e amigo do coração, Rubinho Pirola, missionário lá em Portugal, não tem nada a ver com auto performance, não é uma versão melhorada do eu, mas eu adorei o que ele disse, mas é a dependência. Nunca foi a gente ser melhor, sempre foi depender de Deus. Então, isso seja um alerta para nós, que possamos andar em humildade com o Senhor, né? É isso que ele busca. Queridos, eu tô indo embora, mas deixo com vocês essa maravilhosa canção do Projeto Sola. Obrigada pela companhia durante essa manhã, entre as canções e inúmeros programas. Beijo no coração de vocês. A gente se encontra, se Deus quiser, nesse final de semana. Tchau, tchau!
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7: Hoje temos algumas perguntas interessantes que chegaram atrasadas. A primeira é do Carlos de Magé, no Rio de Janeiro. A Bíblia diz que Deus, Jesus, Espírito Santo são um só, mas a Bíblia nos apresenta também Deus, Jesus, Espírito Santo como pessoas distintas. Agora ele quer saber, professor, se quando chegarmos no céu, veremos um Deus ou nós veremos Deus, Jesus e o Espírito Santo distintamente?
8: Pois é, André, aqui uma pergunta bastante difícil do Carlos lá, que está mandando lá de Magé, no Rio de Janeiro. E o que, que a gente pode dizer sobre isso? É verdade que a Bíblia nos apresenta Deus como sendo um único Deus. Nós vemos que esse Deus subsiste em três pessoas distintas. Carlos, a verdade é o seguinte, é muito difícil a gente discutir e detalhar e falar com muita propriedade sobre o que nós veremos na vida eterna do que vai acontecer lá no céu. Por quê? Porque a Bíblia, quando fala sobre a questão da vida eterna, na maior parte das vezes usa muita linguagem figurada, simbolismo, muitas metáforas são utilizadas, então querer assim, discutir as coisas nos detalhes é um pouco difícil. Nós não sabemos com exatidão. Mas veja bem, na própria história humana, quando nós vemos a manifestação de Deus entre nós, nós temos a manifestação da Trindade distinta. No próprio batismo de Jesus, você vai ver que lá está Deus Filho encarnado na pessoa de Cristo, né? O Espírito Santo desce como pomba e ouve-se a voz do Pai dizendo: este aqui é o meu Filho em quem eu tenho prazer. Então, na própria realidade da experiência de Cristo, é possível ter uma percepção da distinção das três pessoas no nosso próprio contexto, porque mesmo sendo um só Deus, são três pessoas distintas. A Bíblia nos apresenta a ideia de que nós o veremos, né? fazendo referência a Cristo, veremos tal como ele é. Nós temos a ideia clara que na vinda de Cristo todo olho o verá. Nós vemos textos apresentando Deus sentado no grande trono branco, né? Então é possível, sim, na minha opinião, uma mera opinião, que na eternidade nós venhamos a ter uma percepção dos três distintos, como também veremos numa realidade única. O que deve nos ajudar aqui é a ideia bíblica, e quando estivermos nesta realidade ressurreta, nós, na nova vida, teremos a mente de Cristo. Então a questão não é só como Deus vai se manifestar, mas como a nossa percepção vai ser diferenciada, e hoje para nós é um problema. Como é que 3 e 1 pode ser a mesma coisa? Quem sabe, com a mente de Cristo, numa nova realidade, a gente consiga fazer uma integração entre essas duas realidades tão distintas, quando 1 e 3 parecem ser um problema tão sério. Quem sabe lá a gente consiga ver a coisa num ângulo diferente. É como ver um filme, né? Já viu aquele filme de terceira dimensão, né? Quando você olha assim com o seu olho, você não enxerga nada. Aí você põe o óculos e fala: puxa, que legal. Eu espero que seja alguma coisa semelhante.
7: O ouvinte Ettore estudou psicologia, ouviu a semana em que falamos sobre esse assunto e quer saber. Algumas teorias psicológicas parecem contradizer a Bíblia ou atenuar a condição humana apresentada nas Escrituras. É possível conciliar as duas visões de homem ou as diferenças são apenas aparentes, professor?
8: Muito boa a pergunta do Ettore aí, que foi enviada para nós. E aqui nós temos que avaliar bem essa questão. Veja, depende muito do que a gente entende por conciliar, né? Porque há aspectos que nós podemos dizer que, do ponto de vista da psicologia e da escritura, podem ser até complementares, né? No sentido em que, como a Bíblia não é um livro especificamente voltado para a questão da psicologia e dos tratamentos de certas particularidades humanas, Então, é claro que a Bíblia vai deixar esse espaço em aberto. Então, como é que devemos lidar com o adolescente? Como é que deve ser a fase da criança que tem 4 anos de idade? A Bíblia não detalha isso. E nesse sentido, há espaço para a realidade, claro, da psicologia. A questão são certos pressupostos. Então, veja bem. Há linhas de pensamento na área psicológica, e acho que a gente até hoje tem muito disso, né? Quando a gente entende que a religião é uma espécie de inferioridade do indivíduo. É interessante que às vezes a gente vê essa discussão, né? Sobre sexualidade, sobre economia, sobre política, e alguém diz, não, mas o sujeito não deve dizer nada porque a sua opinião é uma visão religiosa. Ué, e qual é o problema? Por que que o ser religioso é inferior aos outros? Quer dizer, o sociólogo deve ser ouvido, a pessoa que tem uma perspectiva sobre sexualidade que desafia os paradigmas sociais clássicos precisa ser ouvida. Todo mundo, agora o sujeito que dá sua opinião fundamentada numa referência religiosa é como se ele fosse um bicho de outro planeta. É como se ele fosse uma pessoa inferior, é como se a democracia não valesse para ele. Todo mundo tem direito. Olha, o religioso paga imposto também, então ele deve ser ouvido. Há teorias psicológicas que sugerem, por exemplo, que o sentimento religioso é resultado de uma neurose. Agora, veja bem, como é que a gente pode conciliar uma visão que estabelece a expressão de fé como uma anomalia? Como uma anormalidade, como fruto de uma perturbação pessoal, e entender que você tem como estabelecer uma conciliação entre isso e a perspectiva que a Escritura tem sobre o ser humano. Em certos casos, em certas referências específicas, não dá para conciliar.
7: Outra pergunta do Ettore. Abrir mão do empowerment humano, que é aquela história do você pode, a resposta está dentro de você, conectar a humanidade à solução para salvarmos o mundo. Abrir mão desses conceitos é a exigência de seguir a palavra de Deus?
8: É interessante a pergunta, e a gente deve prestar atenção aqui. Veja bem, eu estava outro dia lendo uma tese de doutorado que foi apresentada na Universidade de São Paulo, e é uma tese muito interessante. Ela dizia basicamente o seguinte, que os pensadores marxistas históricos, eles tinham o que a gente chama de uma consciência religiosa. Grande parte da maneira como eles tinham a condição de encantar as pessoas tinha fundamento religioso. Em grande parte, Marx, que conhecia bem a Bíblia, se fundamentou em muitos elementos da Escritura, só que ele tirou o quê? Deus de cena e deixou o homem sozinho. Então, quem lê a Bíblia, essa questão desse empowerment humano, essa questão de autorrealização, de confiança em si mesmo, ela existe na Escritura. Você lê o livro de Neemias, né? A alegria do Senhor é a nossa força, nós vamos conseguir, a gente vai chegar lá, né? Isso é perfeitamente normal. Qual é o problema da crise da sociedade secular contemporânea? É que essa atitude, né? Esse reforçar da autotranscendência humana foi colocado numa polarização com a expressão de fé. Quer dizer, Deus é tirado de cena. Você vai longe, mas só se for sozinho. Porque se você pensar em Deus, no céu, na vida eterna, na Bíblia, em Jesus, você vai murchar no cantinho, ficar quieto, calado e pressionado, porque a religião é uma expressão dos fracos e inválidos, como diria Friedrich Nietzsche. Não é o caso. Você pode muito bem crescer, ter essa autotranscendência, né? Essa autoconfiança, sem deixar de dar a Deus a glória que lhe é devida.
7: Para finalizar a semana, o Wellington pergunta: aprendemos que os suicidas não herdarão o reino dos céus, conforme está na Bíblia. Se uma pessoa esclarecida é hipertensa e não para de usar sal em excesso, sabendo que isto pode levar à sua morte, mesmo que mais lentamente, isso não é suicídio, professor?
8: Pois é, André, quase que eu ia dizer aqui que essa pergunta é de matar, viu? Que coisa, pergunta complicada o Wellington apresenta para nós. Veja, a gente tem que ter, assim, um pouco de tato e de bom senso em relação a essa questão, né? Por que que o suicida é considerado uma pessoa perdida? Porque mostra uma pessoa que perdeu toda a esperança e resolve dar cabo da vida e que não tem qualquer expectativa ali. A gente confronta o mandamento bíblico que diz não matarás. Mas isso é diferente, né? Porque, por exemplo, o médico vai dizer, olha, o refrigerante faz mal à saúde e a pessoa toma. Será que ele deve ser considerado um suicida? Oh, você tem que caminhar tanto por dia. Hoje eu não caminhei. Será que eu estou ajudando o meu suicídio? Você não pode morar numa cidade poluída. Você tem que morar num lugar que seja bom respirar. Então eu estou contribuindo para o meu suicídio. Então se a gente for levar a coisa assim a ferro e fogo, muitas coisas poderão ser colocadas como suicídio. É claro que há certas coisas, né, que o sujeito tem diabetes e vai lá e diz, não, eu comi um bolo de chocolate inteiro. Aí realmente ele está pedindo para se prejudicar. Nós não devemos considerar essas circunstâncias exatamente como um suicídio. Eu acho que são coisas distintas de uma pessoa que resolve tirar a sua vida diretamente. E também é bom pensar que há casos de suicídio em que talvez a pessoa não seja condenada, como é o caso de pessoas que perdem a razão e nem sabem mais o que estão fazendo.
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Agora são 2:12, uma ótima tarde para você que acompanha a programação da RTM Brasil, depois do Conversando com Luiz Saião. A partir de agora, você vai conversar com o Cacá Rodrigues. Seja bem-vindo, seja bem-vinda. Estamos chegando para mais uma tarde abençoada por Deus. E claro que eu quero contar com a sua participação nesta sexta-feira, dia 24 de julho de 2026. Muito bom ter você com a gente. Muito obrigado pelo carinho, obrigado pela sintonia, obrigado por essa amizade tão gostosa, por essa amizade tão verdadeira que só os ouvintes da RTM podem proporcionar para todos nós. Como é que você tá? Tá tudo bem? Tá tudo tranquilo? Como é que foi a sua manhã de sexta-feira? Sexta-feira é um pouquinho mais puxado, né? Sexta-feira tem muita gente na rua, sexta-feira o pessoal já se prepara aí pro final de semana. A Gabi Gouveia tá ali, ó, acompanhando tudo de perto, registrando tudo para as redes sociais da RTM Brasil, né, Gabi Gouveia? Tá aí, ó, acompanhando tudo. Gente, ó, deixa eu agradecer a você.

0: 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Uma ótima tarde para você que tá em casa, boa tarde para você que tá trabalhando, para você que tá me dando uma carona, motorista de aplicativo, obrigado pela carona no táxi, na van, no ônibus, no caminhão, no seu carro, no trator, esteja onde estiver. Estamos chegando para mais uma tarde abençoada por Deus e claro que mais uma vez eu quero contar com a sua audiência.
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0: Paulo César Baruque e o canto das igrejas. Até que ele vem. Essa música é boa, hein? Até que ele venha.

as circunstâncias e condições não são sempre o critério decisivo ou a resposta para se encontrar a vontade de Deus, mas às vezes são uma indicação útil. Muitas vezes é assim que ele nos faz as coisas, fechando algumas portas e abrindo outras. Então, é prudente perguntar: para que lado o Senhor parece estar guiando? Onde estão as oportunidades de serviço? Em que direção parece que Deus está providenciando as oportunidades e os meios? Onde Deus guia, Ele providencia. E onde Ele está providenciando portas abertas, é obviamente por aí que Ele está guiando. Ele não abre portas pelas quais não quer que você entre. Deus cria certas situações que são oportunidades de ouro. Não fale com Deus deixando de aproveitar essas oportunidades que Ele nos dá, com as portas que Ele abre. Enquanto Deus estiver abençoando-o, fazendo você dar fruto, sendo uma bênção, aproveite. Entre por essas portas e aproveite as oportunidades de ouro. Conheço as suas obras. Eis que coloquei diante de você uma porta aberta que ninguém pode fechar. Apocalipse, capítulo 3, versículo 8.

0: tempo logo aqui na programação da RTM Brasil, portas abertas. Agora são 2:26. Quero aproveitar esse momento para falar com você, meu amigo, para conversar com você, minha amiga ouvinte RTM Brasil, sobre algo realmente muito legal, algo que eu quero dividir com você nesta tarde de sexta-feira. 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
3: Muito bem, estamos de volta aqui com a programação da RTM Brasil para todo mundo ouvir nesta tarde super gostosa de sexta-feira, dia 24 de julho de 2026. E como é que você tá? Tá tudo bem? Como é que foi a sua manhã de sexta-feira? Sexta-feira para muita gente é um dia corrido, né? Porque o pessoal já prepara tudo para o final de semana, tem que deixar tudo pronto para segunda-feira, para aqueles que não trabalham aos sábados. Tem muita gente que não trabalha no sábado, isso é normal, né? E você, tá acompanhando a gente em casa, tá trabalhando, tá aí descansando. O que que você tá fazendo? Me conta, não me esconda. Ó, você sabe que aqui na programação da RTM Brasil nós temos uma grande preocupação, como eu falei ontem, que é que a gente tem que trazer aqui conteúdo de qualidade. Programas cristocêntricos, programas que falam do amor de Deus, programas que falam sobre salvação. E tudo isso a gente tem aqui na nossa programação. E um dos programas que tem um papel fundamental para que a gente possa levar a palavra de Deus é o programa Correndo para Vencer, que tem o propósito de ajudar você a encontrar e seguir o mapa de Deus que te levará a vencer na corrida da sua vida. O Correndo para Vencer é um programa que é feito pelo Ministério da Igreja Mude e é apresentado e foi apresentado pelo pastor Erwin Lutzer. E aqui no Brasil, a apresentação é do pastor Paulo Biasi e também do Ettore Nóbrega. E eu quero muito ter a sua participação porque nós estamos tratando um tema muito legal. Desculpas e mais desculpas. Você é daqueles que quando tem uma atividade, você arregaça as mangas e fala: vão para cima, né? Vão para cima. Ou você é daqueles que inventa um montão de desculpa, né? Fica proscrito procrastinando. É a palavra correta. Você fica procrastinando. Participe conosco do programa Correndo para Vencer, que está chegando aqui na programação da RTM Brasil. Mas eu quero saber aqui a sua opinião. Eu quero que você participe com a gente. Como eu disse ontem, é muito importante aqui a sua participação. Gente, ó, mais cedo ou mais tarde, todo cristão descobre que obedecer a Deus não é uma opção. No começo, tentamos apresentar desculpas, assim como Moisés fez, mas as desculpas dele não funcionaram. E eu posso falar uma coisa para você que está ouvindo a gente? As nossas desculpas também não funcionam. É o tema de hoje, desculpas e mais desculpas. É o segundo episódio dessa série especial que você confere aqui na programação da RTM Brasil.
4: Corramos com perseverança a corrida marcada para nós, com os olhos fixos em Jesus, o líder e aperfeiçoador de nossa fé. Mais cedo ou mais tarde, todo cristão descobre que obedecer a Deus não é opcional. No começo, tentamos apresentar desculpas, assim como Moisés fez. Mas as desculpas dele não funcionaram, e as nossas também não vão funcionar. O nosso Deus, em sua graça inigualável, vai suprir tudo o que precisamos para fazer o que Ele nos pede, assim como Ele fez com Moisés. Produzido pela Igreja Moody, em Chicago, você ouve Correndo para Vencer, com o Dr. Erwin Lutzer e sua clareza no ensino bíblico, que nos ajuda a cruzar a linha de chegada. Estamos na série sobre a vida de Moisés, chamada Aproximando-se de Deus. E hoje, o pastor Paulo Biasi nos falará do texto no capítulo 4 de Êxodo, onde Deus acaba de dizer para Moisés que ele lhe daria 3 sinais para autenticar que ele o havia chamado.
5: Moisés, você deve reunir todos os líderes do povo de Israel e lhes dizer que eu falei com você. E se eu voltar e eles disserem, não vamos acreditar em você, queremos ver as suas credenciais. Veja como o Senhor responde com graça ao pedido de Moisés. Deus diz, Moisés, vou lhe dar 3 sinais que provarão que o que estou dizendo é verdade e vou confirmar que você realmente foi enviado por mim. Foi isso que Deus disse. Então, para o primeiro desses sinais, ele falou, Moisés, pegue o seu cajado e jogue-o no chão. Moisés jogou o cajado no chão e o cajado imediatamente se transformou numa serpente. E então Deus disse, agora eu quero que você pegue essa serpente e a levante pela cauda. Naquela época, ninguém gostava de fazer isso. Aliás, nem hoje em dia ninguém gostaria de fazer isso. Mas, assim que Moisés a segurou pela cauda, a serpente voltou a ser o seu cajado. Não seria realmente impressionante se nós conseguíssemos fazer que um cajado virasse uma serpente e assim que nós a pegássemos, ela voltasse a ser cajado de novo? E então o Senhor disse, Moisés, se isso ainda não for o suficiente, coloque a mão no peito. Moisés colocou a mão no peito e quando ele atirou, ela estava coberta de lepra. E o Senhor falou, coloque de volta. Ele a colocou de volta e a pele da mão dele voltou a ser como nova. Depois o Senhor disse, Moisés, talvez isso ainda não seja suficiente, mas quando você chegar ao Egito, se eles disserem que estão em dúvida, quero que você vá até o rio Nilo, encha um balde com a água do rio e derrame tudo no chão. Eu lhe prometo, essa água vai se transformar em sangue de verdade. Agora vá, Moisés. Chegou a hora de ir. Posso abrir um parêntese aqui? Não temos sinais como esses hoje, mas o sinal que temos é, em primeiro lugar, uma vida autêntica. Se vivermos a vida cristã de forma verdadeira, honesta e transparente, a incredulidade daqueles a quem testemunhamos do Evangelho não conseguirá frustrar o nosso testemunho. Mas se a nossa vida não for autêntica, se Cristo não significar nada para nós, as nossas palavras ficarão vazias e não teremos nada convincente a dizer para sustentar o que tentamos pregar do Evangelho. Então, o sinal que podemos dar nos dias de hoje é o sinal da nossa vida autêntica. E claro que além dela, temos as credenciais de Jesus Cristo. Quando Jesus esteve aqui na terra, ele disse essas palavras que encontramos nos versículos 39 e 40 do capítulo 12 do Evangelho de Mateus. Vocês pedem um sinal porque são uma geração perversa e adúltera, mas o único sinal que lhes darei será o do profeta Jonas. Pois assim como Jonas passou 3 dias e 3 noites no ventre do grande peixe, o Filho do Homem ficará 3 dias e 3 noites no coração da terra. Assim Jesus estava nos dizendo, eu comprovei a minha mensagem pela minha morte e pela minha ressurreição, e você pode testemunhar pela vida transformada que vive. Por isso, você não precisa se intimidar só porque imagina que alguém não vai acreditar. Porque, na verdade, você não sabe. Pode ser que acreditem, sim. Pode ser que Deus leve até mesmo os pecadores mais endurecidos a crer. Então, não me venha usando isso como desculpa. Mas agora veja como Deus foi bondoso com Moisés. 3 milagres, fantásticos e inacreditáveis. Deus disse, estou lhe dando poder para realizar esses milagres. Agora, vá. Será que isso foi suficiente para Moisés? Será que ele respondeu, ó, Senhor, a sua presença vai comigo? O Senhor já se revelou a mim dizendo que o Senhor é o eu sou, o Deus de Abraão, de Isaac e de Jacó. O Senhor me deu até mesmo a capacidade de comprovar o que eu disser por meio de milagres. Agora, finalmente, eu estou pronto para ir. Mas a resposta ainda era não. Porque Moisés tinha um problema mais profundo. Agora, vamos observar a quarta objeção que Moisés apresenta. Ela se encontra no versículo 10 de Êxodo, capítulo 4. E

segurança, todos os soldados. E então eu chego representando a nação de Israel. E quando chega a minha vez de falar, eu sou lento para falar. Eu gaguejo, demoro mais que os outros para conseguir dizer o que quero. E por causa disso, ó Senhor, eu ficaria envergonhado. Eu não tenho esse dom. Isso não é natural para mim. Agora, quero que você perceba como o Senhor responde a essa objeção. Ele faz uma das declarações mais impressionantes de todo o Antigo Testamento. Aqui é como se o Senhor estivesse chamando Moisés para cair na real, dizendo: Moisés, olha aqui, preste atenção por um instante. Quero lhe perguntar uma coisa. Quem fez a boca do ser humano? Quem faz o mudo, o surdo, o que enxerga ou o que nasce cego? Não fui eu, o Senhor? Moisés, quando eu lhe formei no ventre da sua mãe e você nasceu com essa dificuldade de falar com clareza, com força e poder, quando você nasceu sem essa habilidade, quem foi que lhe formou mesmo? Quem lhe deu essa língua que gagueja? Moisés, você não entende. Se eu quisesse que você fosse eloquente, eu teria lhe criado assim? Se eu quisesse que alguém mudo falasse, eu teria feito isso acontecer? E você não sabe, Moisés, que quando um bebê nasce cego, é porque eu, indiretamente, por causas secundárias, estive envolvido na formação dessa criança? Ela nasceu cega por causa da minha providência divina. Entenda isso, Moisés. Você precisa entender que a capacidade humana nunca foi um obstáculo para o plano soberano e impressionante de um Deus santo. Você foi formado do jeito que Deus quis que fosse. Essa não é uma verdade revigorante? Eu acredito que sim. Vamos ser honestos nesta mensagem e admitir que todos nós lutamos contra a inveja. Alguns de nós estivemos no Encontro Nacional de Comunicadores Cristãos em Los Angeles, na sua última edição. E eu vou lhe dizer, eles levam músicos muito talentosos ali e têm palestrantes incríveis. Eu assisti alguns subirem ao palco e falarem tão bem e eram tão bonitos que chega a ser quase injusto. Gente que é tão talentosa, tão habilidosa em se expressar. Gente que transborda carisma, que eu fico pensando comigo mesmo. Senhor, por que é que o Senhor dá dons como esses para algumas pessoas, enquanto alguns de nós lutamos para dar conta com dons menos expressivos? Quem foi que fez a boca do ser humano? Quem faz o mudo, o surdo, o que enxerga ou o que nasce cego? Não fui eu, o Senhor? E se você está insatisfeito com a maneira como foi criado, então está insatisfeito com o seu Criador. O Senhor diz: Moisés, eu estarei com você e vou lhe ensinar o que você deve dizer. Vamos fazer isso juntos. E por isso, a gente imaginaria que Moisés responderia: Deus, que privilégio incrível servir ao Senhor. Isso é inacreditável. Vamos amanhã, logo cedo. Mas, de novo, ele não disse isso. Porque Moisés tinha um problema mais profundo. E, finalmente, ele apresenta a sua última objeção do versículo 13. Por favor, Senhor, suplicou Moisés, envia qualquer outra pessoa. Traduzindo, o que ele quis dizer foi: Deus, se eu tiver mesmo que ir, eu até vou, mas eu preferiria que o Senhor enviasse outro. Era isso. Então, qual era esse problema mais profundo de Moisés? Ele pode ser resumido em duas palavras: incredulidade teimosa. Incredulidade teimosa. Ele estava sendo teimoso porque simplesmente não queria ir. Ele já havia sido machucado no Egito e estava remoendo essa ferida já fazia 40 anos. Como algumas pessoas que conhecemos que vivem cutucando

0: suas feridas e não deixam que elas cicatrizem. Mesmo quando começam a sarar, elas arrancam a casquinha para ver como está a cicatrização. Moisés não se esquecia daquela ferida da rejeição que sofreu no Egito. Era por isso que ele estava sendo tão teimoso. Sim, e ele estava cheio de incredulidade. Ele pensava, essas promessas são bonitas, mas e se Deus me largar sozinho lá? E se eu estiver lá sozinho, sem nenhum apoio? E se todo mundo começar a me criticar, dizendo, Moisés, é por sua culpa que estamos passando por isso? E aí, como é que vai ficar? Essa ideia de que Deus vai comigo parece boa, mas eu prefiro não abandonar o que tenho aqui no deserto. Tudo bem que aqui é um lugar de sofrimento, de tédio e de monotonia, mas quer saber? Prefiro continuar aqui em gestação e seguro do que nascer para acabar exposto a uma experiência desconhecida e ameaçadora. Um contexto cultural totalmente diferente. Um novo ministério com visibilidade e todos os riscos envolvidos. Ah, Deus, sinceramente, eu não quero ir. Eu só vou se for absolutamente necessário. Incredulidade teimosa. E você sabe que essa é a verdadeira razão que nós também não obedecemos a Deus? Sabia disso? Quando dizemos, ah, o motivo é que eu conheço alguns cristãos que são hipócritas. Essa não é a verdadeira razão que você ainda não é um crente em Jesus Cristo, não é? Essa é só uma desculpa. A verdadeira razão é a incredulidade teimosa.
1: Será que você e eu também temos essa incredulidade teimosa? O pastor Paulo Biasi apresentou a segunda parte de Desculpas e Mais Desculpas, a segunda mensagem na série de 12 sobre Moisés, um homem que viveu aproximando-se de Deus. Eu sou Héctor Nóbrega. Não deixe de nos acompanhar em nossa próxima edição para ouvir as reflexões finais sobre desculpas. No próximo, Correndo para Vencer.

0: mais um episódio que realmente fala diretamente ao nosso coração. E a gente normalmente, eu até me coloco nesse balaio aí, muitas vezes a gente inventa desculpas para não fazer a obra de Deus. E você sabe qual é a verdadeira razão que nós também não obedecemos a Deus? Hã? Você sabe a verdadeira razão? Eu acho que você sabe. Olha para dentro. Olha aí para o seu dia a dia. Olha no seu interior. Eu acho que você consegue descobrir por que muitas vezes você não faz a obra de Deus e você fica dando várias e várias desculpas. Às vezes pode ser medo. Às vezes você pode achar que, eu não estou preparado para isso. Eu não sei se eu tenho capacidade para tanto. Meu irmão, se Deus te chamou para fazer uma obra, se Deus te chamou para fazer uma ação, não dá desculpa não. Acredite. Se Deus acredita em você, por que que você não vai acreditar em você mesmo? Então para de ficar dando desculpas. Eu quero aqui a sua participação. Você vai mandar uma mensagem para o nosso WhatsApp 11974-181-456 e eu quero que você seja franco comigo, eu quero que você abra o seu coração e me diga quais as desculpas e por que que você inventa desculpas. Desculpas e mais desculpas foi o título do segundo episódio dessa série especial do programa Correndo para Vencer. Você tem obedecido a Deus ou você tem dado desculpas e mais desculpas, hein?
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0: Grupo Mensagem, Deus Altares.

0: 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Música linda. Grupo Mensagem, Teus Altares. Agora faltando 5 minutos para as 3 da tarde.
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0: O Ministério da Fazenda informou que o subsídio à gasolina foi prorrogado por mais 30 dias. A medida mantém em 44 centavos por litro o benefício que ajuda a segurar os preços do combustível nas bombas, a partir do dia 26 de julho. O subsídio foi criado em maio para reduzir os impactos da alta do petróleo e da guerra sobre a economia brasileira, ajudando a conter a inflação. Na semana passada, o governo também aprovou o aumento da mistura de etanol anidro na gasolina para 32%, como mais uma medida para reduzir a pressão sobre os preços dos combustíveis. O governo da Espanha decretou estado de emergência nacional após incêndios florestais atingirem áreas próximas a Madrid e à província de Ávila. Mas mais de 10 mil pessoas foram retiradas de suas casas enquanto bombeiros e equipes militares seguem no controle no combate às chamas. E neste ano, os incêndios já destruíram mais de 100 mil hectares e deixaram 13 mortos em uma das temporadas mais graves das últimas décadas.
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0: A Federação Alemã de Futebol anunciou Jürgen Klopp como novo técnico da seleção da Alemanha. O ex-comandante de Liverpool e Borussia Dortmund assinou o contrato por 4 anos e assume a equipe após deixar o cargo de diretor global de futebol da Red Bull. Klopp chega para comandar a reconstrução da seleção alemã, que vive uma sequência de resultados abaixo do esperado em Copas do Mundo. O último título mundial da Alemanha foi conquistado em 2014. Com fontes G1 e CNN Brasil, estes foram os destaques da hora.
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0: São 3:03. Está chegando o programa Novos Acordes, programa que é apresentado e produzido pelo nosso querido Carlinhos Veiga. O programa já completou um ano, uma temporada inteira aqui na programação da RTM Brasil. No último episódio, nós tivemos um programa muito especial, com participações de várias pessoas, com uma programação realmente incrível. E o Novos Acordes, gente, é um programa que apresenta ao público da RTM Brasil os lançamentos musicais de artistas cristãos brasileiros. É uma versão em áudio da coluna de mesmo nome que há 21 anos é veiculada pela revista Ultimato. E o tema de hoje do programa, o meu querido amigo Phil Fortes, lá de Goiás, ele traz músicas como Me Fez Teu, Puro e Verdadeiro, Astronauta, Direção, Contramão, Feito um Menino, músicas cantadas pelo nosso querido Phil Fortes. E eu quero aproveitar esse momento, eu sempre falo aqui, né, pro ouvinte RTM Brasil, porque, ô Cacá, você sempre pede pra gente participar, você sempre pede pra gente mandar um texto, e eu explico pra você. Você já foi numa peça de teatro? Você já acompanhou uma apresentação? Pois é, no final da apresentação, o que acontece? Ao terminar a peça, ao terminar o espetáculo, fecham-se as cortinas e os atores são aplaudidos pelo público. Aí depois abre-se as cortinas, eles agradecem e as palmas continuam e a plateia levanta e aplaude de pé. Num show, quando a banda ou o cantor encerra a apresentação, muitas vezes a galera pede bis, bis, bis, ou seja, para cantar uma outra música para fechar o show com chave de ouro. E como aqui a gente não tem essa possibilidade nem de aplaudir, nem de pedir bis, como é que você pode fazer isso? Através da sua mensagem de texto. Se você está acompanhando a programação da RTM Brasil e você gosta do programa Novos Acordes, hoje eu vou pedir para você, no finalzinho do programa, você vai enviar uma mensagem de texto para o nosso WhatsApp 11974-181-456 e você vai me dizer, você vai me contar em texto o que você achou do programa de hoje, Novos Acordes. Tá combinado? E o convidado desta sexta-feira é o cantor e compositor e músico Phil Fortes.
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2: É impressionante a quantidade de artistas cristãos que realizam um trabalho de qualidade em nosso país. Quanto mais se procura, mais se encontra. No programa de hoje, apresentamos a você mais uma dessas preciosidades. Falo de Phil Fortes, compositor, cantor e intérprete com carreira consolidada. Ele é pastor em Anápolis, Goiás. O programa está lindo demais. Puxe a cadeira, pegue o café e venha com a gente. Começa agora Novos Acordes, um programa da RTM Brasil em parceria com a Editora Ultimato. Eu sou Carlinhos Veiga e fico com você nesta próxima meia hora.
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2: Felipe Fortes, ou simplesmente Phil Fortes, como é conhecido, é pastor presbiteriano, músico, cantor e compositor brasileiro com atuação no cenário da música cristã e no ministério pastoral focado em juventude e adoração. Formado em Relações Internacionais, decidiu por fazer um segundo curso, aquele que estava em seu coração, Teologia. Tendo sido ordenado pastor, pós-graduou-se na Uni Evangélica em Fé Cristã, Cultura e Sociedade. Phil Fortes se dedica ao ministério pastoral desde 2011. Em 2022, foi convidado a trabalhar como pastor auxiliar, ministro e diretor de música na Igreja Presbiteriana de Anápolis, Goiás. Do lado musical, possui um trabalho como cantor, compositor e intérprete, transitando por influências do folk, pop e MPB, combinando letras de temática cristã com arranjos acústicos e contemporâneos. Phil integrou o grupo musical Tigres de Bengala, de 2015 a 2021. Seu trabalho solo foi firmado em 2015, com a gravação do álbum Phil Fortes ao vivo no Prosa e Canto Festival. E é sobre esse trabalho que vamos conversar hoje. Começamos o programa ouvindo Puro e Verdadeiro, com Phil Fortes.

0: puro e verdadeiro, Phil Fortes.
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2: Hoje no programa Novos Acordes, estou em Anápolis, tendo o privilégio e a honra de entrevistar o músico, compositor,

0: como foi que você descobriu a música como ministério?
1: Ok, trabalhando na igreja ali, na igreja local, que na época era a igreja presbiteriana Orvalho do Irmão, uma igreja muito joia, inclusive um abraço pro pessoal lá. Eu me descobri tocando e a gente fica com esse limbo, né? Entre vocação, profissão, e aí eu fui pra faculdade. E no meio da faculdade, eu sou formado em relações internacionais, eu chamei para o meu pai, minha mãe, falei, pai, eu quero ir para o seminário, né? Quero ir para o seminário. E ela falou, não, você termina, e aí depois que você terminar o seu curso, você vê o que você quer. E aí, ouvi os conselhos deles, enfim, terminei o curso, depois eu fui fazer um curso em Belo Horizonte, depois voltei para Nápoles. E aí fui fazer o seminário presbiteriano, mas nesse tempo todo trabalhando com a música, né? Quando eu fui estudar em BH, estudei lá na Lagoinha e fui fazer um curso lá que o André Valadão, ele tinha um curso, tipo um seminário. E cheguei a tocar na banda do seminário, toquei um tempo com ele na igreja. A gente ia se descobrindo ali. Quando eu voltei para Nápoles, eu falei, não, eu preciso... levar esse negócio um pouco mais a sério. Comecei a compor, algumas canções veio, e na época o Prosa e Canto estava aí acontecendo aqui em Nápoles, eu compartilhei.
0: Isso aí, só uma coisa, para quem não conhece, Prosa e Canto é um evento, é um dos maiores eventos de música cristã no Brasil hoje, acontece em Nápoles anualmente, né?
1: Isso aí, esse ano inclusive tivemos um marco aí, né? 20 anos, na verdade 23, mas 20 anos fazendo o Prosa e Canto aqui em Nápoles. E aí eu cheguei pro Beto, que é o produtor executivo, Betão Ribeiro. Falei, Betão, tô com umas músicas aí, cara, vamos gravar esse negócio? Ele, uai, a gente tem a estrutura. Temos a estrutura, temos estrutura de palco, luz, som. E se você quiser, a gente faz até um DVD. Aí eu falei, não, eu pensei num CD e gravar algumas músicas. Então, em 2015, fizemos esse disco Fio Fortes ao vivo no Prosa e Canto, com alguns amigos ali participando. E eu digo, Carlinhos, que foi ali um marco, eu posso falar que foi um marco na minha carreira. Todos os músicos que vêm ao Prosa e Canto consideram, assim, essa inserção, né, essa oportunidade como um marco, sabe?
0: Legal.
1: Então eu considero isso como um marco.
0: Ótimo, que bom. A gente, inclusive, estamos conversando e tocando as músicas no programa de hoje, exatamente desse álbum, o Fio Fortes ao vivo no Prosa e Canto. Fio, eu queria, nesse primeiro momento da nossa entrevista aqui, eu queria que você contasse um pouco pra gente. Você ocupa hoje a função de ministro de louvor aqui na Igreja Presbiteriana de Anápolis. Há quanto tempo que você está nessa função e quando foi que isso se tornou um ministério para você? Você chegou a ser ministro de louvor em outras igrejas também?
1: Joia, é uma boa pergunta, né? Inclusive, Carlinhos, você também que é pastor e também músico, e aí eu falo aí até para alguns amigos e colegas que também estão na mesma lida, essas duas carreiras, elas não são conflitantes entre si. Durante muito tempo eu ouvia de alguns que isso era ruim. E já tem aí uns 25 anos que eu lido com isso. Hoje eu estou há 5 anos aqui na Igreja de Anápolis e tem sido um caminho muito legal trabalhar aqui com o pastor Samuel Vieira, aqui especificamente como pastor da música.
2: Trazemos mais uma canção de Fio Fortes, Direção.

0: Direção com Phil Fortes.
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2: Estou hoje em Anápolis entrevistando Phil Fortes. Ele está falando conosco sobre o álbum Phil Fortes ao vivo no Prosa e Canto. O Phil, esse álbum foi produzido quando e como? Você já começou a contar um pouco da história, né? Que você conversando com o Betão, o produtor do evento. Mas conta pra gente detalhes maiores, assim. Banda, você levou banda, quem era a sua banda na época?
3: Joia, esse foi um marco, como eu falei anteriormente, um marco assim na minha carreira musical. E eu chamei alguns amigos e contratei outros também, uns músicos assim, músicos muito bons. E principalmente eu chamei um amigo que era produtor musical na época, ele trabalha com produção musical, Rubem Moraes. Ele já tinha trabalhado com outros artistas aí, e então juntamos, mostrei a ele as minhas músicas. E reunimos ali 11 canções, 7 músicas minhas, 4 músicas de parceiros. E ele então conseguiu produzir, a gente teve ali muitos ensaios para fazer uma gravação ao vivo, né, na época. Hoje é um pouco mais fácil, né, Carlinhos? Da gente gravar aí ao vivo com os VS, com a tecnologia veio para nos ajudar. Em 2015, isso há 11 anos atrás, era um pouco mais...
2: Ao vivo mesmo,
3: exato. A gente até fez uns VS ali pra tentar todo mundo tocar no clique, mas gravamos lá na Chácara Formiga, antiga Chácara Formiga, onde acontecia o Prosa e Canto.
2: Ele agora mudou de lugar, né?
3: Isso, agora é lá no Espaço Presbiteriano, inclusive um lugar que a nossa igreja administra, né? O Espaço Presbiteriano. Enfim, aí nós reunimos ali e com muito suor, né? Muito suor, muito sacrifício, a gente conseguiu fazer esse álbum ao vivo, com algumas canções que marcaram um pouco da minha história. Tem uma música, por exemplo, Pura e Verdadeira, uma música que eu fiz ali por uns... Eu tinha 19, 20 anos para o meu pai. A gente vivia ali naquela crise de entre adolescente, aquela crise de relacionamento de pai e filho. Hoje, meu pai é um grande amigo meu e fiz essa canção a ele, chamada Pura e Verdadeiro Amor. E dentre outras canções, uma outra canção chamada Relógio também, uma música muito, muito legal, porque na época que a gente tinha muita dificuldade de passar no vestibular, Carlinhos, não sei se você teve esse negócio, né? Mas eu queria fazer direito e coloquei no coração que iria fazer direito e eu devo ter feito aí uns 14 vestibulares, não passei nenhum. E Deus tinha outros caminhos pra mim, né? Deus tinha outras direções. E aí fiz essa canção chamada Relógio, que é uma canção muito bonita, tem uma letra forte. Enfim, e fui reunindo ali e foi uma experiência muito bacana.
2: Pelo que eu vejo, então, de acordo com você contando toda essa experiência, não é um disco voltado para louvor e adoração. Você fala de diversos assuntos.
3: Isso, é uma coisa muito legal. É um disco voltado a diversos assuntos, obviamente que a gente fala de Deus ali, mas é bem dentro da filosofia mesmo que é o Prosa e Canto, né? Francis Schaeffer, grande escritor e pastor já falecido, dizia que a gente precisa construir pontes com a cultura e não muros. E às vezes nós como cristãos construímos muros, a gente fala, não, até aqui a gente vai, aqui você não entra. Então o disco é uma conversa franca, sincera, de um coração que acredita em Deus, etc., mas que também fala de outros assuntos, né? Então a gente vai dialogando com a cultura, construindo essas pontes aí.
2: Uma outra frase interessante do Franz Schaeffer com respeito à música, que eu curto demais, sabe? É quando ele diz, Phil, que a gente precisa concorrer no mercado das ideias, ou seja, não simplesmente permitir que a cultura em si, ela dite tudo, né? A da cultura aí secular, etc., mas que a gente possa levar também para a cultura, ou seja, a cultura, o pensamento, a pessoa de Cristo e compor nessa direção também é interessante, né?
3: Exatamente, é isso. Eu tenho pensado bastante sobre isso. Esse é um grande desafio para nós aí, que temos essa arte de compor, né? Esse desafio de estar nessa frente, né? Enfim, a Schaeffer é um cara muito além do seu tempo, né? E gravamos esse disco. Ele fala um pouco da cultura. Hoje eu sou pastor de música numa igreja. Aqui a gente faz música litúrgica, é um projeto diferente, né? Mas esse disco foi um marco aí na minha carreira musical.
2: Maravilha. Quais são os projetos futuros? Alguma coisa em mente?
3: Falando de igreja, né? Estamos aqui, temos um projeto para gravar. 11 canções, dia 5 de setembro. O Betão tá comigo nessa aventura, né?
2: Beto Ribeiro, né?
3: Isso, Betão, um grande abraço para você, Betão. E estamos aqui com esse projeto, faremos canções, versões também, e também faremos canções aqui nossas, registrando o álbum aqui num lugar muito bonito aqui, que é o Espaço Joe da Igreja Cristiana Central.
2: Seria um disco mais voltado para adoração, esse?
3: Isso, esse projeto seria um disco mais voltado para adoração. Mas a gente está sempre escrevendo, né, cara? Está sempre escrevendo. Uma vez que o Resgate veio aqui, o Resgate são grandes amigos da gente também, e o Zé Bruno falou assim: Fio, e aí, tá compondo? Me cutucou, Carlinhos. E na época eu tava assim meio cinza, uma época meio cinza da vida, mas a gente tá sempre escrevendo coisas aqui, e quem sabe aí um Fio Fortes ao vivo não tá planejado pra brevemente aí, né?
2: Que maravilha, que Deus abra essas portas e confirme. Fio, muito obrigado pela sua participação aqui no programa Novos Acordes, as portas estão sempre abertas pra você, viu?
3: Eu que agradeço, Carlinhos, uma honra estar aqui com você, e um abraço para você, ouvinte. Deus abençoe cada um de vocês.
0: Vamos ouvir Feito um Menino, com Fio Fortes, faixa do seu álbum Fio Fortes ao vivo no Prosa e Canto Festival.

0: Feito um menino, Phil Fortes. E assim encerramos mais uma edição. Novos Acordes é um programa da RTM Brasil em parceria com a editora Ultimato. Vamos ao ar em edição inédita todas as sextas-feiras às 15 horas. Mas você pode ouvir todas as nossas edições no site da RTM Brasil, no aplicativo da editora Ultimato ou no Spotify. Basta procurar por Novos Acordes RTM Brasil. Eu sou Carlinhos Veiga, deixo um abraço para você e voltamos a nos falar na próxima edição. Até lá!
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2: Eu confesso aqui que eu sou suspeito para falar do programa Novos Acordes, porque foi um dos programas, no período em que eu estava na produção da rádio, que eu participei desde a criação de trilha, da criação das vinhetas, da montagem dos primeiros programas. Eu acompanhei tudo de perto. E quando eu ouvi o primeiro programa, Novos Acordes, eu comentei com a equipe, falei com o pessoal da produção e até mesmo com o Carlinhos Veiga, quando eu montei o primeiro programa, que eu fui ouvindo o programa A Caminho de Casa, coloquei no meu celular e fui ouvindo, né, pelos fones de ouvido, pensei comigo, que programa gostoso de ouvir, né? Que programa que a gente dedica, investe um tempo realmente para poder escutar. E é um programa gostoso, é um programa que traz novidades das músicas cristãs, saindo sempre da mesmice. Tem tanta gente boa que não tem espaço. E o programa Novos Acordes, através do amigo Carlinhos Veiga, tem proporcionado. O Phil é uma pessoa que eu conheço lá de Goiás, principalmente por causa do Prosa e Canto Festival. Já tem uns 4 anos que eu participo do Prosa e Canto, e todos os anos eu encontro com o Phil. Esse ano ele também se apresentou, ele cantou, teve participação do Phil. E que programa gostoso de ouvir, né, gente? Programa que realmente tem uma qualidade, programa que tem uma produção que é feita com muito carinho, vinhetas gostosas de ouvir, uma programação gostosa de escutar, sem contar, né, nessa maneira leve de apresentação do querido Carlinhos Veiga. E você, o que que você acha do programa Novos Acordes? Eu sei que você está ouvindo aí agora, eu sei que você acompanhou o programa, mas eu queria, de verdade, que você dedicasse um tempinho hoje, especialmente para o programa Novos Acordes. Quero receber aqui a sua mensagem, porque eu vou encaminhar a sua mensagem para o Carlinhos Veiga, para que ele entenda. Como eu disse, a gente não tem aplausos, né? A gente não consegue ouvir vocês pedindo bis, mas a sua participação através de uma mensagem em WhatsApp, eu tenho certeza que ao enviar ao Carlinhos Veiga, ele vai ficar muito feliz. Então, eu quero saber o que você achou do programa de hoje e o que você acha do programa Novos Acordes. Participe com a gente através do nosso WhatsApp 11 974 181 456.
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2: Estamos de volta aqui com a programação da RTM Brasil, agradecendo a você pelo carinho, pela audiência. Já já eu leio as mensagens e também já já eu vou colocar os áudios, vou colocar a sua voz no ar. Participe com a gente através do nosso WhatsApp 11974

0: 81456.
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0: Vamos juntos, vamos ler o devocional de hoje do Presente Diário.
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0: Hoje é o dia 24 de julho e o título do PD é Venham e Ouçam. Leitura bíblica em Salmo 66, do versículo 1 ao versículo 20. Versículo chave: Venham e ouçam, todos vocês que temem a Deus. Vou contar-lhes o que ele fez por mim. Salmo 66, versículo 16. Quando li o Salmo 66 dessa vez, chamou-me a atenção o convite que o salmista fez para que todos os que temem a Deus viessem ouvir o que o Senhor tinha realizado por ele. O que Deus tem realizado em sua vida? Você tem compartilhado isso com outras pessoas? Como somos edificados quando ouvimos algum testemunho, principalmente quando fala das bênçãos que o soberano tem concedido? É possível que você ache que sua experiência com Deus seja insignificante para outras pessoas. Será? Relembre quantas vezes já foi edificado e fortalecido com o depoimento de alguém. Já pensou como seria se alguém não tivesse compartilhado suas experiências com o Senhor e você não tivesse a oportunidade de ouvi-las? Esse salmo já inicia com a convocação para que seja dado verdadeiro louvor e adoração a Deus, lembrando que as obras dele são assombrosas ou temíveis. Logo, vemos mais um convite para que todos vejam os feitos do Senhor, que levam as pessoas a temê-lo. O autor recordou a passagem do povo de Israel pelo mar a pés enxutos, o que foi uma grande alegria e livramento para os israelitas. Também escreveu sobre as provas que enfrentaram e assim foram refinados como a prata. Eles passaram por dificuldades, mas enfim, chegaram a um lugar de fartura ou de repouso, referindo-se à terra de Canaã. O que Deus tem feito por você? Você tem passado por provas, lutas e dificuldades, provando assim o agir do Todo-Poderoso em sua vida? O repouso definitivo só teremos quando estivermos na eternidade com o Senhor. Mas, para isso, precisamos nos preparar agora, deixando Jesus Cristo fazer parte de nossa vida, sendo nosso Salvador e Senhor. Além disso, precisamos perseverar firmes ao lado do Eterno, mesmo passando por provas. Nesse caminho, sempre compartilhe com outras pessoas as suas experiências com Deus. Compartilhe com outras pessoas suas experiências com Deus, para que elas sejam abençoadas e fortalecidas.
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0: Gente, que demais essa música aqui na programação da RTM Brasil para todo mundo ouvir. Ministério Vox, ouça a palavra.
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0: Deixa eu mandar um beijão aqui para a nossa ouvinte lá do Ceará, da cidade de Eusébio, a nossa querida Socorro. Pediu inclusive o link do programa Correndo para Vencer de hoje. Já encaminhei o link, né? Um beijão para você, Socorro. Muito obrigado aí pela audiência. Obrigado pela sintonia. Bom demais ter você aqui com a gente. Antonilson Rodrigues, tá curtindo a gente lá no Amazonas, é isso mesmo? Alô, meu amigo Antonilson, muito bom ter você aqui com a gente, obrigado pela audiência, obrigado pela sintonia.
2: E meu primo, aqui é o Antonilson Rodrigues de Itapiranga.
0: Participando dessa programação gostosa, dessa programação diferenciada da RTM Brasil. E divulgue aí pro pessoal do Amazonas, você tá falando da cidade de Itapiranga, é isso? Itapiranga, um abraço carinhoso para vocês.
2: E meu primo, aqui é o Antonilson Rodrigues de Itapiranga, Amazonas. E aí, tudo bem?
0: Tudo bom.
2: Como é que você tá?
0: Tô bem.
2: É, quero agradecer a Deus pelas nossas vidas, por tudo que ele tem nos proporcionado. É, toca uma música aí, Cacá, para oferecer pro meu amigo Ronildo. Copinho de extrato de tomate. Beleza, meu irmão?
0: Beleza.
2: Forte abraço, valeu.
0: Um forte abraço pra você, obrigado aí pelo carinho, pela audiência, meu amigo Antonilson. Alô, Paulo Farias, São Bernardo do Campo, tá curtindo a gente, tá frio aí em São Bernardo, hein, Paulinho?
3: Boa tarde, família Transmundial. A paz, querido irmão Cacá, um abraço.
0: Abração.
3: Trabalhando, acompanhando aqui nas margens da represa Billings em São Bernardo.
0: Tá frio, hein?
3: Um abraço para todos, em especial para o meu irmão João Neto, lá em Morro do Chapéu, no nosso sítio em Lagoa Nova. Abraço, Cacá.
0: Um abraço para você, meu amigo Paulo Farias. Ele tá ali às margens da represa Billings, né? Ali na Mata Atlântica. É friozinho, gente. São Bernardo do Campo. Eu moro em São Bernardo, então eu tenho propriedade de causa para falar. Se aqui tá 18, lá tá 16. Se aqui tá 15, lá tá 13, 12. São Bernardo do Campo ali, principalmente na região ali do Riacho Grande, próximo ali à represa Billings, Mata Atlântica, a temperatura sempre é mais baixa. A Rayane também tá com a gente. Ô, Rayane, uma ótima tarde para você. Ela escreve: ô, Cacá, boa tarde para você, para toda a equipe. É um prazer estar com vocês enquanto eu trabalho. Aproveitando, faz tempo que eu não ouço o Ricardo Santos. O Ricardo Santos tá bem? Ô, Rayane, o Ricardo Santos tá muito bem, graças a Deus. Ricardo Santos agora, ele tá cuidando da área de coordenação de programação da RTM, mas todo dia o Ricardo Santos tá por aqui, ele tá no andar de cima agora, ele agora foi para um outro patamar. O Ricardo Santos agora tá no andar de cima. Obrigado, um grande abraço para você, muito bom ter você aqui com a gente, tá bom, Rayane? Felicidades. A nossa querida Elcinete Coutinho também está participando aqui da programação da RTM Brasil. Elcinete, um grande abraço, bom demais ter você com a gente. E continue divulgando a programação da RTM Brasil para todo mundo ouvir aí em São Luís, Maranhão. Faltando 8 minutos para as 16h. Lembrando que logo mais, às 16h, nós teremos o segundo episódio do programa Entre Gerações com o pastor Irlande Pereira de Azevedo e com o pastor Reinaldo Júnior. Então não perca, daqui a pouquinho, às 16h, tem Entre Gerações. Vavá Rodrigues, Sueli Gondim e Coral Casa da Rocha, Campos de Trigo.

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2: Hoje é dia 24 de julho e o tema é Discipulando. Ensinando-os a obedecer a tudo que eu lhes ordenei. Mateus 28, 20. 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
3: São 4:03, estamos de volta aqui com a programação da RTM Brasil, agradecendo a todos pelo carinho, pela audiência. Muito bom ter você com a gente. Para você que não me conhece, muito prazer. Eu sou o Cacá Rodrigues e até às 19h a responsabilidade da audiência é totalmente minha. Por isso, eu quero muito contar com a sua participação através do nosso WhatsApp 11974-181-456. Como você sabe, na semana passada, na sexta-feira, nós tivemos a estreia do programa Entre Gerações com o pastor Irlande Pereira de Azevedo e o pastor Reinaldo Júnior. E hoje nós teremos o segundo episódio, trazendo como tema Quando Deus Chama, Origem da Vocação, parte 1. No episódio de hoje, os pastores Reinaldo Júnior e Irlande Pereira de Azevedo conversam sobre infância, fé e os primeiros sinais do chamado.
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7: Olá, bem-vindo a esse segundo episódio a respeito de conversa entre gerações, conversa entre pastores. Eu estou aqui com o pastor Irlande. Pastor, que ano o senhor nasceu mesmo?
8: Eu nasci em 1934, dia 15 de julho. Só que papai, quando foi me registrar em Pureza, que era um distrito de São Fidélis, o oficial que fez o registro perguntou qual o nome do menino. E papai falou, Irlande Pereira de Azevedo. Ele entendeu Irlande. Ficou melhor, é mais sonoro Irlande que Islande. Aí, em que dia nasceu o menino? Papai falou, 15 de julho de 1934. Ele escreveu 15 de junho. Portanto, eu fui registrado na barriga de minha mãe. E se eu fosse mulher, já teria feito um processo para regularizar o meu registro. Mulher não perde nem um dia.
7: Ainda mais 30 dias mais velho.
8: Mas o que eu faço? Eu comemoro duas vezes. Oficialmente, para as empresas que têm meu cadastro, eu comemoro dia 15 de junho. E para a família, comemoro Dia 15 de julho.
7: Fica a dica, se você quiser mandar um presente para o pastor Irlande, é. Depois você manda aqui para a Rádio Transmundial com o nome dele que eles entregam. E eu tenho, nós temos exatamente 50 anos de diferença, eu sou de 10 de maio de 1984. Né? E a nossa interação aqui é justamente, e também sobre isso, né? Sobre essa nossa diferença, que talvez quem não nos conhece pode pensar que temos um abismo geracional de 50 anos, mas a gente é muito mais próximo do que se imagina, até porque temos bastante coisa em comum. Ah, começar pelo seu chamado pastoral, pastor, porque na minha experiência de chamada também foi um tanto incomum, talvez. Eu me converti numa pequena igreja pentecostal, chamada Igreja Evangélica Pentecostal Novo Viver, em São Paulo, capital. Sempre fui influenciado pela minha avó, que se converteu como missionário batista, congregou numa igreja batista no interior da Bahia. Depois, vindo a São Paulo, acabou se identificando com a Assembleia de Deus e ficou 20 anos numa mesma igreja, na Assembleia de Deus, no Ministério do Belém, onde eu fui apresentado, bebê e tudo mais. Mas a minha conversão se deu mais no final da adolescência, ali aos 16 anos, mais ou menos, 17, nessa igreja, Igreja Pentecostal Novo Viver. E aí, numa vigília de oração, um pastor leigo, era um taxista, pastor Valdomiro, não é mais vivo, infelizmente. Ele falou que ele via um cajado na minha mão. Ele teve uma visão comigo e via um cajado. E eu saberia o que era aquilo. Eu não era nem batizado ainda. Eu estava prestes a ser batizado. Eu fui batizado com 18 já, em maio, no mesmo mês que eu completei os 18 anos. E naquele dia eu tive a plena convicção de que eu seria um pastor. Nunca saiu de mim essa convicção. Muito embora, olha que tensão, né? Às vezes a gente vive os nossos paradoxos. Muito embora eu tive convicção da chamada pastoral e aceitei de bom grado e quis, eu queria mais ainda ser jogador de futebol profissional. Então eu falava com Deus: Deus, primeiro eu vou ser jogador e depois pastor. Já que jogador tem a carreira curta, vai ter bastante tempo no ministério depois. E eu ficava meio me inspirando nos pastores que foram jogador, como Miller, por exemplo, São Paulino que sou. Eu sei que o senhor é tricolor também, mas é de outro tricolor, depois a gente fala disso. E realmente fui jogador de futebol, fui jogador profissional, em clubes pequenos do interior de São Paulo, mas me lesionei gravemente rápido, aos 19 anos. Fiz 3 cirurgias aos 20, depois fiz mais 2 nos joelhos. Nos dois joelhos foram 5 cirurgias. E acabou que aos 21 anos eu já estava sendo consagrado pastor local, numa igreja também mais de pentecostal, vamos dizer assim. E depois a trajetória batista eu compartilho mais adiante. Mas muito bom, pastor, muito bom te ouvir essa trajetória de chamado.
8: Pois é, a nossa história se parece com esse começo, não é? Lógico, eu não fui jogador de futebol. O irmão se parece mais Neymar do que eu fui na minha. Porque Neymar tem problema perene de joelho, se machuca. Então, o irmão cedo se aposentou. Ontem, eu vim ao lado do meu filho e uma senhora novinha, um bebê no colo, chamado Lucas. Aí perguntei como chamava o marido, ela me disse, e disse: ele é jogador de futebol, joga no Bragantino. Então, fiquei muito contente, sabe, em saber, e disse a ela: olha, eduque esse menino no caminho do Senhor. Eu digo, vou escrever agora, estava escrevendo minha oração, meu livro de oração. Eu escrevi o nome do Lucas. E vou orar por esse menino a vida toda. E disse a ela: olha, qual é a sua religião? Ah, eu sou católica e tudo. Olha, a Igreja Católica tem uma pastoral da família extraordinária, mas não tem uma estrutura educacional como tem as igrejas evangélicas. Para crianças, para todas as idades. Então, Você procura uma igreja evangélica, por exemplo, uma igreja batista, em Bragança Paulista, primeira igreja, muito boa. E vai ajudá-la na educação dessa criança. De modo que Lucas venha a ser uma bênção. Pastor, eu vou procurar, sim. Foi muito interessante.
7: Lucas, nome bíblico, não?
8: Bíblico, exatamente.
7: Evangelista, médico, historiador,
8: exatamente.
7: Tanta coisa.
8: Lógico.
7: Muito bom, pastor, essa nossa jornada aqui de ministério. Agora, vamos falar um pouquinho mais do ministério. O senhor foi consagrado, já assumiu igreja. Hoje em dia, a gente mudou um pouco isso. Às vezes, os pastores são consagrados, mas demoram um pouco mais a assumir uma igreja. Ou às vezes, assumem primeiro um ministério auxiliar, para depois se tornarem pastores titulares, até como foi o meu caso. Como é que foi essa sua jornada pastoral?
8: Bem, eu me converti, como ele disse, aos 15 para 16 anos, permaneci na igreja, eu estava disponível, eu dizia aos pastores, estou disponível, pastor, para a tarefa que o senhor determinar. Pode me convidar, a tarefa pode ser difícil, mas eu terei coragem. Aliás, começou no meu batismo. Eu me batizei em 18 de junho de 1950, como ele disse. Fomos uns 10 batizados naquele dia. Estávamos adiante do púlpito, recebemos certificados de batismo. Em seguida veio o presidente da União de Mocidade, eu chamava o grupo de jovens naquela época, e o presidente me disse, o irmão vai ser membro da União de Mocidade. Vem em seguida um outro, que também era militar, e me disse, Irmolante, não vai pertencer ao grupo Irmão. Os grupos da mocidade tinham nome de montes. E eu tenho uma tarefa para o irmão no próximo domingo, apresentar a biografia de Salomão. Eu disse, ok, eu aceito. Mas me apavorei. Eu sei que está lá na Bíblia, né? Nos livros históricos, está lá a vida de Salomão. Mas como resumir numa palestra? Aí depois do culto procurei o pastor. Pastor, eu recebi essa incumbência e eu gostaria que o senhor me ajudasse. Ele me emprestou um dicionário de John Davis, o único que havia em português. Depois eu já li inglês e tudo, e francês, e eu tive outros, eu tenho uns 10 dicionários bons, enciclopédias. Bem, aí procurei lá a biografia de Salomão, e as passagens bíblicas correspondentes à história dele, o pedido por sabedoria, etc. E escrevi em papel almaço, e no domingo eu segurava o papel almaço com a mão esquerda e a mesa com a mão direita. A mesa tremia, mas ninguém se riu de mim. Eu comecei ali. Comecei uma semana depois do meu batismo a comunicar a palavra. E nunca mais parei, pastor. A minha formação foi primeiro na igreja. Eu observei meu pastor, eu acompanhei meu pastor, eu estive disponível. Eu tive 3 pastores na minha vida. Pastor Silas de Brito Lopes, que me batizou. Pastor René Pereira Feitosa, a quem segui. E o pastor Altino Vasconcelos, que promoveu o concílio da minha consagração. Esses pastores marcaram definitivamente a minha vida. E então eu comecei o ministério desse jeito. Agora, eu penso hoje, pastor, e a minha impressão, e digo ao telespectador, ou ao espectador, ouvinte dessa entrevista, eu creio que hoje deveríamos praticar o que eu denomino residência pastoral. As igrejas maiores deveriam reservar uma verba para receber 1, 2 ou quem sabe 3 formados

0: perguntaria isso para o pastor. Geralmente uma igreja maior, que tem condições de ter uma residência pastoral. O irmão, tem um candidato com esse perfil para a minha igreja? Será fácil, pastor, dizer, tem fulano de tal. Ele irá servir. Uma médica aqui em São Paulo estudou em outro estado e fez residência médica no Hospital das Clínicas. Sabe o que ela me disse? Pastor, eu aprendi muito mais da minha residência no HC do que no meu curso. Quer dizer, a gente aprende a fazer fazendo. Os discípulos de Paulo foram os grandes obreiros, não é? O próprio Barnabé, que no começo das viagens missionárias foi líder, não é? Depois a liderança passou a Paulo. Ele, Timóteo, Tito, essa mentoria, os discípulos de Jesus. Jesus investiu 3 anos na capacitação daqueles homens. Sempre é um Judas, sempre é um Pedro, não é? Do time. Mas eu creio que as igrejas grandes, e eu vou entrar em contato com pastores de igrejas grandes, poderiam começar uma residência pastoral capacitadora para líderes eficazes neste tempo.
1: Muito bom, pastor. Você sabe que a gente também tem essa semelhança. Assim que eu fui batizado, e logo assim que me converti nessa fase, aos 18 anos, em pouco tempo eu comecei a pregar. Eu lembro de uma oportunidade muito interessante e amedrontadora. Quando eu era jogador de futebol, eu estava no grande clube da Esportiva Santa Cruzense, em Santa Cruz do Rio Pardo, interior de São Paulo, e morávamos ali dentro do estádio. Nosso alojamento era embaixo da arquibancada, tínhamos lá os quartos, era aquela condição bastante precária, vamos dizer assim. Meu primeiro salário de jogador profissional foi um salário mínimo.
0: Certo.
1: Ou seja, o ministério já me abençoou muito mais do que certo. A minha fase de jogador. Mas um dia, eu tive que pedir autorização do técnico para poder ir aos cultos. Porque havia um controle de horário, concentração para o jogo, jogo no domingo, concentração no sábado, tinha restrição. E às vezes eu queria ir ao culto no sábado. Então eu pedi para ele, ele me autorizou, pediu os horários e tal. E eu dei e ele me deu ok, tudo bem. Um belo dia, e ele era muito católico. Viajávamos para os jogos, ele levava uma santa, uma imagem, né, de Senhora de Aparecida, que acompanhava a gente nas viagens, nos vestiários, ele levava no ônibus, etc. Bom, um belo dia, saímos do quarto para treinar, o treino era às 3 da tarde, treino da tarde, saímos ali 2h30 para ir se trocando, para entrar em campo. O treinador falou assim, não vai ter treino agora à tarde. Aí imediatamente pensamos, bom, tá todo mundo de folga, vamos voltar, vamos deitar, assistir TV e tal. O treinador falou, não, mas eu quero todos no refeitório. Me chamou, isso meia hora antes, né? 20 minutos. Ele falou, eu quero que você dê uma palavra da Bíblia para o grupo. Aí ele percebeu, acho que a minha cara de pânico. Eu falei, nossa, mas treinador... Ele falou, mas você não é crente? Você não pediu autorização aí para ir para a igreja e tal, e tal, e tal? Então eu quero que você dê uma palavra da Bíblia para o grupo todo. E aí ele pediu para a tia da cozinha, a nossa cozinheira, fazer lá um bolo, um suco, reuniu o grupo todo. O pessoal falou, então tem folga, vamos... Ele falou, não, todo mundo no refeitório, no horário do treino, às 3 da tarde. E aí ele reuniu o grupo todo, era mais ou menos uns 25 jogadores, mais o auxiliar, o preparador físico, massagista, a tia da cozinha. E eu tive 20 minutos para preparar a minha primeira mensagem. Corri nos evangelhos, achei um texto bíblico, uma narrativa de Jesus, e fui. E preguei ali, não sei bem quantos minutos, talvez 10, 15, não sei com quantos tremores. Mas se Deus está chamando, Deus também nos capacita, né? E eu sempre também tive essa convicção do Senhor para o Ministério da Palavra. Até tentei aprender alguma coisa de música, mas não aprendi absolutamente nada. Então fiquei, deixa eu ficar aqui com a Bíblia, que vai ser melhor. Esse, de fato, é o meu dom. E eu tenho, então, compartilhado a Palavra desde então. Então foi uma experiência muito rica.

0: João, sabe, na igreja em Marechal Hermes, no Rio de Janeiro, eu tive a oportunidade de ser presidente da Mossad com 17 anos. E estudando. Um dia, o pastor me convida, eu tinha 19, para pregar no púlpito da igreja. Primeira vez. E ele ia pregar na outra igreja, a uns 3 quilômetros de distância. Eu estou no púlpito, templo cheio, eu li a palavra. O coro foi convidado a cantar. Enquanto o coro estava cantando, alguém me traz um bilhetinho com o seguinte: irmã Irlande, está conosco nesta noite o pastor fulano de tal igreja. Eu falei com ele, ele está pronto a pregar. O senhor pode chamá-lo. Eu, jovenzinho ainda, eu raciocinei. Um delegado não pode subdelegar se não tiver a anuência da autoridade que lhe delegou a função. Eu não vou convidar. Se ainda fosse hoje, século XXI, eu teria ligado para o celular do pastor. Pastor, há que um pastor de tal igreja está disposto a pregar. Convido. Eu tenho certeza que o pastor diria não. Eu convidei você para pregar. Ele era militar. Não cederia. Eu digo, olha, me levantei. Irmãos, temos o prazer de receber hoje o pastor fulano de tal, da igreja batista tal. E eu quero saudá-lo em nome do pastor René Pereira Feitosa, em nome da igreja batista Marechal Hermes, que o irmão leve as nossas saudações à sua igreja. Queira sentar-se. E mandei ver. Preguei. Quando você receber uma incumbência de pregação, não transfira a ninguém.
1: Sim.
0: Você peça a Deus e dê o recado.
1: Sim.
0: Eu estava no Japão. Fui lá para o Congresso da Aliança Batista Mundial em 1970. E depois fiquei mais uns dias, fui a várias cidades, inclusive Osaka, fui a Kobe. Em Kobe havia uma igreja batista, frequentada por um irmão do Meyer, que trabalhava na Frota Nacional de Petroleiros, um dos navios, e o navio estava no estaleiro em Kobe. Kobe é famosa por estaleiros de fabricação e conserto de navios. Ele frequentara a igreja batista de Kobe por 4 meses. Então prometi a ele, eu indo ao Japão, eu vou lá. Então, eu fui até Osaka, depois tomei um trem, fui até Kobe. Tinha escrito num papel o endereço da igreja em japonês. Deu o taxista, ele me levou lá. Eu cheguei e havia uma mulher, uma missionária, debaixo de uma árvore, ensinando um grupo de crianças. Me aproximei dela, vi que era americana, perguntei a ela, o pastor está e tal. Não, ele vai chegar. É que eu sou um pastor brasileiro, quero visitar a igreja. Ah, pastor, ele chegando, eu o apresentarei. E fiquei ali ouvindo a aula dela para as crianças. Chegou o pastor. Ela pediu licença às crianças.
1: Ela estava ensinando em japonês ou em inglês?
0: Em inglês.
1: Em inglês.
0: Porque a igreja era as crianças aprendiam inglês e japonês. Então ela me apresentou o pastor e disse, olha, eu sou o pastor Irlande Azevedo, da Igreja Batista do Mer, no Rio de Janeiro. Igreja a que pertence aquele irmão fulano de tal, que frequentou esta igreja por 4 meses. E gostou demais do pastor, da igreja. E eu vim visitá-lo, prometi a ele visitá-lo e visitar a igreja. Ele disse, então, vamos estar convidado a pregar agora. Aqui, na igreja, o culto da manhã é só em japonês. À noite é em japonês, mas com audiofone, interpretação em inglês. Mas eu quero convidá-lo a pregar em inglês agora de manhã e eu interpreto para japonês. Eu tinha o quê? 15 minutos para me preparar. Eu orei a Deus.
1: Para pregar em outro idioma.
0: Em outro idioma. Abri a Bíblia, anotei alguns pensamentos, fui para o púlpito. Meu irmão, como Deus usa a gente. É o que Jesus disse, mutatis mutandis. Em relação a comparecermos perante autoridades, não penseis no que ireis falar. O Espírito vos dará a palavra. O Espírito de Deus me fez tão fluente que eu fiquei admirado com o meu inglês. Eu não sei se ele, pela ruindade da minha mensagem, pregou em japonês outra mensagem. Mas isso aconteceu. Depois do culto, os japoneses transformaram os bancos da igreja numa mesa grande. E as irmãs traziam da cantina comidinhas saborosas para o almoço. Eu vi aquele grupo como a igreja primitiva, em que comiam juntos com alegria e singeleza de coração. Quer dizer, convidado a pregar, eu só não vou pregar no inferno, porque lá não há esperança de saírem. Mas convidar para qualquer lugar, eu vou.
1: Não tem tempo ruim, né, pastor?
0: Não
1: Até
0: tem.
1: Hoje,
0: não
1: eu
0: tem.
1: Fico admirado, cada hora que eu falo com o pastor Irlande, de repente ele está num estado do Brasil, de repente ele está num outro país, e está ministrando e está pregando com todo esse vigor. Então, quem dera chegarmos a passarmos de 90 nesse ritmo, é realmente um privilégio, pastor. Pastor, então, o seu ministério começa lá no Rio, Queimados, depois Igreja Batista do Meier, e depois, primeira Igreja Batista de São Paulo. Me fala dessa jornada ministerial. Fala resumidamente, que está no finalzinho desse episódio, mas a gente vai continuar no próximo.
0: Bem, eu fui consagrado na primeira Igreja Batista de Marechal Hermes, um concílio com 18 pastores. Pastor José de Miranda Pinto estava lá, um teólogo, fundador do Seminário Betel. Fui examinado, o exame era público, veio um ônibus com gente de Queimados para assistir. É um torniquete, é difícil. O concílio era difícil antigamente. Não havia
1: pré-concílio. Hoje em dia está mais fácil, você acha?
0: Não havia pré-concílio. Não, hoje é um pré-concílio. O sujeito publica a sua profissão de fé. Hoje é só perguntar inteligência artificial, o sujeito já tem.
1: Ah, isso que eu ia falar, o pessoal está achando que o Espírito Santo é o chat GPT.
0: É bom lembrar que
1: não é a mesma coisa.
0: É Espírito Santo, não é IA, nem AI. Bem, eu fui consagrado em Marechal Hermes, dia 3 de setembro de 1960. No dia 4, tomei posse da primeira Igreja Batista de Queimados. Meu irmão, foi uma experiência notável. Aquela gente amava o Senhor. Eu já tinha grupos familiares. Já tinha grupos que reuniam 50 pessoas. Aquele pessoal descia cedinho, em trens, como se fossem sardinha em lata. Iam aqueles irmãos para o Rio, trabalhavam, voltavam, não iam em casa jantar, iam para os grupos. Durante a semana reuniu-se mais de 300, durante a semana. E domingo o povo estava lá. Bem, foi uma experiência notável. De lá a Igreja do Meier me chamou.
1: Foram quantos anos em Queimados?
0: Eu fiquei 3 anos.
1: 3 anos.
0: E organizei a primeira filha, Igreja Batista em Ponte Preta, que hoje tem 800 membros.
1: Uau.
0: A primeira de Queimados tem 1.800 membros.
1: Uau.
0: Então, dou graças a Deus, eu vou lá, já preguei em vários aniversários. E fui para o Meier. O Meier foi uma bênção.
1: Essa parte do Meier a gente vai deixar para o próximo episódio. Fica atento conosco nessa conversa intergeracional.
0: Foi uma
1: entre
0: bênção.
1: Pastores.
0: Foi uma bênção, o Meier.
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4: Gente, que demais esse programa. Quando a gente ouve o pastor Irlande Pereira de Azevedo, fala a verdade, é um bálsamo para os nossos ouvidos. Quanta dedicação, quanto amor ao evangelho. Realmente o pastor Irlande faz toda a diferença. E nós, da RTM Brasil, e você ouvinte, está tendo o privilégio de receber as dicas, os ensinamentos, os conselhos do pastor Irlande Pereira de Azevedo. E o que você achou do programa de hoje? Hoje foi o segundo episódio. O programa estreou na sexta-feira passada E também, né, hoje você conferiu o segundo episódio, lembrando que logo mais, às 19h, esse programa estará no nosso canal do YouTube em vídeo. Então, em áudio, estreia às 16h e em vídeo no canal do YouTube da RTM Brasil, você confere esse bate-papo do pastor Irlande Pereira de Azevedo com o pastor Reinaldo Júnior. E eu quero convidar você para que nesse momento você mande a sua mensagem de texto, o seu depoimento falando sobre o segundo episódio da série do pastor Irlande Pereira de Azevedo, o segundo episódio desse programa que eu tenho certeza vai ajudar muita gente, vai abrir o coração de muitos vocacionados que acompanham a programação da RTM Brasil. E eu quero convidar você para que você possa ouvir novamente através do nosso site rtmbrasil.org.br e também através dos tocadores de áudio Deezer, Spotify, Apple Podcast. Então fique à vontade, porque afinal de contas, tudo que é bom vale muito a pena ouvir novamente. É ou não é? Antigamente, quando eu fazia programa de rádio em São Paulo, eu tinha um quadro que falava assim: o que é bom, a gente não esquece, né? Agora aqui pra rádio, né, pra RTM Brasil, eu vou falar o seguinte: o que é bom, vale a pena ouvir de novo.
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3: 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Agora são 4 horas mais 35 minutos. Uma ótima tarde para você. Muito bom ter você aqui com a gente, acompanhando essa programação diferenciada que a RTM proporciona para você, ouvinte número 1000 do rádio. Eu ia falar número 1, né? Mas eu vou aumentar. Vou aumentar o seu status para número 1000, que é maior do que 1. Agora, se for o ouvinte em primeiro lugar, aí sim é número 1. 4h35. Deixa eu fazer a seguinte pergunta para você que está acompanhando a gente. Você. Vem cá, assim, ó. Vem cá, presta atenção. 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
3: O nosso querido Samuel Matos, ele apresenta o programa História das Missões, onde ele traz grandes missionários e acontecimentos que fizeram história. E você está preparado para ouvir o programa de hoje? 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

0: Olá, sou Samuel Matos em mais um História das Missões. Hoje, James Emman Agri, conhecido também como Agri da África. Ele foi um dos mais influentes intelectuais missionários e educadores africanos do início do século XX. Nascido na Costa do Ouro, atual Gana, ele é amplamente reconhecido por sua defesa da harmonia racial e pela modernização da educação no continente africano. Agri nasceu na Costa do Ouro, atual Gana, em 1875. Seu pai era um conselheiro da família real daquele país e sua família tinha contato com o cristianismo. Ele foi batizado na Igreja Metodista ainda criança, mas a sua verdadeira conversão aconteceu na Escola da Missão Metodista em Cape Coast. Lá, ele não apenas aceitou os dogmas cristãos, mas decidiu personificar a mensagem de reconciliação. Ele via o cristianismo não como uma religião estrangeira, mas como uma ferramenta de libertação e dignidade para o povo africano. Aos 14 anos, James Agri já atuava como professor auxiliar e aos 16 anos de idade tornou-se pregador leigo. Sua fé se consolidava através de estudos rigorosos. Trabalhou como tradutor, traduzindo sermões e partes da Bíblia do inglês para o Fante, sua língua nativa, facilitando o acesso às escrituras para a população local. Aos 23 anos de idade, mudou-se para os Estados Unidos para estudar no Livingston College, na Carolina do Norte, e depois na Universidade de Columbia. Agri fazia diversos cursos simultâneos, obtendo formação em teologia, sociologia, psicologia e línguas clássicas, como o latim e o grego. Viveu por mais de 20 anos nos Estados Unidos, onde foi professor e ocupou cargos administrativos no Livingston College, além de atuar como ministro da Igreja Metodista Episcopal. Para Agri, a educação e a evangelização eram inseparáveis. Ele defendia os conceitos dos três H's, do inglês, rede, cabeça, hand, mãos e heart, coração. Ou seja, o intelecto, o trabalho prático e técnico e a fé e a moral cristã. Ele acreditava que levar o evangelho sem oferecer educação e dignidade econômica era um trabalho incompleto. Ainda em seu período nos Estados Unidos, casou-se com Rosenbud Douglas Agri, afro-americana nascida no estado da Virgínia e de grande cultura e incentivadora fundamental na trajetória de James Agri. A senhora Rosenbud era altamente instruída para a época, o que complementava perfeitamente o casal, além de compartilhar a paixão do marido pela educação e pelo serviço cristão. O casal teve 4 filhos. O legado passado aos descendentes foi a paixão pelo ensino. Todos atuaram na área educacional e até da diplomacia, como seu filho Orison, que teve uma carreira de destaque nos Estados Unidos e posteriormente como embaixador no Senegal, Gâmbia e Romênia.
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0: A Comissão Phelps-Stokes foi uma das iniciativas mais influentes na história da educação na África durante a década de 1920. Ela foi uma fundação filantrópica em parceria com sociedades missionárias dos Estados Unidos e da Europa. Seu objetivo era avaliar o estado da educação no continente africano e propor reformas que fossem adequadas à realidade local. James Agri foi o único membro africano da comissão. Sua presença foi estratégica por 2 motivos. Ele servia como uma ponte cultural, acalmando as desconfianças dos líderes africanos locais, além de usar a comissão para promover sua visão de harmonia racial e a importância de educar os africanos para a liderança. Durante suas viagens com a comissão Phelps-Stokes pela África, James Agrey personificava o sucesso de um africano cristão, combatendo o preconceito de que o cristianismo era apenas para brancos e incentivando os africanos a tomarem liderança de suas próprias comunidades cristãs. Embora tenha sido treinado para ser um missionário tradicional e retornar imediatamente a Gana, Agrey acabou expandindo sua missão para a academia e a diplomacia. James Agrey foi um dos fundadores e o primeiro vice-diretor do Akimota College, em Gana, instituição criada para oferecer educação de alta qualidade aos africanos. Ele convenceu as autoridades de que a escola deveria ser coeducacional, tanto para homens como para mulheres. Agrey é o autor da famosa frase: se você educar um homem, você educa um indivíduo. Se você educar uma mulher, você educa uma família ou uma nação. Frequentemente, usava as teclas do piano para ilustrar sua visão de harmonia. Dizia que é possível tocar apenas nas teclas pretas ou apenas nas teclas brancas, mas que a harmonia perfeita só é alcançada utilizando ambas. Ele incentivava os africanos a reconhecerem seu potencial com o discurso: "Meu povo da África, fomos criados à imagem de Deus, mas a história nos fez pensar que somos como galinhas. Não, somos como águias. Abram suas asas e voem." James Agrey, ou Agrey da África, faleceu subitamente em 1927. Sua imagem foi imortalizada na nota de 5 sedes de Gana, conhecido por sua humildade e bom humor, características que ele atribuía ao seu caminhar cristão. Costumava dizer que o riso é a melhor maneira de desarmar o preconceito. Mesmo diante do racismo que sofreu nos Estados Unidos e na África colonial, ele pregava o perdão e a cooperação, seguindo o princípio bíblico de vencer o mal com o bem.
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0: Neste História das Missões, conhecemos a vida e obra de James Agrey da África. Produção e locução, Samuel Matos. Direção, André Castilho. Nosso e-mail, rtm@rtmbrasil.org.br. Até o próximo
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3: São 4:47, uma ótima tarde para você que acompanha a programação da RTM Brasil. Obrigado aí pelo carinho, pela audiência. Mandando um grande abraço aqui para Ivani Alves, ela que nos ouve, ou ele, né, que nos ouve em Palmas, Tocantins. A nossa querida Graça Imperial também está participando conosco. Ô Graça, um grande abraço para você. Eu tinha aqui uma participação da ouvinte lá de Blumenau, mas sumiu aqui. Se você puder enviar novamente, até eu ia mandar um abraço agora, mas sumiu aqui a mensagem dela. Acho que é Antônia, de Blumenau. Se você puder enviar a mensagem novamente, eu coloco ela no ar, tá bom? Obrigado aqui pela participação, faltando 12 minutos para 5. Gente, vou tocar uma música agora, que é lançamento, acabou de sair. Fresquinho, fresquinha, fresquinha, fresquinha. É a música Lembrete, composição do nosso querido Vavá Rodrigues. E quando ele estava gravando essa música, ele colocou alguns spoilers, né? Algumas indicações no story. E essa música, o Vavá, ele contou com a participação do nosso querido Paulo César Baruch. Então aqui, ó, lançamento, prepare-se, ladies and gentlemen, senhoras e senhores, tá chegando aqui na programação da RTM Brasil, lançamento, Vavá Rodrigues e Paulo César Baruc cantam Lembrete.

0: música linda, hein, gente? Vavá Rodrigues e Paulo César Baruque. Lembrete, RTM Brasil, para todo mundo ouvir.
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0: Canções missionárias. A alma do caipira.

0: 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A música, legal essa música, hein, gente? Eu não conhecia, não. Tô tocando ela pela primeira vez aqui no meu horário. E realmente é uma música diferenciada, bem regional. Canções missionárias, a alma do caipira. Agora a gente vai para um rápido intervalo. E daqui a pouquinho, falando em caipira, nós teremos o programa Palavra e Viola com o nosso querido Vitor Quevedo. O Vitor Quevedo, que é a referência quando a gente fala de música cristã regional. Então, daqui a pouquinho, nós teremos o Palavra e Viola. Música sertaneja raiz ao som da viola caipira. Louvores com moda de viola. Que combinação perfeita! Moda de viola, música sertaneja e louvores clássicos. Você está preparado para curtir tudo isso e muito mais? Então prepare-se, prepare-se, porque daqui a pouquinho, Palavra e Viola! 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
3: Estamos de volta. Boa tarde para você que está na sintonia da RTM Brasil. Boa tarde para você que está conectado conosco. Seja bem-vindo, seja bem-vinda. Hoje é uma sexta-feira, 24 de julho de 2026. Estamos na contagem regressiva para o final de semana. Tem muita gente que fala: ufa, até que enfim é sexta-feira. Amanhã você vai trabalhar ou vai ficar de folga? Ô, Cacá, amanhã é minha folga. Amanhã eu vou descansar um pouco. Afinal de contas, eu trabalhei a semana inteira, sabadão e domingo, vou ficar em casa. Mas você sabe que às vezes, Cacá, eu trabalho mais em casa do que no meu trabalho? É, porque eu tô em casa descansando, aí a patroa começa: amor, tem que fazer isso. Amor, vai lá no mercado, tem que buscar isso. Amor, tem que trocar a resistência do chuveiro. Amor, não esquece de lavar tal coisa. Amor, o quintal tá encardido, dá pra passar uma... dá pra lavar o quintal hoje? Não é assim? Como eu sempre brinco, né? Soldado que tá na frente do quartel é porque quer trabalho, não é? Então, e nada mais justo do que ajudar a patroa, vai. Nada mais justo do que ajudar a esposa que fica a semana inteira em casa. E tem aquelas que ainda trabalham e ainda cuidam da casa e dos filhos. E ainda cuida do marido, que dá mais trabalho do que muito filho. É verdade, é isso mesmo. Ó, 5:03, tá chegando o calendário de oração do Ministério Mulheres de Esperança e daqui a pouquinho, gente, nós teremos o programa Palavra e Viola com o nosso querido Vitor Quevedo, trazendo músicas sertanejas cristãs ao som da viola caipira.
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5: Santo e poderoso Deus, intercedemos agora pelos cristãos que vivem na Suíça. Que eles tenham coragem para exercer sua liberdade religiosa com fidelidade, amor e sabedoria, sem medo de testemunhar a fé que professam. Fortaleça seus corações para permanecerem firmes diante das pressões culturais e das dúvidas que possam surgir. Que encontrem em ti segurança e direção para viver de modo que honre o teu nome. Pedimos que o poder transformador do Evangelho de Jesus Cristo alcance profundamente suas vidas, renovando pensamentos e produzindo frutos de justiça. Que cada cristão experimente uma fé viva e atuante, permitindo que a mensagem de Cristo molde as suas atitudes, decisões e relacionamentos. Use-os como luz em sua comunidade, para que muitos conheçam o teu amor e a salvação pela graça. Oramos em nome de Jesus. Eu, Héctor Nóbrega, sou grato por esse momento de oração com você.
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6: Yeah.
3: Daniela Araújo, Isadora Pompeu, cantam. Dono dos meus dias.

0: 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Que música bonita, né, gente? A Daniela Araújo cantando com a Isadora Pompeu, Dono dos Meus Dias. Faltando neste exato momento. Ah, não, faltando nada. Tá cedo, hein, gente? São 5 horas e 10 minutos. Boa tarde pra você, eu já ia falar. Faltando 50 minutos pra 6. Tá certo, né? Não tá errado. Eu posso falar, faltando 50 minutos pra 6, porque são 5 e 10. Então, tá certo. Posso falar assim. Ó, eu quero aproveitar e agradecer aqui a participação do Claudimar Vieira, ele que é de Paraupebas, no Pará. Ô Cacá, envia um alô aqui pro meu filho Samuel, que tá na expectativa de ir à Conferência da Juventude daqui a pouquinho, em Paraupebas, Pará. Ô Samuel, vai dar tudo certo, eu tenho certeza que essa Conferência da Juventude aí vai ser algo que vai impactar a sua vida. Eu tenho certeza que essa ansiedade é porque você está querendo cada vez mais ter essa proximidade com Deus. Parabéns a você, meu querido Samuel, filhão aí do Claudimar Vieira, de Paraupebas, Pará. Que Deus te abençoe e que você possa fazer a diferença na vida de outras pessoas após essa Conferência da Juventude. Um grande abraço para você, Samuel, e um abraço especial para o nosso querido Claudimar Vieira, ele que é de Paraupebas, no Pará.
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0: E você, já conhece o programa Família Hoje? Não? O Família Hoje é um programa que busca orientar as famílias em questões conjugais, criação de filhos, relacionamento, família ampliada, dependência química, desordens psíquicas, psicológicas e até mesmo espirituais. E o pastor Kleber Lima, que é o apresentador do programa, o pastor Kleber Lima, ele sempre traz respostas dentro da perspectiva bíblica cristã. E o tema de hoje é Oséias, traga meus filhos. A apresentação é do nosso querido Kleber Lima. E claro que eu também estou no programa já tem alguns anos. Eu estou participando, colaborando com o nosso querido pastor Kleber Lima. Então o tema de hoje, Oséias, traga-me os seus filhos. Então vamos ouvir o programa Família Hoje, de hoje.

0: Olá, eu sou o Cacá Rodrigues e no programa de hoje o pastor Kleber Lima traz um tema muito interessante. Acompanhe.
1: Oséias, traga-me seus filhos. Oséias, capítulos 1 e 2. Os primeiros capítulos do livro de Oséias revelam que os filhos profeta não eram apenas parte da sua família, mas também sinais vivos da mensagem de Deus. Encontramos nesses dois primeiros capítulos do livro o perfeito padrão da paternidade de Deus, que harmoniza santidade, fidelidade e misericórdia, e conduz seus filhos de volta ao relacionamento da aliança. Algumas verdades podem e devem ser mencionadas aqui. A primeira delas, a perfeita paternidade de Deus ama a santidade. A ordem para que o profeta se casasse com uma mulher infiel ilustra a condição espiritual de Israel. O pecado do povo não era uma simples falha moral, mas uma ruptura da aliança com o Senhor. Portanto, os nomes dos filhos do profeta eram mensagens a esse respeito. O primeiro deles, Jisriel, lembra que Deus julgaria a violência da casa de Jeú e colocaria fim ao reino do norte. Lo-ruama, não amada ou sem misericórdia, esse era o sentido. E aqui vemos que este nome anuncia a suspensão da compaixão sobre Israel. Lo-ami, ou seja, não meu povo, simboliza a ruptura da comunhão provocada pela infidelidade persistente. A verdadeira paternidade nunca é indiferente ao pecado. O amor de Deus não relativiza sua santidade, pelo contrário, justamente porque ama os seus filhos, ele disciplina aqueles que se afastam de seus caminhos. Em segundo lugar, a perfeita paternidade de Deus é cheia de misericórdia. O anúncio do juízo não encerra a história. Logo após declarar, vocês não são meu povo, no capítulo 1, verso 9, o Senhor declara, vocês são filhos do Deus vivo. Oséias, capítulo 1, verso 10. Mudança que mostra que a aliança não depende apenas da fidelidade humana, mas, sobretudo, da fidelidade do próprio Deus. E mais, mesmo depois de denunciar a infidelidade espiritual do seu povo, o Senhor declara, eu a atrairei. Eu a levarei para o deserto e lhe falarei ao coração. Capítulo 2, verso 14. Observe que a linguagem muda de tribunal para relacionamento. Deus não abandona definitivamente seu povo. Ele busca restaurá-lo. Observe que a linguagem muda de tribunal para o relacionamento. Deus não abandona definitivamente seu povo, mas o busca para restaurá-lo. A fidelidade do nosso Deus não ignora o pecado, mas também não abandona aqueles com quem ele estabeleceu a sua aliança. Terceiro lugar, a perfeita paternidade de Deus é cheia de misericórdia. A conclusão deste trecho revela o propósito final do Senhor, que é o de restaurar. Os nomes dos filhos foram invertidos. Lo-ruama voltou a ser objeto da misericórdia do Senhor. Lo-ami volta a ouvir, tu és meu povo. O que simbolizava a rejeição torna-se testemunho da graça. A misericórdia de Deus não consiste em apenas cancelar o juízo, mas também em restaurar plenamente o relacionamento. Por isso pense,

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Você tá me ouvindo aí agora? Você tá acompanhando? Tá prestando atenção no que eu vou falar com você neste exato momento? Pay attention, então preste atenção, porque é o seguinte. 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
4: E 31 é a programação da RTM Brasil para todo mundo ouvir. Uma ótima tarde para você que está com a gente acompanhando a nossa programação. Muito obrigado aí pelo carinho, obrigado pela audiência, obrigado por você fazer parte dessa programação tão especial. Tão especial que nós temos o Vitor Quevedo, que é um grande representante da música regional aqui do país. O Quevedo, que é um excelente violeiro, canta muito, toca muito. Quando a gente vê o Vitor Quevedo manuseando a viola, gente, a impressão que passa é que tocar viola é a coisa mais fácil do mundo. Você já teve a oportunidade de assistir ao vivo o Vitor Quevedo tocando? Não? Você não teve essa oportunidade? Ó, o dia que ele for aí na sua cidade para se apresentar em alguma igreja, para louvar ao som da viola caipira, não perca essa oportunidade, porque é muito legal, de verdade. Gente, o programa Palavra e Viola é um programa, assim, para quem ama a autêntica música sertaneja raiz e também para quem ama a palavra de Deus. E como você sabe, a música sertaneja raiz tem que ter o quê? Tem que ter viola. E o Vitor Quevedo, como eu disse, é um dos grandes representantes da viola no Brasil e também fora do Brasil. O pai do Vitor Quevedo foi um dos grandes violeiros, na verdade é, um dos grandes violeiros da história da música sertaneja, tocando aí com grandes nomes como Tonico e Tinoco, Zilo e Zalo e tantas outras duplas antigas. E acho que esse talento o Vitor acabou herdando do pai, o Mazinho Quevedo. Mas o Vitor, ele é um irmão em Cristo, tem um carinho tão grande pela RTM Brasil, e toda vez que a gente se encontra é festa. Toda vez que a gente se encontra é muita moda de viola. Por isso que eu quero te convidar para que você possa ouvir o programa Palavra e Viola. Hoje, o Vitor Quevedo vai cantar para a gente Histórias de um Caipira. Depois o Dinamite Barros canta Tapeira Velha e Vitor Quevedo encerra a parte musical com Conversão. E ainda tem a leitura do Salmo 96. Então vamos lá, tá chegando aqui na RTM Brasil o programa Palavra e Viola.

Seus minutinhos de fé e esperança ao som da viola caipira. Eu sou o Vitor Quevedo e te faço companhia. Fica aqui com a gente. Aqui tem louvor que edifica. Aqui tem a leitura da palavra de Deus. Só coisa boa da parte de Deus para sua vida. É isso daí, como diria meu amigo o pastor Mariano Júnior, que tá lá em Garanhuns. Só coisa boa da parte de Deus. É isso mesmo que você encontra aqui no Palavra e Viola. Aproveita, já manda o seu recadinho pra gente lá no Instagram, @ Vitor Quevedo, segue o nosso perfil e fale de onde você está ouvindo o Palavra e Viola, de qual parte do Brasil ou do mundo. Tamo ao vivo, tamo no ar, com louvores que edificam, com a leitura da Palavra de Deus, empolgado, porque a partir de agora tem louvor com viola, hein?

violeiro Dinamite Barros acabou de cantar pra gente Tapera Velha. E lá no comecinho eu cantei pra vocês Histórias de um Caipira, relembrando os clássicos da música caipira, mas exaltando a superioridade da história do Senhor Jesus, a história da nossa redenção. Agora tem clássicos, tem memórias do cancioneiro cristão.

0: leitura da palavra de Deus, Salmo de número 96. Cantem ao Senhor um cântico novo. Cantem ao Senhor todas as terras. Cantem ao Senhor, bendigam o seu nome. Proclamem a sua salvação dia após dia. Anunciem entre as nações a sua glória, entre todos os povos as suas maravilhas. Porque o Senhor é grande e digno de ser louvado, mais temível do que todos os deuses. Deuses com D minúsculo, né? Porque só há um Deus grandioso e é o nosso Deus. Coisa boa, o Salmo de número 96, lindo, hein? E assim a gente caminha para o encerramento de mais uma edição do Palavra e Viola. Antes, claro, eu preciso deixar aqui para você a minha sugestão, para você seguir o meu canal do YouTube, @ Vitor Quevedo TV. Vitor Quevedo TV no YouTube. Você tem os louvores ao som da viola caipira, no melhor estilo do nosso interior, para você louvar a Deus juntamente comigo lá. E também, @ Vitor Quevedo no Instagram, você conhece a nossa rede social. Também lá tem os contatos para você que deseja levar o nosso tempo de louvor e adoração ao som da viola caipira para a sua igreja. Conte comigo aí, viu? Vai ser muito bom! Bom, é isso aí. Recado tá dado. Eu gostaria de agradecer a você pela sua audiência. E eu te aguardo na próxima edição do Palavra e Viola, que eu já tô ansioso para te encontrar de novo, viu? Até porque aqui não acabam os louvores que edificam e a leitura da Palavra de Deus. Só coisa boa no Palavra e Viola. Jesus te abençoe, até logo. Tchau, tchau.
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2: O Claudimar Vieira, o filhão, já foi para a conferência da juventude? Já? Que legal, manda um abraço para ele. Abração. Ô Samuca, grande abraço. A nossa querida Iracema Pederiva, Barra do Bugres, em Mato Grosso. Ô Cacá, boa tarde. Gratidão a Deus, porque eu estou completando mais um ano de vida e na sintonia maravilhosa da RTM Brasil. Ah, que legal. É Iracema Pederiva, lá de Barra do Bugres, em Mato Grosso. Ô gente, é aniversário da Iracema. Todo mundo cantando, hoje é dia de festa, vai. Muita felicidade. A Iracema tá completando mais um aninho de vida.

0: Agora eu também quero outro parabéns para Iracema.
1: Parabéns,
0: Iracema! Receba o nosso abraço, o nosso carinho. Que você possa completar muitos e muitos e muitos e muitos anos com a graça e com a proteção do nosso Deus. E muito obrigado por você fazer parte da família e comemorar, você nos presentear, comemorando o seu aniversário conosco aqui na RTM Brasil. Obrigado, Iracema. Tudo de bom para você e felicidades. E continue divulgando a programação da RTM Brasil. Ah, quem mais está com a gente? A Vera Souza, de Goiânia. Oi, Cacá, boa tarde. Qual é o nome da música que você passou por volta das 5:30? Só um trechinho. Deixa eu ver aqui, ó. O nome da música que eu toquei às 5:30, deixa eu ver pra você aqui no computador. Às 5:30 foi... Deus é Bom, A Casa da Rocha. Coral A Casa da Rocha. E a música é Deus é Bom. Essa música é linda. Deus é Bom, A Casa da Rocha. Obrigado, Vânia. Então, já anota aí, ó. Deus é Bom, Coral A Casa da Rocha. Essa música realmente é muito bonita, né? Linda, linda, linda, linda. São agora 5:49, daqui a pouquinho tem notícia. Ó, daqui a pouquinho tem informação. Daqui a pouquinho tem tudo isso e muito mais. Deixa eu ver quem tá participando conosco. A Marileia tá lá em Rondon do Pará. Tá curtindo a gente, mandou um áudio. Daqui a pouquinho a gente ouve o seu áudio, tá bom, Marileia? Um beijo pra você e muito obrigado pela sintonia. Agora tem o Sola Blues. Aqui na programação da Rádio Transmundial pra todo mundo ouvir. E você participando com a gente através do nosso WhatsApp 11974 181456.

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1: A Secretaria Nacional de Proteção e Defesa Civil reconheceu situação de emergência em 17 municípios do Rio Grande do Sul, afetados pelas fortes chuvas e vendavais registrados neste mês de julho. Desde o início de junho, o estado enfrenta temporais. Segundo a Defesa Civil do Rio Grande do Sul, cerca de 140 municípios já registraram danos causados pelas enchentes e apenas em Eldorado do Sul, mais de 720 pessoas ficaram desabrigadas após os vendavais. E a União Europeia afirmou hoje que espera que os Estados Unidos cumpram o acordo comercial firmado entre as partes, mesmo após o governo de Donald Trump anunciar novas tarifas sobre produtos importados, alegando combater o trabalho forçado nas cadeias de produção. As novas taxas atingem o Brasil, a União Europeia e outros parceiros comerciais. O bloco europeu informou que já cumpriu parte do seu acordo e disse que continuará negociando com Washington para que os compromissos sejam respeitados. Já o Reino Unido afirmou que não será afetado pelas novas tarifas e que o seu acordo comercial com os Estados Unidos permanece em vigor.
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1: A seleção da Itália tem um novo treinador. Depois de tentativas frustradas de contratar Carlo Ancelotti e da recusa de Pep Guardiola, a Federação Italiana de Futebol acertou a chegada de Andrea Pirlo. Ex-volante e campeão do mundo com a Itália em 2006, Pirlo aceitou a proposta da federação e deve assinar contrato nos próximos dias. Aos 47 anos, ele já comandou Juventus, Sampdoria, Fethi Karagümrük da Turquia e o Dubai United. Com fontes G1 e CNN Brasil, estes foram os destaques da hora.
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É muito bom ter você aqui com a gente, são 6:01. Boa noite para você, que você tenha um início de noite agradável, que Deus esteja abençoando a sua vida, o seu lar, e muito obrigado por você fazer parte dessa família tão especial, que é a família RTM Brasil. Está chegando agora mais uma edição do programa Através da Bíblia, com o professor Itamir Neves. Eu quero convidar você para que você possa, durante o programa, né, ou então depois do programa, porque eu tenho certeza que agora você vai fazer o estudo com o professor Itamir Neves, mas eu gostaria que você participasse comigo hoje, falando o que que você acha do programa Através da Bíblia. Há quanto tempo você ouve o programa Através da Bíblia? Desde a época do pastor Davi Nunes, quando transmitíamos através de Bonaire, né? Então, se é ouvinte novo, descobriu o Através da Bíblia tem pouco tempo, ou você já é ouvinte há muitos anos, participe com a gente. O nosso WhatsApp é o 11 974 181 456. Então prepare-se, já fique aí posicionado, sente-se na cadeira, já coloque aí a sua cafeteira ou a sua garrafinha térmica. Você aí do sul do país já está com a garrafa térmica com chimarrão, o mate aí do lado. Então vamos estudar juntos com o professor Itamir Neves. Enquanto você estuda, enquanto você anota, toma aquele chimarrão gostoso ou toma aquele chazinho, aquele cafezinho, fazendo aí as anotações e prestando muita atenção nos ensinamentos do professor Itamir Neves.

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1: Querido amigo, hoje temos como alvo estudarmos mais um capítulo do livro de Apocalipse, onde João vai revelar para nós mais um detalhe da visão celeste que ele teve. Vamos estudar Apocalipse capítulo 5, versículos 1 a 14. Nesse capítulo, encontramos a descrição da visão que João teve e, nesse novo vislumbre, o apóstolo percebeu que o centro das atenções, que a adoração, agora era dirigido ao Redentor. Como no capítulo 4, as atenções estavam voltadas para Deus, o Criador, agora nesse capítulo 5, Jesus Cristo, o nosso resgatador, recebe o louvor, recebe a adoração e o reconhecimento de todos. Diante da pergunta aguda que deixou a todos em suspense, Jesus foi declarado o único ser digno de abrir o livro. Em todo o universo, não foi encontrado ninguém apto para essa tarefa. Ninguém foi considerado digno para abrir os selos e executar e realizar o conteúdo do livro. Somente Jesus, que é sem pecado, venceu o mundo, venceu o diabo. Só Ele é o Senhor dos senhores, o Rei dos reis. Ele é o Deus, homem, capaz de abrir o livro de Deus. A razão pela qual o Senhor Jesus foi considerado apto e digno para essa tarefa se encontra nas palavras do verso 9. Nós vamos estudá-lo. Mas aquelas palavras explicam e nos fazem entender a razão de Jesus ser digno de abrir o livro. Isto é, Jesus nos resgatou. Esse ato de Jesus em nos comprar nos leva de volta ao Antigo Testamento, à lei do resgatador, conforme Levítico 25, 25 e Rute 3, 6 a 13. Após pagar o devido preço, o resgatador tinha o direito de tomar posse do que comprou, conforme, por exemplo, Jeremias 32, versículos 7 a 15. Deus dera ao homem o domínio sobre a criação, mas por causa do pecado, a raça humana perdeu esse domínio. Somente através de Jesus, o Deus homem, que viveu sem pecado, a humanidade poderia pagar o preço do resgate. Jesus foi o nosso resgatador. Ele nos comprou por um preço incrivelmente alto. Ele nos comprou dando a sua vida justa e sem pecado por nós, injustos e pecadores. Por ter agido assim, pelo seu grande amor, Jesus então obteve o direito de abrir os selos e ele tem o direito de reivindicar a possessão da herança. E certamente ele o fará no tempo certo, conforme Efésios capítulo 1, versículo 7 e também versículo 14. Ele fará isso para que possamos estar para sempre com Ele, conforme o seu pedido quando Ele estava deixando os seus discípulos. Em João 17, 24, Ele pede para o Pai que aonde Ele estiver, os seus discípulos estejam com Ele. Sim, exatamente por esse ato maravilhoso de amor e resgate, Ele é digno de abrir os selos e receber toda a adoração. Então, nessa visão, João viu Jesus de duas maneiras. Jesus foi mostrado como um leão e como um cordeiro, nessa simbologia maravilhosa que ele compartilhou conosco. Só Jesus reúne em si mesmo a majestade do leão, que indica o seu poder para julgar, e a humildade do cordeiro, que indica o seu amor para salvar. Então, diante desse ser único em todo o universo, João testemunhou o reconhecimento, as honras e as homenagens que Jesus recebeu. Cânticos de louvor e de adoração foram e serão elevados para glorificar o Senhor Jesus Cristo. Por isso, ao estudarmos esse capítulo, vamos refletir sobre ele, tendo como título a seguinte expressão: a dignidade do Senhor Jesus Cristo. Eu repito, com base em Apocalipse capítulo 5, versículos 1 a 14, vamos estudar esse texto sob esse título: a dignidade do Senhor Jesus Cristo. Quando olhamos para esse texto, quando o estudamos, quando o analisamos, percebemos esse princípio. Somente o Senhor Jesus Cristo, por sua obra salvífica, é digno de abrir o livro dos planos de Deus. Eu vou repetir. Esse é o princípio que temos a partir de Apocalipse 5, 1 a 14. Somente o Senhor Jesus Cristo, por sua obra salvífica, é digno de abrir o livro dos planos de Deus. Nesse texto encontramos três razões pelas quais somente o Senhor Jesus é digno de abrir o livro dos planos de Deus. E a primeira razão pela qual somente Jesus pode abrir esse livro dos planos de Deus é que ele, só ele foi encontrado digno dessa tarefa. Só ele, só Jesus foi encontrado digno dessa tarefa. Veja os versículos 1 a 5, eu leio para você. Vi na mão direita daquele que estava sentado no trono um livro escrito por dentro e por fora, de todo selado com sete selos. Vi também um anjo forte que proclamava em grande voz: quem é digno de abrir o livro e de lhe desatar os selos? Ora, nem no céu, nem sobre a terra, nem debaixo da terra, ninguém podia abrir o livro, nem mesmo olhar para ele. E eu chorava muito, porque ninguém foi achado digno de abrir o livro, nem mesmo de olhar para ele. Todavia, um dos anciãos me disse: não chores, eis que o leão da tribo de Judá, a raiz de Davi, venceu para abrir o livro e os seus sete selos. Muito bem, vamos fazer três observações. Primeira, a visão do livro e a pergunta que deixou a todos os suspenses está nos versículos 1 e 2. O livro mencionado aqui é em forma de rolo. Você deve se lembrar disso, como os pergaminhos antigos. Mas afinal, que livro é esse? É um livro que está escrito dos dois lados, por dentro e por fora, indicando que ele está completo. Nada mais lhe pode ser acrescentado. Pode ser entendido como o livro dos propósitos providenciais de Deus para que seus planos se executem da maneira e no tempo que ele mesmo predeterminou. Segundo a maioria dos comentaristas conservadores, a interpretação encontra-se em Ezequiel 2, 1 a 10. Pois nele, nesse livro, estavam escritas as lamentações, os suspiros e os ais. Esse livro, então, contém as profecias dos acontecimentos finais, incluindo a salvação do povo de Deus de todos os tempos e o julgamento dos maus. Nesse livro, constam juízos de Deus, isto é, tudo aquilo que ele derramará sobre toda a terra. Seria esse livro aquele que o anjo pediu para Daniel, para que Daniel fechasse aquele livro? Você deve se lembrar, nós estudamos isso em Daniel 12, 4 a 9. E agora, então, esse livro deveria ser aberto? É bem provável que sim. O fato do livro estar selado indica que só ele conhece os seus misteriosos planos. Isso é, só quem selou, isto é, somente Deus. Esse livro estava com Deus, indicando que Deus tem o controle sobre toda a história. No livro estavam descritas a sua vontade e os seus planos, conforme Jeremias 29, 11. Uma segunda observação é que ninguém é digno de abrir o livro dos planos de Deus, versículos 3 e 4. Então, diante da pergunta que ecoou nos céus, na terra, no inferno, por todos os cantos do universo, e diante da falta de alguém que fosse achado capaz e digno para abrir o livro, o apóstolo não se conteve. Ele mesmo declara, ele chorou muitíssimo. Certamente foi uma cena impactante para os olhos humanos de João. A qualificação dos santos e dos anjos não era o bastante para lhes conferir o direito de abrir o livro. Só havia um, somente um, com essa qualificação. Não apenas por Jesus ser o Filho de Deus, o próprio Deus encarnado, mas principalmente porque ele se tornou homem completo, viveu sem pecado e deu a sua vida por nós. Só esse Deus homem viveu em total sintonia com a vontade do Pai. Só ele obedeceu à intenção da lei e não apenas à letra da lei. O único ser em condições e com capacidade e com dignidade para abrir o livro é Jesus o Cristo. Terceira observação, o leão da tribo de Judá é o vencedor e assim ele pode abrir o livro, veja o versículo 5. Nessa visão, Jesus é visto como o leão da tribo de Judá, uma expressão vinda lá de Gênesis 49, 9 e 10, uma figura do Messias. Esse leão vem com poder e autoridade para executar o juízo divino sobre todos os que lhe foram rebeldes, não aceitando e não lhe sendo obedientes. Jesus é descrito também como raiz de Davi, seu criador e seu progenitor, conforme Isaías 11, confirmando então a sua linhagem real e o seu direito como soberano. Jesus é o vencedor, pois o Pai lhe deu toda a autoridade para dar a vida e para julgar, conforme João capítulo 5, versículos 22 a 27. Querido amigo, só Jesus é digno e merece e tem o direito de abrir o livro e os seus sete selos. Chegamos então à segunda razão pela qual somente Jesus pode abrir o livro dos planos de Deus. É que ele, por sua vida doada, conquistou esse direito. Versículos 6 a 10. Diz assim a palavra de Deus: então vi no meio do trono e dos quatro seres viventes e entre os anciãos de pé um cordeiro como tendo sido morto. Ele tinha sete chifres, bem como sete olhos, que são os sete espíritos de Deus enviados por toda a terra. Veio, pois, e tomou o livro da mão direita daquele que estava sentado no trono. E quando tomou o livro, os quatro seres viventes e os 24 anciãos prostraram-se diante do cordeiro, tendo cada um deles uma harpa e taças de ouro cheias de incenso, que são as orações dos santos. E entoavam um novo cântico, dizendo: digno és de tomar o livro e de abrir-lhe os selos. Por quê? Porque foste morto e com teu sangue compraste para Deus os que procedem de toda tribo, língua, povo e nação. E para o nosso Deus os constituíste reino e sacerdotes, e reinarão sobre a terra. Mais observações, mais três observações. O Cordeiro de Deus é onipotente, onisciente e onipresente. Jesus, como Cordeiro de Deus, é o plano divino que tirou os pecados do mundo. Você deve se lembrar do anúncio de João Batista, João 1:29. Eis o Cordeiro de Deus que tira o pecado do mundo. A frase "como tendo sido morto" significa que ainda ele está vivo. Significa que ele foi ressuscitado, morreu, mas ressuscitou. Os sete chifres indicam a sua onipotência, o seu poder perfeito e completo. Anjos e autoridades e poderes estão sujeitos ao Senhor Jesus. Os sete olhos indicam a sua onisciência, representam visão perfeita e completa. Ele conhece tudo e todos, não só na aparência, mas no secreto de cada coração. E os sete Espíritos de Deus significam a onipresença. Nos lembra que Jesus recebeu a medida plena do Espírito na realização do seu ministério. O perfeito e completo Espírito Santo foi enviado pelo Filho e pelo Pai por toda a terra depois da sua glorificação. Uma segunda observação é que o Cordeiro de Deus é digno de receber toda a reverência, conforme o versículo 8. Então, na primeira parte do texto, nós vimos que Jesus é o leão e agora é o Cordeiro de Deus. E esse Cordeiro de Deus tomou o livro das mãos do Pai, uma vez que foi manifestada e admitida a sua dignidade. Os seres viventes, então, e os anciãos prestaram-lhe reverência e culto devido, porque ele foi considerado digno. O fato de oferecerem as orações dos santos indica que eram as orações dos mártires, clamando a Deus pelo sangue que tinham derramado, testemunhando a sua fé. As harpas, esses instrumentos de música, as harpas que cada um deles tem em suas mãos, indica que o louvor era algo que deveriam fazer na mais perfeita maneira. Enquanto as orações são dos cristãos, o louvor perfeito é dos seres celestes. Mais uma observação ainda nos versículos 9 e 10. nós percebemos que o Cordeiro de Deus merece ser louvado com um novo cântico. Temos que aprender que o cântico de louvor faz parte integral do culto a Deus. Essa é uma das ocupações alegres e constantes dos seres celestes diante da divindade. Assim também conosco deveria ocorrer. Não cantamos só por cantar, mas cantamos para adorar e honrar ao Cordeiro e ao Deus Pai. O conteúdo desse cântico destaca a redenção e por isso é sempre novo, pois a cada vez recordamos que fomos o alvo do seu grande e precioso amor. O conteúdo desse cântico destaca, primeiro, a dignidade para abrir o livro, a sua morte sacrificial, o resgate que ele fez. Em quarto lugar, a constituição dos salvos num reino de sacerdotes para Deus o Pai. Em quinto lugar, o seu compartilhamento de poder com todos os salvos. Por isso, então, chegamos à terceira razão pela qual somente Jesus Cristo pode abrir o livro dos planos de Deus. É que é a Ele que todos se prostram e todos adoram. Só a Ele é que todos se prostram e o adoram. Versículos 11 a 14. Vi e ouvi uma voz de muitos anjos ao redor do trono, dos seres viventes e dos anciãos. O número dessa multidão era de milhões de milhões e milhares de milhares, e proclamavam com grande voz:

0: pelos muitos anjos, pelos quatro seres viventes e pelos 24 anciãos. Versículos 11 e 12. Os anjos formavam o círculo externo e os seres viventes com os anciãos, que representam toda a multidão dos salvos, formavam o círculo interno, mais perto do trono, porque eles tinham sido objeto da redenção. Eles tinham sido salvos. Jesus Cristo é adorado porque foi morto, e por isso ele merece poder sobre a minha vida, sobre a igreja, sobre o mundo, sobre o universo. Ele merece riqueza, todo o meu ouro e prata, tudo que eu tenho de valioso. Ele recebe também, ele merece sabedoria, isso é, toda a minha capacidade intelectual. Ele merece minha força física, minha saúde, todo o meu dispor. Ele merece honra, o meu desejo puro e único de engrandecê-lo e exaltá-lo na minha vida. Ele merece glória em toda a minha vida, em todas as circunstâncias. Eu devo servir para glorificá-lo. E ele merece louvor. Todo o meu louvor só pode ser prestado a ele. Esse é o coral de toda a criação. Essa deve ser a nossa atitude já agora. Um dia no céu, participaremos desse grande, desse magnífico coral. Jesus Cristo, então, é adorado junto com o Pai, e eles merecem. Assim como Jesus agiu em nossa redenção, o Pai é quem a planejou, e por isso, os dois, Pai e Filho, merecem receber o quê? Louvor, honra, glória, domínio, por toda a eternidade. Esse louvor, essa adoração, invade todo o universo e toda criatura adora e glorifica esse grande e esse maravilhoso Deus Trino que providenciou a nossa salvação. Mas não apenas providenciou, ele a executou no seu Filho. Mas não só providenciou e executou, ele a aplicou a cada um de nós pelo seu Santo Espírito. Querido amigo, diante desse quadro tão especial e recordando o grande amor divino para conosco, só podemos nos unir com todo esse coro celestial. Podemos louvar a Deus com as nossas vozes, com a nossa vida, com o nosso coração. Por isso o salmista pediu que Deus sondasse o seu coração. E o Senhor Jesus, então, agora achado digno, ele sonda o nosso coração, ele vê como nós o louvamos, ele vê como nós rendemos-lhe graça, ele vê como nós o adoramos, ele conhece o nosso interior. Minha oração, então, é que você seja uma das vozes nesse grande coral. Para que isso aconteça, é necessário que você receba o Senhor Jesus como seu Senhor e Salvador. Eu creio que a maioria daqueles que estão me ouvindo nesse momento já sabem que vão cantar um dia nesse grande coral. Mas talvez tenhamos um ou outro amigo que ainda não tem essa convicção, que ainda não tem essa certeza. E o desafio desse texto para todos nós é que possamos ter essa certeza de que um dia nós estaremos na presença do Pai e do Filho, nesse grande coral, louvando o Senhor, porque Ele é digno de abrir os selos. Um grande abraço, que o Senhor te abençoe, até o próximo programa.
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0: De volta aqui com a programação da RTM, depois dessa aula com o professor Itamir Neves. Muita gente participando. Obrigado, gente. Obrigado a minha querida Marileia. Ela está lá em Rondon do Pará acompanhando a gente. Oi, Marileia. Um grande abraço para você. Tem recado? Vamos ouvir.
1: Boa tarde. Só festa aí, né? Graças a Deus. E você, Cacá?
0: Tá,
1: né?
0: Tudo bem, tudo
1: na
0: bem.
1: Na sua alegria contagiante.
0: Opa!
1: Sorriando também.
0: É, aqui, ó.
1: O parabéns. Muito bom.
0: Obrigado, obrigado. Que bom, obrigado. Marileia de Rondon do Pará, muito obrigado pela mensagem, um beijo. Aqui é festa o tempo inteiro, viu, Marileia? O dia que você puder vir aqui conhecer os estúdios da rádio, você vai ver que aqui é festa, é alegria, é a presença de Deus no nosso dia a dia. O cristão tem que ser alegre, né, Marileia? Nada de cristão emborrado, cara fechada, é. Quem mais tá com a gente? A Leida Bispo, São Luís, Maranhão. Oi, Leida.
2: Boa noite, eu estou na escuta da programação desde a tarde, mas somente agora consegui enviar esse áudio.
0: Obrigado.
2: E assim, para dizer o quanto eu amei toda a programação, desde os novos acordes e a programação também, o programa com o pastor, que tem 50 anos de diferença, não é isso?
0: Ah, entre
2: as histórias
0: gerações.
2: Dele no Japão, eu amei ouvir, e também o Através da Bíblia com o pastor e professor Itamir Neves. Eu aprendo demais e eu sempre estou na escuta dessa programação. Só tenho maravilhas a dizer sobre a Rádio Transmundial. A Leida e família em São Luís, Maranhão.
0: Ô, Leida! Alô, São Luís, Maranhão! Muito obrigado pela participação. Falando em São Luís, deixa eu mandar um abraço para o nosso querido Mário Porto, da 92 FM, o pastor. Comunicador Mário Porto, da 92 FM, um grande abraço para você. É muito bom tê-lo como amigo, viu, Mário? Muito obrigado aí pelo carinho, pela amizade. O Josias, em São Paulo, também tá participando com a gente. Oi, Josias, boa noite. A Valmira Faustino, ela é de Aparecida de Goiânia, Goiás. Ô, Cacá, boa noite. Na paz do Senhor Jesus. Como está maravilhoso aprender com o pastor o Através da Bíblia. Manda para mim aí, por favor, o link do programa de hoje. Claro, Valmira, daqui a pouquinho já vai estar aí no seu WhatsApp. Daqui a pouquinho eu vou pegar o programa e vou mandar o link para você. E daqui a pouco também eu volto com o professor Luiz Saião em mais uma edição do Rota 66. Aqui é assim, ó, é estudo bíblico na sequência. Já aprendemos com o Itamir e agora, depois do intervalo, a gente vai aprender com o professor Luiz Saião.
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0: São 6:32. Boa noite para você. Tá preparado aí para estudar com o professor Luiz Saião? Já preparou aí a mesa? Continua aí com o seu chimarrão, com o cafezinho, com aquele chazinho? Ou já tá preparando a mesa para janta? Já tá aí colocando os pratos na mesa? Preparou aí o copo para tomar aquele suco? Hã? Tá aí o garfo, a faca. Tô até vendo, tô até imaginando aí você na sua casa preparando aí para jantar com a família. Eu tô falando de janta porque tá me dando fome, hã? Almocei era 12:30, agora são 6:30. Então eu tô até agora sem comer nada. Então imagina que a gente fica com um pouquinho de fome, né? Só um pouquinho só. Pouca coisa. Vamos aprender com o professor Luiz Saião em mais um episódio do Rota 66?
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2: A gente desanima da vida e diz, ó, tá vendo? 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
1: A série Jó segue com argumentos sutis e palavras delicadas. Cuidado para não escorregar. O professor Luiz Saião vai explorar os capítulos 8 até o 10 do livro de Jó para mostrar que um muito amigo não tem dó de Jó, que está sofrendo no pó. Tema desse estudo: tenha piedade, Senhor Bildade. Se você quiser ajudar alguém, cuidado para não condenar antes de fazer uma boa avaliação. Para bem julgar, não basta sempre ver, é necessário olhar. Nem basta ouvir, é conveniente escutar, certo? Então vamos aprender a ouvir a partir de agora. Acompanhe essa reflexão.
2: Rota 66, caminhando pelas difíceis passagens do livro de Jó. Sim, hoje nós estamos chegando aos capítulos 8, 9 e 10 do nosso estudo sobre o livro de Jó. E o tema da nossa reflexão hoje será: tenha piedade, Senhor Bildade. Como você já está sabendo e conhece bem, Jó está passando pelo grande sofrimento decorrente da discussão, da conversa entre Deus e Satanás. E vimos que, na tentativa de ajudar Jó, os seus três amigos aparecem para tentar entender o que está acontecendo. Vimos o que foi dito por Elifaz, agora vamos ver o que vai nos dizer, ou melhor, o que vai dizer para Jó o Senhor Bildade, e depois também, mais para frente, vamos acompanhar as palavras de Zofar. E diante deste cenário de Jó, que é um desafio, um verdadeiro problema filosófico e teológico prático para os seus amigos, vamos ver o que acontece no capítulo 8. Lendo o texto da Nova Versão Internacional da Bíblia, nós poderemos acompanhar no começo do capítulo 8 as palavras de Bildade, o homem com pouca piedade. O texto nos diz: até quando você vai falar desse modo? É a palavra de Bildade para Jó. Suas palavras são um grande vendaval. Acaso Deus torce a justiça? Será que o Todo-Poderoso torce o que é direito? Quando seus filhos pecaram contra ele, ele os castigou pelo mal que fizeram. Mas se você procurar a Deus e implorar junto ao Todo-Poderoso, se você for íntegro e puro, ele se levantará agora mesmo em seu favor e o restabelecerá no lugar que por justiça cabe a você. O seu começo parecerá modesto, mas o seu futuro será de grande prosperidade. Veja só que Bildade vai caminhar numa direção parecida com o amigo Elifaz. Eles dois sustentam que a ordem moral do mundo permanece a mesma. Isso quer dizer que a experiência particular de Jó não pode ameaçar aquilo que está estabelecido, é o argumento que é feito a partir da ideia geral contra a própria experiência. Numa dedução a partir do dogma, da verdade estabelecida, os amigos de Jó dizem: olha, Jó tem alguma coisa que tem problema, e esse problema só pode ser você, porque não dá para questionarmos a ordem geral estabelecida das coisas. E este argumento estabelecido por Bildade vai além da simples detectação da verdade estabelecida pela teologia limitada da época. Ele vai afirmar que Deus é justo, não é possível que haja algum problema lá em cima. E ele prossegue dizendo que a tradição confirma isso. Por isso, a partir do verso 8, nós vamos ler: pergunte às gerações anteriores e veja o que os seus pais aprenderam, pois nós nascemos ontem e não sabemos nada. Nossos dias na terra não passam de uma sombra. Acaso eles não o instruirão, não lhe falarão, não proferirão palavras vindas do entendimento? Assim, o Senhor Bildade, ó Senhor Bildade, tenha piedade, agarrando-se à tradição teológica e à experiência do passado, simplesmente se volta para Jó, dizendo: Jó, você não tem nada a dizer em sua defesa, porque se há alguma coisa fora do lugar, isso só pode estar com você. E assim o verso 20 do capítulo 8 vai nos dizer: pois o certo é que Deus não rejeita o íntegro e não fortalece as mãos dos que fazem o mal. Mas quanto a você, ele encherá de riso a sua boca e de brados de alegria os seus lábios. Seus inimigos se vestirão de vergonha e as tendas dos ímpios não mais existirão. Bildade mantém a sua posição, a sua ideia, dizendo para Jó que no futuro as coisas vão se ajustar, que tudo vai dar certo, especialmente se Jó de fato está comprometido com a justiça. Deus e a tradição sobre Deus não devem mudar de lugar. Diante desse apresentar de Bildade, Jó vai trazer a sua palavra. E então ele começa a dizer, conforme o texto da NVI, no capítulo 9: bem sei que isso é verdade, mas como pode o mortal ser justo diante de Deus? Ainda que quisesse discutir com ele, não conseguiria argumentar nem uma vez em mil. Sua sabedoria é profunda, seu poder é imenso. Quem tentou resistir e saiu ileso? Ele transporta montanhas sem que elas o saibam, e em sua ira as põe de cabeça para baixo, sacode a terra, tira do lugar e faz suas colunas tremerem, fala com o sol e ele não brilha, ele veda e esconde a luz das estrelas, só ele estende os céus e anda sobre as ondas do mar. Meus queridos ouvintes, Jó diz: escuta, quem é que vai discutir com Deus? É verdade, Jó não admite o seu pecado e continua com seu sofrimento, e a palavra que vem da parte de Bildade para ele, até quando Jó vai continuar, vai resistir assim? E Jó então começa a dizer: escuta, vamos ser sincero aqui nessa história. Vocês podem vir com muitos livros de teologia, com toda a tradição do passado, mas a verdade, Jó diz com o coração dolorido, quem pode discutir com Deus? Será que, na verdade, a gente pode dizer que não há justiça mesmo? Então Jó vai dizer que Deus, na sua ira, faz o que ele bem entende. Ele é o criador da Ursa e do Órion, das Pleiades e das constelações do Sul. Realiza maravilhas que não se pode perscrutar, milagres incontáveis. Deus não refreia sua ira, diz verso 13. Até o séquito de Raabe encolheu-se diante dos seus pés. Como então poderei discutir com ele? Como achar palavras para com ele argumentar? E embora inocente, eu seria incapaz de responder-lhe. Poderia apenas implorar misericórdia ao meu juiz. Versículo 21 ainda insiste: conquanto eu seja íntegro, já não importo comigo, desprezo a minha própria vida. Jó chega à seguinte conclusão: Deus é tremendo e poderoso. Não vejo possibilidade de ter uma justiça e uma coerência em relação à realidade. Portanto, olha, não sei se vale a pena viver. Ele prossegue no verso 22, é tudo a mesma coisa. Por isso digo, ele destrói tanto íntegro como ímpio. Fala a verdade, meu querido ouvinte. Quantas vezes, na hora da dor, você pensou do mesmo jeito? Está vendo como a palavra bíblica revela os detalhes dos segredos do nosso coração? Quando um flagelo causa morte repentina, ele zomba do desespero dos inocentes. Quando um país cai na mão dos ímpios, ele vendo os olhos de seus juízes. Se não é ele, quem é então? Que coisa impressionante. E nessa postura chateada e amargurada, Jó diz, uma vez que já fui considerado culpado, por que deveria eu lutar em vão? Mesmo que eu me lavasse com sabão e limpasse as minhas mãos com soda de lavadeira, tu me atirarias num poço de lodo para que até as minhas roupas me detestassem. Ele não é homem como eu para que eu lhe responda e nos enfrentemos em juízo. O impressionante no pensamento de Jó é que, entendendo a realidade da sua distância em relação a Deus, ele encontra não só o problema da justiça divina, da impossibilidade de discutir com Deus, mas a questão é que não há um mediador. Veja versículo 33, se tão somente houvesse alguém para servir de árbitro entre nós, para impor as mãos sobre nós dois, alguém que afastasse de mim a vara de Deus, então eu falaria sem medo, mas não é esse o caso. Jó não vê um mediador, alguém que estabeleça uma espécie de meio de campo entre a realidade de Deus e a realidade do ser humano, a realidade do sofrimento aparentemente inexplicável. E assim, ele prossegue no capítulo 10, ainda discutindo mais alguns detalhes interessantes do seu próprio sofrimento. E ele fala, minha vida só me dá desgosto, por isso darei vazão à minha queixa, de alma amargurada me expressarei, direi a Deus, não me condenes, revela-me que acusações tens contra mim. E ele então, aborrecido, vai dizer, pois investigas a minha iniquidade e vasculhas o meu pecado, embora saibas, atenção de novo, que não sou o culpado e que ninguém pode livrar-me das tuas mãos. Foram as tuas mãos que me fizeram e me formaram. Irás me destruir? Ele pergunta no verso 8. Lembra-te de que me moldaste como barro. Me farás agora voltar ao pó? E o texto bíblico prossegue. Jó vai dizer então, na sua tristeza, na sua grande perplexidade, no versículo 18 em diante, então por que me fizesse sair do ventre? Eu preferiria ter morrido antes que alguém pudesse ver-me. Se tão somente eu jamais tivesse existido ou fosse levado direto do ventre para a sepultura, já estariam no fim os meus poucos dias? Afasta-te de mim para que eu tenha um instante de alegria, antes que eu vá para o lugar do qual não há retorno, para a terra de sombra e densas trevas, para a terra tenebrosa como a noite, terra de trevas e de caos, aonde até mesmo a luz é escuridão. Meu prezado ouvinte, de fato é impressionante, aonde até mesmo a luz é escuridão. Meu prezado ouvinte, de fato é impressionante a situação de Jó diante do seu amigo Bildade. Tenha piedade, senhor Bildade, que não compreende o que está acontecendo. Jó perplexo, falando do seu sofrimento.

sofrimento expressando a sua dor. O mais impressionante é que todo esse questionamento, será que Deus é justo? Será que ele é coerente? Quem pode falar alguma coisa para Deus? Diante de tudo isso, nós vamos descobrir que esta própria expressão de Jó é palavra divina que revela que Deus aceita o nosso questionamento. Deus aceita a expressão de dor do nosso coração e, de alguma forma, esse questionamento, essa dor de Jó, deve ser visto como uma orientação divina, pois é a palavra de Deus, pois revela a situação do ser humano diante da sua limitada compreensão de quem Deus é, de quem nós somos e como se organiza os mistérios da vida. Veja quanta sabedoria!

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0: Professor Luiz Sayão, estamos chegando com as perguntas. Jó, capítulos 8 até 10. A dúvida acontece num texto complexo como esse, professor. Tenha piedade das nossas perguntas. E a primeira é, vamos falar um pouco sobre Bildade. Esse personagem, qual o problema do argumento dele aqui, quando ele conversa com Jó? Ele defende a Deus, ele apela para a tradição. A tradição pode estar equivocada aqui?
1: Pastor Alberto, de fato, quando a gente olha para o que Bildade apresenta para Jó, parece que Bildade tem bastante razão no que está dizendo. Ele está dizendo, ó, Deus é justo, ele recompensa com o bem a quem é bom e o mal a quem é ímpio e perverso. E ele está no controle de tudo e, olha, isso é referendado pelos nossos pais, pela tradição, pelos antigos. Pode perguntar para ele. O problema não está exatamente no argumento de Bildade. O argumento, de modo geral, está aí tranquilo. A questão é outra, é que, às vezes, o problema da tradição e da suposta defesa de Deus é que ela é, em primeiro lugar, insensível, e, em segundo lugar, ela não para pensar na possibilidade de que a nossa compreensão sobre Deus e sobre a tradição a respeito de Deus possa estar limitada e não ser completa. Então, diante do sofrimento de Jó, todo mundo, incluindo Bildade, prefere tacar pedra em Jó em vez de tentar pensar na possibilidade. Ou será que aqui não existe alguma coisa que a gente tem que humildemente dizer, olha, eu não sei, ou tem uma outra parte da realidade? Então, muitas vezes a tradição prende Deus. Muitas vezes a defesa de Deus segura Deus e o torna menor do que ele de fato é. Este é o perigo e a problemática envolvida no nosso amigo Bildade, o homem com pouca piedade.
0: Pouca piedade? Ele não tem dó de Jó. Professor, parece até que nós estamos num debate, numa universidade, mas Jó está sentado no pó, na cinza, está todo condoído, doído, doente, e os amigos, que amigos, hein? Por que Bildade insiste em que Jó é culpado? E ele fala toda hora sobre isso. E Jó insiste em afirmar a sua inocência. Como julgar essa situação? Como a gente pode separar isso?
1: O Bildade sem piedade realmente não tem dó do Jó no pó. Isso é bem verdade.

0: Agora, a questão é que Bildad ele está preso ao sistema. Veja bem, aqui está o sistema, claro, dizendo que o bem acontece com quem é bom e o mal acontece com quem tem problemas, tem errado e tem pecado. Se tem algum problema com Jó, vamos fazer o raciocínio, o problema está em Jó e ponto final. Não tem conversa e ele vai tentando mostrar isso para o Jó, olha de novo, veja bem. E Jó não é um perfeito, ele não está dizendo que ele é uma pessoa sem pecado, mas ele simplesmente está pensando o seguinte: o que foi que eu fiz para estar passando por esse grau de sofrimento absurdo, essa situação lamentável? E aí ele então diz: olha, eu não fiz nada para receber esse tipo de sofrimento e de dor. Então, na verdade, né, Bildad não pensa nada além dos limites da sua teologia pré-estabelecida. E o Jó permanece perplexo e triste da vida. Jó tem a visão limitada e Bildad também. Na verdade, ninguém aí está 100% correto na sua observação, mas sem dúvida, o texto de Jó mostra uma crítica velada à postura incompreendida do Bildad.
1: Agora, não é verdade que Deus é soberano e faz o que quer? Se for assim, como nós estamos vendo aqui no texto, Jó tem as suas razões. Agora, adianta então discutir com Deus? Veja o verso 22 do capítulo 9. Professor Sayão, como é que a gente pode resolver essa equação?
0: Pastor Alberto, não sei se os ouvintes não vão querer discutir com a gente, porque olha versículo 22, Jó diz: é tudo a mesma coisa, por isso digo, ele destrói tanto o íntegro como o ímpio. É verdade que Deus é totalmente poderoso, soberano, absoluto, e ele faz o que quer, senão ele não seria Deus, seria alguma outra coisa. A questão não está limitada a esta realidade. O problema não é que Deus é soberano, o problema é que Deus é muito mais do que ser apenas soberano. O Deus soberano também é o Deus bondoso, misericordioso, é o Deus que se interessa por nós, que nos ama de maneira absolutamente solidária e altruísta. Então, o que acontece na hora da dor, na hora do sofrimento, na hora da incompreensão, a gente faz uma aplicação indevida da soberania de Deus. A gente desanima da vida e diz: ó, tá vendo? Tá tudo errado, tá tudo complicado, só deu errado o que eu pensei, só fiz bobagem. Então, não adianta mesmo, joga a toalha, larga isso pra lá, né? E a pessoa cai naquele ateísmo prático de desespero e desinteresse para com a vida. Ele desiste da batalha da reflexão e rompe, com a ideia de Deus. Então, o problema é que não é verdade que a gente pode entender a Deus achando que Deus é apenas soberano. Ele é soberano, mas também ele é amor, ele é muito mais do que isso.
1: Agora, Jó, no seu argumento, ele apresenta assim um linguajar um pouco estranho, né? Parece até um advogado falando, né? Ele deseja um árbitro, ele deseja um mediador, ele quer estar diante do juiz. Por que ele fala isso, hein, professor Sayão? Qual o valor, o significado deste pedido de Jó?
0: Pastor Alberto Jota antecipando uma questão aqui muito interessante, porque de fato ele, na sua dor, ele enxerga Deus parcialmente. Deus só é poderoso e soberano. Então, meu amigo, o que ele faz? A gente baixa a cabeça e não discute. E veja bem, não está nada claro se ele está do lado da gente. Então, como é que eu vou ter coragem de bater num grandão de 2 metros de altura quando eu tô com 1,60 e saí do hospital ontem? Não tenho condição de enfrentar, eu vou levar uma surra. Então eu vou ficar na minha, pegar leve, porque não dá. Ou então o que que eu preciso? Preciso de alguém para me ajudar a conversar com essa pessoa sem levar uma surra. Então o que que o Jó está entendendo? Esse distanciamento. Distanciamento tremendo entre Deus e o homem que nos deixa em grande desvantagem. Pois é, aí vai crescendo a partir daqui na Bíblia uma ideia interessante que é preciso alguma coisa para preencher essa lacuna, esse espaço entre Deus e o homem. Deus é, como dizem muitos teólogos, aquele que é o totalmente outro, ele é o absolutamente transcendente. Como é que a gente pode se aproximar dele? E aí a gente vai ver que no cristianismo, esse meio de campo, né, essa aproximação entre Deus e o homem é feita pelo lado amoroso de Deus, vamos assim dizer, manifesto no Deus homem Jesus Cristo. Jó antecipa essa necessidade e que a Bíblia vai discutir com detalhes e culmina em Cristo Jesus na perspectiva da teologia cristã.
1: Terminando aqui a nossas perguntas, o capítulo 10 parece que Jó fala só com Deus o tempo todo, e o final do capítulo 10 parece que ele está com medo de ir para uma terra de escuridão, a terra dos pés juntos, né? No pijama de madeira. Então ele está saindo da UTI, parece que entrando já no necrotério, ele está apavorado. O que isso quer dizer, hein?
0: Pastor Alberto, significa o seguinte: o texto diz, né, que Jó está dizendo: antes que eu vá para o lugar do qual não há retorno, para a terra de sombras e densas trevas, a terra tenebrosa como a noite, terra de trevas e caos, onde até mesmo a luz é escuridão. Quer dizer, a gente pensa, ou o Jó vai visitar o castelo do Drácula, ou ele vai, né, entrar num lugar apavorante amanhã. E alguém olha, será que o Jó está com medo de ir para o inferno? Não, não é bem assim. É que a perspectiva do Antigo Testamento, ela enfatiza a bênção de Deus nesta vida. Então o Jó está dizendo simplesmente, olha, eu não queria morrer antes do tempo. Parece que meus dias vão ser poucos, então se eu sair desta terra onde eu vejo a luz do sol, eu vou para a terra, ou seja, debaixo da terra, onde tem trevas, escuridão. Não há uma discussão sobre ainda céu e inferno, sobre a vida pós-morte. Ele focaliza o problema de morrer antes do tempo e ir direto para a terra das sombras, que é o Sheol, que é o mundo dos mortos. Jó simplesmente está falando sobre isso sem entrar em detalhes posteriores.
1: Obrigado, Saião, e você não pense que nós vamos terminar o programa assim, falando de lugares tenebrosos. Fique ligado, vem agora uma palavra especial para você.
0: Hoje no Rota 66 estudamos Jó de 8 a 10, falando sobre o tema Tenha piedade, Senhor Bildade. Nós acompanhamos a tristeza de Jó diante dos conselhos pouco piedosos do seu amigo e vimos Jó ficar triste, sem entender o que está acontecendo com a sua vida, reafirmando a sua inocência e apresentando a sua causa a Deus, clamando por um mediador. O que a gente pode tirar de prático para o nosso dia a dia? Veja que o que aconteceu com o primeiro amigo de Jó, ele faz, acontece com humildade. É antecipar muito claramente a incorreta conclusão. É fácil julgar os outros, é fácil questionar o que a pessoa está fazendo, é fácil fazer um monte de considerações indevidas sobre a vida e o sofrimento dos outros. Preste atenção. Vá devagar com a sua conclusão. Ela pode representar a sua pobre visão.
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0: eu também vou embora. Depois do Rota 66 com o professor Luiz Saião, eu me despeço. E claro que amanhã, sabadão, dia 25, nós temos um encontro marcado a partir das 14h. Obrigado a você que acompanhou um pedaço, um pedacinho, um pedação do nosso programa. Que Deus te abençoe. Bom finalzinho de noite. E agora vocês ficam na companhia do Dinho Oliveira e do Marcos Olivares. Lembrando que amanhã, a partir das 14h, estarei de volta para comandar a programação da RTM Brasil. Um grande abraço e até amanhã, se Deus quiser.
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RTM Brasil para todo mundo ouvir. 7:15, daqui a pouquinho teremos hinos que tocam com a apresentação Marcos Olivares junto comigo, Dinho Oliveira. Eu sou Dinho Oliveira, chegando por aqui. Agora vamos ouvir Amanda Loyola cantando Bondade e Misericórdia.

0: Muito bem, boa noite para você que acompanha a programação da RTM Brasil. Estamos chegando, hein, para mais uma edição do Noite RTM, depois Revista RTM. Seja muito bem-vindo, onde quer que você esteja agora, não é? Acompanhando a nossa programação. Hoje é sexta-feira, nós vamos trazer para você daqui a pouquinho hinos que tocam, com hinos clássicos da nossa programação. Hoje tem aula do curso básico de teologia. Sexta-feira é dia de arquivo RTM, que é produzido e apresentado pelo Samuel Matos, que a gente vai conferir aqui nesta noite de sexta-feira. Hoje também vamos falar sobre a família, orar pelos homens, pelas mulheres, ouvir boa música. Tudo isso e muito mais para você que está ligado e conectado conosco. Lembrando que você já pode participar através do WhatsApp 5511-974-181-456, tá bom? Nesse primeiro momento, quer aproveitar e participar do Hinos que Tocam? Aí você pede aquele hino clássico que você gosta muito, que você não ouve há muito tempo, que marcou um momento especial da vida da sua família, da sua igreja, e a gente vai trazer aqui na edição de hoje do nosso Hinos que Tocam, tá bom? 11974-181-456. Sou o Marcos Olivares, estou aqui no estúdio E da RTM Brasil Interior de São Paulo, e este estúdio está conectado ao nosso estúdio C em São Paulo, capital, onde está ele com toda a energia, Dinho Oliveira. Como é que você está, meu jovem? Tudo bem contigo?
1: Olá, Olivares, está tudo bem? Tudo ótimo, gostei do com toda a energia, hein? Muito bom, muito bom.
0: Uma sexta-feira, né? A gente começa segunda-feira, durante a semana a gente vai ficando mais cansado, não. Dinho Oliveira não tá inteirão nessa sexta-feira, mas que beleza.
1: Minhas forças se renovam com as bênçãos de Deus a cada dia.
0: Amém. Ah, é isso, esse menino tá falando, esse menino.
1: Né? Dizem que a Bíblia está escrita, né? Que as bênçãos do Senhor renovam a cada manhã. Então é isso que nos faz forte, viu, meu jovem?
0: Exatamente.
1: Se não, Olivares, então quero dar o meu boa noite para você. Muito bom vê-lo e ouvi-lo. E boa noite também para você, ouvinte querido, viu? Que está aí acompanhando a programação. Você que já estava acompanhando, na companhia de Cacá Rodrigues, para você que chegou agora. Então eu quero distribuir o meu boa noite. Energia lo-fi.
0: Exatamente. Olha, hoje nós tivemos aí alguns ajustes técnicos que a gente estava fazendo, né? Então estamos entrando no ar aqui alguns minutinhos mais tarde que o habitual, mas a gente vai para o intervalo agora, bem rapidinho, e na volta já vamos direto então para a edição.

0: no de hoje do nosso Hinos que Tocam.
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4: Muito bem, você acompanha a partir de agora mais uma edição do Hinos que Tocam e hoje ouviremos sobre a história do autor do hino Se Fores Tentado. Esse hino foi composto por Horatio Richmond Palmer, que nasceu em Nova York, nos Estados Unidos, em 26 de abril de 1834. Sua mãe faleceu quando ele tinha apenas 3 anos de idade. Pertencia a uma família de músicos e foi criado por seu pai e sua tia, que foram os seus primeiros professores. Aos 7 anos, começou a cantar no coral de seu pai. Aos 18 anos, começou a compor. Horatio se formou pela Academia de Música Rushford, em Chicago, e aos 20 anos, tornou-se seu diretor. Serviu ao mesmo tempo como organista e regente do coral da Igreja Batista de Rushford. Mais tarde, tornou-se diretor do coral da Segunda Igreja Batista de Chicago. Também publicou a revista Concórdia. Horatio Palmer foi doutorado em música pela Universidade de Chicago e estudou em Berlim, na Alemanha, e também em Florença, na Itália. Editou jornais de música, escreveu livros e dirigiu festivais e convenções de música com grande sucesso. Organizou a União Coral Sacra, dando concertos com milhares de cantores. Palmer faleceu em 15 de novembro de 1907. Vamos então ouvir Se Fores Tentado, na voz de Edson Joinville.
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1: Muito bem, nós ouvimos aqui no nosso Hinos que Tocam de hoje, na voz de Edson Joinville, Se Fores Tentado, o hino que nós destacamos nesta edição, e ainda ouviremos outros belos hinos clássicos aqui no programa de hoje. Lembrando que você pode nos ajudar a fazer esta edição solicitando aquele hino que você mais gosta, sugerindo um belo hino para o nosso programa, sempre através do nosso WhatsApp, 5511-974-181-456, 5511-974-181-456, tá bom? E enquanto você vai participando com a gente, pedindo o seu hino, já vamos ouvir o próximo hino do programa de hoje. Meu caro Dinho Oliveira, qual hino que vamos ouvir então agora?
2: Olivares, vamos ouvir agora um hino, Mensagem da Cruz, na voz de Alessandra Lira.

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1: E são hinos que fazem parte da história das nossas vidas, não é? A história da nossa família, das nossas igrejas. É por isso que sempre somos abençoados ouvindo estes belos hinos clássicos aqui no nosso Hinos que Tocam. Então, já ouviremos o próximo hino do programa de hoje. Dinho Oliveira, qual hino ouviremos juntos então agora?
2: Olivares, vamos ouvir agora o hino Grandioso És Tu, na voz de Alexandre Rezende.

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1: Muito bem, nós seguimos por aqui ouvindo belos hinos no nosso Hinos que Tocam de hoje. Lembrando mais uma vez que você pode participar com a gente através do nosso WhatsApp 11974181456 e além de pedir o seu hino, né, de sugerir um belo hino para o nosso programa, você pode oferecer também para aquela pessoa querida. Então não deixe de participar com a gente, tá bom? E enquanto você vai participando, já vamos ouvir o próximo hino então do programa de hoje. Dinho Oliveira, qual é o hino que vamos ouvir então agora?
2: Olivares, vamos ouvir agora o hino Mais Perto Quero Estar, na voz de André Valadão.

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1: E olha, dentro de instantes nós vamos agradecer as participações que estão chegando ao longo do nosso programa hoje, não é? São belas sugestões de hinos, nossos ouvintes também estão marcando presença por aqui. Daqui a pouquinho vamos agradecer a todas as participações. Antes, porém, ainda dá tempo de ouvirmos mais um belo hino na edição de hoje, aqui do Hinos que Tocam. Dinho Oliveira, qual hino então que vamos ouvir agora?
2: Olivares, vamos ouvir o hino Como a Corça, por cantores do Exército de Salvação.

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1: E chegou a hora de nós agradecermos a você que participa conosco aqui do nosso Hinos que Tocam. Interage através do nosso WhatsApp, nos abençoando então com a sua participação. O nosso muito obrigado de hoje vai para quem então, Dinho Oliveira?
2: O nosso muito obrigado de hoje, Olivares, vai para o nosso querido Lima, taxista de São Luís do Maranhão, que passa por aqui registrando a sua participação e audiência. Temos aqui também a Danusa, de São Luís, no Maranhão, também passando por aqui, registrando a sua presença. Nosso querido Genésio Rodrigues, aqui da Grande São Paulo, Itapecerica da Serra, também acompanhando a programação. E olha só, Olivares, o casal de missionários é o Sérgio e a Márcia Silvia, de Sergipe. Eles falam assim: queridos Dinho Oliveira e Marcos Olivares, somos ouvintes, viu? Aqui direto de Sergipe, somos um casal de missionários, Sérgio e Márcia Amém. Silvia, da Junta de Missões Nacionais. Trabalhamos com a implantação, está escrito plantação, eu acredito que seja implantação de uma igreja batista na região da cidade de Glória, no sertão sergipano. Estamos aqui ligados na programação diariamente. Que Deus abençoe a todos vocês.
1: Ah, que Deus abençoe também este casal, né? O trabalho que vocês fazem como missionários, né? E que bom que vocês têm aí a RTM, né? Como companheira de vocês. E que Deus possa continuar abençoando tudo que vocês fizerem aí, né? Para, em prol do reino, né? Através aí da Junta de Missões Nacionais da Convenção Batista Brasileira.
2: Muito bom ter a presença de vocês mesmo. Olha só, o Gilvan Moreira, nosso querido Gilvan Moreira, de Tianguá, no Ceará, também está por aqui. E ele fala: Olivares e Oliveira, que Deus os abençoe. Sim. Duplamente, essa que Deus Amém. Abençoe, que Jesus abençoe essa dupla maravilhosa hoje e sempre, amém.
1: Amém, muito bom.
2: O Alex de Oliveira, ele que está em Conceição do Araguaia, na Paraíba, boa noite, estamos juntos aqui, viu, na Fazenda Bom Jesus, na escuta dessa maravilhosa rádio. Deus é bom em todo o tempo, Deus abençoe.
1: Amém.
2: O Isaac de Silvianópolis, sul de Minas. Bênção preciosa sintonizar a RTM. Abraço para vocês e para todos os ouvintes. É o Isaac Andrade, de Silvianópolis.
1: Obrigado, Isaac.
2: Sul de Minas, viu, Olivares?
1: Grande abraço.
2: Mais uma participação. O Luzinaldo também está por aqui. Ele que está em João Pessoa, na Paraíba, viu, Olivares? Essas são
1: muito
2: as
1: bem, olha. Certo. Muito obrigado, então, a todos os nossos ouvintes, né, que estão ligados com a gente, participando, interagindo conosco, nos abençoando através das suas mensagens via WhatsApp aqui no nosso Hinos que Tocam de hoje, não é? Agradecendo também a todos que estão na nossa audiência pelas ondas do rádio, pelo site, pelo aplicativo da RTM. Mesmo não participando diretamente, né, pelo nosso WhatsApp, mas nos abençoando com a sua audiência, sempre ligados aqui nas edições do Hinos que Tocam. E o nosso programa de hoje vai ficando por aqui. Muito obrigado a você que nos acompanhou. Lembrando que a nossa próxima edição do Hinos que Tocam será na segunda-feira, sempre a partir das 7 da noite, pelo horário de Brasília. E então, convido você, né, para que a gente possa começar muito bem a próxima semana, já ouvindo hinos clássicos da programação da RTM Brasil. E o nosso Noite RTM de hoje continua por aqui, né? O Hinos que Tocam fica por aqui, mas o Noite RTM ainda tem muito a oferecer para você, para que você seja abençoado nesta noite de sexta-feira, tá bom? A gente vai para o intervalo, que é bem rápido. Na volta tem aula do curso básico de teologia. Então não sai daí, porque o intervalo é rápido e a gente volta já.

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6: bem, de volta aqui com o nosso Noite RTM. Vamos lá então para mais uma hora juntos aqui na nossa programação. Seja muito bem-vindo, muito bem-vinda, né? Sou o Marcos Olivares e estou aqui no estúdio E, junto com ele, Dinho Oliveira, que está no estúdio C. Estamos levando para você esta programação nessa noite de sexta-feira. Então não deixe de participar no 11974-181-456. A gente segue aqui com as aulas de hermenêutica, né, no nosso curso básico de teologia. Lembrando que estas aulas são fruto de uma parceria entre a RTM Brasil e a Faculdade Teológica Batista de São Paulo, que nos proporcionam todas as aulas deste curso livre. Então você que acompanha sempre as aulas, faz as suas anotações, está com tudo pronto aí, só esperando a aula de hoje começar? Vamos lá então, uma boa aula para você.
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8: No nosso encontro de hoje, eu quero apresentar para vocês alguns materiais de estudo, algumas obras de referência que vão te ajudar a aprofundar nos diversos assuntos que nós abordamos inicialmente nesses nossos encontros. Eu quero começar com algumas obras de hermenêutica e exegese propriamente ditas, que vão auxiliar vocês não só a aprofundar naquilo que nós falamos, mas também de aprender coisas novas que, por conta da limitação do tempo que nós tivemos no nosso curso, não foi possível nós abordarmos. Esses materiais que eu vou te apresentar também fizeram parte da fundamentação teórica de toda essa nossa exposição ao longo dos nossos encontros. O primeiro deles é o livro Entendes o que Lês, de Gordon Fee e Douglas Stewart. Lá no começo eu apresentei já esse livro para vocês, mas deixo aqui mais uma vez a minha recomendação. Talvez seja a obra que eu recomende para que seja a primeira que você compre e estude sobre a hermenêutica bíblica, a tarefa, passos. Ele é super simples de se entender, super didático e com certeza você vai aproveitar bastante essa obra. Essa é uma obra que já há muitos anos faz parte de currículo básico de diversas faculdades e seminários teológicos aqui no Brasil e em outros contextos também. O segundo, ainda sobre a hermenêutica, é um mais recente, de Grant Osborne, que se chama A Espiral Hermenêutica. É uma obra um pouco mais volumosa, trabalha com alguns outros pontos não tão explorados pelo Gordon Fee e pelo Douglas Stewart, mas que já tem se tornado, desde a sua publicação, também uma obra de referência em diversos currículos de hermenêutica bíblica em faculdades e seminários aqui no nosso contexto. E por fim, quero também mostrar para vocês a obra Introdução à Interpretação Bíblica, uma obra de três autores, William Klein, Craig Blumberg e Robert Hubbard. São três autores que trabalharam juntos aqui ao escrever para nós uma obra de introdução à hermenêutica bíblica. Você pode até levar um susto que uma obra de hermenêutica bíblica tem um volume todo desse, no entanto, e isso que é só uma introdução, mas na verdade isso aqui a gente vai perceber o quanto a hermenêutica bíblica realmente é uma matéria muito ampla, que tem muito assunto, muita discussão, e que a gente certamente ainda tem bastante coisa para aprofundar dentro desse assunto. Dois outros livros para recomendar para sua leitura. Um é de bastante conscientização para nós, que aponta alguns riscos que nós corremos quando nós estamos empenhados na tarefa da interpretação bíblica. Esse aqui já é um clássico, é um livro bastante antigo, escrito pelo Dr. Donald Carson, e o seu título é Hoje, os Perigos da Interpretação Bíblica. Digo hoje porque anteriormente ele foi publicado também pela editora Vida Nova com outro título. Então, essa é uma obra que mostra para a gente alguns riscos, alguns perigos, mostra alguns limites que nós encontramos na interpretação bíblica, que, se ultrapassados, certamente nos levarão para alguns erros que nenhum de nós quer cometer enquanto interpreta as Escrituras. E esse daqui é um manual de exegese, escrito pelo professor Júlio Paulo Tavares Abatirreiro, publicado pela editora Ragnos. Esse é um texto um pouco diferente dos outros materiais que nós conhecemos. Ele trabalha de uma forma muito didática, muito prática, a partir de alguns outros métodos hermenêuticos que vale a pena você conhecer ao longo aí dos seus estudos. O outro material que eu quero recomendar para vocês, principalmente se você gostou da interpretação das narrativas, é esse livro, Para Ler as Narrativas Bíblicas, uma iniciação à análise narrativa. Escrito por dois autores, Daniel Marguerat e Ivan Burkin, são dois biblistas e dois especialistas na arte da narrativa bíblica. Então, como boa parte, talvez a maior parte das escrituras são textos narrativos, vale a pena você considerar um dia em estudar as escrituras a partir da perspectiva de análise de narrativa. E essa obra desses dois autores, lembrando o título, Para Ler as Narrativas Bíblicas, uma iniciação à análise narrativa, da editora Loyola, é uma das melhores referências em língua portuguesa que nós temos sobre a arte da narrativa bíblica.
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8: Uma das coisas que nós dissemos ao longo do nosso curso é que os nossos próximos passos dentro da hermenêutica, dentro do conhecimento da interpretação bíblica, não é apenas olhar para todo esse material já escrito por especialistas em interpretação da Bíblia, mas também percebermos as necessidades, as outras ferramentas que a tarefa da interpretação vai exigir de nós. O que eu estou querendo dizer com isso? Que na medida em que nós fomos ganhando familiaridade com a interpretação da Bíblia, com as regras da interpretação, com a própria tarefa de lidar com o texto bíblico, o próprio trabalho já vai mostrar para nós que chegou o momento de dar um passo além. Então nós vamos dar esses passos além, nos situando melhor dentro das discussões hermenêuticas, das escolas de interpretação, das linhas de interpretação bíblica, vamos nos aprofundando nos outros gêneros literários menores que aparecem dentro das escrituras e que também precisam dos seus próprios conjuntos de regras e orientação para a interpretação, até que a gente vai chegar àquilo que nós dissemos ser a tarefa propriamente dita da exegese, que é o lidar com o texto enquanto língua, enquanto literatura propriamente dita. Para isso, não vai ter jeito. Nós vamos ver a necessidade de estudarmos e passarmos a conhecer as línguas originais das escrituras. Eu quero mostrar para vocês quatro livros que nós temos aqui sobre justamente as línguas originais da Bíblia. A primeira delas é a Bíblia Hebraica Estutigartense. Nós temos ela com prefácio em língua portuguesa e também em espanhol. Ela é comercializada aqui no Brasil pela Sociedade Bíblica do Brasil. E aqui nós temos o texto do Antigo Testamento em hebraico com o seu aparato crítico. Então, o estudo da língua, ele não só nos auxilia a compreendermos melhor as palavras, as frases, os parágrafos, da forma como elas foram escritas, ou seja, sem passar pelo processo da tradução, que lá nos nossos primeiros encontros nós já vimos que a hermenêutica implica também em tradução. Portanto, toda tradução é também um trabalho interpretativo, um trabalho hermenêutico. O Novo Testamento, por sua vez, foi escrito na língua grega. E nós temos o Novo Testamento grego, esse que está aqui comigo, é a quarta edição revisada, onde nós temos o Novo Testamento com também o seu aparato crítico. Nesse caso aqui, toda também comercializado pela Sociedade Bíblica do Brasil, nós temos um dicionário de grego no final, bem sucinto, em língua portuguesa, e também algumas referências dentro do próprio texto, por exemplo, os subtítulos dos textos bíblicos em língua portuguesa também. O texto grego, assim como o texto hebraico, é língua original do Novo Testamento, o grego, e ele também vai nos ajudar a aprofundar na compreensão do sentido de palavras, mas talvez da língua grega também um quê de especial é quando nós conseguimos interpretar melhor os tempos verbais e a função que ele tem na construção das ideias, das frases, dos parágrafos que nós encontramos nas escrituras. Por isso, vale a pena também um esforço investido em um tempo de estudo das línguas originais das escrituras. Este é uma ferramenta que é o Novo Testamento Interlinear Analítico, né? Em grego e língua portuguesa. Como que ele funciona? Ele me traz o texto grego, todo o Novo Testamento em grego, e abaixo, nas linhas abaixo de cada linha do Novo Testamento grego, nós temos as palavras analisadas gramaticalmente, semanticamente, e nós temos também a tradução em português ao lado, com diversas referências, diversos auxílios que nós encontramos nesse texto, que é uma ótima ferramenta para quem está começando os seus estudos na língua grega. E por fim, o bom e velho Léxico Analítico do Novo Testamento Grego, de William Mauss, publicado pela editora Vida Nova. Um Novo Testamento precisa, obviamente, de um vocabulário e de um dicionário específico, ou seja, não basta apenas termos acesso a um dicionário da língua grega, mas é importante termos um material como esse, um léxico, que me mostra a origem dessas palavras, quantas vezes ela aparece no Novo Testamento, de quais formas, ou seja, em quais declinações essas palavras estão aparecendo no Novo Testamento. Isso é uma ferramenta valiosíssima para o estudante da língua grega e especialmente para o trabalho da hermenêutica bíblica. Bom, existem muitas outras obras que a gente poderia indicar para vocês, certamente muitas outras surgirão na medida em que nós formos aprofundando nos nossos estudos hermenêuticos, até como bibliografia de outras obras, mas essas ficam como a nossa recomendação e uma biblioteca básica que você pode ter aí para aprofundar nos seus estudos hermenêuticos. Que Deus te abençoe, espero que você aproveite esse material todo que nós produzimos e que sirva de edificação para a sua vida e para o seu ministério. Até a próxima.
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6: Muito bem, tá aí, né? Mais uma aula do curso básico de teologia. Espero que você tenha anotado, né, as dicas de leitura do pastor e professor Israel Mazzacurati para fechar essa disciplina de hermenêutica, né? Tenho certeza que você vai se aprofundar muito nesse conhecimento. sobre hermenêutica, tá bom? E na segunda-feira, próxima aula, então, do curso básico de teologia. E hoje, sexta-feira, a gente agora vai trazer o nosso Conexão Missionária, apresentada, o programa apresentado, né, pelo pastor Marcos Braga, e ele vai trazer pra gente, né, sempre as atualizações sobre o que acontece no meio missionário, né, as missões que são feitas em território nacional, né, as missões que são feitas internacionalmente, tudo aquilo que é possível a gente saber, né, principalmente quando se trata de missões internacionais, né, na chamada janela 1040, a gente não pode falar muito sobre isso, mas é um trabalho que é feito por pessoas que

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1: Graça e a paz, pastor Denis. Como é que você está? Que privilégio estar com você.
2: Tudo bom, graças a Deus, Renato. Muito bom vê-lo e... revê-lo, né?
1: Revê-lo. Eu gosto de conversar com você, que a gente sempre aprende um pouquinho de avião, né?
2: Pois é.
1: Sempre tem as dicas, né?
2: Tá certo.
1: Muito bom, muito bom. E a gente, nós podemos também conhecer um pouquinho mais também do seu trabalho, né? Falar um pouquinho para a nossa igreja aí do que você tem feito, né? Mas eu quero começar a fazer uma pergunta para você, pastor Denis. Como a função de um piloto da missão de Asas de Socorro auxilia na proclamação do Evangelho no interior da Amazônia?
2: Porque assim, as distâncias aqui na Amazônia são muito grandes, né? E tem lugares muito isolados. Então, a aviação, o avião, o piloto, nós somos uma ponte para poder chegar nesses lugares mais distantes, mais difíceis. Nem sempre a gente está lá evangelizando nos lugares. O nosso trabalho aqui de Boa Vista é mais apoio a missões indígenas. Então, missionários que trabalham em área indígena que falam a língua. Então, eu não falo, eu mal falo português, sempre digo isso, né? Então a nossa parte é esse vínculo, essa ligação entre a cidade e as comunidades remotas, para que pessoas possam estar lá dando a sua vida nesses lugares remotos ali, podendo fazer o seu trabalho. Então é assim que é a nossa parte, é assim que a gente faz.
1: Que é uma ponte importantíssima. Como é que vai chegar até ela? Agora você falou, nós temos um estado parecendo um continente, né?
2: É, exatamente. É muito grande, a Amazônia é muito grande. Então, só quem já esteve aqui, quem está aqui, é que tem essa noção, porque a cabeça nossa não consegue imaginar o tamanho da nossa Amazônia.
1: Quantas horas você já tem de voo já, pastor?
2: No final do ano passado, eu cheguei a 8 mil e quase 500 horas. Eu sei que eu completei um ano da minha vida voando. Se a gente 4 horas por 365 dias, dá 8 mil e tantas, é o tanto de hora que eu cheguei no final do ano passado.
1: Jesus do céu, hein? Que Deus continue te dando força aí para continuar dobrando esse número aí, né? Isso significa que você está fazendo, está expandindo, né? Está levando aí a palavra de Deus, né? Através dos missionários, né? Nesses lugares, né? E com segurança, né? Que é muito importante também, né?

0: Isso mesmo. Na verdade, quando a gente compara com pilotos de linha aérea, pilotos que trabalham com táxi aéreo, não é, né? Eles voam muito mais, porque o nosso trabalho não é só voar. Nós fazemos a manutenção do avião, a gente faz a parte burocrática, a gente faz tudo. Então, não tem como a gente só voar. E por isso a gente tem, mas é bastante. Também, mesmo dentro da aviação missionária, então eu sei que não são todos que chegam nessa quantidade de horas.
1: Parabéns, que Deus continue dando força para você para continuar nessa empreitada, né? E dentro dessa linha que você está falando, né? Quais são os frutos desse tempo, né, de dedicação e serviço na missão de Deus?
0: Você perguntou dos frutos?
1: É, quais são os frutos desse tempo, né? De todo esse tempo, né? Dessa dedicação do serviço. Quais são os frutos que você tem visto aí que Deus tem feito através da sua vida, da sua dedicação?
0: A gente tem visto igrejas sendo formadas em comunidades indígenas, né? Então isso é uma bênção poder, embora, como eu falei, eu não estou lá, mas participar eventualmente em alguns momentos de um culto numa igreja indígena. Isso é um fruto. Outro fruto que, assim, é um privilégio é poder ver a Bíblia sendo traduzida para essas línguas, para línguas indígenas.
1: Verdade.
0: Durante esse tempo nosso aqui em Roraima, a gente já pôde ver a dedicação da Bíblia completa em algumas línguas, também outras, da dedicação do Novo Testamento, assim, todo o Novo Testamento, né? E ver que outras traduções estão em andamento. Então isso é um fruto para nós, é uma bênção ver a gente. Eu me sinto parte desse resultado, né, da Bíblia traduzida. A gente tem a
1: Então,
0: Bíblia em português, é tão bom poder ler na nossa língua
1: é
0: em
1: verdade.
0: várias versões, inclusive, né, que a gente não tem só uma, mas os indígenas não têm. Então muitos povos não têm. E fazer parte da tradução para eles poderem ter acesso à palavra de Deus é um privilégio muito grande.
1: É verdade que você falou, você está vendo nascendo o trabalho, né? Que bênção, imagina, é um privilégio mesmo você participar de um trabalho desse, igual você falou, por mais que você, mas você está levando, você está ajudando, né? Indiretamente você está ali, né? Fazendo parte desse trabalho, né? Que bênção, é verdade. Uma coisa que a gente está aqui, a gente não tem essa noção, né? Olha só, né? De tá, você falou, olha só, você está participando diretamente ali, né? E vendo nascer, né? As igrejas, né? Nascer o trabalho.
0: Exatamente.
1: E o que Deus vai fazendo, mover, né, dele aí no meio desse povo, né?
0: Isso mesmo, exatamente.
1: Que bem. E dentro dessa linha ainda, quais são os obstáculos, né, enfrentados com a FUNAI, né, para o avanço do evangelho que você tem visto aí nessa região, pastor?
0: Sempre há pessoas, sempre houveram pessoas dentro da FUNAI que são contrários à evangelização indígena. Muitas vezes querem impedir, têm tentado impedir. Recentemente, bom, agora nem tão recentemente, já são 3 anos, quase 3 anos que a FUNAI tem impedido, não tem autorizado o ingresso de missionários na área Yanomami, que é um dos povos indígenas daqui da região. E Roraima e Amazonas são os Yanomami, e a FUNAI não tem permitido. Nós estamos já desde, acho que tem umas 3 ou 4 salas de oração que a gente tem falado sobre essa situação. Ela continua. Nós estamos pedindo um milagre, é só um milagre, porque há realmente uma determinação de quem está à frente da FUNAI, do governo, de não permitir. Embora a ministra dos povos indígenas esteve aqui no ano passado, no final do ano passado, fez uma reunião aqui com a missão, falou: não, se é voo humanitário, voo para levar remédio, voo para levar alimento, coisa assim, a gente vai autorizar. Mas nem isso, por incrível que pareça, com a promessa feita ali ao vivo, não autorizam. A gente tem uma das missões aqui, a Missão Evangélica da Amazônia, ela tem uma parceria com a Secretaria de Educação Indígena. E a Secretaria de Educação Indígena do Estado, ela manda merenda escolar para as aldeias. A FUNAI não autoriza a gente levar merenda escolar para a aldeia. Não é nem missionário, não. Mas é porque é asa de socorro. Eles sabem que nós somos evangélicos, nós somos uma missão. Então eles determinaram, eles não autorizam nem isso. Então a gente está pedindo um milagre para que Deus, de uma maneira que a gente nem sabe como, faça as coisas mudarem. Mas é só na área Yanomami, a gente, que é a maior parte dos nossos voos. Aqui em Boa Vista, a maior parte dos voos de asa de socorro é para a área Yanomami. A gente tem conseguido fazer em parceria com outras organizações, voos para outros lugares, mas diminuiu bastante a nossa atividade. Recentemente, a gente está fazendo uma parceria com uma faculdade evangélica aqui da cidade de Roraima, que eles querem expandir para curso de extensão nas aldeias indígenas, com o objetivo de junto levar o evangelho. Então, é uma possibilidade da gente ter também então, mais voo de apoio a esse tipo de trabalho com as aldeias indígenas.
2: Estamos encerrando mais um Conexão Missionária. Eu sou Edson Tauil e junto com os técnicos Samuel Moreira, Tiago Liza, Pedro Campos e Luiz Felipe, preparamos este programa com muito carinho para toda a sua família. As vinhetas foram gravadas gentilmente por Sandra Simões. O meu muito obrigado a você que ama missões e não deseja ficar de fora do que Deus está fazendo. Até o próximo Conexão Missionária.
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0: Olha, são 8 horas e 37 minutos. Daqui a pouquinho tem o arquivo RTM aqui da RTM Brasil, né? No nosso Noite RTM, sempre nas noites de sexta-feira, para você conhecer um pouquinho mais da história da RTM aqui no nosso país, tá bom? É daqui a pouquinho. Agora eu quero aproveitar esse momento para chamar a atenção das mulheres que estão ligadas com a gente, acompanhando o nosso Noite RTM. Se você puder, para um pouquinho aí tudo que você está fazendo para acompanhar o devocional Dorothy. Sim, missionária Dorothy Bennett tem mais uma palavra mais do que especial para você que está então acompanhando aqui a nossa programação, né? Nesta noite de sexta-feira. Então, vamos acompanhar juntos mais este devocional Dorothy.
1: Aqui é a Dorothy. No programa de hoje vamos continuar na mesma passagem que estávamos ontem, porque ela é muito empolgante. Nós abrimos, como você deve se lembrar, se conseguiu nos ouvir, em Romanos capítulo 6. É um capítulo impressionante. Ele começa assim: que diremos então? Permaneceremos no pecado para que a graça se destaque? De modo nenhum. Nós que morremos para o pecado, como ainda viveremos nele? Como você pode viver na vida da qual foi liberta? É como se eu fosse uma leitoa, estivesse toda limpa e voltasse ao meu comportamento suíno. Às vezes, falhamos em entender que quando vamos a Cristo, isso não significa que nunca mais faremos qualquer coisa errada ou que somos sem pecado e perfeitas. Não. O que isso significa é que com a vida do Cristo ressurreta em mim, quando eu peco e faço aquelas coisas que não deveria, isso entristece o meu espírito. Deus sabe disso. Ele quer que voltemos a Ele e peçamos seu perdão ou a quaisquer outros envolvidos. Ele quer que entendamos que, se for preciso, devemos consertar as coisas com Ele 6, 7 ou 70 vezes por dia. Então pedir um novo enchimento do seu espírito para que estejamos cheias dEle. Veja, estar cheia dele, como vimos ontem, é o princípio de que fomos batizadas em sua morte, sepultamento e ressurreição. Isso é incrível para mim, porque eu sou meu grande problema. Não são as pessoas lá fora, sou eu, sim. Sou eu quem fica no caminho do que Deus quer. Sou eu quem sempre quer colocar as manguinhas de fora e assumir o controle quando somente Deus é quem pode fazer as coisas que ele planejou antes da fundação do mundo, através de você e de mim. Como isso funciona? Estamos, antes de mais nada, compartilhando que, quando ressuscitamos nele, nós também ascendemos ao céu nele. Em Efésios capítulo 2, o texto está falando de Cristo. Estamos nós, ainda mortos em nossos pecados, Deus nos deu vida, juntamente com Cristo, pela graça sois salvos. E nos ressuscitou juntamente com Ele e com Ele nos fez assentar nas regiões celestiais em Cristo Jesus. Quando isso vai acontecer? Agora mesmo. Você pode estar pensando: puxa, achei que isso aconteceria depois que eu morresse e fosse para o céu. Isso significa que agora mesmo, enquanto estamos em nosso corpo, disponíveis ao Senhor, sendo alimentadas espiritualmente por seu Espírito falando conosco e nós falando com ele pela oração, estamos sendo alimentadas pela palavra. É a palavra de Deus que precisamos ler diariamente e nela precisamos ter nosso prazer. Talvez seja preciso ficar sem ligar a TV por um mês, mas volte para a palavra. Que a palavra de Deus seja seu tudo em tudo. De repente, você verá que em Cristo estamos ressuscitadas com Ele e estamos assentadas nos lugares celestiais. Quando me assento nos lugares celestiais, estou em grande vantagem. Estou em uma posição de vitória em Cristo. E o que quer que esteja acontecendo aqui embaixo com o rugido e a fúria de Satanás, que é o inimigo de Deus, estou em uma posição incrível. O texto continua dizendo no versículo 6 de Romanos 6, pois sabemos isto: a nossa velha natureza humana foi crucificada com ele para que o corpo sujeito ao pecado, o velho homem do pecado, fosse destruído a fim de não servirmos mais ao pecado. Fomos libertas do pecado, da condição de pecado que esteve em nosso sangue desde Adão, de geração em geração. Eu não estou falando sobre pecados, estou falando sobre a condição de pecado. Pois quem está morto foi justificado do pecado. Aleluia! Você está pronta para isso? Queremos ajudá-la espiritualmente. Queremos ter certeza de que, Antes de mais nada, você realmente compreende o que é estar em Cristo? Eu não estou falando sobre uma denominação ou qualquer coisa assim. Estou falando sobre estar em Cristo. 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Ouça com bastante atenção como fazer isso. O mais importante, há uma pequena oração ao final que irá ajudá-la a confirmar. Sim, eu sei. Eu sei que eu estou em Cristo e que fui liberta do pecado. Que o Senhor abençoe a sua vida. Que este seja um dia bastante especial para você, pois Cristo é tudo em sua vida. No nome de Jesus, amém.

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1: Bem, faltando 12 minutos agora para as 9 da noite, a noite de sexta-feira. E tá chegando, hein, o nosso arquivo RTM para você relembrar programas e pessoas que marcaram a história da Rádio Transmundial aqui no Brasil, desde 1970 até os dias atuais, né? Apresentação e produção de Samuel Matos, e hoje o tema é Programa Momento Jovem. Nesse episódio, você confere a primeira edição do Programa Momento Jovem, apresentado na época por Mônica Bessa. Vamos acompanhar.
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3: Olá, sou Samuel Matos, trazendo para você hoje mais um pedacinho da história da RTM Brasil. A RTM produziu alguns programas para jovens desde 1972, começando com o Esquina Jovem, produzido por Clélia e Jano César.
4: Olá, gente jovem! Aqui estamos mais uma vez para o nosso esperado encontro na Esquina Jovem.

0: Mas, em 1976, o programa mudou de nome. Agora era o Momento Jovem. Vamos acompanhar?
1: A vida é feita de momentos. Momento Jovem foi feito para você, jovem. Momento Jovem quer levá-lo a conhecer o único meio de transformar os seus momentos em uma vida plena de realizações. Momento Jovem quer apresentar a você Jesus Cristo, o Senhor.
2: Desejamos mesmo um feliz ano novo?
3: Pois é. Quando olhamos para trás, para o ano que passou, quantas coisas aconteceram.
1: Guerras.
4: Terremotos e enchentes.
3: Secas e fomes.
5: Conflitos entre nações.
1: Mudança nos governos. Barbaridade. Só coisas ruins.
2: Mas também vamos lembrar das coisas boas, não é, gente?
5: É. Eu me formei no colegial.
1: Ah, e eu consegui um emprego.
3: Eu, então, consegui aquela amizade que eu tanto queria.
4: Bem, eu... Coisa boa mesmo foi o fato de eu ter conhecido Jesus e a minha vida ter mudado completamente.
2: Pensando no ano novo, me vieram à mente as palavras do profeta Isaías na Bíblia. Elas foram ditas há 4 séculos antes de Jesus.
1: Não vos lembreis das coisas passadas, nem considereis as antigas. Eis que faço coisa nova. Eis que porei o caminho no deserto e rios no ermo.
2: São palavras que Deus trouxe a Israel, seu povo, numa época de transição. Estamos iniciando o ano novo e essas palavras se aplicam perfeitamente em nossos dias, na nossa vida e na tua vida, jovem. Deixe o passado de lado, sucesso e alegrias, tristeza e amarguras. Se vamos viver apenas o passado, vamos ficar presos, escravos até destas coisas. E tem mais, as coisas antigas nos tiram da realidade e nos levam a viver na ilusão. O que temos de fazer é viver as coisas novas em Deus.
1: Em Deus?
2: É claro, pois Ele quer colocar rios para transformar a aridez da tua vida numa terra fértil. Veja bem, se você está perdido numa terra erma, o nosso Deus é o caminho que nos tira da perdição. Escuta um pouco o que o Volo está cantando.

0: igreja. Ele diz que o passado é perdoado. E por que tudo isso? Porque Deus nos amou. Ele enviou Jesus Cristo. E veja o que ele disse.
1: Eu sou o caminho, a verdade e a vida.
0: Sim, caminho no lugar perdido. Numa outra ocasião ainda ele disse.
1: Eu sou a água da vida.
0: É por isto que o deserto se transforma em terra fértil. Ainda a Bíblia diz na Epístola de Coríntios.
1: E se alguém está em Cristo, é nova criatura. As coisas antigas já passaram, eis que se fizeram novas.
0: Vamos conversar um pouco sobre o que a Bíblia diz?
2: Bem, estar em Cristo é ser criado de novo.
3: Quer dizer que eu não sou mais o eu de ontem? Espera aí, não sou mais aquele eu que era antes de pertencer a Cristo?
1: O que acontece quando a gente pertence a Cristo? Por que você não é mais a mesma?
3: Pois tudo é novo. Novos pensamentos.
4: São novas atitudes.
2: São novos sentimentos.
4: São novas emoções.
2: É um novo caráter.
0: São novos caminhos.
1: Ué, é necessário a gente ser criado de novo? Eu estou achando que se está tudo bem, para quê?
3: De fato, deve ter alguém pensando do teu jeito.
0: Mas, gente, pense bem. Tudo está bem mesmo?
2: Para mim, alguma coisa está errada no homem. O homem é completamente feliz? O homem se realizou?
0: Falando francamente, de fato existe algo de errado. Algo de incompleto no homem, não é? Pois isto incomoda. E eu sei que tem gente que me entende. Você que é seguidor de Jesus Cristo e o ama bastante, e tem a Jesus como companheiro constante, você que já entregou a sua vida e seus problemas a Ele, está me entendendo perfeitamente bem.
2: Bem, voltando ao assunto, todo mundo sabe. Tem gente, não é velho não, mas jovens que chegaram ao desespero, porque este algo incompleto foi se avolumando tanto que apelaram para as drogas e se afogaram no álcool.
0: Aparentemente, tudo bem, mas no fundo, são jovens tristes e angustiados, com muito medo.
3: Claro, medo diante do desconhecido, de tanta insegurança.
0: Se este é o seu caso, jovem que nos ouve, você precisa de algo novo para satisfazer o vazio que há dentro de você. E você precisa querer, sinceramente, sair desta situação e entregar a sua vida a Jesus. Veja bem, Deus está interessado em que você encontre este algo novo. Jesus está aí para isto. Para te dar novos rumos, novas esperanças, uma nova motivação, enfim, para te dar novos caminhos. Senhor Jesus, eu quero ter esta vida nova. Eu entrego a minha vida a Ti. Começa algo de novo em mim. Em Teu nome. Amém.
4: Puxa, como é bom começar o ano novo assim, não é verdade?
0: Jovem amigo, foi bom pensar nisto tudo junto com você. Na semana que vem, nesta mesma hora, esperamos por você.
1: Há muita coisa boa para se pensar juntos. Momento Jovem foi feito para isso. Contamos com você.
2: Escreva-nos contando qual sua impressão sobre esta nova série de programas. Isto é muito importante para nós.
1: O nosso endereço é Momento Jovem, Rádio Transmundial, Agência...
5: Ouvimos aí o primeiro programa Momento Jovem, que estreou em 1976. O Momento Jovem, nos anos 2000, seria substituído pelo Na Contramão, como programa jovem da RTM Brasil. Vamos ficando hoje por aqui. Mande seus comentários para rtm@rtmbrasil.org.br. Sou Samuel Matos e te convido para a próxima edição do Arquivo RTM, para ouvirmos mais um pedacinho da história da Rádio Transmundial. Um abraço!